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7: 9:37.

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17: 10 e 10.

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10: 10:37.
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Meu Pai, agora que as vozes silenciaram e os clamores se apagaram, aqui a minha alma se eleva para Ti para dizer: creio em Ti, espero em Ti, amo-Te com todas as minhas forças. Glória a Ti, Senhor. Deposito em Tuas mãos a fadiga e a luta, as alegrias e desencantos deste dia que ficou para trás. Se os nervos me traíram, se os impulsos egoístas me dominaram, se dei lugar ao rancor ou à tristeza, perdão, Senhor. Tende piedade de mim. Se fui infiel, se pronunciei palavras vãs, se me deixei levar pela impaciência, se fui um espinho para alguém, perdão, Senhor. Nesta noite, não quero me entregar ao sono sem sentir sobre a minha alma a segurança de Tua misericórdia inteiramente gratuita, Senhor. Eu Te agradeço, meu Pai, porque foste a sombra seca que me cobriu durante todo esse dia. Senhor, em redor de mim tudo já é silêncio e calma. Envia-me o anjo da paz. Relaxa os meus nervos. Sossega o meu espírito. Solta as minhas tensões. Inunda meu ser de silêncio e de serenidade. Vela por mim, Pai querido, enquanto me entrego confiante ao sono, como uma criança que dorme feliz, protegida em Teus braços. Em Teu nome, Senhor, descansarei tranquilo. Assim seja.

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5: Oferecer esta mensagem. Celebramos neste mês a festa de Maximiliano Kolbe, que assumiu este envio de Jesus como algo maravilhoso sob a proteção da Mãe de Deus, a Virgem Santíssima, com a milícia imaculada, dizendo sim, vamos conquistar o mundo inteiro a Cristo sob a proteção e direção imaculada. Nós optamos para isso. Somos agora comprometidos para que isso aconteça. Vá em frente, persevera. Você está colaborando com o reino de Deus, sob a proteção de Imaculada. E vamos em frente, cada vez mais, oferecendo a nossa vida para que tudo possa acontecer pelo bem do reino de Deus. Nesses dias esteve no túmulo de Santo Antônio, no dia dele, rezei por você, viu? Pedi a Santo Antônio que dê em você aquele entusiasmo de evangelizador. Neste mês celebramos o Dia dos Pais. Eles são a nossa vida. Os pais ainda estão vivos, para outros já estão com Deus. Mas neste dia nós queremos agradecer a Deus, porque somos fruto de amor. Agradecer a Deus pelo que esses pais fizeram, estão fazendo. Deus, que é pai e mãe, abençoe a todos os pais.
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6: Doze horas, 8 minutos. Presença das irmãs do Instituto Rezende. Rezando conosco, 11 horas, 8 minutos, aqui no programa Igreja no Rádio.

0: Chega, não aguento mais. Você já falou isso alguma vez na sua vida? Eu não tenho mais força para isso, não consigo? Então preste atenção no que eu vou te contar agora. Olha, eu sou a irmã Maria Raquel do Instituto Hesed e eu estou te falando de um lugar muito especial, o Monte Gargano, a montanha onde São Miguel apareceu e prometeu que as orações feitas aqui seriam ouvidas. Faz 15 séculos que gente cansada sobe até aqui para deixar o seu peso, as suas dores. E é daqui que eu quero te dizer uma coisa. Quando a sua força acaba, o céu já tem uma força preparada para você. Seja muito bem-vindo ao 12º dia da Quaresma de São Miguel. Ontem você viu o anjo diante do pecado de Davi. Hoje você vai ver um anjo se inclinar sobre um homem completamente esgotado, desanimado, e descobrir que o anjo de Deus também cuida do seu cansaço. Abra a sua Bíblia no primeiro livro de Reis, no capítulo 19, versículo 7. Então o anjo do Senhor veio pela segunda vez, tocou e disse: levanta-te e come, ainda tens um caminho longo a percorrer. Elias levantou-se, comeu e bebeu, e com a força desse alimento andou 40 dias e 40 noites até o monte de Deus, o Horebe. Meus queridos, veja, o profeta Elias tinha acabado de viver a maior vitória da vida dele, lá no Monte Carmelo. Mas aí vem a ameaça da rainha Jezabel e ele foge. Atravessa o deserto, senta debaixo de uma árvore e pede para morrer. Chega, Senhor, pode tirar a minha vida. Repare, um homem de Deus, um grande profeta e mesmo assim esgotado a ponto de não querer mais viver. Isso acontece. Acontece até com os melhores. E olha, o que Deus faz? Ele não briga com Elias, não sacode, não cobre, não dá sermão, não. Ele manda um anjo. E o anjo faz o gesto mais delicado. Simplesmente toca nele e diz: levanta e come. Tem pão quentinho, tem água ali do lado. Elias come, bebe e dorme de novo. Aí o anjo volta uma segunda vez, com o mesmo cuidado. Levanta, come, porque o caminho é longo, Elias. O caminho é longo demais. Para e perceba uma coisa. O anjo não chegou com espada, não chegou com ordem dura. Ele chegou com pão. Os padres da igreja falam uma coisa linda sobre isso. O medo de Elias não foi um pecado imperdoável. Foi um abalo da alma. Isso pode acontecer com qualquer um, até com o mais justo. Deus, vendo aquela fraqueza, não mandou bronca, não. Ele mandou comida, ele mandou força. E é isso que o anjo de Deus faz. Às vezes, o que você está precisando não é de cobrança. O que você precisa é de descanso, é de pão, é de força para o próximo passo. E olha como termina, com a força daquele alimento, Elias caminhou 40 dias e 40 noites até o monte de Deus. 40 dias, exatamente os dias da nossa quaresma, percebe? Foi o anjo que tornou a caminhada toda possível. Sem aquele toque, sem aquele pão, Elias tinha ficado para trás, largado no deserto. É isso que o anjo faz com a fé de quem está exausto. Ele não caminha no seu lugar, mas ele te sustenta. Para sua fé chegar inteira, para você chegar até o fim. Pode ser que você esteja debaixo dessa árvore agora, como Elias estava, cansado, com vontade de largar tudo, desistir de tudo, ir embora, achando que o caminho é longo demais. Não desista. O anjo de Deus está se inclinando sobre você nesse instante. É por isso que Deus te trouxe aqui nessa quaresma de São Miguel. E esse pão que ele traz tem um nome: Eucaristia. É o verdadeiro pão. O alimento que sustenta a caminhada inteira até o monte de Deus. O propósito de hoje é: reconhece com humildade um cansaço seu. Não esconda, não finja uma força que você não está tendo. Faça duas coisas. Primeiro, peça para o seu anjo da guarda assim: toque em mim e me dá força para o dia de hoje. Segundo, comungue. Se possível, faça uma comunhão espiritual, pelo menos, e peça a Jesus esse pão que sustenta. Deixa que Ele te alimente. O caminho é longo, filho, mas você não faz Ele sozinho. É com a graça de Deus. Daqui do Monte Gargano, eu peço a São Miguel que toque o seu cansaço e te reanime para o caminho. Agora vamos juntos rezar as orações da Quaresma de São Miguel. Apresente as suas intenções com muita fé.
1: Em nome do Pai, do Filho e do Espírito Santo. Amém.
0: São Miguel Arcanjo, defendei-nos no combate. Seja o nosso refúgio contra as maldades e as ciladas do demônio. Ordene-lhe Deus, instantemente o pedimos. E vós, príncipe da milícia celeste, pela virtude divina, precipitai no inferno a Satanás e a todos os espíritos malignos que vagueiam no mundo para a perdição das almas. Ladainha de São Miguel Arcanjo. Senhor, tende piedade de nós. Jesus Cristo, tende piedade de nós. Senhor, tende piedade de nós. Jesus Cristo, ouvi-nos. Jesus Cristo, atendei-nos. Pai Celeste, que sois Deus, tende piedade de nós. Filho Redentor do mundo, que sois Deus, tende piedade de nós. Espírito Santo, que sois Deus, tende piedade de nós. Trindade Santa, que sois um único Deus, tende piedade de nós. Santa Maria, Rainha dos Anjos, rogai por nós. São Miguel, rogai por nós. São Miguel, cheio da graça de Deus, rogai por nós. São Miguel, perfeito adorador do Verbo Divino, rogai por nós. São Miguel, coroado de honra e glória, rogai por nós. São Miguel, poderosíssimo príncipe dos exércitos do Senhor, rogai por nós. São Miguel, porta-estandarte da Santíssima Trindade, rogai por nós. São Miguel, guardião do paraíso, rogai por nós. São Miguel, guia e consolador do povo israelita, rogai por nós. São Miguel, esplendor e fortaleza da Igreja militante, rogai por nós. São Miguel, honra e alegria da Igreja triunfante, rogai por nós. São Miguel, luz dos anjos, rogai por nós. São Miguel, baluarte dos cristãos, rogai por nós. São Miguel, força daqueles que combatem pelo estandarte da cruz, rogai por nós. São Miguel, luz e confiança das almas no último momento da vida, rogai por nós. São Miguel, socorro muito certo, rogai por nós. São Miguel, nosso auxílio em todas as adversidades, rogai por nós. São Miguel, arauto da sentença eterna, rogai por nós. São Miguel, consolador das almas que estão no purgatório, rogai por nós. São Miguel, a quem o Senhor incumbiu de receber as almas depois da morte, rogai por nós. São Miguel, nosso príncipe, rogai por nós. São Miguel, nosso advogado, rogai por nós. Cordeiro de Deus, que tirais o pecado do mundo, perdoai-nos, Senhor. Cordeiro de Deus, que tirais o pecado do mundo, ouvi-nos, Senhor. Cordeiro de Deus, que tirais o pecado do mundo, tende piedade de nós. Cristo, ouvi-nos. Cristo, atendei-nos. Rogai por nós, ó glorioso São Miguel, príncipe da Igreja de Jesus Cristo, para que sejamos dignos de suas promessas. Oremos. Senhor Jesus Cristo, santificai-nos por vossa bênção sempre nova e concedei-nos pela intercessão de São Miguel essa sabedoria que nos ensina a juntar as riquezas no céu e trocar os bens do tempo pela eternidade. Vós que viveis e reinais pelos séculos dos séculos. Amém. Consagração a São Miguel Arcanjo. Gloriosíssimo príncipe das hierarquias angélicas, valente arauto do Deus Altíssimo, zeloso campeão da glória do Senhor, terror dos anjos rebeldes, amor e delícia dos anjos fiéis, meu diletíssimo arcanjo São Miguel, desejando pertencer ao número de vossos devotos e servos, hoje eu me ofereço a vós, dou-me e consagro-me a vós. Coloco a minha pessoa, a minha família, os meus bens, sob a vossa potentíssima proteção. É muito pouca coisa a oferta que vos faço, sendo eu um miserável pecador, mas não duvido de que vós querereis aumentar o fervor no meu coração e proteger aquele que a vós recorre. Recordai aquele que hoje se coloca sob o vosso patrocínio e de hoje em diante protegei-me, assisti-me em todas as dificuldades da minha existência terrena, alcançai-me o perdão dos meus muitos e graves pecados, a graça de amar de todo o coração o meu Deus, o meu doce Salvador Jesus e a minha doce Mãe Maria, Impetrai-me os auxílios necessários para obter a coroa da glória. Defendei a minha alma contra todos os seus inimigos, e quando chegar a hora de deixar este mundo, vinde então, Príncipe Gloriosíssimo, assisti-me na luta final, e que o vosso gládio potente afaste para longe, para os abismos da morte e do inferno, o anjo apóstata e soberbo que derrotastes em combate no céu. Amém.
1: Hoje eu quero rezar com você que vive provas de ansiedade, que olha para o futuro pensando o que vai acontecer, que pensa nas suas tarefas, naquilo que você tem que fazer, nas suas provas, e às vezes bate um desespero no coração. Hoje eu quero rezar pedindo a Deus a cura da sua ansiedade daqui da Gruta de São Miguel do Monte Gargano, um lugar especialíssimo. Algumas pessoas que eu conheço recobraram a grande confiança em Deus e venceram a depressão ao virem aqui. Mesmo que você não possa vir, daqui da gruta chega até você essa bênção, para que o próprio Deus te restaure. Com todo o amor, receba essa bênção de fortalecimento, em nome do Pai, e do Filho, e do Espírito Santo. Amém.
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5: Senhor, sonda-me e conhece meu coração. Examina-me e conhece minhas preocupações. Vê se me desvio do caminho e guia-me pelo caminho aberto. Salmo 138.
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1: Olá, meu amigo, olá, minha amiga ouvinte, que bom que estamos juntos mais uma vez. Este é o momento Despertai. Eu espero que você esteja sendo um missionário, um mensageiro, levando e anunciando aos outros a boa palavra que recebe. Se faz bem para você esse momento, pequeno, mas é uma mensagem, é uma palavra positiva que ajuda a pensar na vida, a pensar nas nossas escolhas, a pensar em Deus, a revermos as nossas atitudes e de verdade nos aceitarmos e mergulharmos no amor. Se isso faz bem para você, divulgue a outros para que também escutem. E assim, nós somos mensageiros daquilo que recebemos. Podemos levar notícias ruins às pessoas, ou podemos levar notícias boas. Gostaria de falar sobre o silêncio que cura. Você costuma fazer silêncio? Você é uma pessoa que consegue silenciar, sim ou não? O silêncio é, por assim dizer, o caminho espiritual. No silêncio, encontramos a nós mesmos e a nossa realidade interior. Mas o silêncio é também um caminho para nos livrarmos das ideias que nos ocupam constantemente. Preocupações, coisas que desgastam, o silêncio nos ajuda a nos livrarmos disso. Ali não se trata de um silêncio exterior, mas de um silêncio do coração. Mas o silêncio exterior pode ser um auxílio para que o coração fique quieto, para que as emoções se acalmem e não mais nos governem. Colocar para fora as feridas é certamente um bom meio de cura. Isto nos mostra muito claramente a psicologia moderna. Mas existe também a terapia do silêncio. No silêncio podem acalmar-se as comoções interiores, pode assentar-se a poeira levantada, de modo que o íntimo se aclare como o vinho turvo, que fica mais claro depois de quieta sedimentação. Caro ouvinte, acostume-se ao silêncio, um pouco por dia. Pode ser pouco no início, mas isso vai aquietando o nosso coração diante de tantas turbulências, de tanta agitação. O silêncio faz bem. Nos conecta com Deus, com a nossa alma, com a nossa interioridade. Ali encontramos riquezas maravilhosas.

0: curta a nossa página no Facebook, facebook.com/padreezequiel. Ali você vai receber mensagens também diariamente. Um forte abraço para você, um ótimo fim de semana. Deus te abençoe e te guarde. Em nome do Pai, do Filho e do Espírito Santo. Amém.
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1: Hoje é dia 28 de agosto, dia de Santo Agostinho. 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Para você, Milite, Pierre Antônio canta Amor de Pai. 11 horas 39 minutos. Este é o programa Igreja no Rádio, pelas ondas da Rede Imaculada de Comunicação. Na tua companhia, eu, Gil Brasil e Renato Figueiredo. Uma boa noite.

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1: Obrigado, Erisvânia Soares, em Maceió, Alagoas, que acabou de realizar a sua doação para a Milícia da Imaculada. E agora, 11 horas 43 minutos, como todos os dias. Participação de Padre Alex Nogueira, da Diocese de Jacarezinho.
2: Boa noite, meu Jesus.

Nesta noite de sexta-feira, nos unimos a você em oração e com o Salmo 20 rezamos: Ó Senhor, em vossa força o rei se alegra, quando exulta de alegria em vosso auxílio. O que sonhou seu coração, lhe concedestes, não recusastes os pedidos de seus lábios. Nós sabemos que o Senhor nos concede tudo aquilo que é necessário para a nossa salvação. Temos de saber pedir ao Senhor aquilo que de fato faz parte de sua vontade e que nos leva para o caminho de Deus. Nossa força está nele e, por isso, unidos nesta oração e fortalecidos através do Espírito Santo, iniciamos em nome do Pai e do Filho e do Espírito Santo. Amém. Anjo da guarda, minha doce companhia, não me desampare nem de noite nem de dia, até que me entregues nos braços da Virgem Maria. Sob a proteção de nosso anjo da guarda, ao encerrar esta sexta-feira, ouçamos a palavra de Deus. Leitura da primeira carta de São Paulo aos Coríntios, capítulo 4, versículos de 14 a 17. Isto vos escrevo, não para vos envergonhar, mas para vos admoestar como a meus filhos amados. De fato, mesmo que tenhais milhares de educadores em Cristo, não tendes, contudo, muitos pais. Fui eu que, por meio do Evangelho, vos gerei em Cristo Jesus. Portanto, eu vos exorto, sede meus imitadores. É justamente por isso que vos enviei Timóteo. Ele, meu filho amado e fiel no Senhor, vos recordará os meus caminhos em Cristo, como eu tenho ensinado por toda parte em cada igreja. Palavra do Senhor. Graças a Deus. Quando ouvimos a leitura do programa de ontem, São Paulo falava de todas as perseguições que ele enfrentava e suportava, injúrias, calúnias. E agora, na continuidade da leitura, São Paulo se apresenta como o educador daquela comunidade dos Coríntios, dizendo para que eles sejam imitadores dele. É o versículo 16. Portanto, eu vos exorto, sede meus imitadores. Por que São Paulo está pedindo para a comunidade imitá-lo? Imitá-lo naquilo que ele acabou de mostrar e ensinar. Ele suportou as provações. Ele soube amar os seus caluniadores. E diante de tudo isto, mostra que ele soube viver o amor de Jesus. Por isso, nós podemos imitá-lo na virtude. Este versículo é um fundamento também para compreendermos o porquê nós veneramos os santos e santas na Igreja Católica. Se São Paulo pediu para a comunidade imitá-lo, por que que nós também não podemos imitar as virtudes de tantos santos? Nós podemos. Alguns nos acusam de idólatras, de que nós colocamos o santo no lugar de Deus, mas isto é mentira. Nós veneramos o santo e vemos nele todas as virtudes que só aconteceram porque Deus agiu na vida dele. E assim, olhando para o santo, nós vemos, olha, tem um exemplo de alguém que é ser humano como eu, e eu posso seguir este exemplo de virtude para seguir a Jesus. Lembremos que todos os santos foram seguidores de Jesus. Quando nós imitamos uma virtude dele, nós estamos sendo conduzidos pelo caminho de Jesus. Por isso São Paulo diz: sede meus imitadores. Façamos agora o nosso exame de consciência. Disse Jesus: sede perfeitos como vosso Pai Celeste é perfeito. Busco viver na virtude, principalmente observando os exemplos dos santos e santas? Peço a Deus as graças necessárias para viver na virtude?

Nesta sexta-feira, unidos na mansidão do coração de Jesus e inspirados na promessa de Nossa Senhora, a Santa Matilde, rezemos as três Ave-Marias pedindo a perseverança final até o último dia de nossas vidas e que Maria, nossa mãe, nos livre de cair em pecado mortal. Pelo poder que o Pai Eterno te concedeu, ó Maria, rezemos. Ave Maria, cheia de graça, o Senhor é convosco. Bendita sois vós entre as mulheres, e bendito é o fruto do vosso ventre, Jesus. Santa Maria, Mãe de Deus, rogai por nós, pecadores, agora e na hora de nossa morte. Amém. Pela sabedoria que Deus Filho te concedeu, rezemos. Ave Maria, cheia de graça, o Senhor é convosco. Bendita sois vós entre as mulheres, e bendito é o fruto do vosso ventre, Jesus. Santa Maria, Mãe de Deus, rogai por nós, pecadores, agora e na hora de nossa morte. Amém. Pelo amor que o Espírito Santo te concedeu, rezemos. Ave Maria, cheia de graça, o Senhor é convosco. Bendita sois vós entre as mulheres, e bendito é o fruto do vosso ventre, Jesus. Santa Maria, Mãe de Deus, rogai por nós, pecadores, agora e na hora de nossa morte. Amém. Por vossa conceição imaculada, ó Maria, purificai nosso corpo e santificai nossa alma. Oremos. Ó Deus, que iluminais a noite e fazeis brilhar a luz depois das trevas, concedei-nos passar esta noite livres do tentador e, ao raiar um novo dia, dar-vos graças em vossa presença. Isto vos pedimos por Cristo nosso Senhor. Amém. O Senhor esteja convosco. Ele está no meio de nós. A nossa proteção está no nome do Senhor, que fez o céu e a terra. O Senhor Jesus Cristo esteja contigo para te proteger. Esteja à tua frente para te conduzir e atrás de ti para te guardar. Olhe por ti, te conserve e te abençoe nesta noite. Amém. E a bênção de Deus Todo-Poderoso, Pai e Filho e Espírito Santo, desça sobre vós e permaneça para sempre. Amém. Com Deus me deito, com Deus me levanto, com a graça divina do Espírito Santo. Abençoada noite a você e sua família.

Edir-me, boa noite, meu irmão, boa noite, minha amada irmã. Eu, Gil Brasil, estou felicíssimo em estar contigo nesta noite, encerrando o dia de Santo Agostinho, bispo e doutor da igreja. Obrigado, Renato Figueiredo, nos trabalhos técnicos de estúdio. O programa Igreja no Rádio continua com a sua primeira edição, apresentação, Leandro Barçan e Juninho Sá.

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0: 0:01, horário de Brasília, paz e bem, salve Maria Imaculada, muito bom dia para você meu amigo, para você minha amiga, que sintoniza a Rádio Imaculada na Grande São Paulo e por todo o nosso imenso e amado Brasil, através da Rede Imaculada de Comunicação. Que Deus abençoe esse nosso novo dia, sábado, começando este sábado bonito, agradecemos muito a Deus por estarmos aqui. Eu, Leandro Barçan, na apresentação, começando o programa Igreja no Rádio, primeira edição, com os trabalhos técnicos de Rivaldo Chagas. Bom dia, Rivaldo! Hoje, dia 29 de agosto de 2026, sábado. Sábado é sempre dedicado a Nossa Senhora. E hoje fazemos memória do martírio de São João Batista. Rogai por nós. Que beleza, né? São João Batista, nós celebramos na festa de São João em 24 de julho e também hoje o martírio. Em junho celebramos o nascimento, né? Nascimento de João Batista e hoje o martírio. Então, hoje também é dia de Santa Sabina Romana, cujo título, fundado no Monte Aventino, venera o seu nome. Então, Santa Sabina, rogai por nós. E no calendário civil, hoje é o Dia Internacional contra Testes Nucleares e é Dia Nacional do Combate ao Fumo. E vamos à nossa liturgia diária. Primeira leitura de hoje está em Jeremias, capítulo 1, versículo 17 ao 19. Jeremias, capítulo 1, 17 ao 19. O salmo de hoje é o 70-71. Minha boca anunciará vossa justiça. Minha boca anunciará vossa justiça. O evangelho está em São Marcos, capítulo 6, versículos 17 ao 29. Então, São Marcos 6, 17 ao 29. Quero que me des agora num prato a cabeça de João Batista. Celebrando então São João Batista. Vamos à nossa pergunta também para sua participação no programa. João Batista viveu e morreu sendo fiel à vontade de Deus, à verdade, sem negociar seus princípios. O que te dá coragem para se manter fiel à sua fé? O que te dá coragem para se manter fiel à sua fé? Fique à vontade para conversar com a gente. O WhatsApp é o 11 98904-3747. 11 98904-3747. Fique com a gente. Daqui a pouquinho teremos a coroa de São Maximiliano Maria Kolbe, palavras que não passam com Padre Zezinho também. E o nosso WhatsApp para sua participação é o 11 98904-3747. É o programa Igreja no Rádio, que está apenas começando. Fique conosco.
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0: Começando a nossa reflexão de hoje, nesse dia 29 de agosto, e começamos com o pensamento de São Maximiliano Maria Kolbe, fundador da Milícia da Imaculada, no escrito número 145. Vamos despertar em nós todos uma sábia solicitude para a salvação e santificação do próximo. Vamos despertar em nós todos uma sábia solicitude para a salvação e santificação do próximo. Para Padre Kolbe, a Virgem Imaculada é rainha do céu e da terra, refúgio dos pecadores e nossa mãe amorosa. Em uma família, os pais que amam os filhos procuram atender os seus desejos desde que não lhes causem prejuízo, não é? Com razão, Deus Criador dos pais terrenos deseja realizar a vontade de suas criaturas desde que não lhes causem dano e estejam conforme a vontade divina. A Imaculada nunca se desviou da vontade de Deus. Ela amava a vontade de Deus em tudo, o próprio Deus. Por isso, irmãos, é justo chamá-la de intercessora onipotente, pois tem influência sobre Deus e o mundo. Ela é rainha do céu e da terra. Todos reconhecem seu reino de amor no céu. Porém, os anjos que se recusaram a reconhecer a sua realeza perderam seu lugar no céu. Sendo a mãe de Deus, é rainha do mundo e deseja ser reconhecida como tal por cada coração individualmente. E ela tem o direito de ser amada como rainha para que, por meio dela, cada coração possa ser cada vez mais purificado, tornar-se cada vez mais imaculado, mais semelhante ao seu coração, e assim tornar-se cada vez mais digno, digna de se unir a Deus, ao seu divino amor, ao Sagrado Coração de Jesus. Por isso, na reta final desse mês de agosto, dedicado às vocações, dedicado ao nosso fundador, São Maximiliano Kolbe, possamos também agradecer a esse amor infinito de nossa Mãe Imaculada. Consagremos-nos a ela todos os dias, pedindo a graça de amar e ser obedientes a Deus, com seu próprio coração. Amém. Rezemos por você, pela sua intenção particular, pela sua família. Ave Maria, cheia de graça, o Senhor é convosco. Bendita sois vós entre as mulheres, e bendito é o fruto do vosso ventre, Jesus. Santa Maria, Mãe de Deus, rogai por nós, pecadores, agora e na hora de nossa morte. Amém. Ministério Soberana, vamos ouvir Agraciada. Bom dia.

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1: Zero hora, 13 minutos, horário de Brasília. Um ótimo sábado para você, bom final de semana, muita saúde, muita paz, alegria no coração. Deus está conosco, não é? Vivo e ressuscitado, Ele está no meio de nós. Graças a Deus, estamos juntos até as 4 da manhã. Hoje tem Quaresma de São Miguel, será o 13º dia da Quaresma, diretamente de Fortaleza, do Instituto Hesed. Você acompanha às 4 da manhã, hein? Das 4 às 6. Vamos continuar nesta caminhada aí da Quaresma até o dia 28 de setembro. Poxa, tem mais um mês, hein? Mais um mês. Hoje, dia 29. Daqui um mês, certinho, vamos celebrar a festa dos Santos Arcanjos. Então agora eu vou dar bom dia para o Juninho Sá, que vai ficar aqui com a gente até às 6 da manhã. Bom dia, Juninho, bom trabalho, boa evangelização para nós. E o Fábio, nosso operador Fábio, também já está por aqui. Ele vai ficar com a gente até às 2 da manhã, aqui acompanhando como é que é o programa Igreja no Rádio, primeira edição. E aí vai fazer as folgas logo mais, nas próximas folgas do Rivaldo. Ele estará aqui, o Fábio. Bem-vindo, Fábio. Boa madrugada para a gente. E agora vamos receber Palavras que não passam, a catequese do Padre Zezinho.
2: Irmão, irmã, façamos catequese. A graça de Deus é charmosa. Vale dizer, tem sempre algo de especial. Nunca deixa de operar mudanças. Produz um efeito especial em cada pessoa, sempre para melhor. São Paulo usa muito a palavra grega charis quando se refere à palavra graça. E charis, entre outras coisas, quer dizer charme, valor especial. Daí vem a palavra carisma, algo especial que Deus deu a gente. A graça, quando vem, vem para valer. Mas o mais bonito na graça de Deus é que ela sempre vem acompanhada de paz, ainda que possa trazer cruz e outras exigências. Mas graça e paz são duas palavras entrecruzadas. Cantem comigo.

Agora 0 hora 22 minutos, horário de Brasília. Deus abençoe você e sua família. Que bom estarmos juntos, né? Vivendo mais um dia de vida, que ele seja pleno. Muita paz, muita saúde, na presença de Jesus e Maria. Vamos estar juntos nesta manhã. Não esqueça, logo mais, vamos rezar a coroa de São Maximiliano Kolbe por você e sua família. Você participa com a gente. E também, após a 1 da manhã, momento você no coração da mãe. Momento de reflexão, de oração. E você bate um papo conosco também, através do WhatsApp 11 98904-3747. Mandar um abraço aqui para você que está com a gente em Atibaia, São Paulo, pela Rádio Imaculada FM de Atibaia, Rádio Copas Verdes FM de Prudentópolis, no Paraná. Bom dia também, Macapá, Amapá, pela Rádio São José, São Raimundo Nonato, Piauí, através da Rádio Cultura FM, e a Web Rádio Magnífica de Biritinga, na Bahia. Coisa boa te receber aqui no programa. Lembrando da pergunta de hoje, nós celebramos hoje o martírio de São João Batista. São João Batista viveu e morreu sendo fiel à verdade, sem negociar os seus princípios. Tá aí então a luz da festa de hoje. A pergunta é a seguinte: o que dá coragem? O que te dá coragem para se manter fiel à sua fé? O que te dá coragem para se manter fiel à sua fé? Participe com a gente, tá bom? E queremos agradecer a você, Mirit, por estar com a gente nessa missão evangelizadora, nesse mês bonito, dedicado a São Maximiliano Kolbe, hein? 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E agora vamos ouvir mais uma bonita canção, já preparando o nosso coração, daqui a pouquinho, coroa de São Maximiliano, hein? Gerados pela Imaculada, perdão. Minha história é sua. Vamos ouvir.

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4: Proclamai comigo a grandeza do Senhor. Exaltemos juntos o seu nome. Busquei o Senhor e ele me respondeu. Livrou-me de todos os meus temores. Salmo 33.
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7: Zero hora, 31 minutos. Bom dia, obrigado pela sua audiência. Estamos juntos no programa Igreja no Rádio. A partir de agora, rezando a coroa de oração em louvor a São Maximiliano Maria Kolbe, fundadora da Milícia da Imaculada, mártir da caridade, patrono dos nossos difíceis séculos. Vamos pedir a sua intercessão, juntos rezando em 14 invocações a ele e a Nossa Mãe Imaculada. Participe com a gente. Nosso WhatsApp é o 11 98904 3747, 11 98904 3747. E vamos rezar juntos com o pensamento de São Maximiliano, começando pelo escrito 149, que diz assim. Ele diz: Satanás não dorme. Com a permissão de Deus, lhes sugerirá sábios conselhos, lhes indicará outros pseudo-deveres, outros tipos de felicidade. Mas quem ama a Imaculada, sinceramente e de todo o coração, facilmente reconhecerá o inimigo e o expulsará. Tenhamos essa plena convicção de que ela luta pela nossa salvação, pela nossa santidade, a Imaculada. Rezemos juntos com confiança, por você e com você. Em nome do Pai, do Filho e do Espírito Santo. Amém. Lembrai-vos, ó Puríssima Virgem Maria, que jamais se ouviu dizer que algum daqueles que têm recorrido à vossa proteção, implorado vosso auxílio e reclamado vosso socorro, fosse por vós desamparado. Animado com igual confiança a vós, Virgem das Virgens, como a mãe recorro, a vós me aproximo, e gemendo sob o peso dos meus pecados, me prostro aos vossos pés. Não desprezeis as minhas súplicas, ó Mãe do Filho de Deus, mas antes as atendei e ouvi propícia. Amém. Vamos juntos rezar, por você que nos ouve, pela Rede Imaculada de Comunicação, pela internet, você que está com a gente em mais um dia, Que o seu dia seja cheio da presença de Deus, dando muita saúde, paz, entendimento, sabedoria para encarar os desafios do dia. Vamos rezar por você, ouvinte, você, irmão, irmã, que sintoniza a Rede Imaculada. Você que está com a gente pela internet também, não só no Brasil, mas no mundo, que está aí acompanhando, sempre matando a saudade do nosso Brasil querido e também rezando pelos seus. Vamos rezar. E já colocando uma intenção, agradecendo a Maria Madalena Souza de Fortaleza, que mandou um áudio aqui pra gente, já colocando alguns pedidos de oração. Bom dia, Maria. Vamos ouvir a Maria Madalena. Bom dia, minha irmã.
8: Boa noite, amigos. Eu sou a Maria Madalena, de Fortaleza, e quero dizer que toda noite eu rezo o texto da misericórdia, que é às 3 horas da manhã. Gostaria de oferecer, assim, toda a minha família, Deus abençoe toda a minha família, todos os meus amigos, que Jesus proteja o nosso Brasil e a todos nós, pelos fim das guerras, pelos fim dos conflitos, às 3 horas da manhã, ofereço toda a minha família, todos os meus netos,

0: aos terços da misericórdia. Amém. Me chamo Maria Madalena, moro em Fortaleza, Ceará.
1: Amém. Um abraço, Maria Madalena. Deus abençoe muito você, sua família, todos que você está rezando, viu? E às 3 da manhã vamos sim rezar o Terço da Misericórdia também pelas suas intenções. Vamos rezar ainda pela Maria Lúcia de São Vicente, litoral de São Paulo, está com a gente hoje, graças a Deus, né? Bom dia, salve Maria Imaculada. Seja bem-vinda também ao nosso programa. Obrigado pela resposta. Daqui a pouquinho, depois da 1 da manhã, nós vamos falar as respostas aqui da pergunta do dia. Deus abençoe. São Maximiliano Maria Kolbe, rogai por nós. Ó Maria concebida sem pecado, rogai por nós que recorremos a vós e por todos quantos não recorrem a vós, especialmente pelos inimigos da Santa Igreja e por todos quantos são a vós recomendados. Como nossa irmã disse, né? Vamos rezar pela paz, pelo fim dos conflitos, das guerras, tanto ódio, tanto medo no mundo. Que possamos viver dias felizes, né, de paz. Já é tão difícil a vida, né, tão dolorosa em si. Ela é maravilhosa, mas tem muitos desafios. Imagina as pessoas que vivem em guerra, debaixo de bombas, sem poder descansar em paz, né, dormir, se divertir, passear, né, fazer as coisas mais simples da vida, porque estão em guerra. Rezemos pelos refugiados, pelos cristãos perseguidos, por todas as crianças, pelos idosos, pelas gestantes, pelos deficientes, todos que sofrem mais e mais, os mais fragilizados nesses tempos difíceis de guerra. Vamos rezar também pelas intenções da Rose e do Rafael. Bom dia para vocês em Macapá, Amapá, através da Rádio São José, né? Um abraço carinhoso, Rose e Rafael. Também rezamos pela Maria da Conceição Montesso de Santos, São Paulo. Bom dia para você e para todos que estão na sintonia. Paz e bem, que a Virgem, que Deus e a Virgem Maria abençoem nosso final de semana. Amém. Assim seja. Obrigado, Maria da Conceição. Bom final de semana para você também. E também pela Eva de Mauá, São Paulo. Bom dia, Eva. São Maximiliano Maria Kolbe, rogai por nós. Ó Maria, concebida sem pecado, rogai por nós que recorremos a vós e por todos quantos não recorrem a vós, especialmente pelos inimigos da Santa Igreja e por todos quantos são a vós recomendados. Também nós vamos rezar pela Rafaele de Belo Horizonte, Minas Gerais. Rezamos por você, Rafaele, e toda a sua família. A família Guimarães, né? É o ao ar, é isso. Vamos rezar pelo Salim, pela Michele, pela Rebeca, e o Breno, também pelas intenções da Renata, do Arthur, de Salim e toda a família. E ainda vamos rezar pelo Paulo César de Tabira, Pernambuco, e vamos pedir agora por todos os milites colaboradores, representantes, voluntários, funcionários da Milícia da Imaculada. São Maximiliano Maria Kolbe, rogai por nós. Ó Maria concebida sem pecado, rogai por nós que recorremos a vós e por todos quantos não recorrem a vós, especialmente pelos inimigos da Santa Igreja e por todos quantos são a vós recomendados. Vamos também nos unir aqui ao Vanderlei Mendes de Fortaleza. Bom dia. Obrigado, Vanderlei. Pede orações pela paz no mundo inteiro, por todas as almas do purgatório, por toda a sua família. Amém. Obrigado pela participação, viu? Pela Suzete Monte em Fortaleza, no Ceará, também. Bom dia, Suzete. Uma ótima madrugada, bom final de semana. Rezemos também colocando em oração todas as famílias, pedindo união e santificação das famílias. São Maximiliano Maria Kolbe, rogai por nós. Ó Maria concebida sem pecado, rogai por nós que recorremos a vós e por todos quantos não recorrem a vós, especialmente pelos inimigos da Santa Igreja e por todos quantos são a vós recomendados. Também vamos rezar pelos enfermos, pelos profissionais da saúde, pelos que estão num leito de hospital ou em casa, acamado.

0: pelos cuidadores, por todos que trabalham nos hospitais, socorristas, profissionais da saúde. E colocamos em oração também as intenções de Milena Rosângela, de São Paulo, capital, e toda a ordem franciscana secular, toda a sua família, sua paróquia. Também rezamos pela Silvana de Apucarana, no Paraná. Oração para ela pelos filhos e netos, pelo seu genro e por uma intenção particular. São Maximiliano Maria Kolbe, rogai por nós. Ó Maria concebida sem pecado, rogai por nós que recorremos a vós, e por todos quantos não recorrem a vós, especialmente pelos inimigos da Santa Igreja, e por todos quantos são a vós recomendados. Mais uma vez aqui, rezamos pelo WhatsApp com você no 11 98904-3747. Também reze conosco. Vamos rezar agora pedindo pelo Papa Leão XIV, por todos os padres, bispos, missionários e missionários, religiosos e religiosas do mundo inteiro. E agradecer nessa semana bonita dos frades menores conventuais, uma semana inteira, né, do capítulo, muitas decisões e o início, né, já desta nova província, agora com o nome Nossa Senhora Aparecida. Foi lindo, missa muito especial, muito bonita, participação de todos os frades menores conventuais desta nova província. Que Deus abençoe todos eles, né? E que possam descansar bem agora para continuar os seus trabalhos. E vamos ouvir a intenção da Eleni Mota, de Fortaleza. Bom dia, Eleni.
1: Bom dia, Leandro. Aqui é a Eleni Mota, de Fortaleza. Quero pedir oração para minha irmã Edna, que ela apresentou, as pernas dela estão inchadas, uns vermelhões, por conta da diabetes. Quero pedir também oração para meus dois filhos, minhas netas, meus pais que faleceram, meus irmãos, né, que estão na vida eterna. Quero pedir oração também para mim e para vocês aí da rádio Imaculada. São Maximiliano Maria Kolbe, rogai por nós que recorremos a vós. Ó Maria concebida sem pecado, rogai por nós que recorremos a vós e por todos quantos não recorrem a vós, especialmente pelo inimigo da Santa Igreja, por todos que recorrem a vós é recomendado. Bom dia, salve Maria Imaculada.
0: Salve Maria Imaculada. Eleni, obrigado pela participação, minha irmã. Deus abençoe seu dia. Saúde, família, né? Todos que você tem no coração. Também nós vamos rezar pelos nossos irmãos enfermos, pelos irmãos que sofrem, pelos que estão desanimados, incrédulos, sem fé nem sem esperança. Vamos pedir a luz do Espírito Santo na vida desses irmãos e irmãs. E rezo aqui pelo José Carlos, de Petrolândia, Pernambuco. Bom dia, meu irmão. E as intenções da Maria Eliette, de Guajará, Amazonas. Ainda boa noite, Maria Eliette.
2: Oi, Leandro, boa noite. Leandro, peço, continuo pedindo orações pela minha mãe, Maria Zilda, para que Deus possa curar a respiração dela, a fala dela, curar os movimentos do corpo dela. E peço por mim também. Não estou muito bem. Ainda sofro muito por ver minha mãe naquela situação, naquele hospital. E vivo passando mal por causa dessa diabetes. Peço também, Leandro, orações a você. Você me ajude a rezar por uma causa que eu tenho na justiça. Que Deus possa abençoar, que dê tudo certo. Eu já agradeço desde já. Boa noite. Salve Maria Imaculada.
0: Salve Maria Imaculada. Obrigado, Maria Eliette. Com certeza estamos aqui juntos em oração por você, pela sua saúde, pela sua mãe, pela recuperação da saúde dela, Maria Zilda, né? Rezemos, São Máximo, concebida sem pecado, rogai por nós que recorremos a vós, e por todos quantos não recorrem a vós, especialmente pelos inimigos da Santa Igreja, e por todos quantos...

0: santos são avós recomendados. Vamos colocar também em oração pelos nossos irmãos e irmãs que estão desempregados, pelos trabalhadores, né? Que estão agora na madrugada trabalhando com a gente, acompanhando, rezando pelos profissionais liberais, comerciantes, micro e pequenos empresários. Rezemos por todos que estão desempregados. E as intenções da Patrícia Fernandes, de Campina Grande, Paraíba, e sua família, rezando pela sua irmã Joelma, saúde, também da irmã Kalina, Verônica, o filho Júlio César, a nora Gabriele, pelo esposo João André, sua mãe Arlete e todos que participam da Milícia da Imaculada. Rezemos também pelo Juan, da Ilha do Mosqueiro, no Pará. Um abraço, obrigado, meu irmão. Bom dia. Pede orações pela vida do seu afilhado que nasceu, o Ravi Rafael, nosso sol. Que bonito. Parabéns, então, para o Ravi. Seja bem-vindo ao mundo. Felicidades para toda a família. Juan, há quanto tempo, hein? Juan, da Ilha do Mosqueiro. Deus abençoe, Juan. Obrigado, hein, pela sua mensagem, amigo. Há muitos anos, hein, quando eu estava na madrugada em 2011, ele estava aqui participando com a gente, hein? Há quantos anos? Deus abençoe, Juan. Felicidades, hein? São Maximiliano Maria Kolbe, rogai por nós. Ó Maria concebida sem pecado, rogai por nós que recorremos a vós e por todos quantos não recorrem a vós, especialmente pelos inimigos da Santa Igreja e por todos quantos são a vós recomendados. Vamos também colocar em oração os projetos da Milícia da Imaculada, né? Frei Sebastião, guardião internacional do carisma, da nossa obra, e todos os frades, todas as pessoas que estão aí determinadas a conquistar o mundo inteiro a Cristo pela Imaculada com a gente, não é? Maravilhoso. Rezamos também pelas intenções da Dani Saraiva, que é de Fortaleza, no Ceará. Obrigado, Dani. Obrigado pela mensagem. Bom dia.
1: O que faz eu ficar forte para manter a minha fé é saber que eu tenho um Deus que me ama, que eu tenho um Deus que me perdoa todos os dias, que eu tenho um Deus que é misericordioso, que me aceita do jeito que eu sou e que, acima de tudo, está comigo a todo instante. E para a honra e glória do Senhor, eu consigo sentir essa presença em meio ao caos, em meio às tempestades, em meio às tribulações e provações. Então é Jesus e Nossa Senhora o meu alicerce. Eles são o meu alicerce para jamais perder a minha fé de que dias melhores virão. Uma santa noite a todos. Dani, Fortaleza, Ceará. Salve Maria Imaculada.
0: Salve Maria Imaculada, que Deus abençoe, obrigado. Dani, então rezemos. São Maximiliano Maria Kolbe, rogai por nós. Ó Maria concebida sem pecado, rogai por nós que recorremos a vós e por todos quantos não recorrem a vós, especialmente pelos inimigos da Santa Igreja e por todos quantos são a vós recomendados. Pelas intenções da Júlia, da Baixada Santista, São Paulo, bom dia, bom descanso. Pensou que eu não ia estar aqui hoje. Estamos aqui na quaresma de São Miguel, né? Então, programa reduzido, então eu tenho que trabalhar um pouquinho a mais, 5 horas por dia. Eu fazia 6 horas por dia, né? Da meia-noite às 6, e folgava o sábado e domingo. Então, até o dia 28 de setembro, vou trabalhar 5 horas por dia, e aí saio às 4 da manhã. Na verdade, sai 4h30, entre 11h30 e sai 4h30 até o sábado, até o dia 28 de setembro, hein? Mais um mês. Então, rezemos por você, Júlia, pela sua família. E vamos ouvir o Mauro Francisco, de Teófilo Otoni, Minas Gerais. Bom dia, Mauro.
2: Oi, Leandro, bom dia. Mais uma vez estou aqui participando deste programa da Rede Imaculada. Eu necessito de uma graça muito especial, vindo direto do coração imaculado da Virgem Imaculada e também do amparo de São Maximiliano Maria Kolbe, porque tamanha é a minha angústia. Eu que perdi a pessoa que eu mais amava nessa vida, dentre outros fatores, que está me fazendo ficar assim, com esse coração dilacerado, partido, angustiado. Ah, Leandro, você nem imagina como eu estou me sentindo. Vontade mesmo é de sumir, desaparecer deste planeta. Porque estou me sentindo muito fragilizado. Leandro, aqui é o Mauro Francisco, da cidade de Teófilo Otoni, Minas. Um abraço, meu amigo.
0: Deus abençoe, Mauro. São momentos de deserto que a gente passa, né? Momentos de que a gente quer ficar mais isolados, mais na nossa, de sumir, né? Essa que a gente acaba falando, quero sumir da face da terra. Mas às vezes a gente quer fugir de uma situação. Precisamos enfrentar. A gente está aqui para aprender, né? Para superar, para vencer. Com Cristo nós somos mais que vencedores, tá bom? Não viemos para ser derrotados, não. Com Jesus nós somos vitoriosos e Ele está no nosso coração, está no meio de nós. Então o refúgio que você precisa mesmo é a Eucaristia, é se encontrar com Jesus vivo e real na Santa Eucaristia. Faça momentos de adoração, vá ao Santíssimo, reze. No Senhor nós nos encontramos, nós voltamos a nos amar e amar o que somos chamados a ser neste mundo e não a desistir. O Senhor fala mesmo ao nosso coração para a gente superar tudo isso, enfrentar, pois Ele enfrentou, né, até o fim, derramando todo o seu sangue na cruz para nos salvar, perdoando os seus algozes, nos mostrando o caminho certo a seguir. Pensamos nisso. Que o sangue redentor do Senhor esteja sobre você, sua vida, seus pensamentos, seu coração, sua família, viu? Forças no Senhor, nós encontramos toda essa força. Ele é o nosso melhor amigo. Rezemos então pedindo que São Maximiliano Kolbe interceda por você, para que Deus dê muitos motivos para você viver, vencer, lutar, caminhar, se alegrar em Deus. Só em Deus nós podemos nos alegrar totalmente. Ninguém nesse mundo, nem mesmo a nossa mãe, vai nos amar como o Senhor nos ama. Ele nos ama infinitamente. O ser humano é falho, nós somos falhos, não é? Então rezemos por isso, por essa sua meta, que você seja muito feliz ainda nesta vida, mas especialmente superando cada dia os obstáculos. Vamos rezar pelos nossos irmãos também que estão em situação de rua, marginalizados, dependentes químicos, aqueles que já perderam, né, a noção do que é a vida, estão perdidos, precisando até de intervenções de outras pessoas. Rezemos, tantas pessoas estão fragilizadas no mundo. Rezemos pelos nossos irmãos que sofrem ainda com os terremotos, não é? No Nepal, né, quantas pessoas, mais de 1.500 pessoas desaparecidas, com aquela enxurrada gigante, né, que matou muita gente, destruiu tanto. Vamos rezar também pela Cícera Guimarães de Maceió, Alagoas, pedindo saúde física, mental, espiritual, emocional e também para o Almir, seu filho, e a sua neta, a Ana Luísa. São Maximiliano Maria Kolbe, rogai por nós. Ó Maria concebida sem pecado, rogai por nós que recorremos a vós e por todos quantos não recorrem a vós, especialmente pelos inimigos da Santa Igreja, e por todos quantos são a vós recomendados. Rezemos também, vamos rezar pelos nossos irmãos, pedindo pela nossa conversão pessoal, pela conversão de todos os pecadores. Vamos rezar pela Soledade de Atalaia, Alagoas. Está melhor, graças a Deus, se recuperando depois da queda, né? Está bem. gente fica feliz. Obrigado, Soledade. Então, muita saúde, recuperação. Joselice de Jequié, na Bahia, também. Deus abençoe Joselice e toda a família. Reza pelas igrejas, pelo Papa, pelos enfermos, desamparados, pelo seu trabalho, pela sua saúde. E vamos ouvir a Silvanete de Penedo, Alagoas. Bom dia, Silvanete.
3: Bom dia, Leandro. Sou Silvanete da cidade de Penedo, Alagoas. Eu peço orações e rezo por saúde, cura e libertação. Salvação, proteção, conversão e paz para minha filha Maiara Valéria da Silva Quirino, minhas netas Mirela Maria da Silva Souza, Maria Clara da Silva Souza, Maria Vitória da Silva Souza. Rezo por mim, meus irmãos, irmãs, sobrinhos, todos da minha família. Peço orações e rezo por você e sua família, Robin e família, todos que fazem a Ministra Imaculada, por todos os padres, o Papa, Frei Sebastião, pelo mundo inteiro, pelos doentes, pelo fim das guerras, fim das pandemias, fim das queimadas, fim dos terremotos. Peço orações e rezo pelo solicito da minha família e por todas as almas. Amém. Salve Maria Imaculada.
0: Amém. Salve Maria Imaculada. Grande abraço, Silvanete. Deus abençoe o seu dia, toda a família. Agradeço também a nossa ouvinte. Está como Heleninha. É isso, Helena? Helena é de Belém do Pará. Helena, fala pra gente. Bom dia, irmãos. Rezemos por todos os doentes que se encontram nas UTIs. E ela disse: Mauro, não desanima. As tempestades são fortes, mas quem como Deus? Ninguém. Não é, Helena? Isso mesmo. Helena, Deus abençoe. Muito obrigado, viu? Mauro está com certeza recebendo a sua oração, a sua palavra amiga. Vamos rezar também com as intenções da Marinilza. Marinilza de São Vicente, litoral de São Paulo. Há quanto tempo, Marinilza? Tudo bom? Bom dia, Leandro. Peço oração para mim, para minha família. Obrigada. Que Deus abençoe sempre vocês. A você também. Então, rezemos também com o Sandro. Sandro de Santana do Ipanema. Bom dia.
4: Bom dia, Leandro. Bom dia a todos os ouvintes da Rádio Imaculada. Leandro, agradecer a Leandro, a Deus, a vocês aí pelas orações. E eu pedi a vocês sobre meu pai. Graças a Deus, está tendo uma melhora, está em casa. Na paz do Senhor Jesus, quero agradecer toda a Rádio Imaculada. Muito obrigado, Leandro. Que Deus abençoe vocês todos e todos os ouvintes. Coloca aí meu nome, Leandro, por gentileza, novamente aí nas orações dos meus filhos, do meu pai, da minha mãe, toda a minha família. Deus abençoe vocês todos, Leandro. Salve Maria Imaculada.
0: Amém. Salve Maria Imaculada, meu irmão. Tudo de bom, Sandro. Muita saúde, forças aí, bom trabalho. E graças a Deus, né? Seu pai está melhorando. Vamos rezar também pela Fátima de Rio Largo, Alagoas. Está mandando um áudio para a gente. Rezemos pelas vocações sacerdotais, religiosas e leigas. Também rezamos pelo Rubens de Rebouças, no Paraná. Bom dia, Rubens. Salve Maria Imaculada. Peço oração pela alma de Renato Ribeiro da Paixão. Então, obrigado, Rubens, da cidade de Rebouças, no Paraná. Bom dia, meu irmão. Bom final de semana. Também pela Eliane Neves, de Conselheiro Lafayette, Minas Gerais. Deus abençoe muito. E toda a sua família, tá bom? Eliane, rezemos também, colocando em oração, então, aqui o pedido da Fátima de Rio Largo. Bom dia.
5: Oi, Leandro, bom dia. Salve Maria Imaculada. Peço oração para toda a minha família, vocês todos aí, são a minha família, todas as crianças, os idosos, e por esse terremoto que você falou. Que Deus dê muita paz àquelas famílias, saúde, e pelos idosos, por todo o mundo inteiro. Amém?
0: Amém. São Maximiliano Maria Kolbe, rogai por nós. Ó Maria concebida sem pecado, rogai por nós que recorremos a vós, e por todos quantos não recorrem a vós, especialmente pelos inimigos da Santa Igreja, e por todos quantos são a vós recomendados. Vamos rezar também pelo Daniel Rodrigues, de Divinópolis, em Minas Gerais. Deus abençoe, meu irmão. Vamos rezar por você estar em viagem para Aparecida, Aparecida do Norte. Grande abraço, vamos rezar por você. E agradeço também a participação da Jussiara, de Jequié, na Bahia. Bom dia para você, Jussiara. Vamos rezar por você e sua família. Rezemos pelas almas dos milites e ouvintes, por todos que perderam um ente querido, para que encontrem conforto em Jesus e Maria, pelas almas do purgatório. São Maximiliano Maria Kolbe, rogai por nós. E, ó Maria concebida sem pecado, rogai por nós que recorremos a vós e por todos quantos não recorrem a vós, especialmente pelos inimigos da Santa Igreja e por todos quantos são a vós recomendados. E vamos, nesta última invocação, dar toda a gratidão a Deus, né? Agradecer todas as bênçãos, todas as graças pelo dom da vida, pela saúde e tantas coisas boas. As dificuldades também. Deus nos dá toda a força, toda a luz para seguirmos no caminho certo, não é? Com a intercessão da Imaculada. São Maximiliano Maria Kolbe, rogai por nós. Ó Maria concebida sem pecado, rogai por nós que recorremos a vós e por todos quantos não recorrem a vós, especialmente pelos inimigos da Santa Igreja e por todos quantos são a vós recomendados. E agora vamos receber o Frei Sebastião Benito Coalho, trazendo a sua oração final e a bênção.
6: Ó Deus, que deste à Igreja e ao mundo São Maximiliano Maria Kolbe, sacerdote mártir, ardente de amor pela Virgem Imaculada e inteiramente dedicado à missão apostólica e ao heróico serviço ao próximo, pela sua intercessão, concedei-nos sem reservas para o bem da humanidade imitar na vida e na morte o Cristo, teu Filho. Amém. São Maximiliano Maria Kolbe, incansável apóstolo da Imaculada, mártir da caridade, patrono dos nossos difíceis tempos, rogai por nós. Pela intercessão da Virgem Imaculada, nossa Mãe, pela intercessão de São Maximiliano Maria Kolbe, abençoe-vos, ó Deus Todo-Poderoso, ó Pai, ó Filho e ó Espírito Santo.

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3: Por que rezar pelas vocações? A verdade profunda da nossa existência está contida neste mistério admirável. Cada criatura, cada pessoa humana é fruto de um pensamento e de um ato de amor de Deus. Rezar pelas vocações é essencial para todo cristão, pois é por meio da oração que Deus nos chama a viver a felicidade plena. Reze sempre pela sua vocação e das pessoas que estão ao seu redor.
4: Quero te oferecer esta mensagem. Celebramos neste mês a festa de Maximiliano Kolbe, que assumiu este envio de Jesus como algo maravilhoso sob a proteção da Mãe de Deus, a Virgem Santíssima, com uma milícia imaculada, dizendo sim, vamos conquistar o mundo inteiro a Cristo sob a proteção e da sua imaculada. Nós optamos para isso. Somos agora comprometidos para que isso aconteça. Vá em frente, persevera. Você está colaborando com o Reino de Deus, sob a proteção da Imaculada. E vamos em frente, cada vez mais, oferecendo a nossa vida para que tudo possa acontecer pelo bem do Reino de Deus. Nesses dias esteve no túmulo de Santo Antônio, no dia dele, rezei por você, viu? Pedi a Santo Antônio que dê em você aquele entusiasmo de evangelizador. Neste mês celebramos o Dia dos Pais. Eles são a nossa vida. Os pais ainda estão vivos, para outros já estão com Deus. Mas neste dia nós queremos agradecer a Deus, porque somos fruto de amor. Agradecer a Deus pelo que esses pais fizeram, estão fazendo. Deus, que pai e mãe, abençoe a todos os pais.
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5: Muito bom dia, obrigado pela sua audiência no programa Igreja no Rádio. Um abraço para você agora, 1h08. Coisa boa, sábado, dia 29 de agosto de 2026, reta final do mês, né? Agradecendo muito a Deus por esse mês, mês das vocações, mês de São Maximiliano Kolbe. Hoje vivendo a memória do martírio de São João Batista. Bom dia para você que ouve a rádio Dom Bosco FM de Fortaleza, no Ceará. Rádio Nazaré FM de Belém do Pará, também a Rádio Santa Cruz em Pará de Minas, Minas Gerais, Rádio Esperança FM em Novo Horizonte, no interior de São Paulo. Um abraço aos ouvintes da Rádio Nova Voz de Fartura, no interior de São Paulo, e da Web Rádio Criativa de Brumada, na Bahia. Começando agora o nosso momento Você no Coração da Mãe, momento que a gente vai juntos rezar pelas suas intenções. Então mande aqui o seu áudio, escreva, nosso WhatsApp é o 11 98904-3747.
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0: Tá aí, estamos juntos, graças a Deus, né? Acompanhando você aqui pelo WhatsApp. Você também pode ligar se você puder. Nosso WhatsApp é 11 98904 3747, e o telefone do ouvinte é o 4397-6520, tá bom? É 0 operadora 11 4397-6520. Momento pra gente rezar, pedindo aqui pelas intenções, rezando uma Ave Maria, ouvindo música, e teremos a participação no Caminhando com Maria do Padre José Allen. E no finalzinho deste momento, perto das duas, teremos o Frei Sebastião Benito Coalho renovando a consagração à Nossa Senhora. Então queremos aqui rezar com você, viu? Obrigado também você que respondeu ou ainda vai responder a perguntinha do dia do programa Vivendo o Dia de São João Batista, né? O seu martírio. João Batista, ele viveu e morreu sendo fiel à verdade, sem negociar seus princípios. Por isso até, indo até o martírio, né? Denunciando, né? O precursor, um grande profeta. O que te dá coragem para se manter fiel à sua fé, hein? Inspirados, né, em São João Batista, o que te dá coragem para se manter fiel à sua fé? E agradeço a participação da nossa ouvinte Milena Rosângela, de São Paulo, que falou pra gente que... deixa eu achar aqui a sua mensagem. Obrigado, viu, Milena Rosângela. Ela disse que a oração é que a faz se manter de pé, né? Manter a sua fé viva, sempre forte e crescente, não é? Precisamos estar assim, é como se fosse uma fogueira, né? A gente vai ali alimentando aquela fogueira, colocando um graveto, vai colocando ali mais um pouquinho, não abafa aquela fogueira, para se manter ali quente, né? Sempre viva. Obrigado, Milena, pela participação com a gente, respondendo aqui a perguntinha do dia. Você também pode escrever ou mandar um áudio. Agradeço também a Maria Lúcia de São Vicente, no litoral de São Paulo, que disse que o que dá coragem para manter a fé dela, sempre lutar para nunca perder realmente a fé. Sem ela, não somos nada. Muito bom, obrigado. Está sempre caminhando, sempre um dia após o outro, vivendo a sua fé. Obrigado também a Dani Saraiva, que respondeu mais cedo, coloquei o áudio na hora da coroa. E como prometi aqui para o Mauro, ele mandou dois áudios. Vou colocar o segundo áudio dele, o Mauro Francisco, de Teófilo Otoni, Minas Gerais. Mais uma vez, bom dia, Mauro.
1: São Maximiliano Maria Kolbe, rogai por nós. Ó Maria, concebida sem pecado, rogai por nós, que recorremos sempre a vós. Por todos quantos que não recorrem a vós, e especialmente pelos inimigos da Santa Igreja, e por tantos quantos são a vós recomendados. Salve Maria Imaculada.
0: Salve Maria Imaculada. Mauro, Deus abençoe. Continua rezando, né, com a gente, a coroa. Que Deus abençoe. Então vamos ouvir essa canção, daqui a pouquinho a gente volta. Cleiton Saraiva, Mãe de Amor.

0: 1:18, seguimos juntos aqui no Momento Você no Coração da Mãe, e sempre ouvindo canções, rezando. Agradeço a participação do Daniel Rodrigues, já está nos ouvindo, ele está em viagem para Aparecida, né, vindo de Divinópolis, que legal, e mandei aqui o link para ele, estava sem conseguir ouvir, espero que dê certo agora, né, está ouvindo aí, ou pelo link do site ou pelo aplicativo, mandei os dois. Então vamos rezar por você, pela sua esposa Dadilva, pela sua filha Júlia, pela saúde da sua mãe, da família, pelas almas, né, dos seus entes queridos, pelo seu genro Lucas Teles, que ele descanse em paz e que Deus ilumine aí essa sua viagem, que seja uma bênção em Aparecida. Estou com saudade também do Santuário Nacional de Aparecida. Nossa, muitas saudades. Muito bom estar lá. Vamos ver, né? Logo, logo eu tento ir lá, sim. Vendo o vídeo, né, dos frades celebrando em Aparecida, nossa, dá um calor no coração, né? Um momento muito bom de estar junto à mãe Aparecida. Quero também ouvir aqui o Francisco Augusto de São Vicente, litoral de São Paulo. Bom dia, Francisco Augusto.
1: Bom dia, Leandro. Bom dia a todos da rádio. Sou Francisco Augusto, aqui de São Vicente, São Paulo. Mais uma vez aqui participando com vocês aqui, pedindo orações pela minha família, pelo meu emprego, pela minha saúde, orações pela sua família também, Leandro, e orações por todos aí da rádio, pelas famílias de todos da rádio, orações por todos os ouvintes e as respectivas famílias de cada um que estão escutando a rádio aí, tá bom? Um bom dia a todos e um grande abraço.
0: Outro abraço, Francisco Augusto, todo bom povo do litoral de São Paulo. Deus abençoe, viu? Um dia maravilhoso. Bom sábado para todos nós, que é sempre dedicado à Nossa Senhora. Agradeço também a Eliane Neves, de Conselheiro Lafayette. Ela disse aqui, bom dia. O que me dá coragem para manter minha fé é a esperança. Amém, amém. Precisamos, né? Ter esperança sempre. Também não concordo. Falam que a esperança é a última que morre. Ela não deve morrer, não. Tem que até sempre, né? Passa da morte. A esperança está em Jesus, nosso Senhor, né? Ele é eterno. Ele nunca vai morrer. Está sempre vivo, ressuscitado no meio de nós. Coisa boa. Obrigado pela participação com a gente, hein, meu irmão? E vamos rezar também aqui por todos que estão na estrada agora, você que está a trabalho ou viajando mesmo para passeio, para um turismo, né? Vamos rezar por você nas estradas deste nosso Brasil, pedindo a intercessão de São Cristóvão e de Nossa Senhora da Boa Viagem. Então rezemos agora nesta Ave Maria. Também incluo aqui a Suzete Monte em Fortaleza e também a Marinilza de São Vicente. Ave Maria, cheia de graça, o Senhor é convosco. Bendita sois vós entre as mulheres, e bendito é o fruto do vosso ventre, Jesus. Santa Maria, Mãe de Deus, rogai por nós, pecadores, agora e na hora de nossa morte. Amém. Imaculado Coração de Maria, sede a nossa salvação. Vamos ouvir mais uma bonita canção para você que está ouvindo o programa Igreja no Rádio. E daqui a pouquinho teremos a participação do Padre José Allen no Caminhando com Maria, hein? Não perca. E no final, Frei Sebastião vai rezar com a gente a consagração à Nossa Senhora.

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2: Uma e 25, muito bom dia, obrigado pela companhia. E nós tivemos uma semana muito intensa para os nossos frades menores conventuais. Tivemos a Santa Missa no Santuário Nacional, encerrando o primeiro capítulo da província Nossa Senhora Aparecida. Essa celebração marca a unificação da custódia Imaculada Conceição, no Rio de Janeiro, e da província São Francisco de Assis, inaugurando então uma nova etapa da missão franciscana no Brasil. Que beleza, né? Foi uma semana muito bonita. Então, parabéns a todos os frades menores conventuais. Após, dias marcados de oração, discernimento, os frades iniciam então uma nova etapa na história da província, consagrando a sua missão à Mãe Aparecida. Essa matéria você pode encontrar no site miliciadaimaculada.org.br, tá? Entre lá no nosso site, tem as fotos, acompanhe também vídeos nas nossas redes sociais, né? No Instagram, tem o Rede Imaculada Oficial, tem também o da Milícia da Imaculada, então você vai acompanhar mais sobre tudo o que aconteceu nesse primeiro capítulo provincial. O retiro aconteceu na Casa de Retiros da Fazenda da Esperança, em Guaratinguetá, no interior de São Paulo. Que coisa boa, né? E a celebração foi presidida pelo redentorista Padre Carlos Alberto Battistini e com a presença de todos os frades da nova província, do ministro-geral para a Ordem dos Frades Menores Conventuais, o Frei Carlos Trovarelli, e do ministro provincial da província Nossa Senhora dos Anjos, nos Estados Unidos, Frei Michael Haney, que estiveram presentes durante toda a semana. A caminhada de integração já havia sido celebrada em maio deste ano, quando cerca de 1.400 pessoas, eu estava lá no meio, participamos de uma romaria franciscana ao Santuário Nacional de Aparecida. A peregrinação reuniu frades, leigos, leigas de São Paulo, Paraná, Minas Gerais, Rio de Janeiro e foi apresentado como um marco na conclusão desse processo de unificação. Então rezemos pela nova província Nossa Senhora Aparecida.
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3: Agora 1h31 no horário de Brasília, acertando o nosso relógio. Agora, trazendo para a gente a sua reflexão no Caminhando com Maria, o Padre José Allen.
4: A paz esteja com você, caríssimos. É uma alegria, mais uma vez, estarmos aqui nesse mês, celebrando nossa caminhada vocacional. Vamos caminhar juntos com Maria. Na busca da verdadeira realização humana, somos mensageiros e, ao mesmo tempo, caminheiros. Nossa felicidade estará completa somente em Deus. É importante lembrar que nós somos peregrinos para a eternidade. É importante lembrar que devemos caminhar juntos, isto é, sair de si em direção ao encontro do outro, para formar com todos uma comunidade de fé, de esperança, de amor. A comunidade primitiva mostra-nos que os discípulos se reuniram no cenáculo com Maria, a mãe de Jesus. Portanto, a presença de Maria nessa caminhada é fundamental. E ao celebrarmos o ano jubilar, nós devemos ser bem claro que Maria é a mãe da esperança, modelo da esperança. Olhemos para Maria e jamais iremos perder a esperança, e vamos viver a verdadeira esperança. A presença de Maria nesse ano jubilar, de modo especial, permitirá ver melhor o sentido e a profundidade da nossa vida cristã, do que é ser igreja, que é realmente uma realidade criada por Jesus. Caminhar como peregrinos de esperança, à luz de Maria, nos leva a viver com Maria, que é peregrina da fé, a fidelidade a Deus e o amor ao próximo. Que este ano jubilar renove e fortaleça em nós cada vez mais a certeza de que Maria nos conduz no caminho de Jesus, e que toda a trajetória, por mais difícil que seja, nos levará para a plenitude da vida eterna.

0: Paz e bem, salve Maria Imaculada, a alegria do Senhor é nossa força, uma ótima madrugada para você, bom dia e vamos juntos aqui rezar pelas suas intenções. Damos bom dia para Andréia em Düsseldorf, na Alemanha. Bom dia, Andréia, tudo bem? Graças a Deus, está aí com a gente em mais uma madrugada. E aí, teve bolo? Comemorou o aniversário da filhona, da Mona Lisa? Espero que sim, ela não deve morar junto com você, né? Mas esperamos que ela tenha comemorado o seu dia, dia 28, né? Foi uma bênção. Dia de Santo Agostinho, hein? Dia bonito. É, então vamos rezar por ela, por você, pelo seu esposo, toda a família, hein? Vamos rezar também pela Kari Amorim, de Marechal Deodoro, Alagoas. Mandou uma foto sorrindo aqui. Bom dia, Leandro. Me coloca em orações, por favor. Com certeza. Vamos rezar por você, Kari Amorim. Deus abençoe. É diferente o seu nome, né? Kari. Kari Amorim. Deus abençoe. Vamos ouvir um áudio também, que é a participação do Sebastião Antônio, de Campo Grande, no Mato Grosso do Sul. Nosso WhatsApp é o 119-8904-3747. Manda um áudio pra gente, dá o seu bom dia, manda um alô e também coloque as suas intenções, tá bem? Bom dia, Sebastião Antônio.
1: Bom dia, Leandro. Aqui é Sebastião, de Campo Grande, Mato Grosso do Sul.
0: Tudo bem?
1: Terra da origem da milícia da Imaculada. Quero pedir para todos, em especial minha filha que está em Campinas, estudando, Rebequinha, meu irmão Marcos, minha cunhada Célia, meu sobrinho Matheus, que estão em Franca, a minha filha Natasha, que está muito resfriada, que ela possa melhorar com a bênção de nossa mãe Imaculada Conceição. E minha esposa querida e amada Tânia, meu forticado. Amém.
0: Amém. Obrigado, Sebastião Antônio, todos aí de Campo Grande, Mato Grosso do Sul. Um abraço carinhoso, hein? Então rezemos por todas essas intenções, pelos nossos queridos familiares e ouvintes do Brasil afora. Ave Maria, cheia de graça, o Senhor é convosco. Bendita sois vós entre as mulheres, e bendito é o fruto do vosso ventre, Jesus. Santa Maria, Mãe de Deus, rogai por nós, pecadores, agora e na hora de nossa morte. Amém. Imaculado Coração de Maria, sede a nossa salvação. Vamos ouvir mais uma linda canção para você, Padre Antônio Maria, Estrela Maria.

0: 1h44, horário de Brasília, linda canção, né? Estrela Maria, com o Padre Antônio Maria. Daqui a pouquinho vamos renovar a consagração a Nossa Senhora com o Frei Sebastião Benito Coalho. Quero agradecer a Neuza Maria de Londrina, no Paraná. Bom dia, Leandro, salve Maria Imaculada, rezando por Vitor Napo de Oliveira, o meu neto. Neuza Maria Napo de Oliveira, né? É Neuza Maria de Oliveira, de Londrina. Um abraço carinhoso, obrigado, Neuza. Quantos anos você acompanha a programação, participa com a gente. Felicidades para toda a família, hein? Vamos também rezar aqui pela Suzete Monte de Fortaleza. Está acompanhando a programação. E até onde consegue. Depois vem o sono, né? E não tem jeito, precisa dormir e descansar. Vamos ouvir dois áudios, hein? Primeiro da Maria Pereira de Campo Grande, no Mato Grosso do Sul. Mais um ouvinte de Campo Grande. Bom dia, Maria.
1: Boa noite, Gil. Boa noite, Rivaldo. Boa noite a todos que estão trabalhando aí na rádio. Maria Pereira, peço a benção de Nossa Senhora para mim, meu filho, neto, bisneto, para todos vocês que estão trabalhando na rádio, todos aqueles que estão rezando, que Nossa Senhora passa na frente da nossa vida, hoje e sempre. Vamos rezar, meu filho. Maria Pereira.
0: Deus abençoe, Maria. Errou, hein? Hoje o Gil ficou só até a meia-noite. O Gil tá descansando já tá dormindo essa hora. O Renato Figueiredo também já foram descansar, tá bom? Eu, o Juninho e também o Fábio tá com a gente aqui. Vai ficar fazendo as folgas na mesa, na técnica de som aqui. Então tá com a gente até as duas. Vamos ouvir também o Antônio Jorge de Paranaguá, no Paraná. E amanhã, tá? Amanhã o Rivaldo vai estar de volta aqui na técnica, tá? Ele voltou de férias, mas já tirou uma folga. Amanhã ele está aqui já direto até a outra quinta-feira. Vamos ouvir aqui o Antônio Jorge de Paranaguá. Bom dia, Antônio. Poxa, faz tempo, hein, que a gente não ouve você.
2: Oi, muito boa noite. Quem está por aí é o Bassan.
0: Isso.
2: Bassan, tudo bem? Quanto tempo? Espero que você esteja bem. Peço sempre orações, né? Pela minha família aqui em Paranaguá, em Curitiba e São Francisco do Sul, porque a família é a raiz da gente, né, Barça? E a gente não pode perder. Espero que seja com você que eu esteja falando, mas se não for, sigamos avante. Abraço a todos. Deus nos abençoe. Nos livre dos males e salve Maria Imaculada.
0: Salve Maria Imaculada, Antônio Jorge. Sou eu mesmo. Um abração carinhoso, bom trabalho. Está trabalhando hoje? Só não falou, né? Está trabalhando. Mas esses dias eu pensei, poxa, o Antônio Jorge nunca mais mandou mensagem. Será que mudou de horário do trabalho? Então vamos rezar por você, pela família, por todos do Porto de Paranaguá, no Paraná. Vamos rezar também pela Osmária Reis de São Paulo, capital, e toda a sua família. São vários nomes, várias pessoas que ela está rezando. Que Deus abençoe todos eles, viu? Coloca aqui, vou colocar os nomes, hein? Marcelo, Rogério, por ela, pela Maria Diná, pelo Pedro Henrique, pelo João Augusto, pela Zélia Rosa, pela Lourdes Coutinho, também... todos os seus animaizinhos, toda a família, com a intercessão de São Francisco de Assis. Vamos ouvir Fábio Dix, Sinto Maria no Meu Coração.

0: 1h52, um abraço também carinhoso aqui para o nosso irmão Nino de Osasco, São Paulo. Bom dia, Nino. Mandou a foto bonita da lua, hein? É, foi muito bonito ontem o eclipse lunar, né? Foi muito lindo. Como eu fiquei aqui rezando, quando eu fui olhar já tinha passado. 4 da manhã quase, eu fui ver de novo aí, já tinha passado já o eclipse. Mas estava linda, tá linda, né? A lua até hoje tá muito linda. Um abraço carinhoso, obrigado, vamos rezar por você, por toda a família, logo mais no Terço da Misericórdia, né? E também um abraço para o Silvio Gubert, de Teixeira Soares, no Paraná. Bom dia, então vamos agora renovar a nossa consagração à Nossa Senhora com Frei Sebastião Benito Coalho.
1: Consagrados à Imaculada, para conquistar o mundo inteiro a Cristo, sob a proteção e a mediação dela. Salve Maria Imaculada. Pensamento de Padre Gildo Monzani. A milícia construiu o seu programa de vida sobre as últimas palavras pronunciadas por Jesus na cruz. Mulher, eis aí teu filho. Meu filho, eis aí tua mãe. E sobre essas últimas palavras de Maria pronunciadas no Evangelho de João: fazei tudo o que ele vos disser. A conexão obrigatória com o Evangelho nos oferece o fundamento bíblico do nosso relacionamento com a Mãe de Jesus, intimamente ligado ao Filho, e define a qualidade da devoção a ela. Como nos foi recomendado por João Paulo II na Carta Apostólica Rosário da Virgem Maria: Maria só vive em Cristo em função de Cristo. O projeto é o empenho de consagração à Imaculada no espírito de São Maximiliano, é uma proposta livre, um instrumento para realizar e viver esta página evangélica. O meio e a modalidade são opcionais, confiados à livre escolha de acordo com as circunstâncias e os eventos, mas o Evangelho, pelo menos de um verdadeiro fiel, não permite descontos ou censuras, mas deve ser tomado na sua totalidade. Não podemos ser cristãos sem Maria, nem se pode excluí-la da nossa vida de fiéis. A Imaculada, renovemos a nossa consagração.
2: Virgem Imaculada, minha Mãe Maria, eu renovo hoje e sempre a consagração de todo o meu ser, para que disponhais de mim para o bem de todos. Somente peço que eu possa, minha Rainha e Mãe da Igreja, cooperar fielmente com a vossa missão de construir o reino do vosso Filho, Jesus, no mundo. Para isso vos ofereço minhas orações, sacrifícios e ações. Ó Maria concebida sem pecado, rogai por nós que recorremos a vós, e por todos quantos não recorrem a vós, especialmente pelos inimigos da Santa Igreja e por todos quantos são a vós recomendados. Pela intercessão da Virgem Imaculada, Nossa Mãe, abençoe-vos, ó Deus Todo-Poderoso, Pai, Filho, Espírito Santo. Salve Maria Imaculada.

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5: Minha alma exulta no Senhor e nele rejubilará pela salvação. Todo meu ser dirá: Senhor, quem é semelhante a ti, que defende o fraco do mais forte? Salmo 34.
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1: Programa Igreja no Rádio, o Evangelho sempre em primeiro lugar. Um abraço muito fraterno para você que ouve as emissoras que integram a Rede Imaculada de Comunicação. Um abraço para você de Afogados da Ingazeira, Pernambuco, pela Rádio Pajeú FM. Londrina, no Paraná, pela Rádio Alvorada FM. Um abraço também para você de Divinópolis, Minas Gerais, Divi FM. Um abraço também para os nossos ouvintes de Ituverava, no interior de São Paulo, pela Rádio Cultura FM. E aqui a Rádio Imaculada 1490M, na Grande São Paulo, para o Brasil. Nesta hora, teremos, além aqui da entrevista, você vai acompanhar também a meditação do Santo Evangelho de hoje com o Frei Luiz Favaron. Vamos ter ainda a participação do Padre Ezequiel Dalpozo com Despertai para o Amor. Vamos ouvir música, preparando o coração também para o Terço da Misericórdia às 3 da manhã, hein? E vamos agora com os melhores momentos da programação, a participação no quadro Plantão da Fé, Padre Edivaldo Pereira respondendo às dúvidas dos ouvintes com Jorge Lorente.
2: Como lidar com a solidão, com a saudade daqueles parentes e amigos que já faleceram? E eu complementei ainda colocando aqui para o padre nos dizer se todos vocês, se agora o Cristiano vai se encontrar também com a esposa dele quando chegar o dia dele de papel de Jesus. Que o senhor fala para nós, padre Edivaldo?
3: Então vamos começar de trás para frente, não é, Jorge? É. Claro, nesta condição em que nós estamos aqui, não, né? Então, não é que eu vou me encontrar com o meu pai também já partiu, né? Para junto de Deus. Eu vou, ô pai, né? Que bom, a gente se encontra aqui no paraíso. É, nós vamos nos encontrar, sim, mas é numa outra circunstância, não é, Jorge? É, no paraíso, né? A gente não, é difícil determinar como será esse encontro, né? Naturalmente não será com essas características de pai, mãe, esposo, irmão, esposa, filho, né? É importante saber que Deus nos reserva e oferece a todos o paraíso. Puxa, estar no paraíso é o que nós mais queremos, né? Opa. Então, a gente vai se encontrar com essas pessoas, eu não tenho a menor dúvida. Agora, essas categorias de esposo, de esposa, de pai, de mãe, de irmão, né? Isso é uma categoria humana dada para a nossa condição enquanto viventes aqui neste mundo. Isso. Mas com Deus, né? Não vai mais ter irmão, pai, né? Porque estamos numa outra situação de uma felicidade eterna, né? Então, será um encontro na parousia, né? Como será? Não sei. Vamos imaginar o melhor dos encontros humanos, né? É daí para cima, né? Será uma alegria infinita, né? Esse encontro, né? Com Deus. Olha, quando a gente se encontra com Deus, não tem saudade, não tem falta de nada, nem de ninguém, porque nós estamos numa felicidade plena, Jorge, junto com aqueles que nos precederam. Então, eu entendo que esse momento será a alegria plena, a felicidade plena de estarmos com Deus, né? Agora, os outros encontros, se estar com Deus é o mais importante, os outros são consequência dessa alegria primeira e fundamental, que é o encontro na eternidade com o Criador. Agora, como fazer, né, para a gente matar a saudade de quem já partiu, né? Eu acho que uma forma de homenagear, Jorge, as pessoas que partiram sem a nossa permissão, né? Veja, a Beth não pediu permissão para você, olha, né, Jorge, você me permite partir para junto de Deus? A gente quer que a pessoa amada permaneça conosco o máximo de tempo possível.
2: Exatamente.
3: Né? Mas não depende da gente. Então, como é que eu vou lidar com a saudade? Sentir saudade primeiro é fundamental, é sinal de que havia um vínculo, é sinal de que a pessoa faz falta, né? Mas eu preciso continuar a minha vida. E como é que eu posso homenageá-la e lidar com isso? Me inspirando nas boas ações dessa pessoa que eu queria tanto bem, que eu amava tanto e que Deus de alguma forma chamou para junto de si, né? Então veja, vamos pegar o seu exemplo, né? Que a Beth foi uma pessoa, né, que eu também conheci, Jorge. Como é que você poderá homenageá-la, né? inspirando-se no seu sonho, né? Olha, ela era um exemplo de companheira, né? De esposa, de mãe. Puxa vida, então, se ela me deixou esse legado, essa riqueza que dinheiro nenhum compra, eu vou procurar honrá-la, né? Vivendo esses valores enquanto vida eu tiver, não é? Exato. Então, eu tenho esse pensamento comigo, que eu lido com a saudade, com a ausência de uma pessoa querida, me inspirando nos seus sonhos e nos seus projetos, não é? Então, eu me sinto, parte, né, dessa ausência, e quando a saudade vem, né, uma forma de lidar com essa saudade, com essa ausência, e ao mesmo tempo homenagear, né, a pessoa que partiu, é não se entristecer, porque com certeza ela não gostaria que eu vivesse triste, reclamando, mas que eu desse o meu melhor enquanto vida eu ainda tiver, porque a minha vida também vai chegar ao fim num determinado dia.
0: Oi, Jorge.
2: Oi.
0: Oi, padre, sua bênção. O meu pai, ele brigava muito com a minha mãe, discutia com a minha mãe, dizia coisa com a minha mãe. E aí ele adoeceu. Quando ele adoeceu, ele pediu, chamou a minha mãe e pediu perdão a ela por tudo que ele fez. Jesus perdoou ele, me diz aí.
2: Ô, oh, padre, que pergunta maravilhosa da Eliana, hein, padre?
3: Sim, muito bem. Olha, um coração arrependido, Deus sempre perdoa, viu, Eliane? Deus é tão misericordioso que a única condição para que nós possamos ser, né, agraciados com o perdão de Deus é estar com o coração verdadeiramente arrependido. Veja, a frase do Jorge ainda há pouco, recordando o episódio lá na cruz com os dois malfeitores, né? Aquele que se arrependeu já estava pregado na cruz junto com a Jesus. Não só perdoa os pecados do malfeitor que está ao seu lado, pregado também na cruz, como diz, olha, nós nos encontraremos no paraíso ainda hoje. Então, veja bem, se Jesus perdoou o ladrão arrependido, que dirá, né, de nós, pobres coitados, diante de um coração que se arrepende das nossas grosserias, né, das nossas más inclinações. Então, eu não tenho dúvida de que Jesus perdoou ele, sim. É importante que agora, né, que também a mamãe tenha perdoado, né, o que aconteceu, não sei, né, em que grau, nem a frequência, mas enfim, seja lá o que for, que ela também tenha esse coração generoso e consiga perdoar, né? Afinal, nós também somos pecadores, né? Quando eu perdoo o outro, no fundo, eu estou me perdoando e me libertando, né, do mal que o outro me fez. Então, Jesus.
2: Olha aí.
3: Com certeza.
2: A nossa amiga Luciene Andrade, ela tem mandado um áudio grande, vira, não abriu. Ela escreveu então agora. Ela fala: boa tarde, Jorge, sua bênção, padre Divaldo. Padre, responde para mim: como uma pessoa pode fazer exéquias, né? E quando eu pego de repente, deixa eu ver. Como uma pessoa faz exéquia? Quando eu pego de repente, ontem eu fui ao velório a pedido da minha mãe, porque a falecida era filha de uma grande amiga minha, da minha mãe. Só fui para minha mãe não ficar chateada. Mas chegando ao velório, me convidaram para fazer as exéquias. Eu não sabia como começar, rezei do terço junto com a família, muito bacana. E no último mistério, eu pedi que todos se dessem a mão e rezar, e recomendando aquela senhora a Deus, né? Será que Deus aceitou? Ela está pensando até agora se Deus aceitou essa oração do terço que ela fez com todo mundo, de mãos dadas ainda. Padre, Deus aceita isso?
3: Sim, Deus aceita, sim. Uma oração, veja, no momento de despedida, né, de um ente querido, veja, na falta do padre, na falta do diácono, ou mesmo na falta do ministro das exéquias, ela fez uma oração, não foi propriamente as exéquias, né? Isso. Como pede, digamos, a liturgia, né? Mas foi um momento de fé, de devoção, de oração, né? Em que qualquer pessoa poderia fazer, rezar um terço, ler um texto bíblico, dizer algumas palavras, né? Rezar um Pai Nosso, uma Ave Maria, alguma oração conhecida por todos, e pedir que Deus acolha no céu, né, a alma daquela pessoa que deixou de existir, é super saudável. Ela fez muito bem, né, e acabou cumprindo, né, o papel de um ministro da igreja que não, por alguma razão não se fez presente, né? Então qualquer leigo pode fazer a sua oração, sim, né? Claro, não dá, a gente não chamaria isso de exéquia, mas uma oração fúnebre, né, atendendo o pedido, né, do familiar, para não passar em branco. Sem, se ela não tivesse feito, provavelmente ninguém teria sequer puxado um Pai Nosso, né?
2: Verdade, verdade. Então, olha, ela disse, né, ainda, ela complementou ainda, sim, que ela leu também o Evangelho do dia.
3: Olha, perfeito.
2: Proclamou, então.
3: Na ausência do ministro, ela tomou a iniciativa, atendendo o convite de um familiar, e fez uma oração, né? Uma breve oração, rezou um terço, puxou o terço, leu o Evangelho do dia. Com certeza ela disse algumas palavrinhas para confortar, e pediu a Deus, né, que acolhesse no paraíso aquela pessoa que tinha falecido. Fez muito bem, parabéns.
2: Parabéns, Deus te abençoe, Luciene. Padre, foi tão bom o nosso bate-papo hoje, quantas dúvidas foram esclarecidas. Eu queria que o senhor agora, primeiro, se tiver algum recado aí, mandar alguém para Curitiba para curtir um pouco de frio, alguma celebração, alguma festa vai ter por aí, fique à vontade, e depois o senhor traga a sua bênção para todas as pessoas que estão nos acompanhando e pedindo nessas orações, padre.
3: Ok, então que a graça de Deus, Pai Criador, desça sobre todos os nossos ouvintes, sobre a rede da Imaculada Conceição, né, a equipe de trabalho, né, você, Jorge, sua família, o Gil, o Denis, né, o Júnior, enfim, toda a equipe que faz a rádio acontecer, e de modo especial para você, ouvinte. Que o Deus Todo-Poderoso derrame sobre vós as bênçãos dos céus, e que venha copiosamente com muita luz do Espírito Santo. Por isso nós vos pedimos humildemente a bênção de Deus Todo-Poderoso, Pai e Filho e Espírito Santo, desça sobre cada um de vocês e permaneça para sempre. Amém.

0: Que lindo, que bom, padre.
1: Deixa eu você chorar.
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3: Agora 2h19, no horário de Brasília, mandamos um abraço carinhoso para você que está ouvindo a Rádio Imaculada FM de Maceió, Alagoas. Web Rádio O Precursor de São Carlos, no interior de São Paulo. Web Rádio Sua Melodia de Santa Rita, na Paraíba. Bom dia, ouvintes de Venceslau Brás, no Paraná e região, pela Rádio Educador FM. Rádio Educador FM também de Jacarezinho, no Paraná, né? Bom dia. Rebouças também no Paraná, pela Rádio Alvorada Rebouças. Dia abençoado para você, ótimo final de semana, com muita saúde, muita paz. E daqui a pouquinho vamos ter a meditação do Santo Evangelho com Frei Luiz Favaron, não perca. Agora vamos ouvir Um Coração para Amar, com Eliana Ribeiro.

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1: Agora 12h28 no horário de Brasília. Muito obrigado pela sua companhia no programa Igreja no Rádio. E daqui a pouquinho nós teremos a meditação do Santo Evangelho. Você pode registrar as suas intenções para o Terço da Misericórdia às 3 da manhã. Então reze com a gente. Nosso WhatsApp é o 11 98904 3747, 11 98904 3747. 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
4: Senhor, graças te dou de todo o meu coração, proclamando todas as tuas maravilhas. Alegro-me, exulto em ti. Salmo 9.
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1: E agora, trazendo a meditação do Santo Evangelho de hoje, deste sábado, dia 29 de agosto, o Frei Luiz Favaron.
7: Evangelho de Jesus Cristo, narrado por Marcos, capítulo 6, versículos 17 a 29. De fato, Herodes tinha mandado prender João e acorrentá-lo na prisão por causa de Herodíades, esposa de seu irmão Filipe, com a qual Herodes se casara. É que João dizia a Herodes: não lhe é permitido ter a mulher de seu irmão. Então Herodíades odiava João e queria matá-lo, mas não conseguia, porque Herodes tinha medo de João e o protegia, sabendo que ele era um homem justo e santo. E quando o ouvia, Herodes ficava muito confuso e o escutava com prazer. Chegou, porém, um dia oportuno, quando Herodes, por ocasião de seu aniversário, ofereceu um banquete aos seus magnatas, aos oficiais e às grandes personalidades da Galileia. E a filha de Herodíades entrou, dançou e agradou a Herodes e aos convidados. Então o rei disse à menina: peça-me o que você quiser e eu lhe darei. E jurou: qualquer coisa que você me pedir, eu lhe darei, ainda que seja metade do meu reino. Ela saiu e perguntou à mãe: o que vou pedir? Ela respondeu: a cabeça de João Batista. Saindo, ele cortou-lhe a cabeça na prisão e a levou num prato. Entregou-a para a menina, que entregou à sua mãe. Esta é a palavra do Evangelho de Marcos. É com grande alegria que, iniciando hoje nosso encontro com o Evangelho de Jesus, eu quero saudar e enviar o meu abraço para todos vocês, meus amigas, amigos, queridos, que estão participando hoje do nosso encontro com o Evangelho de Jesus, que traz para nós hoje o martírio de São João Batista, exatamente porque na liturgia se celebra hoje o martírio e a morte de São João Batista, como é narrado no Evangelho de Marcos. O martírio de João Batista nos leva a refletir sobre as consequências de uma liderança guiada pelos interesses humanos e não divinos, seja ela política, religiosa ou econômica. Quando o líder tem como meta apenas o poder e a riqueza, deixa-se levar pela ganância e pela luxúria, sendo incapaz de ver as atrocidades que comete. Isso vale não só para Herodes, mas também para sua amante Herodíades, que deixou o marido para se unir ao irmão dele por simples ambição. João representa a voz dos profetas e dos mártires, a voz que a Igreja deveria ser hoje na sociedade corrupta e ambiciosa. Quem mandava na Palestina na época de Jesus e de João Batista

che un motivo da prisione di Gian Battista era un medo che Herodes tinha di un levante popolare. Herodes gostava di essere chiamato di benfeitor do povo, ma na realidade era un tirano, un dittatore. La denuncia di João contra ele foi a gota che fez transbordar o copo e João foi preso. E aí nos encontramos no dia do aniversário e banquete da festa, com danças e orgias. Era um ambiente em que se costuravam as alianças. A festa contava com a presença dos grandes da corte, dos oficiais e das pessoas importantes da Galileia. É nesse ambiente que se trama o assassinato de João Batista. João, o profeta, era uma denúncia viva desse sistema corrupto. Por isso foi eliminado sob o pretexto de um problema de vingança pessoal. Tudo isto revela a fraqueza moral de Herodes. Tanto poder acumulado na mão de um homem sem controle de si. No entusiasmo da festa e do vinho, Herodes fez um juramento liviano a uma jovem dançarina. Supersticioso como era, pensava que devia manter esse juramento. Para Herodes, a vida dos súditos não valia nada. Dispunha deles como dispunha da posição das cadeiras na sala. Marcos conta o fato tal qual e deixa a você e às comunidades e a nós a tarefa de tirarmos as conclusões. E esta é a nossa reflexão de hoje, do Evangelho de Marcos.

Daqui a pouquinho nós teremos às 3 horas o Terço da Misericórdia, já recebendo aqui as intenções. Participe com a gente também, nosso WhatsApp 11 98904-3747. E vamos ouvir mais uma bonita canção, daqui a pouquinho, Despertai para o Amor, com o Padre Ezequiel Dalpozo. Vamos ouvir Ziza Fernandes e Vinícius Del Bianco, Guardião.

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0: Olá, meu amigo, olá, minha amigo ouvinte, eu sou o Padre Ezequiel, desejo graça e paz, que esta semente de palavra possa te ajudar, certamente te fará bem. Eu quero falar hoje sobre acreditar, ter fé. Esse é um dos pontos do meu livro Eu Realizo Meus Objetivos. Quando nós queremos um objetivo, o primeiro passo é desejar intensamente. O segundo passo junto do primeiro é acredite que você pode chegar. Tenha fé. A fé é uma atitude fundamental para o sucesso, para chegar ao seu objetivo. Acredite que você pode chegar ao seu objetivo. A fé, de alguma forma, torna o pensamento palpitante de poder. A fé faz vibrar em você o desejo e te põe em movimento. Se você não acredita, você não vai se colocar em movimento. Se a sua fé naquele objetivo, na conquista do objetivo é fraca, não te leva a lugar nenhum. Por isso estou falando aqui não só da fé religiosa, mas na fé na sua própria força, porque Deus está dentro de você e Ele te potencializa a partir de dentro. Pela fé você pode erguer-se a alturas ilimitadas, pela força ascendente de sua autoconfiança. Jesus já disse que a fé é capaz de mover uma montanha do lugar. Quando Jesus diz isso, ele sabe o que ele está dizendo. E veja que aqui já vem uma palavra para cada um de nós. Tá, mas e como está a minha fé? No que eu acredito? Por isso aqui é acreditar no objetivo que você tem. Para alcançar o objetivo, você precisa acreditar. Acreditar percebendo que em seu pensamento não cabe a dúvida. E se a dúvida vier? Porque dúvida sempre vem. Então, eu vou construir a minha casa. Eu vou conseguir aquele emprego. Eu vou começar a minha empresa e vai dar certo. Isso é, você coloca um objetivo e vai ter fé que isso vai dar certo. Se você começa a duvidar, você precisa questionar a dúvida e dizer imediatamente que você, de novo, se repropõe a acreditar. A dúvida vem, você desconstrói a dúvida. Quando ela chega, desconstrua e encontre logo motivos para voltar a acreditar. Se em algum momento ela vier, você já elimina pela confiança de que seu objetivo é atingível. Não, eu vou chegar a esse objetivo. Eu vou construir a minha casa. Eu vou ter aquele emprego bom. Eu vou caminhar para isso. Eu vou construir aquela empresa e ela vai dar certo. Aquele empreendimento. A fé cria dentro de você uma vibração positiva que é lançada ao universo, a Deus. E como Deus está sempre querendo te dar o melhor, e mais do que aquilo que você pede, pela fé você alcança o melhor. Por isso, caro ouvinte, pense, como está a minha fé? Eu acredito no quê? Eu acredito naquilo que faço ou simplesmente vou vivendo? Vou vivendo a vida. Sim, é uma forma de viver. Mas para alcançar objetivos mais fortes, você precisa de verdade acreditar. Este ponto está no meu livro Eu Realizo Meus Objetivos, que você pode comprar pelo nosso site. Acompanhe o nosso trabalho pelas redes sociais, Instagram, Facebook, escute as músicas pelo Spotify, pelo YouTube e vamos juntos. O Deus do amor, o Deus da paz, o Deus da luz te abençoe. Abençoe a tua família. Em nome do Pai, do Filho e do Espírito Santo.
1: Amém.
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5: Mostra-me, Senhor, teu caminho para que eu siga em fidelidade. Orienta meu coração no temor de teu nome. Salmo 85.
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1: Três horas, um minuto, horário de Brasília. Louvado seja nosso Senhor Jesus Cristo, para sempre seja louvado. Bom dia para você, meu irmão, bom dia, minha irmã, você que sintoniza a Rádio Imaculada na Grande São Paulo, em todo o Brasil, através das emissoras que formam a Rede Imaculada de Comunicação, você que está com a gente pela Alexa, pelo áudio da TV Imaculada, pelo nosso site miliciadaimaculada.org.br e através do nosso aplicativo Imaculada Play. Dia abençoado para você, sábado 29 de agosto de 2026, e hoje celebrando o martírio de São João Batista, rogai por nós. Rezemos juntos nesse dia 29, né? Colocando em oração todas as nossas famílias, os nossos milites colaboradores desta obra de Nossa Senhora, representantes, voluntários e funcionários, que Deus proteja, abençoe você. Que o Senhor derrame a sua misericórdia sobre você e sua família. Eu, Leandro Barçan, aqui na apresentação, trabalhos técnicos de Juninho Sá. Bom dia mais uma vez, Juninho. E vamos te receber no telefone do ouvinte, no 0 operadora 11 4397-6520. 4397-6520. Vamos agradecer e pedir a misericórdia divina sobre cada um de nós. Participe, tá bom? Nosso WhatsApp também para você registrar aqui sua intenção por escrito, por áudio, 11 98904-3747. Eu hoje rezo pela alma do meu pai, ele faria aniversário hoje, 29 de agosto, sempre a gente comemorava junto, né? Ele fazia 29 e eu 31, então eu na segunda-feira, meu pai seria hoje, está celebrando no céu, né? 10 anos da sua Páscoa. Então hoje eu coloco em oração a alma do Senhor Olímpio, que ele descanse em paz. E você, qual a sua intenção? Vamos rezar com confiança, entregando a Jesus misericordioso nossas vidas, todas as almas dos mirites e ouvintes, as almas do purgatório, pelo fim da guerra, pela paz mundial, por toda a igreja, pelo Papa. E vamos aqui ao Diário de Santa Faustina. O Senhor diz a Santa Faustina, número 1777. Fica sabendo, minha filha, que o meu coração é a própria misericórdia. Desse mar de misericórdia derramam-se graças pelo mundo todo. Nenhuma alma que de mim se tenha aproximado saiu sem consolo. Toda miséria submerge na minha misericórdia. E toda graça brota dessa fonte salvífica e santificante. Amém. Então rezemos, meditando sobre a paixão de Jesus e o abandono que ele sofreu na sua agonia. Em nome do Pai, do Filho e do Espírito Santo. Amém. Pai nosso que estais no céu, santificado seja o vosso nome. Venha a nós o vosso reino. Seja feita a vossa vontade, assim na terra como no céu. O pão nosso de cada dia nos dai hoje. Perdoai-nos as nossas ofensas, assim como nós perdoamos a quem nos tem ofendido. E não nos deixeis cair em tentação, mas livrai-nos do mal. Amém. E peçamos a intercessão de Nossa Senhora, Mãe da Divina Misericórdia. Ave Maria, cheia de graça, o Senhor é convosco. Bendita sois vós entre as mulheres, e bendito é o fruto do vosso ventre, Jesus. Santa Maria, Mãe de Deus, rogai por nós, pecadores, agora e na hora de nossa morte. Amém. Creio em Deus Pai Todo-Poderoso, Criador do céu e da terra, e em Jesus Cristo, seu único Filho, nosso Senhor, que foi concebido pelo poder do Espírito Santo, nasceu da Virgem Maria, padeceu sob Pôncio Pilatos, foi crucificado, morto e sepultado, desceu à mansão dos mortos, ressuscitou ao terceiro dia, subiu aos céus, está sentado à direita de Deus Pai Todo-Poderoso, donde há de vir a julgar os vivos e os mortos. Creio no Espírito Santo, na Santa Igreja Católica, na comunhão dos santos, na remissão dos pecados, na ressurreição da carne, na vida eterna. Amém.

0: Recemos, irmãos, mais uma vez lembrando o telefone 0-11-4397-6520. Pela saúde da Maria Eliette de Guajará, Amazonas, da sua mãe Maria Zilda, que está internada. Rezamos também pelo Rafael e Rose de Macapá, Amapá. Pelas intenções do Paulo César de Itabira, Pernambuco. O Juan da Ilha do Mosqueiro, no Pará. Parabéns pelo seu afilhado que nasceu, o Ravi Rafael. Nossas orações por toda a família dele, muita saúde. Pela Dani Saraiva de Fortaleza, no Ceará. Pela Maria da Conceição Montesso de Santos, litoral de São Paulo. Rezamos por você e sua família. Pelo Vanderlei Mendes de Fortaleza, no Ceará. Também reza pela paz mundial, pelas almas do purgatório, pela família. Rafaele de Belo Horizonte, Minas Gerais. Pela Patrícia Fernandes em Campina Grande, Paraíba. Pela Maria Madalena Souza de Fortaleza. Também rezamos pela Silvana de Apucarana, no Paraná, pela Joselice de Jequié, na Bahia, e também pela Soledade de Atalaia, Alagoas. A Eleni Mota, de Fortaleza, Ceará, também reza com a gente. A Cícera Guimarães, de Maceió, Alagoas. Rezemos, colocando aqui também a intenção por áudio. Muito obrigado à participação do José Xavier, por enquanto. Aqui, só dois áudios, hein? Manda o seu áudio também. José Xavier de Itaíba, Pernambuco, bom dia.
1: Bom dia, Leandro. Bom dia, tudo imaculado. Aquelas gerações para mim, para minha família, para todos vocês da rádio, para todos os ministérios, pelos doentes, moradores de rua e desempregados. Rezo pela dona Maximília, dona Maria Antônia, seu Austério, seu César Tele. Rezo também, agradeço a Deus pelo aniversário da minha esposa, e rezo pela alma do meu pai e da minha mãe, rezo também pela alma do seu pai e para todos que estão ouvindo. José Xavier, Lagoa da Laje, município de Itaíba, no Pernambuco, rezo por todos os doentes.
0: Amém, José Xavier, grande abraço, obrigado. E vamos ao telefone. Alô, bom dia.
2: Bom dia, salve Maria Imaculada.
0: Salve Maria Imaculada, quem fala?
2: É a Páscoa do Sacomã.
0: Seja bem-vinda, Páscoa. Bom dia, vamos ouvir suas intenções, irmã.
2: Eu quero pedir por mim, estou com pneumonia, estou muito inchada.
0: Sim.
2: Pela minha saúde, pela saúde dos meus filhos, pelo trabalho do meu filho que vai voltar agora de férias, voltar a trabalhar. Ah, pelas pessoas que necessitam de orações, por aqueles que estão abandonados. Pelo Papa, pela Igreja, pela santificação da humanidade, por todos que precisam de oração e por você.
0: Amém. Muito obrigado, Páscoa. Então rezemos especialmente pela sua cura, pela sua saúde, que seja logo restabelecida, melhoras, uma pronta recuperação, e por todos os nossos enfermos. Vamos pedir a misericórdia divina, meditando sobre a oração e agonia de Nosso Senhor Jesus Cristo no Horto das Oliveiras. Eterno Pai, eu vos ofereço o corpo e sangue, alma e divindade de vosso diletíssimo Filho, Nosso Senhor Jesus Cristo, em expiação dos nossos pecados e os do mundo inteiro. Pela sua dolorosa paixão,
2: tende misericórdia de nós e do mundo inteiro.
0: Pela sua dolorosa paixão,
2: tende misericórdia de nós e do mundo inteiro.
0: Pela sua dolorosa paixão,
2: tende misericórdia de nós e do mundo inteiro.
0: Pela sua dolorosa paixão,
2: tende misericórdia de nós e do mundo inteiro.
0: Pela sua dolorosa paixão,
2: tende misericórdia de nós e do mundo inteiro.
0: Pela sua dolorosa paixão,
2: tende misericórdia de nós e do mundo inteiro.
0: Pela sua dolorosa paixão,
2: tende misericórdia de nós e do mundo inteiro.
0: Pela sua dolorosa paixão,
2: tende misericórdia de nós e do mundo inteiro.
0: Pela sua dolorosa paixão,
2: tende misericórdia de nós e do mundo inteiro.
0: Pela sua dolorosa paixão,
2: tende misericórdia de nós e do mundo inteiro.
0: Ó sangue e água, que jorrastes do coração de Jesus como fonte de misericórdia para nós, eu confio em vós. Um abraço, Páscoa, um ótimo final de semana, e que Jesus misericordioso, por intercessão de Nossa Senhora e de São Maximiliano Kolbe, abençoe a você, sua saúde e toda a sua família.

0: Rezemos. Reze com a gente no 0 operadora 11 4397 6520, por todos que sofrem, né, no mundo inteiro, por todas as vítimas das catástrofes naturais, também das guerras no mundo inteiro. Rezamos pelo Mauro Francisco de Teófilo Otoni, Minas Gerais, a Júlia da Baixada Santista, São Paulo, pelo Sandro de Santana do Ipanema, Alagoas, saúde do seu pai, pela Silvanete de Penedo, Alagoas, pela Helena de Belém do Pará, pelas intenções da Eliane Neves de Conselheiro Lafaiete, Minas Gerais, a Jussiara de Jequié, na Bahia, pela Marinilza de São Vicente, litoral de São Paulo, pelas intenções da Fátima de Rio Largo, Alagoas, e também rezamos por Rubens de Rebouças, no Paraná, e o Francisco Augusto de São Vicente, litoral de São Paulo. Muito obrigado você que está rezando com a gente. E também pela Jussiara de Jequié, na Bahia. Vamos acompanhar a intenção do nosso ouvinte Adalmir de Divinópolis, Minas Gerais. Bom dia, Adalmir.
1: Bom dia, Leandro. Bom dia, Paulo. Adalmir de Divinópolis. Em primeiro lugar, peço orações, agradeço a Deus por mais um dia. E peço orações pela minha saúde, saúde da minha esposa, meus filhos, meus netos, em toda a minha família. A saúde do professor, de sua família, pela Rivaldo família, pela Henrique família, pela paz do mundo, pelas almas do purgatório e por todos que estão com o texto na mão neste momento, rezando. E peço também por uma causa especial. Peço orações pela minha cidade, de Nópolis, meus companheiros, Beto Machado, até homens, Henrique Azevedo, Helena de Carne Madeiro, Samuel, enfim, por toda a minha cidade. Salve Maria Imaculada.
0: Salve Maria Imaculada. Obrigado, Adalmir. Nossas orações, meu irmão, por você e sua família. O telefone continua à disposição. O 0 operadora 11 4397 6520, tá bem? Também aqui o nosso WhatsApp, 11 98904 3747. Vamos agradecer também a Jesus Misericordioso por todas as graças, pela saúde, pela família. Rezemos por todas as emissoras da Rede Imaculada. Vamos pedir a misericórdia divina, meditando sobre a flagelação de nosso Senhor Jesus Cristo. Eterno Pai, eu vos ofereço o corpo e sangue, alma e divindade de vosso diletíssimo Filho, nosso Senhor Jesus Cristo, em expiação dos nossos pecados e os do mundo inteiro. Pela sua dolorosa paixão, tende misericórdia de nós e do mundo inteiro. Pela sua dolorosa paixão, tende misericórdia de nós e do mundo inteiro. Pela sua dolorosa paixão, tende misericórdia de nós e do mundo inteiro. Pela sua dolorosa paixão, tende misericórdia de nós e do mundo inteiro. Pela sua dolorosa paixão, tende misericórdia de nós e do mundo inteiro. Pela sua dolorosa paixão, tende misericórdia de nós e do mundo inteiro. Pela sua dolorosa paixão, tende misericórdia de nós e do mundo inteiro. Pela sua dolorosa paixão, tende misericórdia de nós e do mundo inteiro. Pela sua dolorosa paixão, tende misericórdia de nós e do mundo inteiro. Pela sua dolorosa paixão, tende misericórdia de nós e do mundo inteiro. Ó sangue e água, que jorrastes do coração de Jesus como fonte de misericórdia para nós, eu confio em vós.

0: Rezemos juntos, participe, você que pode ligar, 0 operadora 11 4397-6520, o áudio também, aí nós estamos aqui pelo WhatsApp também acolhendo o seu áudio, participe. Final de semana é mais tranquilo, então um momento para você também tentar a participação, você que faz tempo que não liga para rezar ao vivo. Vamos rezar pelas intenções, né? Rezando por todos os enfermos, todos que estão no leito de hospital. Vamos rezar pelos agonizantes desta hora e deste dia. Pelo Antônio Jorge de Paranaguá, no Paraná, que já está aposentado, graças a Deus, né, meu irmão? Um abraço. Também pela Suzete Monte em Fortaleza, Ceará. Intenções da Lilian de Curitiba, no Paraná, pedindo neste terço da misericórdia por saúde, família, paz e no mundo inteiro. Dorilene de Ananindeua, no Pará, também está rezando com a gente. Pelos filhos, netos, sua filha Ariadna e também Márcio Silvino, La Salete, Sônia, todos, que Deus guarde todos, né? Pelo Padre Edgar e Benedito, vamos rezar também pelo seu filho Nathaniele Arielson, o neto Enzo Pedro, Nicolas, Tamara, Sofia e o genro Leandro. Obrigado, Dorilene. Rezemos também pelas intenções do Jair Vieira, de Cristiano Ottoni, em Minas Gerais. Rezamos por toda a família, pelo Minou de Osasco, São Paulo, colocando em oração, especialmente, né, reza pela alma do Papa Francisco, da Cida Maria, também pela saúde da Eva Sueli de Pacaembu, no interior de São Paulo. Vamos rezar também pelo Silvio Gubert de Teixeira Soares, no Paraná. Nossas orações também para o Sebastião Antônio de Campo Grande, no Mato Grosso do Sul. E vamos ouvir a intenção do Jailson de Santana do Ipanema, Alagoas. Bom dia.
1: Bom dia, Leandro Bassan. Bom dia a todos da rádio. Primeiro quero agradecer a Deus pelo dom da vida, por mais uma oportunidade. Quero pedir pela minha saúde e pela saúde da minha esposa. Quero pedir oração pela libertação da minha filha Maria Giovana, pela saúde dos meus netos, pela saúde de meus outros filhos, pela toda a minha família, pelos moradores de rua, encarcerados, meus vizinhos e para aquelas pessoas que se encontram num leito de hospital. Jailson, de Santana do Ipanema, Alagoas. Salve Maria Imaculada.
0: Salve Maria Imaculada, obrigado Jailson, toda a família, nossas orações. Vamos ao telefone agora, alô, bom dia.
2: Bom dia, salve Maria Imaculada, Lorival Mota de Itacurituba.
0: Seja bem-vindo, Lorival Mota, bom dia, vamos ouvir suas intenções.
2: Agradecendo a Deus por mais um dia de vida, rezo por mim, minha filha, toda a minha família, todos os 7 irmãos e aí 5 irmãs, rezo por Antônio Fernando, pelo Félio, pelo César Félio, pelo Zé Ambrósio, pelo Danilo, pelo Dino de Jadema, pela Dina de Moá, pela Dona Dalva, pela Dona Olivante, pela Andréia da Alemanha, pela Dona Loura Coletiva, pelo Israel de Vartura, Nárcio de Vartura, pelo Anjo Nato Vartura, pela Iracema Bruno Antônio, pelo João Carlos Taré, pelo Beto Sabato Taré, pelo João de Joinville, pelo João de Itapela, pela Maximília, Maria Creuza, Maria Lúcia, Maria da Silva, Antônio, sua filha Renata, pelo Exílio, e pelo Zé de Lourdes, do educador, pelo todos os irmãos e as irmãs dele, para todos que estão pela série do Centro Visual, o Danilo e eu também, que não sou do Centro Visual, para todos vocês que estão ouvindo, sempre sinto oração.
0: Amém, assim seja, rezemos por você e toda a família, sua saúde, cada um dos nossos ouvintes, viu? Nessa terceira dezena, vamos pedir a misericórdia divina, meditando sobre a coroação de espinhos de nosso Senhor Jesus Cristo. Eterno Pai, eu vos ofereço corpo e sangue, alma e divindade de vosso diletíssimo Filho, nosso Senhor Jesus Cristo, em expiação dos nossos pecados e os do mundo inteiro. Pela sua dolorosa paixão.
2: Tende misericórdia de nós e do mundo inteiro.
0: Pela sua dolorosa paixão.
2: Tende misericórdia de nós e do mundo inteiro.
0: Pela sua dolorosa paixão.
2: Tende misericórdia de nós e do mundo inteiro.
0: Pela sua dolorosa paixão.
2: Tende misericórdia de nós e do mundo inteiro.
0: Pela sua dolorosa paixão.
2: Tende misericórdia de nós e do mundo inteiro.
0: Pela sua dolorosa paixão.
2: Tende misericórdia de nós e do mundo inteiro.
0: Pela sua dolorosa paixão.
2: tende misericórdia de nós e do mundo inteiro.
0: Pela sua dolorosa paixão.
2: Tende misericórdia de nós e do mundo inteiro.
0: Pela sua dolorosa paixão.
2: Tende misericórdia de nós e do mundo inteiro.
0: Pela sua dolorosa paixão.
2: Tende misericórdia de nós e do mundo inteiro.
0: Pela sua dolorosa paixão.
2: Tende misericórdia de nós e do mundo inteiro.
0: Ó sangue e água, que jorrastes do coração de Jesus como fonte de misericórdia para nós, eu confio em vós. Obrigado, Lorival, um ótimo final de semana, e pedimos que Jesus misericordioso, por intercessão de Nossa Senhora e de São Maximiliano Kolbe, abençoe a você e toda a sua família.

0: Ligue e reze conosco também, 0 operadora 11 4397-6520. As intenções de Sueli Vilela Patani, de São Paulo, também pela Hilda Bago, de São Paulo, Rivadavia Buque de Oliveira, Ana Paula, Renato e Carminha, da Praia Grande, litoral de São Paulo. Vamos rezar também por Maria Lúcia de São Vicente, no litoral de São Paulo, pela Ana de Giraldo Ponciano, Alagoas, pelo Washington de Bambuí, Minas Gerais. Também está rezando com a gente a Marilene Oliveira, de Maceió, Alagoas. Obrigado. Também rezamos pelo Ico de Calcaia, no Ceará. Pela Terezinha de São Luís do Maranhão, também rezando com a gente sua neta Ludmila, pelo seu aniversário, parabéns. E o Alexandre e Cláudia, de Rebouças, no Paraná. Obrigado pela participação. E vamos acompanhar também aqui a intenção do Antônio Marcos, de Pará de Minas, Minas Gerais. Bom dia, meu irmão.
1: Bom dia, meu amigo. Eu queria rezar pela minha família, meus amigos Éder do Valério, Carlos Santana, Marinho, Antônio Pereira Bolão, Danilo Caçapava, o Paulo Geraldo Gabriel e todos os caminhoneiros que estão na escuta. Salve Mãe Maria Imaculada, Antônio Marcos Soares, Pará de Minas.
0: Amém. Deus abençoe suas intenções, Antônio Marcos. Rezemos então essa quarta dezena. Vamos ao telefone. Alô, bom dia. Alô, bom dia. Acho que perdemos a ligação, né? Alô, bom dia. Ligue pra gente, 0 operadora 11 4397-6520. Vamos rezar colocando em oração também todos os trabalhadores, você que está na estrada rezando pelos seus. Muito obrigado, vamos rezar juntos, pedindo a misericórdia divina, meditando sobre Jesus carregando a cruz para o Calvário. Eterno Pai, eu vos ofereço o corpo e sangue, alma e divindade de vosso diletíssimo Filho, nosso Senhor Jesus Cristo, em expiação dos nossos pecados e os do mundo inteiro. Pela sua dolorosa paixão, tende misericórdia de nós e do mundo inteiro. Pela sua dolorosa paixão, tende misericórdia de nós e do mundo inteiro. Pela sua dolorosa paixão, tende misericórdia de nós e do mundo inteiro. Pela sua dolorosa paixão, tende misericórdia de nós e do mundo inteiro. Pela sua dolorosa paixão, tende misericórdia de nós e do mundo inteiro. Pela sua dolorosa paixão, tende misericórdia de nós e do mundo inteiro. Pela sua dolorosa paixão, tende misericórdia de nós e do mundo inteiro. Pela sua dolorosa paixão, tende misericórdia de nós e do mundo inteiro. Pela sua dolorosa paixão, tende misericórdia de nós e do mundo inteiro. Pela sua dolorosa paixão, tende misericórdia de nós e do mundo inteiro. Ó sangue e água, que jorrastes do coração de Jesus como fonte de misericórdia para nós, eu confio em vós.

0: Ligue, reze conosco, 0-11-4397-6520. Vamos rezar pelo Instituto Hesed, pelo Exército de São Miguel, a Quaresma de São Miguel, né, que está sendo rezada às 4 da manhã. Vamos rezar por todos os preparativos para mais um dia, o 12º dia. Rezemos, colocando em oração também agora a nossa nova província, Nossa Senhora Aparecida, a junção, né, dos nossos frades menores conventuais da antiga província São Francisco de Assis com os nossos frades menores conventuais do Rio de Janeiro. Vamos rezar juntos então por essa intenção, colocando aqui também oração José Valfrido de Fortaleza, no Ceará. Bom dia para você e para todos aí pela FM Dom Bosco. Reza com a gente também a Lorena Pastore de Vacaria, no Rio Grande do Sul, a Maximília de Vacaria, também Rio Grande do Sul, Liliane Lobato de Ananindeua, no Pará, pela Margarete de Teófilo Toni, em Minas Gerais. Vamos rezar também pelo Camilo Moraes de Pindoretama, no Ceará, o Carlos Moraes, que é de São Paulo, capital, e também o Pedro Chaves de Concórdia do Pará, no estado do Pará. Muito obrigado aqui pelas mensagens também. Vamos ouvir a Gorete em Campina Grande, Paraíba. Bom dia.
1: Olá, meu nobre amigo Leandro Barçan. Bom dia. Sou Gorete de Campina Grande, na Paraíba. Estou aqui para rezar junto com você, Leandro, por todos os nossos amigos e amigas. Rezo pela Maria do Nascimento, Maria da Silva, avó Edileuza, Cícera de Bateguara, Dalva de Guarulho, Senhor Adolfo, Raimundo de Esmeralda. Rezo pelo Dimas de Diadema, Roberto de Londrina, Maria das Graças de Guarulho, o Eliseu, João Carlos de Tararé, Jailto de Londrina, Danilo de Aricanduba, o Senhor Alfério, pela alma da sua esposa Maria Salete. Rezo também por sua filha Maria Joana, pela sua irmãzinha que está com problema de saúde. Rezo também pela Maximília, seu netinho José Pedro, Maria Antônia e sua filha Renata Maria, o César Teles, Lorival Mota, Luísa Vieira. E rezo também pela Maurício de Macaparana, Dona Lourdes e seu neto Haroldo, e o João de Joinville. Por todas essas pessoas, Leandro, estou sempre em orações. Muito bom dia. Rezo por sua família e pela minha família também. Um abraço, meu nobre amigo, e bom dia.
0: Amém, bom dia, obrigado pela participação. E Gorete, vamos rezar também pelo Ezequiel de Rio Largo, Alagoas. Bom dia.
2: Bom dia, meu amigo Leandro, que nosso Senhor Jesus Cristo te abençoe, lhe dê saúde, felicidade e muitos anos de vida para você e toda a sua família. Peço que você reze a oração por mim, por José Ezequiel de Alagoas, meu irmão. Jesus lhe abençoe, salve Maria Imaculada, meu irmão.
0: Amém. Deus abençoe, José Ezequiel. Um grande abraço também pela Lúcia Macedo de Fortaleza e família da Ironice Carvalho. Também está rezando com a gente José Basílio de Santo André, São Paulo. Pela Luciene Santiago de Fortaleza, no Ceará. Pela Romilda e o Carlinhos da Vila em Oconé, em São Paulo. Rezamos por você, pelos netinhos. Pelo Diego e sua esposa Ellen e os seus netinhos Liz e Léo. Nossas orações por toda a família. Também o Padre Marcos mandou um abraço. Ele realizou o casamento do seu filho Diego, né, na semana passada. Então, felicidades então para o Diego no seu matrimônio e a sua esposa Ellen. Deus abençoe toda a família. Obrigado. Também Ico de Calcaia, no Ceará, está rezando com a gente. Ico, e faltou aqui só mencionar a Milena Rosângela de São Paulo, capital. Obrigado também o Isaías Marques de Diadema, São Paulo, a Andréia na Alemanha, e também pela filha Mona Lisa, que vai estar com a mamãe aí no domingo, amanhã. O Fernando Lacerda em Fortaleza, Ceará, também pelo Afonso de São José do Goiabal, Minas Gerais. Obrigado a Dina de Mauá, São Paulo, também está rezando pela família. E as intenções da Lilian em Curitiba, no Paraná, por todos que não puderam registrar suas intenções. O Daniel Rodrigues, né, de Divinópolis, Minas Gerais, que está se dirigindo para Aparecida, Santuário Nacional. Obrigado a todos. Vamos rezar? Vamos ao telefone? Alô, bom dia.
3: Bom dia, Leandro.
0: Bom dia, quem fala?
3: É Marta, de Belém do Pará.
0: Marta, seja muito bem-vinda. Salve Maria Imaculada, minha irmã.
3: Salve Maria Imaculada.
0: Vamos ouvir sua intenção.
3: Eu vou rezar pelo dom da vida. Hoje meu filho está fazendo 40 anos e eu não posso fazer um bolinho para ele, mas eu posso fazer um bolinho para ele. O Zé de Luz,
0: que
3: está vendo o nosso, vai ser um canal de filho.
0: Sim.
3: Pela Senhora Andréia, que eu tenho falado, não tenho sentido. Pelo Beto Machado, pelo seu César Pérez, pelo Danilo, pelo seu Pedro, pela Maria, o seu esposo. A Renata, você, Robinho, todos,
0: que eu amo. Amém, muito obrigado.
3: A saúde da paz.
0: Sim. É, Marta, por gentileza. A Luciana
3: de Belém. O Edson de Baratoni. E tem um esportivo também.
0: Sim, Marta, por gentileza, abaixa o volume do seu rádio. Que aí fica melhor, tá fazendo um barulho. Tá um barulho muito ruim, não dá para entender direito, tá bom?
3: Tá,
0: vamos rezar.
3: Agora você. Melhorou?
0: Melhorou um pouco, obrigado. Então vamos rezar por você, por toda a família. Obrigado pelas orações.
3: Pela minha saúde, meu amigo.
0: Sim. Vamos rezar pela sua saúde, de toda a sua família. E também eu incluo aqui a Carol de Ananindeua, no Pará. É o Leandro Moraes de Novo Horizonte, no interior de São Paulo, sua esposa Renata e o filho Marcos, e também a Gorete em Campina Grande parabeniza a Olivanda de Governador Valadares, Minas Gerais, está fazendo aniversário hoje, parabéns Olivanda, felicidades.
3: Ai Leandro, eu escutei o meu bem,
0: sim, então rezemos pedindo a misericórdia divina. Você está me ouvindo? Vamos ouvir então, vamos rezar pedindo a misericórdia divina, meditando sobre a morte de Jesus na cruz. Eterno Pai, eu vos ofereço o corpo e sangue, alma e divindade de vosso diletíssimo Filho, nosso Senhor Jesus Cristo, em expiação dos nossos pecados e os do mundo inteiro, pela sua dolorosa paixão. Pela sua dolorosa paixão. Pela sua dolorosa paixão.
3: Tende misericórdia de nós e do mundo inteiro.
0: Pela sua dolorosa paixão.
3: Tende misericórdia de nós e do mundo inteiro.
0: Pela sua dolorosa paixão.
3: Tende misericórdia de nós e do mundo inteiro.
0: Pela sua dolorosa paixão.
3: Tende misericórdia de nós e do mundo inteiro.
0: Pela sua dolorosa paixão.
3: Tende misericórdia de nós e do mundo inteiro.
0: Pela sua dolorosa paixão.
3: Tende misericórdia de nós e do mundo inteiro.
0: Pela sua dolorosa paixão.
3: Tende misericórdia de nós e do mundo inteiro.
0: Pela sua dolorosa paixão.
3: Tende misericórdia de nós e do mundo inteiro.
0: Ó sangue e água, que jorrastes do coração de Jesus, como fonte de misericórdia para nós, eu confio em vós. Muito obrigado, Marta. Um bom final de semana, muita saúde. Que Jesus misericordioso, por intercessão de Nossa Senhora e de São Maximiliano Kolbe, abençoe a você e toda a sua família.

Dizemos juntos: Deus Santo, Deus Forte, Deus Imortal, tende piedade de nós e do mundo inteiro. Deus Santo, Deus Forte, Deus Imortal, tende piedade de nós e do mundo inteiro. Deus Santo, Deus Forte, Deus Imortal, tende piedade de nós e do mundo inteiro. Louvemos a misericórdia divina. Misericórdia divina, que brota do seio do Pai, eu confio em vós. Misericórdia divina, atributo máximo de Deus, eu confio em vós. Misericórdia divina, mistério inefável, eu confio em vós. Misericórdia divina, fonte que brota do mistério da Santíssima Trindade, eu confio em vós. Misericórdia divina, que nenhuma mente, nem humana, nem angélica pode perscrutar, eu confio em vós. Misericórdia divina, da qual provém toda vida e felicidade, eu confio em vós. Misericórdia divina, mais sublime do que os céus, eu confio em vós. Misericórdia divina, fonte de milagres e prodígios, eu confio em vós. Misericórdia divina, que envolve o universo todo, eu confio em vós. Misericórdia divina, que desce ao mundo na pessoa do Verbo encarnado, eu confio em vós. Misericórdia divina, que brotou da chaga aberta do coração de Jesus, eu confio em vós. Misericórdia divina, encerrada no coração de Jesus para nós e, sobretudo, para os pecadores, eu confio em vós. Misericórdia divina,

misericórdia divina, que nos acompanha em todos os momentos da vida, eu confio em vós. Misericórdia divina, que nos defende do fogo do inferno, eu confio em vós. Misericórdia divina, na conversão dos pecadores endurecidos, eu confio em vós. Misericórdia divina, enlevo para os anjos, inefável para os santos, eu confio em vós. Misericórdia divina, insondável em todos os mistérios divinos, eu confio em vós. Misericórdia divina, que nos eleva de toda a miséria, eu confio em vós. Misericórdia divina, fonte de nossa felicidade e alegria, eu confio em vós. Misericórdia divina, que do nada nos chama para a existência, eu confio em vós. Misericórdia divina, que abrange todas as obras das suas mãos, eu confio em vós. Misericórdia divina, que coroa tudo o que existe e que existirá, eu confio em vós. Misericórdia divina, na qual todos somos imersos, eu confio em vós. Misericórdia divina, doce consolo para os corações atormentados, eu confio em vós. Misericórdia divina, única esperança dos desesperados, eu confio em vós. Misericórdia divina, repouso dos corações, paz em meio ao terror, eu confio em vós. Misericórdia divina, delícia e êxtase dos santos, eu confio em vós. Misericórdia divina, que desperta a confiança onde não há esperança, eu confio em vós. Encerrando agora este momento de oração, vamos suplicar para todos a misericórdia de Deus, que é infinitamente amoroso para com todos os seus filhos e filhas. Oremos. Ó Deus eterno, em quem a misericórdia é insondável e o tesouro da compaixão é inesgotável, olhai propício para nós e multiplicai em nós a vossa misericórdia, para que não desesperemos nos momentos difíceis, nem esmoreçamos, mas nos submetamos com grande confiança à vossa santa vontade, que é amor e a própria misericórdia. Amém. Louvado seja nosso Senhor Jesus Cristo, para sempre seja louvado. Salve Maria Imaculada.

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1: Ninguém no mundo pode mudar a verdade. O que podemos fazer é procurá-la e servi-la quando a tenhamos encontrado. Deus é a nossa verdade e é Ele quem devo servir. Este pensamento de São Maximiliano Kolbe é um convite e lembrete de que a fé é um exercício diário que é provado e praticado todos os dias. Através da oração, fortalecemos a nossa espiritualidade e nos aproximamos do céu.
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5: Agora 3 horas 42 minutos no horário de Brasília. Não perca logo mais, às 4 horas em ponto. Vamos iniciar a retransmissão diretamente

da Quaresma de São Miguel, diretamente do Instituto Hesed de Fortaleza, no Ceará, viu? Acompanhe, medite, reze com o Instituto Hesed, tá bom? Estaremos aí mais um dia da Quaresma de São Miguel, hoje o 12º dia. E sempre no sábado, madrugada, nós temos a participação do Padre Alberto Gambarini no Encontro com Cristo.

0: Louvado seja nosso Senhor Jesus Cristo, que para sempre seja louvado. Fico muito feliz de você estar me recebendo aí aonde você acompanha todos os dias o programa Encontro com Cristo. Um programa de oração, um programa da Palavra de Deus e um programa que traz para a sua vida os milagres de Jesus. Vamos começar com a nossa oração. Pelo sinal da Santa Cruz, livrai-nos, Deus nosso Senhor, dos nossos inimigos espirituais e terrenos, em nome do Pai, do Filho e do Espírito Santo. Amém. Coloque a mão sobre o seu peito. Que o Senhor ilumine sua vida para que você reconheça o propósito que Ele preparou para você. Que o Espírito Santo conduza suas escolhas, abra as portas que fazem parte da vontade de Deus. E lhe dê coragem para deixar para trás aquilo que o afasta do caminho certo. Que nenhuma dificuldade faça você desistir dos planos do Senhor. Caminhe com fé, porque Deus continua conduzindo sua vida. Que o Deus Todo-Poderoso, Pai, Filho e Espírito Santo, desça sobre você e permaneça para sempre. Amém. São João Paulo II diz: não fomos feitos para o conforto, fomos feitos para a grandeza. Peçamos o Espírito Santo. Vinde, Espírito Santo, enchei os corações dos fiéis e acendei neles o fogo do vosso amor. Enviai o vosso Espírito e tudo será criado e renovareis a face da terra. Oremos. Ó Deus, que instruístes os corações dos vossos fiéis com a luz do Espírito Santo, fazei que apreciemos retamente todas as coisas, segundo o mesmo Espírito, e gozemos sempre da sua consolação. Por Cristo, Senhor nosso. Amém. Basta ligar a televisão, abrir as redes sociais ou conversar no trabalho para ser bombardeado por mensagens de crise, medo e desesperança. O mundo insiste em repetir que o futuro é incerto, que as coisas só tendem a piorar e que o melhor a fazer é se fechar, se proteger e apenas sobreviver. Esse clima de pessimismo contamina nossa vida pessoal, gerando uma ansiedade constante e fazendo com que a gente desista de sonhar. Mas o cristão não vive firmado nas notícias do dia, nem no derrotismo do mundo. Deus tem um propósito de prosperidade para a sua vida. Não uma promessa mágica e ilusória, mas a verdadeira prosperidade, que traz paz interior, frutos de bem, força nas tribulações e uma esperança firme, que nada consegue abalar. Para viver este propósito estupendo, no meio de tantas vozes negativas, você precisa escolher a qual mensagem vai dar ouvidos. A promessa de Deus para a sua vida pessoal é de construção, é de futuro e não de ruína. Quando você decide filtrar o barulho do mundo e firmar os seus pensamentos na fidelidade de Jesus, o medo perde a força. Você descobre que foi chamado para ser uma luz de confiança e coragem exatamente onde as pessoas ao seu redor só enxergam escuridão, incertezas e derrota. Torne sua esta promessa poderosa de Deus em Jeremias 29:11. bem conheço os desígnios que mantenho para convosco, oráculo do Senhor, desígnios de prosperidade e não de calamidade, de vos garantir um futuro e uma esperança. Não permita que o negativismo do mundo roube a sua fé. Deus continua no controle do seu amanhã e da sua vida. Por isso, traga no coração esta certeza. Deus está com você. Ele jamais abandona você. Reze comigo agora, com toda a confiança, crendo que o Senhor agora está renovando as suas forças. Jesus, eu te entrego a minha mente e a minha história. Perdoa-me por deixar que o medo e o pessimismo desse mundo sufocassem a minha fé. Limpa meu coração de toda ansiedade pelo futuro. Eu decido confiar no teu propósito de paz e prosperidade para mim. Dá-me coragem para caminhar com firmeza e ser luz para minha família. Eu confio no teu amor, no amanhã que preparastes para mim. Amém.
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0: Hoje nós vamos lembrar a promessa do anjo Gabriel à doce Virgem Maria. Para Deus não existem coisas impossíveis. Qual é o teu impossível? Nós vamos colocar nas mãos da Virgem Maria, pedindo também a sua intercessão com a certeza. A porta da bênção está se abrindo. Ave Maria, cheia de graça, o Senhor é convosco. Bendita sois vós entre as mulheres e bendito é o fruto do vosso ventre, Jesus. Santa Maria, Mãe de Deus, rogai por nós, pecadores, agora e na hora de nossa morte. Amém. Ave Maria, cheia de graça, o Senhor é convosco. Bendita sois vós entre as mulheres e bendito é o fruto do vosso ventre, Jesus. Santa Maria, Mãe de Deus, rogai por nós, pecadores, agora e na hora de nossa morte. Amém. Ave Maria, cheia de graça, o Senhor é convosco. Bendita sois vós entre as mulheres e bendito é o fruto do vosso ventre, Jesus. Santa Maria, Mãe de Deus, rogai por nós, pecadores, agora e na hora de nossa morte. Amém. Deus maravilhoso, Deus das causas impossíveis, em nome de Jesus, abençoa, santifica, exorciza esta água com a força do Espírito Santo para que sejam alcançadas as graças do impossível. Em nome do Pai, do Filho e do Espírito Santo. Amém. Lembre da tua causa impossível agora, porque você a entregou a Deus pelas mãos de Nossa Senhora. E beba com fé esta água. Deus maravilhoso, que prometestes a Maria que não existem coisas impossíveis, com a intercessão de Nossa Senhora dos Prazeres, abre a porta do impossível, Pai, Filho e Espírito Santo. Amém. Deus te abençoe, os anjos te protejam e salve Maria!

0: Ouvimos a Calma Minha Tempestade com Frei Gilson. Muito bom dia, agora 3h59, nos preparando para o início da quaresma de São Miguel Arcanjo. Que bênção, né? Graças a Deus, vamos juntos. Falta um mês, hein? Mais um mês aí, até o dia 28 de setembro. Quaresma de São Miguel, diretamente do Instituto Hesed de Fortaleza. Então vamos rezar aqui, quero colocar algumas intenções, rezando por toda a Milícia da Imaculada, pelos milites colaboradores, representantes, voluntários, funcionários, toda a nossa equipe da Rádio Imaculada, as emissoras que formam a Rede Imaculada de Comunicação também. Muito obrigado, viu, pela companhia. Pela Cari Amorim de Marechal Deodoro, pela Maria Pereira de Campo Grande, pela Neuza Maria de Londrina, também pela Osmária Reis em São Paulo, o Sebastião Antônio de Campo Grande, Mato Grosso do Sul. Rezamos também por Silvio de Teixeira Soares, no Paraná. Também agradecemos aqui a participação da Dorilene de Ananindeua, no Pará. Rezamos também por nosso irmão Jair Vieira, de Cristiano Ottoni, Minas Gerais. Intenções da Dina de Mauá, São Paulo, do Afonso de São José do Goiabal, Minas, Fernando Lacerda, em Fortaleza. Lá também as intenções da Suzete Monte. Rezando também por Andréia, na Alemanha. O Isaías Marques, de Diadema, São Paulo, também está rezando com a gente nessa madrugada. Deus abençoe ainda a Margarete, de Teófilo Ottoni, Minas Gerais, Mirena Rosângela, de São Paulo, Liliane Lobato, em Ananindeua, Camilo Moraes, de Pindoretama, no Ceará. Que coisa boa, rezando com a gente também o Alexandre e Cláudia, de Rebouças, no Paraná. Obrigado também o Ico, de Calcaia, no Ceará. Obrigado também, rezando com a gente, a Lorena Pastore, de Vacaria, o Carlinhos e Romilda, de São Paulo. Obrigado, Juninho, por mais uma madrugada juntos. Bom descanso. Eu, Leandro Barçan, volto na meia-noite de domingo para segunda, hein? Um abraço carinhoso, gente. Paz e bem. Salve Maria Imaculada.
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0: Deus, aumenta.
1: Aumenta minha fé.
0: Aumenta a minha fé.
1: Aumenta minha.
0: Vai dizendo, eu creio, Senhor.
1: Eu creio em tua palavra.
0: Eu creio na tua promessa.
1: Eu creio em tua promessa.
0: Mas aumenta.
1: Aumenta minha fé.
0: Aumenta a minha fé.
1: Aumenta minha fé.
0: E tomando o seu rosário nas mãos, vamos iniciar, meus queridos. Entrega a sua intenção, entrega a sua necessidade. Nós rezamos hoje, pedimos pela paz no mundo, rezamos pela igreja. Nós rezamos pelo Papa Leão, nossos bispos, sacerdotes, diáconos, seminaristas. Rezamos pela vida religiosa, por todos os missionários, consagrados. Pedimos pelas famílias. Pedimos pelos enfermos, em sufrágio das almas do purgatório, pela conversão dos que não creem, pela conversão dos pecadores. Pedimos pela efusão dos dons do Espírito Santo, pelo triunfo do Imaculado Coração de Maria. Hoje entrego de maneira especial a diocese de Foz do Iguaçu, por todo... pela visita da imagem peregrina, pela consagração desta diocese, a imagem peregrina que não se encontra aqui conosco, porque está peregrinando, está no sul do nosso Brasil, pelo bispo, por todo o clero desta diocese, por todo esse momento de graça para este povo e a reconquista espiritual que avança em nossa nação, e também hoje rendendo graças a Deus pelo dom da vida da nossa irmã Maria Joana, cujo aniversário natalício é amanhã, mas vamos celebrar hoje, uma vez que amanhã nós não temos o Rosário da Madrugada. Nós nos unimos para render graças a Deus pelo dom da sua vida. Nesse dia 29, dia em que ela celebra seu aniversário de batismo, né? Vamos então iniciar com muita fé. Pelo sinal da Santa Cruz, livrai-nos Deus, nosso Senhor, dos nossos inimigos, em nome do Pai, do Filho e do Espírito Santo.
2: Amém.
0: Vinde, Espírito Santo, vinde por meio da poderosa intercessão do Imaculado Coração de Maria, vossa amadíssima esposa. Creio em Deus Pai Todo-Poderoso, Criador do céu e da terra, e em Jesus Cristo, seu único Filho, nosso Senhor, que foi concebido pelo poder do Espírito Santo, nasceu da Virgem Maria, padeceu sob Pôncio Pilatos, foi crucificado, morto e sepultado, desceu à mansão dos mortos, ressuscitou ao terceiro dia, subiu aos céus, está sentado à direita de Deus Pai Todo-Poderoso, donde há de vir a julgar os vivos e os mortos. Creio no Espírito Santo, na Santa Igreja Católica, na comunhão dos santos, na remissão dos pecados, na ressurreição da carne, na vida eterna.
2: Amém.
0: Pai nosso que estais nos céus, santificado seja o vosso nome. Venha a nós o vosso reino, seja feita a vossa vontade, assim na terra como no céu.
2: O pão nosso de cada dia nos dai hoje, perdoai-nos as nossas ofensas, assim como nós perdoamos a quem nos tem ofendido. E não nos deixeis cair em tentação, mas livrai-nos do mal. Amém.
0: Deus o salve, Virgem, filha de Deus Pai. Ave Maria, cheia de graça, o Senhor é convosco. Bendita sois vós entre as mulheres. Bendito é o fruto do vosso ventre, Jesus.
2: Santa Maria, Mãe de Deus, rogai por nós, pecadores, agora e na hora de nossa morte.
0: Deus o salve, Virgem, Mãe de Deus, Filho. Ave Maria, cheia de graça, o Senhor é convosco. Bendita sois vós entre as mulheres. E bendito é o fruto do vosso ventre, Jesus.
2: Santa Maria, Mãe de Deus, rogai por nós, pecadores, agora e na hora de nossa morte.
0: Deus o salve, Virgem, esposa do Espírito Santo. Ave Maria, cheia de graça, o Senhor é convosco. Bendita sois vós entre as mulheres. E bendito é o fruto do vosso ventre, Jesus.
2: Santa Maria, Mãe de Deus, rogai por nós, pecadores, agora e na hora de nossa morte. Amém.
0: Deus o salve, Virgem, templo e sacrário da Santíssima Trindade. Glória ao Pai, ao Filho e ao Espírito Santo.
2: Como era no princípio, agora e sempre, por todos os séculos, amém.
0: Ó Maria concebida sem pecado,
2: rogai por nós que recorremos a vós.
0: Ó Virgem dolorosíssima,
2: as vossas lágrimas derrubaram o império infernal.
0: Vamos iniciar o primeiro terço deste Santo Rosário. Os mistérios gozosos, nós contemplamos o anúncio do anjo. o sim de Nossa Senhora. E o Verbo divino que se fez carne e habitou entre nós, contempla esta imagem, o anjo que anuncia, Nossa Senhora que responde ao chamado, à iniciativa de Deus, ao plano. E o Verbo divino se fez carne, e a salvação entrou no mundo a partir do sim daquela jovenzinha em Nazaré. É o anjo que te chama, que te desperta. E esse sim que você dá, que salva a tua família, salva a tua casa. Para e reflete nisso hoje. Este sim que alcança a tua família. Este sim que alcança toda a tua casa. Você nem faz ideia da proporção deste sim. O Padre Pio talvez também não fizesse ideia da proporção que o sim dele tomaria. Renova o teu sim, o teu eis-me aqui. Jesus está aqui. É o Senhor. Jesus está aqui. Olha para o Senhor. Adora o Senhor. É o meu Senhor. Aquele mesmo que se fez carne nas entranhas puríssimas da Virgem Santíssima. É Ele. Ele está aqui. Convida Ele a entrar na sua casa. Convida o Senhor a caminhar na tua casa, a visitar cada cômodo da tua casa, cada pessoa que está aí agora. Aqueles que ainda estão dormindo. Vem, Jesus, encaminhar na minha casa, visitar a minha família. Porque será que naquele ano de 2020 Deus inspirou no coração do Instituto Hesed essa iniciativa? Ligar uma câmera para transmitir para o mundo essa realidade já vivenciada perpetuamente em nossas casas. Jesus adorado, presente no Santíssimo Sacramento. Sua casa é iluminada agora. Luz, Jesus vai dizer: eu sou a luz. Essa luz que dissipa toda a escuridão. Eu sou o caminho. Quantas pessoas desorientadas e recuperam agora a orientação adorando o Senhor. Uma bússola, a direção segura, o caminho seguro. Eu sou o caminho. Quantas pessoas na ilusão, na mentira, e são libertas pela verdade, porque Jesus vai dizer: eu sou a verdade. Quantas pessoas experimentando a morte, Jesus diz: eu sou a vida. E vamos nesse primeiro mistério então apresentar aquele que é o caminho, a verdade, a vida. Há tantas pessoas que ainda estão sem direção, ainda estão na ilusão, ainda estão na morte do pecado. você vai fazer o seguinte: você vai pegar este link que está aí, seja você que nos acompanha através das redes sociais do Instituto, através das TVs, das rádios, você vai abrir o seu YouTube, canal do Instituto Hesed, pega este link que está aí e compartilhe agora. Coloque este link nos grupos do WhatsApp. Coloque este link nos seus status, nos seus stories. Envia no privado desta pessoa. Junto com esse link, diz para ela: Jesus é o caminho, é a verdade, é a vida. E como falávamos ontem na formação, se deixe agora seu instrumento nas mãos de Deus para alcançar a vida de alguém. Seja agora a manifestação da providência de Deus na vida de alguém. Enquanto você compartilha, enquanto você evangeliza, nós rezamos com muita confiança.
2: Pai nosso que estais no céu, santificado seja o vosso nome. Venha a nós o vosso reino, seja feita a vossa vontade, assim na terra como no céu.
0: O pão nosso de cada dia nos dai hoje, perdoai-nos as nossas ofensas, assim como nós perdoamos a quem nos tem ofendido. E não nos deixeis cair em tentação, mas livrai-nos do mal. Amém.
2: Ave Maria, cheia de graça, o Senhor é convosco. Bendita sois vós entre as mulheres, bendito é o fruto do vosso ventre, Jesus.
0: Santa Maria, Mãe de Deus, rogai por nós, pecadores, agora e na hora de nossa morte. Amém.
2: Ave Maria, cheia de graça, o Senhor é convosco. Bendita sois vós entre as mulheres, bendito é o fruto do vosso ventre, Jesus.
0: Santa Maria, Mãe de Deus, rogai por nós, pecadores, agora e na hora de nossa morte. Amém.
2: Ave Maria, cheia de graça, o Senhor é convosco. Bendita sois vós entre as mulheres, bendito é o fruto do vosso ventre, Jesus.
0: Santa Maria, Mãe de Deus, rogai por nós, pecadores, agora e na hora de nossa morte. Amém.
2: Ave Maria, cheia de graça, o Senhor é convosco. Bendita sois vós entre as mulheres, bendito é o fruto do vosso ventre, Jesus.
0: Santa Maria, Mãe de Deus, rogai por nós, pecadores, agora e na hora de nossa morte. Amém.
2: Ave Maria, cheia de graça, o Senhor é convosco. Bendita sois vós entre as mulheres, bendito é o fruto do vosso ventre, Jesus.
0: Santa Maria, Mãe de Deus, rogai por nós, pecadores, agora e na hora de nossa morte. Amém.
2: Ave Maria, cheia de graça, o Senhor é convosco. Bendita sois vós entre as mulheres, bendito é o fruto do vosso ventre, Jesus.
0: Santa Maria, Mãe de Deus, rogai por nós, pecadores, agora e na hora de nossa morte. Amém.
2: Ave Maria, cheia de graça, o Senhor é convosco. Bendita sois vós entre as mulheres, bendito é o fruto do vosso ventre, Jesus.
0: Santa Maria, Mãe de Deus, rogai por nós, pecadores, agora e na hora de nossa morte. Amém.
2: Ave Maria, cheia de graça, o Senhor é convosco. Bendita sois vós entre as mulheres, bendito é o fruto do vosso ventre, Jesus.
0: Santa Maria, Mãe de Deus, rogai por nós, pecadores, agora e na hora de nossa morte. Amém.
2: Ave Maria, cheia de graça, o Senhor é convosco. Bendita sois vós entre as mulheres, bendito é o fruto do vosso ventre, Jesus.
0: Santa Maria, Mãe de Deus, rogai por nós, pecadores, agora e na hora de nossa morte. Amém.
2: Ave Maria, cheia de graça, o Senhor é convosco. Bendita sois vós entre as mulheres, bendito é o fruto do vosso ventre, Jesus.
0: Santa Maria, Mãe de Deus, rogai por nós, pecadores, agora e na hora de nossa morte. Amém.
2: Glória ao Pai, ao Filho e ao Espírito Santo.
0: Como era no princípio, agora e sempre, por todos os séculos dos séculos. Amém. Ó meu Jesus, perdoai-nos, livrai-nos do fogo do inferno,
2: levai as almas todas para o céu
0: e socorrei principalmente as que mais precisarem
2: da vossa misericórdia.
0: Segundo o mistério, contemplamos a visita de Nossa Senhora, a sua prima Santa Isabel, a santificação de João Batista, por todas essas pessoas que, através de você nesta madrugada, estão recebendo a visita de Deus. Ontem alguém me dizia isso: Deus me visitou. Não lembro exatamente onde eu vi, mas alguém dizia: Deus me visitou. Foi a visita de Deus. E bendito seja Deus por cada casa, por cada família que recebe esta visita. Nossa Senhora que entra nesta casa. E Santa Isabel vai dizer: tão logo a tua saudação chegou aos meus ouvidos e a criança estremeceu de alegria no meu ventre. A alegria. Deixa Deus visitar a tua casa e trazer o que hoje falta. Em algumas casas pode ser que falte o material, como naquelas bodas em Caná, faltava o vinho para a festa. Mas pode ser que na sua casa falte hoje, falte o perdão. Deixa Nossa Senhora trazer este perdão. Talvez na sua casa hoje falte diálogo. Talvez esteja faltando a alegria. Talvez hoje falte a paz. Diz: Deus, visita a minha casa e traz aquilo que está faltando. Talvez falte o amor. Receba esta visita de Deus nesta madrugada, que vem em alegria, que vem em amor, que vem em perdão, que vem em paz. Pai nosso que estais nos céus, santificado seja o vosso nome. Venha a nós o vosso reino, seja feita a vossa vontade, assim na terra como no céu.
2: O pão nosso de cada dia nos dai hoje, perdoai-nos as nossas ofensas, assim como nós perdoamos a quem nos tem ofendido. E não nos deixeis cair em tentação, mas livrai-nos do mal. Amém.
0: Ave Maria, cheia de graça, o Senhor é convosco. Bendita sois vós entre as mulheres. Bendito é o fruto do vosso ventre, Jesus.
2: Santa Maria, Mãe de Deus, rogai por nós, pecadores, agora e na hora de nossa morte. Amém.
0: Ave Maria, cheia de graça, o Senhor é convosco. Bendita sois vós entre as mulheres. E bendito é o fruto do vosso ventre, Jesus.
2: Santa Maria, Mãe de Deus, rogai por nós, pecadores, agora e na hora de nossa morte. Amém.
0: Ave Maria, cheia de graça, o Senhor é convosco. Bendita sois vós entre as mulheres. E bendito é o fruto do vosso ventre, Jesus.
2: Santa Maria, Mãe de Deus, rogai por nós, pecadores, agora e na hora de nossa morte. Amém.
0: Ave Maria, cheia de graça, o Senhor é convosco. Bendita sois vós entre as mulheres. E bendito é o fruto do vosso ventre, Jesus.
2: Santa Maria, Mãe de Deus, rogai por nós, pecadores, agora e na hora de nossa morte. Amém.
0: Ave Maria, cheia de graça, o Senhor é convosco. Bendita sois vós entre as mulheres. Bendito é o fruto do vosso ventre, Jesus.
2: Santa Maria, Mãe de Deus, rogai por nós, pecadores, agora e na hora de nossa morte. Amém.
0: Ave Maria, cheia de graça, o Senhor é convosco. Bendita sois vós entre as mulheres. Bendito é o fruto do vosso ventre, Jesus.
2: Santa Maria, Mãe de Deus, rogai por nós, pecadores, agora e na hora de nossa morte. Amém.
0: Ave Maria, cheia de graça, o Senhor é convosco. Bendita sois vós entre as mulheres. E bendito é o fruto do vosso ventre, Jesus.
2: Santa Maria, Mãe de Deus, rogai por nós, pecadores, agora e na hora de nossa morte. Amém.
0: Ave Maria, cheia de graça, o Senhor é convosco. Bendita sois vós entre as mulheres. E bendito é o fruto do vosso ventre, Jesus.
2: Santa Maria, Mãe de Deus, rogai por nós, pecadores, agora e na hora de nossa morte. Amém.
0: Ave Maria, cheia de graça, o Senhor é convosco. Bendita sois vós entre as mulheres. E bendito é o fruto do vosso ventre, Jesus.
2: Santa Maria, Mãe de Deus, rogai por nós, pecadores, agora e na hora de nossa morte. Amém.
0: Ave Maria, cheia de graça, o Senhor é convosco. Bendita sois vós entre as mulheres. E bendito é o fruto do vosso ventre, Jesus.
2: Santa Maria, Mãe de Deus, rogai por nós, pecadores, agora e na hora de nossa morte. Amém.
0: Ave Maria, cheia de graça, o Senhor é convosco. Bendita sois vós entre as mulheres. E bendito é o fruto do vosso ventre, Jesus.
2: Santa Maria, Mãe de Deus, rogai por nós, pecadores, agora e na hora de nossa morte. Amém.
0: Glória ao Pai, ao Filho e ao Espírito Santo.
2: Como era no princípio, agora e sempre, por todos os séculos, amém.
0: Ó meu Jesus, perdoai-nos e livrai-nos do fogo do inferno. Levai as almas todas para o céu e socorrei principalmente as que mais precisarem da vossa misericórdia. Terceiro mistério, nós contemplamos com alegria o nascimento do menino Jesus, naquela pobre gruta em Belém. Rezemos.
2: Pai nosso que estais no céu, santificado seja o vosso nome, venha a nós o vosso reino, seja feita a vossa vontade, assim na terra como no céu.
0: O pão nosso de cada dia nos dai hoje, perdoai-nos as nossas ofensas, assim como nós perdoamos a quem nos tem ofendido. E não nos deixeis cair em tentação, mas livrai-nos do mal. Amém.
2: Ave Maria, cheia de graça, o Senhor é convosco. Bendita sois vós entre as mulheres, bendito é o fruto do vosso ventre, Jesus.
0: Santa Maria, Mãe de Deus, rogai por nós, pecadores, agora e na hora de nossa morte. Amém.
2: Ave Maria, cheia de graça, o Senhor é convosco. Bendita sois vós entre as mulheres, bendito é o fruto do vosso ventre, Jesus.
0: Santa Maria, Mãe de Deus, rogai por nós, pecadores, agora e na hora de nossa morte. Amém.
2: Ave Maria, cheia de graça, o Senhor é convosco. Bendita sois vós entre as mulheres, bendito é o fruto do vosso ventre, Jesus.
0: Santa Maria, Mãe de Deus, rogai por nós, pecadores, agora e na hora de nossa morte. Amém.
2: Ave Maria, cheia de graça, o Senhor é convosco. Bendita sois vós entre as mulheres, bendito é o fruto do vosso ventre, Jesus.
0: Santa Maria, Mãe de Deus, rogai por nós, pecadores, agora e na hora de nossa morte. Amém.
2: Ave Maria, cheia de graça, o Senhor é convosco. Bendita sois vós entre as mulheres, bendito é o fruto do vosso ventre, Jesus.
0: Santa Maria, Mãe de Deus, rogai por nós, pecadores, agora e na hora de nossa morte. Amém.
2: Ave Maria, cheia de graça, o Senhor é convosco. Bendita sois vós entre as mulheres, bendito é o fruto do vosso ventre, Jesus.
0: Santa Maria, Mãe de Deus, rogai por nós, pecadores, agora e na hora de nossa morte. Amém.
2: Ave Maria, cheia de graça, o Senhor é convosco. Bendita sois vós entre as mulheres, bendito é o fruto do vosso ventre, Jesus.
0: Santa Maria, Mãe de Deus, rogai por nós, pecadores, agora e na hora de nossa morte. Amém.
2: Ave Maria, cheia de graça, o Senhor é convosco. Bendita sois vós entre as mulheres, bendito é o fruto do vosso ventre, Jesus.
0: Santa Maria, Mãe de Deus, rogai por nós, pecadores, agora e na hora de nossa morte. Amém.
2: Ave Maria, cheia de graça, o Senhor é convosco. Bendita sois vós entre as mulheres, bendito é o fruto do vosso ventre, Jesus.
0: Santa Maria, Mãe de Deus, rogai por nós, pecadores, agora e na hora de nossa morte. Amém.
2: Ave Maria, cheia de graça, o Senhor é convosco. Bendita sois vós entre as mulheres, bendito é o fruto do vosso ventre, Jesus.
0: Santa Maria, Mãe de Deus, rogai por nós, pecadores, agora e na hora de nossa morte. Amém.
2: Glória ao Pai, ao Filho e ao Espírito Santo.
0: Como era no princípio, agora e sempre, por todos os séculos dos séculos. Amém.
2: Ó meu Jesus, perdoai-nos e livrai-nos do fogo do inferno. Levai as almas todas para o céu e socorrei principalmente as que mais precisarem da vossa misericórdia.
0: Neste quarto mistério, nós contemplamos a apresentação do menino Jesus no templo e o rito de purificação da Santíssima Virgem Maria. Pai nosso que estais nos céus, santificado seja o vosso nome, venha a nós o vosso reino, seja feita a vossa vontade, assim na terra como no céu.
2: O pão nosso de cada dia nos dai hoje, perdoai-nos as nossas ofensas, assim como nós perdoamos a quem nos tem ofendido. E não nos deixeis cair em tentação, mas livrai-nos do mal. Amém.
0: Ave Maria, cheia de graça, o Senhor é convosco. Bendita sois vós entre as mulheres. Bendito é o fruto do vosso ventre, Jesus.
2: Santa Maria, Mãe de Deus, rogai por nós, pecadores, agora e na hora de nossa morte. Amém.
0: Ave Maria, cheia de graça, o Senhor é convosco. Bendita sois vós entre as mulheres. E bendito é o fruto do vosso ventre, Jesus.
2: Santa Maria, Mãe de Deus, rogai por nós, pecadores, agora e na hora de nossa morte. Amém.
0: Ave Maria, cheia de graça, o Senhor é convosco. Bendita sois vós entre as mulheres. E bendito é o fruto do vosso ventre, Jesus.
2: Santa Maria, Mãe de Deus, rogai por nós, pecadores, agora e na hora de nossa morte. Amém.
0: Ave Maria, cheia de graça, o Senhor é convosco. Bendita sois vós entre as mulheres. E bendito é o fruto do vosso ventre, Jesus.
2: Santa Maria, Mãe de Deus, rogai por nós, pecadores, agora e na hora de nossa morte. Amém.
0: Ave Maria, cheia de graça, o Senhor é convosco. Bendita sois vós entre as mulheres. E bendito é o fruto do vosso ventre, Jesus.
2: Santa Maria, Mãe de Deus, rogai por nós, pecadores, agora e na hora de nossa morte. Amém.
0: Ave Maria, cheia de graça, o Senhor é convosco. Bendita sois vós entre as mulheres. e bendito é o fruto do vosso ventre, Jesus.
2: Santa Maria, Mãe de Deus, rogai por nós, pecadores, agora e na hora de nossa morte. Amém.
0: Ave Maria, cheia de graça, o Senhor é convosco. Bendita sois vós entre as mulheres. E bendito é o fruto do vosso ventre, Jesus.
2: Santa Maria, Mãe de Deus, rogai por nós, pecadores, agora e na hora de nossa morte. Amém.
0: Ave Maria, cheia de graça, o Senhor é convosco. Bendita sois vós entre as mulheres. Bendito é o fruto do vosso ventre, Jesus.
2: Santa Maria, Mãe de Deus, rogai por nós, pecadores, agora e na hora de nossa morte. Amém.
0: Ave Maria, cheia de graça, o Senhor é convosco. Bendita sois vós entre as mulheres. E bendito é o fruto do vosso ventre, Jesus.
2: Santa Maria, Mãe de Deus, rogai por nós, pecadores, agora e na hora de nossa morte. Amém.
0: Ave Maria, cheia de graça, o Senhor é convosco. Bendita sois vós entre as mulheres. E bendito é o fruto do vosso ventre, Jesus.
2: Santa Maria, Mãe de Deus, rogai por nós, pecadores, agora e na hora de nossa morte. Amém.
0: Glória ao Pai, ao Filho e ao Espírito Santo.
2: Como era no princípio, agora e sempre, por todos os séculos dos séculos. Amém.
0: Ó meu Jesus, perdoai-nos, livrai-nos do fogo do inferno. Levai as almas todas para o céu e socorrei principalmente as que mais precisarem
2: da vossa misericórdia.
0: Neste quinto mistério, nós contemplamos a perda e o reencontro do menino Jesus no templo, em meio aos doutores da lei. E vamos hoje meditar neste episódio da vida do Padre Pio, um frade que virou soldado. A Itália entrou na Primeira Guerra Mundial, 24 de maio de 1915. Nós estamos exatamente naqueles 8 anos que se passaram entre as chagas invisíveis até o Padre Pio receber as chagas de maneira visível, de 1910 a 1918. A Itália entra na Primeira Guerra Mundial em 24 de maio de 1915. E o Padre Pio, naquele mesmo ano, foi convocado para o exército. Havia na época quem acreditasse que aquele frade pudesse ser mais útil num campo de batalha, mas a verdade é que o Padre Pio já era soldado num outro exército. Mas mesmo assim atendeu aquela convocação. Ele será convocado pelo menos 4 vezes pelas autoridades militares. Em cada uma delas, o Padre Pio vai se apresentar. Até que na última vez, entre idas e vindas por causa da sua saúde tão frágil, ele teve que finalmente abandonar as vestes capuchinhas. Ficou conhecido como Soldado Forgione. Poucos sabem, mas o Padre Pio viveu também essa experiência, o horror da guerra, de perto, como soldado. Foi um tempo breve, foi um tempo curto. Ao todo, foram 100 dias de serviço militar efetivo, em 3 anos, daquele vai e vem entre o quartel e o convento, entre farda e túnica. Mas o Padre Pio pôde ali experimentar e ver de muito perto o ódio, a violência, a devassidão. Era um ambiente muito difícil para o Padre Pio, um homem tão puro, tão preservado, tão apaixonado por Deus, um ambiente muito difícil. São as dificuldades que tocam a nossa caminhada. Talvez você não sabia desse episódio da vida do Padre Pio, em que ele é convocado para a guerra. E aquela experiência vai mexer profundamente com o coração do Padre Pio. Imagina tirar o seu hábito, revestir-se da farda, o ter que talvez pegar em armas. A única arma que o Padre Pio conhecia era essa que eu e você estamos segurando agora, a arma do Santo Rosário. enfrentar o horror de um campo de guerra? Quantas perguntas? O que se passou no coração do Padre Pio diante daquela guerra tão terrível? Tantos mortos. Que passava no coração daquele jovem sacerdote? Diante do horror da guerra, como continuar sendo naquele ambiente, como ser naquele ambiente escuro, a luz? Ser naquele ambiente de desorientação, caminho? Ser naquele ambiente de tanta ilusão, ser a verdade? Ser naquele ambiente de tanta morte, ser vida? E talvez seja hoje essa principal meditação que eu e você nós precisamos fazer. No campo de batalha deste mundo, no campo da guerra deste mundo, onde impera a inveja, onde impera o ódio, onde impera a impureza, onde impera a mentira, passar sem se deixar macular por esta realidade. Passar como instrumento, como enviado de Deus, para levar a luz, para levar a verdade, para levar a vida. Em quantos ambientes hoje de guerra você precisa passar? Mas sem deixar que nenhum desses males entre no teu coração. E hoje meditamos naquilo que São Paulo vai trazer em Efésios 6, que é preciso revestir-se como soldado de Cristo. Revestir-se como soldado de Cristo. Será que estou portando o capacete da salvação? Abra sua Bíblia em Efésios 6. Será que estou portando o capacete da salvação? Será que estou portando a couraça da justiça que protege o meu coração? Será que estou portando o capacete que protege a minha mente dos dardos inflamados do maligno? Será que já aprendi a manusear a espada do Espírito, que é a palavra de Deus? Será que tenho erguido, no meio desta batalha, o escudo da fé? Será que tenho me revestido com o cinturão da verdade? Será que tenho calçado, estou de prontidão, calçado para anunciar o Santo Evangelho? Vai suplicando ao Senhor esta graça de, como soldado de Cristo, estar revestido. Como soldado de Cristo, levar a luz, a verdade, levar a vida. No meio de tantas batalhas que hoje aí estão, entrega essas tuas batalhas. Entrega cada uma destas tuas guerras. Às vezes hoje a guerra pode ser dois filhos seus que não se falam mais. A guerra hoje pode ser a inveja que tem corroído a tua família. O cupim da inveja que tem corroído a unidade na tua família, no teu ambiente de trabalho. Reza com confiança. Pai nosso que estais nos céus, santificado seja o vosso nome. Venha a nós o vosso reino, seja feita a vossa vontade, assim na terra como no céu.
2: O pão nosso de cada dia nos dai hoje, perdoai-nos as nossas ofensas, assim como nós perdoamos a quem nos tem ofendido. E não nos deixeis cair em tentação, mas livrai-nos do mal. Amém.
0: Ave Maria, cheia de graça, o Senhor é convosco. Bendita sois vós entre as mulheres. E bendito é o fruto do vosso ventre, Jesus.
2: Santa Maria, Mãe de Deus, rogai por nós, pecadores, agora e na hora de nossa morte. Amém.
0: Ave Maria, cheia de graça, o Senhor é convosco. Bendita sois vós entre as mulheres. E bendito é o fruto do vosso ventre, Jesus.
2: Santa Maria, Mãe de Deus, rogai por nós, pecadores, agora e na hora de nossa morte. Amém.
0: Ave Maria, cheia de graça, o Senhor é convosco. Bendita sois vós entre as mulheres. e bendito é o fruto do vosso ventre, Jesus.
2: Santa Maria, Mãe de Deus, rogai por nós, pecadores, agora e na hora de nossa morte. Amém.
0: Ave Maria, cheia de graça, o Senhor é convosco. Bendita sois vós entre as mulheres. E bendito é o fruto do vosso ventre, Jesus.
2: Santa Maria, Mãe de Deus, rogai por nós, pecadores, agora e na hora de nossa morte. Amém.
0: Ave Maria, cheia de graça, o Senhor é convosco. Bendita sois vós entre as mulheres. E bendito é o fruto do vosso ventre, Jesus.
2: Santa Maria, Mãe de Deus, rogai por nós, pecadores, agora e na hora de nossa morte. Amém.
0: Ave Maria, cheia de graça, o Senhor é convosco. Bendita sois vós entre as mulheres. Bendito é o fruto do vosso ventre, Jesus.
2: Santa Maria, Mãe de Deus, rogai por nós, pecadores, agora e na hora de nossa morte. Amém.
0: Ave Maria, cheia de graça, o Senhor é convosco. Bendita sois vós entre as mulheres. E bendito é o fruto do vosso ventre, Jesus.
2: Santa Maria, Mãe de Deus, rogai por nós, pecadores, agora e na hora de nossa morte. Amém.
0: Ave Maria, cheia de graça, o Senhor é convosco. Bendita sois vós entre as mulheres. E bendito é o fruto do vosso ventre, Jesus.
2: Santa Maria, Mãe de Deus, rogai por nós, pecadores, agora e na hora de nossa morte. Amém.
0: Ave Maria, cheia de graça, o Senhor é convosco. Bendita sois vós entre as mulheres. E bendito é o fruto do vosso ventre, Jesus.
2: Santa Maria, Mãe de Deus, rogai por nós, pecadores, agora e na hora de nossa morte. Amém.
0: Ave Maria, cheia de graça, o Senhor é convosco. Bendita sois vós entre as mulheres. E bendito é o fruto do vosso ventre, Jesus.
2: Santa Maria, Mãe de Deus, rogai por nós, pecadores, agora e na hora de nossa morte. Amém.
0: Glória ao Pai, ao Filho e ao Espírito Santo.
2: Como era no princípio, agora e sempre, por todos os séculos dos séculos. Amém.
0: Ó meu Jesus, perdoai-nos, livrai-nos do fogo do inferno. Levai

Começa com esta canção agora. E deixa que a mão de Deus te conduza. O quanto o Padre Pio, entrando para aquela realidade, quartel, guerra, exército, soldados, mortos, ódio, violência, pecado, o quanto o Padre Pio clama que a mão de Deus o sustente, que a mão de Deus o proteja, que a mão de Deus o ampare, que a mão de Deus o conduza. Quantas pessoas, quantas vezes estamos nós, nos nossos muitos campos de batalha, sem saber o que fazer e para onde ir, e suplicamos ao Senhor: sustenta-me, Senhor, com a tua mão, guia-me, conduz os meus passos, me sustenta no caminho. Não permita que, não permita que os maus sentimentos e os maus sentimentos dominem o meu coração e a minha mente. Sustenta-me, Senhor, com a tua mão. Sustenta-me com a tua destra. Vai suplicando ao Senhor, vai rezando.

sustentando. No meio de tantas provas pelas quais você tem passado, como temos visto na vida do Padre Pio, são tantas provas, são tantas situações inesperadas, são tantos imprevistos aos olhos humanos, mas nós vemos a mão de Deus que o sustenta. É a mão de Deus que te sustenta, a mão de Deus que sustenta o Padre Pio, a mão de Deus que hoje te alcança. É o Padre Pio que, voltando daquela experiência, um tempo depois, ele vai subir o Gargano para suplicar ao Arcanjo São Miguel a paz para a Itália, para suplicar ao Arcanjo Miguel também o fim daquela guerra, para suplicar ao Arcanjo Miguel a sua proteção. E hoje suplica ao Arcanjo Miguel, por intercessão do Padre Pio, suplica o fim dessa guerra. O fim da guerra na tua casa, o fim da guerra na tua família, o fim dessa guerra na tua mente, o fim dessa guerra no teu coração. Suplica hoje a São Miguel Arcanjo, o anjo da paz, que traga a paz no seu ambiente de trabalho, que traga a paz para a nossa nação Brasil, que traga a paz para as nações que hoje se encontram em conflito, que traga a paz para onde está ali as situações de violência, de sofrimento. E nós sabemos, meus queridos, que a paz é fruto da experiência com Deus, porque Jesus é o príncipe da paz. Não há paz, não há verdadeira paz ali onde Jesus não é convidado a estar. Não há verdadeira paz onde Jesus não reina. Por isso nós dizemos: reina, Jesus, reina neste lugar, reina sobre a minha mente e o meu coração, e faz de mim um instrumento da tua paz. Vai suplicando essa mão.

0: contemplamos o batismo do Senhor, que vem nos recordar: somos filhos, nós temos um Pai. Pai nosso que estais nos céus, santificado seja o vosso nome, venha a nós o vosso reino, seja feita a vossa vontade, assim na terra como no céu.
1: Pão nosso de cada dia nos dai hoje, perdoai-nos as nossas ofensas, assim como nós perdoamos a quem nos tem ofendido. E não nos deixeis cair em tentação, mas livrai-nos do mal. Amém.
0: Ave Maria, cheia de graça, o Senhor é convosco. Bendita sois vós entre as mulheres. E bendito é o fruto do vosso ventre, Jesus.
1: Santa Maria, Mãe de Deus, rogai por nós, pecadores, agora e na hora de nossa morte. Amém.
0: Ave Maria, cheia de graça, o Senhor é convosco. Bendita sois vós entre as mulheres. Bendito é o fruto do vosso ventre, Jesus.
1: Santa Maria, Mãe de Deus, rogai por nós, pecadores, agora e na hora de nossa morte.
0: Amém. Ave Maria, cheia de graça, o Senhor é convosco. Bendita sois vós entre as mulheres. Bendito é o fruto do vosso ventre, Jesus.
2: Santa Maria, Mãe de Deus, rogai por nós pecadores, agora e na hora de nossa morte. Amém.
0: Ave Maria, cheia de graça, o Senhor é convosco. Bendita sois vós entre as mulheres. Bendito é o fruto do vosso ventre, Jesus.
2: Santa Maria, Mãe de Deus, rogai por nós pecadores, agora e na hora de nossa morte. Amém.
0: Ave Maria, cheia de graça, o Senhor é convosco. Bendita sois vós entre as mulheres. Bendito é o fruto do vosso ventre, Jesus.
2: Santa Maria, Mãe de Deus, rogai por nós pecadores, agora e na hora de nossa morte. Amém.
0: Ave Maria, cheia de graça, o Senhor é convosco. Bendita sois vós entre as mulheres. Bendito é o fruto do vosso ventre, Jesus.
2: Santa Maria, Mãe de Deus, rogai por nós pecadores, agora e na hora de nossa morte. Amém.
0: Ave Maria, cheia de graça, o Senhor é convosco. Bendita sois vós entre as mulheres. Bendito é o fruto do vosso ventre, Jesus.
2: Santa Maria, Mãe de Deus, rogai por nós pecadores, agora e na hora de nossa morte. Amém.
0: Ave Maria, cheia de graça, o Senhor é convosco. Bendita sois vós entre as mulheres, bendito é o fruto do vosso ventre, Jesus.
2: Santa Maria, Mãe de Deus, rogai por nós pecadores, agora e na hora de nossa morte. Amém.
0: Ave Maria, cheia de graça, o Senhor é convosco. Bendita sois vós entre as mulheres, bendito é o fruto do vosso ventre, Jesus.
2: Santa Maria, Mãe de Deus, rogai por nós pecadores, agora e na hora de nossa morte. Amém.
0: Ave Maria, cheia de graça, o Senhor é convosco. Bendita sois vós entre as mulheres, bendito é o fruto do vosso ventre, Jesus.
2: Santa Maria, Mãe de Deus, rogai por nós pecadores, agora e na hora de nossa morte. Amém.
0: Glória ao Pai, ao Filho e ao Espírito Santo,
2: como era no princípio, agora e sempre, por todos os séculos dos séculos. Amém.
0: Ó meu Jesus,
2: perdoai-nos e livrai-nos do fogo do inferno, levai as almas todas para o céu e socorrei principalmente as que mais precisarem da vossa misericórdia.
0: Neste segundo mistério nós contemplamos o milagre acontecido nas bodas em Caná, por intercessão de Nossa Senhora. Um parêntese aqui. Nesse mistério, há uma palavra de Nossa Senhora que muitas vezes pode passar despercebida. Nós prestamos atenção no milagre: a água que foi transformada em vinho, a alegria dos noivos. Mas pode passar despercebido aquela palavra de Nossa Senhora que diz: fazei tudo o que Ele vos disser. É a condição para que o milagre aconteça. Só vamos contemplar o milagre quando, por primeiro, observarmos a palavra do Senhor. Nossa Senhora vai dizer: fazei tudo o que Ele, o meu filho Jesus, vos disser. E aqueles servos então vão encher as talhas de água. E o resultado nós já sabemos, o milagre vai acontecer. Guarda essa palavra hoje no teu coração: fazer tudo o que Jesus disser. Aprende de uma vez. Manda quem pode, obedece quem tem juízo. Aprende isso de uma vez. Ninguém dirige a si mesmo. Na vida espiritual, ninguém dirige a si mesmo. Todos os grandes santos, e nós vamos ver daqui a pouco o Padre Pio na direção espiritual de mais uma alma, Rafaelina. Ele vai ajudar esta alma a encontrar-se com Deus. Ela que vai enfrentar um câncer terrível. E a intervenção do Padre Pio não será a cura do câncer, mas a cura da alma. Ele vai preparar a Rafaelina para o encontro com Deus. Abater a arrogância, abater a autossuficiência, abater esse espírito de independência. Eu acabei de descrever Lúcifer. Lúcifer é o autossuficiente. É o soberbo. É aquele que basta a si mesmo. Se deu mal. Muito mal. Miguel é humilde. Miguel é obediente. É aquele que ama verdadeiramente a Deus acima de tudo, acima de si mesmo. E esse é feliz. Fazer tudo o que Jesus disser. Fazer tudo o que Jesus disser. Tem um segredo para ser feliz? Está aí. Fazer tudo o que Jesus disser. Mesmo quando não entendo. Mesmo sem compreender. Imagina o Padre Pio indo para aquela guerra. Mas quantas vidas ele certamente tocou. Quantos soldados foram impactados pelo testemunho daquele frade capuchinho. Com confiança.
2: Pai nosso que estás no céu, santificado seja o vosso nome, venha a nós o vosso reino, seja feita a vossa vontade, assim na terra como no céu.
0: O pão nosso de cada dia nos dai hoje, perdoai-nos as nossas ofensas, assim como nós perdoamos a quem nos tem ofendido, e não nos deixeis cair em tentação, mas livrai-nos do mal. Amém.
2: Ave Maria, cheia de graça, o Senhor é convosco. Bendita sois vós entre as mulheres, bendito é o fruto do vosso ventre, Jesus.
0: É melhor se dar mal aos olhos do mundo fazendo bem do que se dar bem aos olhos do mundo fazendo mal. É muito melhor se dar mal aos olhos do mundo, mas fazendo aquilo que é certo fazer, do que de repente se dar bem aos olhos do mundo, fazendo mal diante de Deus. Porque a recompensa que buscamos, meus queridos, não é terrena, não é passageira. Nós queremos a recompensa eterna. Ave Maria, cheia de graça, o Senhor é convosco. Bendita sois vós entre as mulheres. Bendito é o fruto do vosso ventre, Jesus.
2: Santa Maria, Mãe de Deus, rogai por nós, pecadores, agora e na hora de nossa morte. Amém.
0: Ave Maria, cheia de graça, o Senhor é convosco. Bendita sois vós entre as mulheres. Bendito é o fruto do vosso ventre, Jesus.
2: Santa Maria, Mãe de Deus, rogai por nós, pecadores, agora e na hora de nossa morte. Amém.
0: Ave Maria, cheia de graça, o Senhor é convosco. Bendita sois vós entre as mulheres. Bendito é o fruto do vosso ventre, Jesus.
2: Santa Maria, Mãe de Deus, rogai por nós, pecadores, agora e na hora de nossa morte. Amém.
0: Ave Maria, cheia de graça, o Senhor é convosco. Bendita sois vós entre as mulheres. Bendito é o fruto do vosso ventre, Jesus.
2: Santa Maria, Mãe de Deus, rogai por nós, pecadores, agora e na hora de nossa morte. Amém.
0: Ave Maria, cheia de graça, o Senhor é convosco. Bendita sois vós entre as mulheres. Bendito é o fruto do vosso ventre, Jesus.
2: Santa Maria, Mãe de Deus, rogai por nós, pecadores, agora e na hora de nossa morte. Amém.
0: Ave Maria, cheia de graça, o Senhor é convosco. Bendita sois vós entre as mulheres. Bendito é o fruto do vosso ventre, Jesus.
2: Santa Maria, Mãe de Deus, rogai por nós, pecadores, agora e na hora de nossa morte. Amém.
0: Ave Maria, cheia de graça, o Senhor é convosco. Bendita sois vós entre as mulheres. Bendito é o fruto do vosso ventre, Jesus.
2: Santa Maria, Mãe de Deus, rogai por nós, pecadores, agora e na hora de nossa morte. Amém.
0: Ave Maria, cheia de graça, o Senhor é convosco. Páscoa, bendita sois vós entre as mulheres, bendito é o fruto do vosso ventre, Jesus.
2: Santa Maria, Mãe de Deus, rogai por nós, pecadores, agora e na hora de nossa morte. Amém.
0: Ave Maria, cheia de graça, o Senhor é convosco, bendita sois vós entre as mulheres, bendito é o fruto do vosso ventre, Jesus.
2: Santa Maria, Mãe de Deus, rogai por nós, pecadores, agora e na hora de nossa morte. Amém.
0: Ave Maria, cheia de graça, o Senhor é convosco, bendita sois vós entre as mulheres, bendito é o fruto do vosso ventre, Jesus.
2: Santa Maria, Mãe de Deus, rogai por nós, pecadores, agora e na hora de nossa morte. Amém.
0: Glória ao Pai, ao Filho e ao Espírito Santo.
2: Como era no princípio, agora e sempre, por todos os séculos dos séculos. Amém.
0: Ó meu Jesus, perdoai-nos, livrai-nos do fogo do inferno. Levai as almas todas para o céu e socorrei principalmente as que mais precisarem da vossa misericórdia. Terceiro mistério, contemplamos o anúncio do reino dos céus, o chamado, o convite à conversão.
2: Pai nosso que estais no céu, santificado seja o vosso nome, venha a nós o vosso reino, seja feita a vossa vontade assim na terra como no céu.
0: O pão nosso de cada dia nos dai hoje, perdoai-nos as nossas ofensas, assim como nós perdoamos a quem nos tem ofendido, e não nos deixeis cair em tentação, mas livrai-nos do mal. Amém.
2: Ave Maria, cheia de graça, o Senhor é convosco. Bendita sois vós entre as mulheres, bendito é o fruto do vosso ventre, Jesus.
0: Santa Maria, Mãe de Deus, rogai por nós, pecadores, agora e na hora de nossa morte. Amém.
2: Ave Maria, cheia de graça, o Senhor é convosco. Bendita sois vós entre as mulheres, bendito é o fruto do vosso ventre, Jesus.
0: Santa Maria, Mãe de Deus, rogai por nós, pecadores, agora e na hora de nossa morte. Amém.
2: Ave Maria, cheia de graça, o Senhor é convosco. Bendita sois vós entre as mulheres, bendito é o fruto do vosso ventre, Jesus.
0: Santa Maria, Mãe de Deus, rogai por nós, pecadores, agora e na hora de nossa morte. Amém.
2: Ave Maria, cheia de graça, o Senhor é convosco. Bendita sois vós entre as mulheres, bendito é o fruto do vosso ventre, Jesus.
0: Santa Maria, Mãe de Deus, rogai por nós, pecadores, agora e na hora de nossa morte. Amém.
2: Ave Maria, cheia de graça, o Senhor é convosco. Bendita sois vós entre as mulheres, bendito é o fruto do vosso ventre, Jesus.
0: Santa Maria, Mãe de Deus, rogai por nós, pecadores, agora e na hora de nossa morte. Amém.
2: Ave Maria, cheia de graça, o Senhor é convosco. Bendita sois vós entre as mulheres, bendito é o fruto do vosso ventre, Jesus.
0: Santa Maria, Mãe de Deus, rogai por nós, pecadores, agora e na hora de nossa morte. Amém.
2: Ave Maria, cheia de graça, o Senhor é convosco. Bendita sois vós entre as mulheres, bendito é o fruto do vosso ventre, Jesus.
0: Santa Maria, Mãe de Deus, rogai por nós, pecadores, agora e na hora de nossa morte. Amém.
2: Ave Maria, cheia de graça, o Senhor é convosco. Bendita sois vós entre as mulheres, bendito é o fruto do vosso ventre, Jesus.
0: Santa Maria, Mãe de Deus, rogai por nós, pecadores, agora e na hora de nossa morte. Amém.
2: Ave Maria, cheia de graça, o Senhor é convosco. Bendita sois vós entre as mulheres, bendito é o fruto do vosso ventre, Jesus.
0: Santa Maria, Mãe de Deus, rogai por nós, pecadores, agora e na hora de nossa morte. Amém.
2: Ave Maria, cheia de graça, o Senhor é convosco. Bendita sois vós entre as mulheres, bendito é o fruto do vosso ventre, Jesus.
0: Santa Maria, Mãe de Deus, rogai por nós, pecadores, agora e na hora de nossa morte. Amém.
2: Glória ao Pai, ao Filho e ao Espírito Santo.
0: Como era no princípio, agora e sempre, por todos os séculos dos séculos. Amém. Ó meu Jesus,
2: perdoai-nos e livrai-nos do fogo do inferno.
0: Levai as almas todas para o céu e socorrei principalmente as que mais precisarem da vossa misericórdia. Neste quarto mistério, nós contemplamos a transfiguração de nosso Senhor Jesus Cristo no Monte Tabor. Efésios capítulo 6, versículo 10 e seguintes, abra sua Bíblia agora, vamos rezar isso aqui juntos. São Paulo vai dizer exatamente assim: enfim, fortalecei-vos no Senhor, no poder de sua força. Revesti-vos da armadura de Deus para que possais resistir às ciladas do diabo. Com efeito, a nossa luta não é contra o sangue e a carne, mas contra os principados, as potestades, os dominadores deste mundo tenebroso, os espíritos malignos espalhados pelo espaço. Uma outra frase de São Paulo, em uma outra das suas cartas, quando ele vai dizer: a As nossas armas são espirituais. Se o nosso combate é espiritual, as nossas armas precisam ser espirituais. E o apóstolo vai dizer: e elas são poderosas em Deus, capazes de arrasar fortificações. O Padre Pio, que levantava o seu texto e dizia: esta é a minha arma, a palavra de Deus, o texto. As nossas armas são poderosas em Deus, capazes de arrasar fortificações. E ele continua: por isso, revesti-vos com a armadura de Deus, a fim de que possais resistir no dia mau e permanecer firmes depois de ter de superado toda a prova. Um homem que enfrentou naufrágio, flagelação, prisão, tortura, perseguição, traição. Um homem que entende das coisas, entende do que está falando. Ficai, pois, firmes, tendo a verdade como cinturão, a justiça como couraça, e os pés calçados com a prontidão do Evangelho da paz. Em todas as circunstâncias, empunhai o escudo da fé, com o qual podereis apagar todas as flechas incendiadas do maligno. Ponde o capacete da salvação e empunhai a espada do Espírito, que é a palavra de Deus. Com toda sorte de preces e súplicas, orai constantemente no Espírito. Prestai vigilante atenção neste ponto, intercedendo por todos os santos. E orai também por mim, para que a palavra seja colocada em minha boca, de maneira que eu possa anunciar corajosamente o mistério do Evangelho, do qual, em cadeias, sou embaixador. Que eu proclame corajosamente, como é o meu dever. O apóstolo confia aqui as orações daquele povo, escrevendo aos Efésios, para que ele não tenha medo diante dos poderosos deste mundo, que ele não tenha medo das ameaças, mas que ele anuncie corajosamente o Evangelho, até dar a vida por esta palavra. Pai nosso que estais nos céus, santificado seja o vosso nome. Venha a nós o vosso reino, seja feita a vossa vontade, assim na terra como no céu.
1: O pão nosso de cada dia nos dai hoje, perdoai-nos as nossas ofensas, assim como nós perdoamos a quem nos tem ofendido. E não nos deixeis cair em tentação, mas livrai-nos do mal. Amém.
0: Ave Maria, cheia de graça, o Senhor é convosco. Bendita sois vós entre as mulheres. Bendito é o fruto do vosso ventre, Jesus.
1: Santa Maria, Mãe de Deus, rogai por nós, pecadores, agora e na hora de nossa morte. Amém.
0: Ave Maria, cheia de graça, o Senhor é convosco. Bendita sois vós entre as mulheres. Bendito é o fruto do vosso ventre, Jesus.
1: Santa Maria, Mãe de Deus, rogai por nós, pecadores, agora e na hora de nossa morte. Amém.
0: Ave Maria, cheia de graça, o Senhor é convosco. Bendita sois vós entre as mulheres e bendito é o fruto do vosso ventre, Jesus.
1: Santa Maria, Mãe de Deus, rogai por nós pecadores, agora e na hora de nossa morte. Amém.
0: Ave Maria, cheia de graça, o Senhor é convosco. Bendita sois vós entre as mulheres e bendito é o fruto do vosso ventre, Jesus.
1: Santa Maria, Mãe de Deus, rogai por nós pecadores, agora e na hora de nossa morte. Amém.
0: Ave Maria, cheia de graça, o Senhor é convosco. Bendita sois vós entre as mulheres. Bendito é o fruto do vosso ventre, Jesus.
1: Santa Maria, Mãe de Deus, rogai por nós pecadores, agora e na hora de nossa morte. Amém.
0: Ave Maria, cheia de graça, o Senhor é convosco. Bendita sois vós entre as mulheres. Bendito é o fruto do vosso ventre, Jesus.
1: Santa Maria, Mãe de Deus, rogai por nós pecadores, agora e na hora de nossa morte. Amém.
0: Ave Maria, cheia de graça, o Senhor é convosco. Bendita sois vós entre as mulheres e bendito é o fruto do vosso ventre, Jesus.
1: Santa Maria, Mãe de Deus, rogai por nós pecadores, agora e na hora de nossa morte. Amém.
0: Ave Maria, cheia de graça, o Senhor é convosco. Bendita sois vós entre as mulheres e bendito é o fruto do vosso ventre, Jesus.
1: Santa Maria, Mãe de Deus, rogai por nós pecadores, agora e na hora de nossa morte. Amém.
0: Ave Maria, cheia de graça, o Senhor é convosco. Bendita sois vós entre as mulheres e bendito é o fruto do vosso ventre, Jesus.
1: Santa Maria, Mãe de Deus, rogai por nós pecadores, agora e na hora de nossa morte. Amém.
0: Ave Maria, cheia de graça, o Senhor é convosco. Bendita sois vós entre as mulheres e bendito é o fruto do vosso ventre, Jesus.
2: Santa Maria, Mãe de Deus, rogai por nós, pecadores, agora e na hora de nossa morte. Amém.
0: Glória ao Pai, ao Filho e ao Espírito Santo.
2: Como era no princípio, agora e sempre, por todos os séculos dos séculos. Amém.
0: Ó meu Jesus, perdoai-nos, livrai-nos do fogo do inferno. Levai as almas todas para o céu e socorrei principalmente as que mais precisarem
2: da vossa misericórdia.
0: Neste quinto mistério, contemplamos a instituição do Santíssimo Sacramento da Eucaristia.
2: Pai nosso que estais no céu, santificado seja o vosso nome, venha a nós o vosso reino, seja feita a vossa vontade, assim na terra como no céu.
0: O pão nosso de cada dia nos dai hoje, perdoai-nos as nossas ofensas, assim como nós perdoamos a quem nos tem ofendido. E não nos deixeis cair em tentação, mas livrai-nos do mal. Amém.
2: Ave Maria, cheia de graça, o Senhor é convosco. Bendita sois vós entre as mulheres, bendito é o fruto do vosso ventre, Jesus.
0: Santa Maria, Mãe de Deus, rogai por nós, pecadores, agora e na hora de nossa morte. Amém.
2: Ave Maria, cheia de graça, o Senhor é convosco. Bendita sois vós entre as mulheres, bendito é o fruto do vosso ventre, Jesus.
0: Santa Maria, Mãe de Deus, rogai por nós, pecadores, agora e na hora de nossa morte. Amém.
2: Ave Maria, cheia de graça, o Senhor é convosco. Bendita sois vós entre as mulheres, bendito é o fruto do vosso ventre, Jesus.
0: Santa Maria, Mãe de Deus, rogai por nós, pecadores, agora e na hora de nossa morte. Amém.
2: Ave Maria, cheia de graça, o Senhor é convosco. Bendita sois vós entre as mulheres, bendito é o fruto do vosso ventre, Jesus.
0: Santa Maria, Mãe de Deus, rogai por nós, pecadores, agora e na hora de nossa morte. Amém.
2: Ave Maria, cheia de graça, o Senhor é convosco. Bendita sois vós entre as mulheres, bendito é o fruto do vosso ventre, Jesus.
0: Santa Maria, Mãe de Deus, rogai por nós, pecadores, agora e na hora de nossa morte. Amém.
2: Ave Maria, cheia de graça, o Senhor é convosco. Bendita sois vós entre as mulheres, bendito é o fruto do vosso ventre, Jesus.
0: Santa Maria, Mãe de Deus, rogai por nós, pecadores, agora e na hora de nossa morte. Amém.
2: Ave Maria, cheia de graça, o Senhor é convosco. Bendita sois vós entre as mulheres, bendito é o fruto do vosso ventre, Jesus.
0: Santa Maria, Mãe de Deus, rogai por nós, pecadores, agora e na hora de nossa morte. Amém.
2: Ave Maria, cheia de graça, o Senhor é convosco. Bendita sois vós entre as mulheres, bendito é o fruto do vosso ventre, Jesus.
0: Santa Maria, Mãe de Deus, rogai por nós, pecadores, agora e na hora de nossa morte. Amém.
2: Ave Maria, cheia de graça, o Senhor é convosco. Bendita sois vós entre as mulheres, bendito é o fruto do vosso ventre, Jesus.
0: Santa Maria, Mãe de Deus, rogai por nós, pecadores, agora e na hora de nossa morte. Amém.
2: Ave Maria, cheia de graça, o Senhor é convosco. Bendita sois vós entre as mulheres, bendito é o fruto do vosso ventre, Jesus.
0: Santa Maria, Mãe de Deus, rogai por nós, pecadores, agora e na hora de nossa morte. Amém.
2: Glória ao Pai, ao Filho e ao Espírito Santo.
0: Como era no princípio, agora e sempre, por todos os séculos dos séculos. Amém.
2: Ó meu Jesus, perdoai-nos e livrai-nos do fogo do inferno. Levai as almas todas para o céu e socorrei principalmente as que mais precisarem da vossa misericórdia.
0: Ó Maria concebida sem pecado,
2: rogai por nós que recorremos a vós.
0: Ó Virgem dolorosíssima,
2: as vossas lágrimas derrubaram o império infernal.
0: E vamos iniciar os mistérios dolorosos. O Padre Pio, certamente no meio daquela guerra, não era da morte que ele tinha medo. Da morte física. Talvez o seu coração até desejasse isso com todas as forças. Não para fugir da batalha, mas para encontrar-se com Deus. Mas o que receava o seu coração era de repente desagradar ou ofender o Senhor. Senhor, não estou só nesta batalha entre o bem e o mal. Dá-me a graça de a nova experiência eu te glorificar ainda mais. E assim como o apóstolo, se os bons combates eu não combater, a minha coroa não conquistarei. Se a minha carreira eu não completar, de que vale a minha fé tanto guardar? Se perseguido aqui eu não for, sinceramente um cristão não sou. Tua glória quero conhecer, ver a experiência de sobreviver. E vamos dizer juntos com o Padre Pio, aquele homem que traz as chagas impressas em seu corpo: viver para mim é Cristo, morrer para mim é ganho. Não há outra questão, porque quando se é cristão não se para de lutar. Triunfarei sobre o mal, conquistarei troféus. Não há outra questão, quando se é cristão não se para de lutar. Vai ficando em pé na tua casa.

posição nesta batalha. Desde a hora que você deu um sim para a quaresma de São Miguel, já era você tomando posição nas batalhas da tua vida. E hoje renova a tua adesão, renova o teu sim diante do céu, diante de Deus. Aquilo que nós falamos no

as ameaças do encardido. Viver para mim é Cristo, morrer para mim é ganho, porque não há outra questão. Quando se é cristão, não se para de lutar, proclama.

0: chegar ao céu.
1: Até chegar ao céu.
0: Até chegar ao céu, não pare de lutar.
1: Até chegar ao céu.
0: Não pare de lutar até chegar ao céu. E para isso Deus te deu um exército. Deus colocou ao teu lado um exército. Nós somos o exército de São Miguel. Eu quero deixar inclusive um convite aqui, né? Você que ainda não se tornou membro deste exército, a tornar-se hoje, fazer-se hoje um membro do exército de São Miguel. No final do rosário, me lembre de colocar o QR Code aqui, para que você se aliste neste exército, para que você coloque o seu nome no livro do exército de São Miguel. Todos os dias as nossas orações são direcionadas por você, por suas intenções, e ao mesmo tempo você também se compromete, faz um compromisso, tornando-se membro deste exército de oração. Reza com confiança, contemplando a agonia do Senhor e o anjo que vem para fortalecer. Esse é o papel do exército de São Miguel. Contempla esta imagem, a agonia de Jesus. Nesse primeiro mistério, contempla Jesus que é fortalecido pelo anjo. É esse o papel do exército de São Miguel. Nós invocamos diariamente os anjos, e nas suas agonias, nas suas dificuldades, as orações de um exército te fortalecem, traz consolo. Seja membro do exército de São Miguel, aliste-se. Pai nosso que estais nos céus, faz o seguinte: você que ainda não evangelizou, envia esse consolo para alguém agora, envia essa força para alguém agora. Que a pessoa, ao receber o teu link, a sua evangelização, o seu compartilhamento, na verdade ela recebe muito mais do que uma mensagem no WhatsApp. Ela está recebendo força, ela está recebendo o consolo. E é com essa intenção que você copia este link e envia. Você faz isso em oração. Você envia este link para essa pessoa e na tua oração é isso: Senhor, que ela receba força e consolo que vem do teu coração. É diferente. Você está fazendo isso em adoração, em oração. Tenha fé. Nós pedimos uma gota deste sangue de Jesus por você que agora evangeliza e por cada pessoa que é alvo da misericórdia de Deus através de você nesta madrugada. Pai nosso que estais nos céus, santificado seja o vosso nome. Venha a nós o vosso reino, seja feita a vossa vontade, assim na terra como no céu.
2: O pão nosso de cada dia nos dai hoje, perdoai-nos as nossas ofensas, assim como nós perdoamos a quem nos tem ofendido. E não nos deixeis cair em tentação, mas livrai-nos do mal. Amém.
0: Ave Maria, cheia de graça, o Senhor é convosco. Bendita sois vós entre as mulheres. Bendito é o fruto do vosso ventre, Jesus.
2: Santa Maria, Mãe de Deus, rogai por nós, pecadores, agora e na hora de nossa morte. Amém.
0: Ave Maria, cheia de graça, o Senhor é convosco. Bendita sois vós entre as mulheres. Bendito é o fruto do vosso ventre, Jesus.
2: Santa Maria, Mãe de Deus, rogai por nós, pecadores, agora e na hora de nossa morte. Amém.
0: Ave Maria, cheia de graça, o Senhor é convosco. Bendita sois vós entre as mulheres. Bendito é o fruto do vosso ventre, Jesus.
2: Santa Maria, Mãe de Deus, rogai por nós, pecadores, agora e na hora de nossa morte. Amém.
0: Ave Maria, cheia de graça, o Senhor é convosco. Bendita sois vós entre as mulheres. Bendito é o fruto do vosso ventre, Jesus.
2: Santa Maria, Mãe de Deus, rogai por nós, pecadores, agora e na hora de nossa morte. Amém.
0: Ave Maria, cheia de graça, o Senhor é convosco. Bendita sois vós entre as mulheres. Bendito é o fruto do vosso ventre, Jesus.
2: Santa Maria, Mãe de Deus, rogai por nós, pecadores, agora e na hora de nossa morte. Amém.
0: Ave Maria, cheia de graça, o Senhor é convosco. Bendita sois vós entre as mulheres. Bendito é o fruto do vosso ventre, Jesus.
2: Santa Maria, Mãe de Deus, rogai por nós, pecadores, agora e na hora de nossa morte. Amém.
0: Ave Maria, cheia de graça, o Senhor é convosco. Bendita sois vós entre as mulheres. Bendito é o fruto do vosso ventre, Jesus.
2: Santa Maria, Mãe de Deus, rogai por nós, pecadores, agora e na hora de nossa morte. Amém.
0: Ave Maria, cheia de graça, o Senhor é convosco. Bendita sois vós entre as mulheres. Bendito é o fruto do vosso ventre, Jesus.
2: Santa Maria, Mãe de Deus, rogai por nós, pecadores, agora e na hora de nossa morte. Amém.
0: Ave Maria, cheia de graça, o Senhor é convosco. Bendita sois vós entre as mulheres. Bendito é o fruto do vosso ventre, Jesus.
2: Santa Maria, Mãe de Deus, rogai por nós, pecadores, agora e na hora de nossa morte. Amém.
0: Ave Maria, cheia de graça, o Senhor é convosco. Bendita sois vós entre as mulheres. Bendito é o fruto do vosso ventre, Jesus.
2: Santa Maria, Mãe de Deus, rogai por nós, pecadores, agora e na hora de nossa morte. Amém.
0: Ave Maria, cheia de graça, o Senhor é convosco. Bendita sois vós entre as mulheres, e bendito é o fruto do vosso ventre, Jesus.
2: Santa Maria, Mãe de Deus, rogai por nós, pecadores, agora e na hora de nossa morte. Amém.
0: Ave Maria, cheia de graça, o Senhor é convosco. Bendita sois vós entre as mulheres. Bendito é o fruto do vosso ventre, Jesus.
2: Santa Maria, Mãe de Deus, rogai por nós, pecadores, agora e na hora de nossa morte. Amém.
0: Ave Maria, cheia de graça, o Senhor é convosco. Bendita sois vós entre as mulheres. E bendito é o fruto do vosso ventre, Jesus.
2: Santa Maria, Mãe de Deus, rogai por nós, pecadores, agora e na hora de nossa morte. Amém.
0: Ave Maria, cheia de graça, o Senhor é convosco. Bendita sois vós entre as mulheres. Bendito é o fruto do vosso ventre, Jesus.
2: Santa Maria, Mãe de Deus, rogai por nós, pecadores, agora e na hora de nossa morte. Amém.
0: Ave Maria, cheia de graça, o Senhor é convosco. Bendita sois vós entre as mulheres. Bendito é o fruto do vosso ventre, Jesus.
2: Santa Maria, Mãe de Deus, rogai por nós, pecadores, agora e na hora de nossa morte. Amém.
0: Glória ao Pai, ao Filho e ao Espírito Santo.
2: Como era no princípio, agora e sempre, por todos os séculos e séculos. Amém.
0: Ó meu Jesus, perdoai-nos, livrai-nos do fogo do inferno. Levai as almas todas para o céu e socorrei principalmente as que mais precisarem
2: da vossa misericórdia.
0: Segundo o mistério, nós contemplamos a dolorosa flagelação de nosso Senhor Jesus Cristo atado à coluna. Senhor Jesus, perdão e misericórdia
2: pelos méritos de vossas santas chagas.
0: Pai nosso que estais nos céus, santificado seja o vosso nome. Venha a nós o vosso reino, seja feita a vossa vontade, assim na terra como no céu.
2: O pão nosso de cada dia nos dai hoje, perdoai-nos as nossas ofensas, assim como nós perdoamos a quem nos tem ofendido. E não nos deixeis cair em tentação, mas livrai-nos do mal. Amém.
0: Ave Maria, cheia de graça, o Senhor é convosco. Bendita sois vós entre as mulheres. Bendito é o fruto do vosso ventre, Jesus.
2: Santa Maria, Mãe de Deus, rogai por nós, pecadores, agora e na hora de nossa morte. Amém.
0: Ave Maria, cheia de graça, o Senhor é convosco. Bendita sois vós entre as mulheres. Bendito é o fruto do vosso ventre, Jesus.
2: Santa Maria, Mãe de Deus, rogai por nós, pecadores, agora e na hora de nossa morte. Amém.
0: Ave Maria, cheia de graça, o Senhor é convosco. Bendita sois vós entre as mulheres. Bendito é o fruto do vosso ventre, Jesus.
2: Santa Maria, Mãe de Deus, rogai por nós, pecadores, agora e na hora de nossa morte. Amém.
0: Ave Maria, cheia de graça, o Senhor é convosco. Bendita sois vós entre as mulheres. Bendito é o fruto do vosso ventre, Jesus.
2: Santa Maria, Mãe de Deus, rogai por nós, pecadores, agora e na hora de nossa morte. Amém.
0: Ave Maria, cheia de graça, o Senhor é convosco. Bendita sois vós entre as mulheres. E bendito é o fruto do vosso ventre, Jesus.
2: Santa Maria, Mãe de Deus, rogai por nós, pecadores, agora e na hora de nossa morte. Amém.
0: Ave Maria, cheia de graça, o Senhor é convosco. Bendita sois vós entre as mulheres. Bendito é o fruto do vosso ventre, Jesus.
2: Santa Maria, Mãe de Deus, rogai por nós, pecadores, agora e na hora de nossa morte. Amém.
0: Ave Maria, cheia de graça, o Senhor é convosco. Bendita sois vós entre as mulheres. E bendito é o fruto do vosso ventre, Jesus.
2: Santa Maria, Mãe de Deus, rogai por nós, pecadores, agora e na hora de nossa morte. Amém.
0: Ave Maria, cheia de graça, o Senhor é convosco. Bendita sois vós entre as mulheres. E bendito é o fruto do vosso ventre, Jesus.
2: Santa Maria, Mãe de Deus, rogai por nós, pecadores, agora e na hora de nossa morte. Amém.
0: Ave Maria, cheia de graça, o Senhor é convosco. Bendita sois vós entre as mulheres. E bendito é o fruto do vosso ventre, Jesus.
2: Santa Maria, Mãe de Deus, rogai por nós, pecadores, agora e na hora de nossa morte. Amém.
0: Ave Maria, cheia de graça, o Senhor é convosco. Bendita sois vós entre as mulheres. e bendito é o fruto do vosso ventre, Jesus.
2: Santa Maria, Mãe de Deus, rogai por nós, pecadores, agora e na hora de nossa morte. Amém.
0: Glória ao Pai, ao Filho e ao Espírito Santo,
2: como era no princípio, agora e sempre, por todos os séculos dos séculos. Amém.
0: Ó meu Jesus, perdoai-nos, livrai-nos do fogo do inferno, levai as almas todas para o céu, e socorrei principalmente as que mais precisarem
2: da vossa misericórdia.
0: Terceiro mistério, nós contemplamos a coroação de espinhos de nosso Senhor Jesus Cristo. Pai nosso que estais nos céus, santificado seja o vosso nome. Venha a nós o vosso reino, seja feita a vossa vontade, assim na terra como no céu.
2: O pão nosso de cada dia nos dai hoje, perdoai-nos as nossas ofensas, assim como nós perdoamos a quem nos tem ofendido. E não nos deixeis cair em tentação, mas livrai-nos do mal. Amém.
0: Ave Maria, cheia de graça, o Senhor é convosco. Bendita sois vós entre as mulheres. Bendito é o fruto do vosso ventre, Jesus.
2: Santa Maria, Mãe de Deus, rogai por nós, pecadores, agora e na hora de nossa morte. Amém.
0: Ave Maria, cheia de graça, o Senhor é convosco. Bendita sois vós entre as mulheres. E bendito é o fruto do vosso ventre, Jesus.
2: Santa Maria, Mãe de Deus, rogai por nós, pecadores, agora e na hora de nossa morte. Amém.
0: Ave Maria, cheia de graça, o Senhor é convosco. Bendita sois vós entre as mulheres. Bendito é o fruto do vosso ventre, Jesus.
2: Santa Maria, Mãe de Deus, rogai por nós, pecadores, agora e na hora de nossa morte. Amém.
0: Ave Maria, cheia de graça, o Senhor é convosco. Bendita sois vós entre as mulheres. Bendito é o fruto do vosso ventre, Jesus.
2: Santa Maria, Mãe de Deus, rogai por nós, pecadores, agora e na hora de nossa morte. Amém.
0: Ave Maria, cheia de graça, o Senhor é convosco. Bendita sois vós entre as mulheres. E bendito é o fruto do vosso ventre, Jesus.
2: Santa Maria, Mãe de Deus, rogai por nós, pecadores, agora e na hora de nossa morte. Amém.
0: Ave Maria, cheia de graça, o Senhor é convosco. Bendita sois vós entre as mulheres. E bendito é o fruto do vosso ventre, Jesus.
2: Santa Maria, Mãe de Deus, rogai por nós, pecadores, agora e na hora de nossa morte. Amém.
0: Ave Maria, cheia de graça, o Senhor é convosco. Bendita sois vós entre as mulheres. E bendito é o fruto do vosso ventre, Jesus.
2: Santa Maria, Mãe de Deus, rogai por nós, pecadores, agora e na hora de nossa morte. Amém.
0: Ave Maria, cheia de graça, o Senhor é convosco. Bendita sois vós entre as mulheres. E bendito é o fruto do vosso ventre, Jesus.
2: Santa Maria, Mãe de Deus, rogai por nós, pecadores, agora e na hora de nossa morte. Amém.
0: Ave Maria, cheia de graça, o Senhor é convosco. Bendita sois vós entre as mulheres. E bendito é o fruto do vosso ventre, Jesus.
2: Santa Maria, Mãe de Deus, rogai por nós, pecadores, agora e na hora de nossa morte. Amém.
0: Ave Maria, cheia de graça, o Senhor é convosco. Bendita sois vós entre as mulheres. E bendito é o fruto do vosso ventre, Jesus.
2: Santa Maria, Mãe de Deus, rogai por nós, pecadores, agora e na hora de nossa morte. Amém.
0: Glória ao Pai, ao Filho e ao Espírito Santo.
2: Como era no princípio, agora e sempre, por todos os séculos dos séculos. Amém.
0: Ó meu Jesus, perdoai-nos, livrai-nos do fogo do inferno. Levai as almas todas para o céu.
2: E socorrei principalmente as que mais precisarem da vossa misericórdia.
0: Quarto mistério, nós contemplamos nosso Senhor carregando a pesadíssima cruz às costas no caminho do Calvário. Naquelas idas e vindas, os superiores do Padre Pio armaram uma situação para que ele voltasse definitivamente para o convento. Lembre-se que ele ainda vivia aquela realidade. No convento adoecia, ficava à beira da morte. Quando ia para Pietrelcina, sua terra natal, melhorava como se nada tivesse acontecido. E no meio daquelas idas e vindas para o quartel, na guerra, quando ele retorna a última vez, os seus superiores armam uma situação para que ele volte para o convento. Mas não era que o Padre Pio não queria voltar. Era por causa daquela enfermidade que sempre o acometia. Mas ele volta então. Seus superiores vão lhe confiar a direção espiritual de uma jovem chamada Rafaelina Serasi. Ele se torna o seu pai espiritual. Dali a pouco, essa filha vai apresentar uma enfermidade muito grave, um câncer. E é o Padre Pio que vai acompanhá-la neste calvário. O Padre Pio vai ajudar esta alma, preparar a Rafaelina para aquele encontro definitivo com Deus. E nós nos perguntamos, mas realizando tantos milagres, por que que o Padre Pio não realizou o milagre na vida da Rafaelina, curando o seu corpo daquele câncer? Talvez não fosse o mais proveitoso para aquela alma. O mais proveitoso, na verdade, é estar com Deus para sempre, né? São Paulo vai dizer isso. Como queria estar com Deus. E Padre Pio escreve a Rafaelina dizendo: minha filha, invoque sempre o anjo da guarda, o anjo benevolente. Repita sempre esta bela oração: ó anjo de Deus. Qual será, minha querida Rafaelina, a consolação quando na hora da morte a sua alma ver este anjo tão bom que a acompanhou durante a sua vida e foi tão liberal com um carinho maternal? Minha filha, possam estes doces pensamentos fazer que você se dirija mais perto para encontrar a cruz de Jesus. Isto é também o que quer o seu bom anjo. Que você se aproxime cada vez mais da cruz de Jesus. Que o desejo de ver este companheiro inseparável faça nascer em você aquela caridade que a estimule a deixar este corpo rapidamente. Para alguns pode ser uma oração tão estranha de se fazer. Imagina você visitar um doente e dizer: vamos suplicar que essa hora chegue logo. A hora do encontro definitivo com Cristo. Nós podemos dizer: eu vivi só para isso, eu vivi para isso, para encontrar Cristo. Santa Teresinha que vai dizer: rompe logo esta tela deste doce encontro. Eu quero te ver face a face. Eu quero morrer para estar com Cristo. São os santos falando, nós estamos com um santo, é um evangelho vivo. O santo tem a reta compreensão do que é a morte. Não tem medo da morte, ele sabe que a morte é a passagem. É definitiva, é para estar com Cristo para sempre, é a esperança. Que hoje nós peçamos ao Padre Pio esta graça de sermos curados do medo da morte. Que hoje os nossos olhos se abram e possamos enxergar este momento como ele verdadeiramente é, o momento do encontro definitivo com Cristo. Pai nosso que estais nos céus, santificado seja o vosso nome. Venha a nós o vosso reino, seja feita a vossa vontade, assim na terra como no céu.
2: O pão nosso de cada dia nos dai hoje, perdoai-nos as nossas ofensas, assim como nós perdoamos a quem nos tem ofendido. E não nos deixeis cair em tentação, mas livrai-nos do mal. Amém.
0: Ave Maria, cheia de graça, o Senhor é convosco. Bendita sois vós entre as mulheres. Bendito é o fruto do vosso ventre, Jesus.
2: Santa Maria, Mãe de Deus, rogai por nós, pecadores, agora e na hora de nossa morte. Amém.
0: Ave Maria, cheia de graça, o Senhor é convosco. Bendita sois vós entre as mulheres. Bendito é o fruto do vosso ventre, Jesus.
2: Santa Maria, Mãe de Deus, rogai por nós, pecadores, agora e na hora de nossa morte. Amém.
0: Ave Maria, cheia de graça, o Senhor é convosco. Bendita sois vós entre as mulheres. E bendito é o fruto do vosso ventre, Jesus.
2: Santa Maria, Mãe de Deus, rogai por nós, pecadores, agora e na hora de nossa morte. Amém.
0: Ave Maria, cheia de graça, o Senhor é convosco. Bendita sois vós entre as mulheres. Bendito é o fruto do vosso ventre, Jesus.
2: Santa Maria, Mãe de Deus, rogai por nós, pecadores, agora e na hora de nossa morte. Amém.
0: Ave Maria, cheia de graça, o Senhor é convosco. Bendita sois vós entre as mulheres. e bendito é o fruto do vosso ventre, Jesus.
2: Santa Maria, Mãe de Deus, rogai por nós, pecadores, agora e na hora de nossa morte. Amém.
0: Ave Maria, cheia de graça, o Senhor é convosco. Bendita sois vós entre as mulheres, bendito é o fruto do vosso ventre, Jesus.
2: Santa Maria, Mãe de Deus, rogai por nós, pecadores, agora e na hora de nossa morte. Amém.
0: Ave Maria, cheia de graça, o Senhor é convosco. Bendita sois vós entre as mulheres, bendito é o fruto do vosso ventre, Jesus.
2: Santa Maria, Mãe de Deus, rogai por nós, pecadores, agora e na hora de nossa morte. Amém.
0: Ave Maria, cheia de graça, o Senhor é convosco. Bendita sois vós entre as mulheres e bendito é o fruto do vosso ventre, Jesus.
2: Santa Maria, Mãe de Deus, rogai por nós, pecadores, agora e na hora de nossa morte. Amém.
0: Ave Maria, cheia de graça, o Senhor é convosco. Bendita sois vós entre as mulheres, bendito é o fruto do vosso ventre, Jesus.
2: Santa Maria, Mãe de Deus, rogai por nós, pecadores, agora e na hora de nossa morte. Amém.
0: Ave Maria, cheia de graça, o Senhor é convosco. Bendita sois vós entre as mulheres, bendito é o fruto do vosso ventre, Jesus.
2: Santa Maria, Mãe de Deus, rogai por nós, pecadores, agora e na hora de nossa morte. Amém.
0: Glória ao Pai, ao Filho e ao Espírito Santo,
2: como era no princípio, agora e sempre, por todos os séculos dos séculos. Amém.
0: Ó meu Jesus, perdoai-nos e livrai-nos do fogo do inferno.
2: Levai as almas todas para o céu e socorrei principalmente as que mais precisarem da vossa misericórdia.
0: Quinto mistério, contemplamos a crucificação e morte de nosso Senhor Jesus Cristo. A Sebastiana, que reza conosco, diz assim: benditas sejam as minhas dores que me aproximam do Senhor. Ela entendeu. Você entendeu, Sebastiana, que o Padre Pio está dizendo aos seus filhos espirituais: benditas sejam as minhas dores, aquelas que me aproximam de Jesus. Rezemos.
2: Pai nosso que estás no céu, santificado seja o vosso nome. Venha a nós o vosso reino, seja feita a vossa vontade, assim na terra como no céu.
0: O pão nosso de cada dia nos dai hoje, perdoai-nos as nossas ofensas, assim como nós perdoamos a quem nos tem ofendido. E não nos deixeis cair em tentação, mas livrai-nos do mal. Amém.
2: Ave Maria, cheia de graça, o Senhor é convosco. Bendita sois vós entre as mulheres, bendito é o fruto do vosso ventre, Jesus.
0: Santa Maria, Mãe de Deus, rogai por nós, pecadores, agora e na hora de nossa morte. Amém.
2: Ave Maria, cheia de graça, o Senhor é convosco. Bendita sois vós entre as mulheres, bendito é o fruto do vosso ventre, Jesus.
0: Santa Maria, Mãe de Deus, rogai por nós, pecadores, agora e na hora de nossa morte. Amém.
2: Ave Maria, cheia de graça, o Senhor é convosco. Bendita sois vós entre as mulheres, bendito é o fruto do vosso ventre, Jesus.
0: Santa Maria, Mãe de Deus, rogai por nós, pecadores, agora e na hora de nossa morte. Amém.
2: Ave Maria, cheia de graça, o Senhor é convosco. Bendita sois vós entre as mulheres, bendito é o fruto do vosso ventre, Jesus.
0: Santa Maria, Mãe de Deus, rogai por nós, pecadores, agora e na hora de nossa morte. Amém.
2: Ave Maria, cheia de graça, o Senhor é convosco. Bendita sois vós entre as mulheres, bendito é o fruto do vosso ventre, Jesus.
0: Santa Maria, Mãe de Deus, rogai por nós, pecadores, agora e na hora de nossa morte. Amém.
2: Ave Maria, cheia de graça, o Senhor é convosco. Bendita sois vós entre as mulheres, bendito é o fruto do vosso ventre, Jesus.
0: Santa Maria, Mãe de Deus, rogai por nós, pecadores, agora e na hora de nossa morte. Amém.
2: Ave Maria, cheia de graça, o Senhor é convosco. Bendita sois vós entre as mulheres, bendito é o fruto do vosso ventre, Jesus.
0: Santa Maria, Mãe de Deus, rogai por nós, pecadores, agora e na hora de nossa morte. Amém.
2: Ave Maria, cheia de graça, o Senhor é convosco. Bendita sois vós entre as mulheres, bendito é o fruto do vosso ventre, Jesus.
0: Santa Maria, Mãe de Deus, rogai por nós, pecadores, agora e na hora de nossa morte. Amém.
2: Ave Maria, cheia de graça, o Senhor é convosco. Bendita sois vós entre as mulheres, bendito é o fruto do vosso ventre, Jesus.
0: Santa Maria, Mãe de Deus, rogai por nós, pecadores, agora e na hora de nossa morte. Amém.
2: Ave Maria, cheia de graça, o Senhor é convosco. Bendita sois vós entre as mulheres, bendito é o fruto do vosso ventre, Jesus.
0: Santa Maria, Mãe de Deus, rogai por nós, pecadores, agora e na hora de nossa morte. Amém.
2: Glória ao Pai, ao Filho e ao Espírito Santo,
0: como era no princípio, agora e sempre, por todos os séculos dos séculos. Amém.
2: Ó meu Jesus,
0: perdoai-nos, livrai-nos do fogo do inferno.
2: levai as almas todas para o céu e socorrei principalmente as que mais precisarem da vossa misericórdia.
0: Ó Maria concebida sem pecado,
2: rogai por nós que recorremos a vós.
0: Ó Virgem dolorosíssima,
2: as vossas lágrimas derrubaram o império infernal.
0: De fevereiro a março de 1916, o Padre Pio então esteve em Fódia. E ele rezava missas diárias por aquela filha espiritual e cuidava pessoalmente da sua direção espiritual. Até que na madrugada do dia 25 de março, a jovem faleceu. Foram avisar o Padre Pio. Ele estava descansando na sua cela. Ele virou-se e disse: eu sei. Eu sei que a Rafaelina morreu, porque fui eu quem a acompanhei agora nos últimos momentos. Fui eu que estava lá, no seu trânsito. E eu que segurava na sua mão enquanto ela fechava os olhos para este mundo e abria para a eternidade. Mais uma vez, através do dom da bilocação, Padre Pio esteve presente de forma real junto à sua

0: reza com confiança, também trazendo na sua oração todos os seus entes queridos já falecidos. Eu rezo por todos os membros do exército de São Miguel que já fizeram a sua Páscoa definitiva. Esses guerreiros que lutaram conosco nas trincheiras deste mundo e que hoje, de maneira ainda mais eficaz, guerreiam ao nosso lado, contemplando a face de Deus. E aqueles que estão no purgatório, que recebam o alívio e o consolo das orações deste exército. Jamais esqueceremos um membro do exército de São Miguel nas nossas orações diárias, até aquele abraço definitivo, até onde nos reencontraremos. Por todos os agonizantes deste dia, que sejam assistidos pelo Padre Pio no seu trânsito, que alcancem a graça da contrição perfeita nesse derradeiro momento. Pai nosso que estais nos céus, santificado seja o vosso nome, venha a nós o vosso reino, seja feita a vossa vontade, assim na terra como no céu.
1: Pão nosso de cada dia nos dai hoje, perdoai-nos as nossas ofensas, assim como nós perdoamos a quem nos tem ofendido, e não nos deixeis cair em tentação, mas livrai-nos do mal. Amém.
0: Ave Maria, cheia de graça, o Senhor é convosco. Bendita sois vós entre as mulheres, bendito é o fruto do vosso ventre, Jesus.
1: Santa Maria, Mãe de Deus, rogai por nós, pecadores, agora e na hora de nossa morte. Amém.
0: Ave Maria, cheia de graça, o Senhor é convosco. Bendita sois vós entre as mulheres, bendito é o fruto do vosso ventre, Jesus.
1: Santa Maria, Mãe de Deus, rogai por nós, pecadores, agora e na hora de nossa morte. Amém.
0: Ave Maria, cheia de graça, o Senhor é convosco. Bendita sois vós entre as mulheres, bendito é o fruto do vosso ventre, Jesus.
1: Santa Maria, Mãe de Deus, rogai por nós, pecadores, agora e na hora de nossa morte. Amém.
0: Ave Maria, cheia de graça, o Senhor é convosco. Bendita sois vós entre as mulheres, bendito é o fruto do vosso ventre, Jesus.
1: Santa Maria, Mãe de Deus, rogai por nós, pecadores, agora e na hora de nossa morte. Amém.
0: Ave Maria, cheia de graça, o Senhor é convosco. Bendita sois vós entre as mulheres, bendito é o fruto do vosso ventre, Jesus.
1: Santa Maria, Mãe de Deus, rogai por nós, pecadores, agora e na hora de nossa morte. Amém.
0: Ave Maria, cheia de graça, o Senhor é convosco. Bendita sois vós entre as mulheres, bendito é o fruto do vosso ventre, Jesus.
1: Santa Maria, Mãe de Deus, rogai por nós, pecadores, agora e na hora de nossa morte. Amém.
0: Ave Maria, cheia de graça, o Senhor é convosco. Bendita sois vós entre as mulheres, bendito é o fruto do vosso ventre, Jesus.
1: Santa Maria, Mãe de Deus, rogai por nós, pecadores, agora e na hora de nossa morte. Amém.
0: Ave Maria, cheia de graça, o Senhor é convosco. Bendita sois vós entre as mulheres. Bendito é o fruto do vosso ventre, Jesus.
1: Santa Maria, Mãe de Deus, rogai por nós, pecadores, agora e na hora de nossa morte. Amém.
0: Ave Maria, cheia de graça, o Senhor é convosco. Bendita sois vós entre as mulheres. Bendito é o fruto do vosso ventre, Jesus.
1: Santa Maria, Mãe de Deus, rogai por nós, pecadores, agora e na hora de nossa morte. Amém.
0: Ave Maria, cheia de graça, o Senhor é convosco, bendita sois vós entre as mulheres, bendito é o fruto do vosso ventre, Jesus.
1: Santa Maria, Mãe de Deus, rogai por nós, pecadores, agora e na hora de nossa morte. Amém.
0: Glória ao Pai, ao Filho e ao Espírito Santo,
1: como era no princípio, agora e sempre, por todos os séculos dos séculos. Amém.
0: Ó meu Jesus, perdoai-nos, livrai-nos do fogo do inferno, levai as almas todas para o céu e socorrei principalmente as que mais precisarem
1: da vossa misericórdia.
0: Neste segundo mistério, nós contemplamos a ascensão de nosso Senhor ao céu. Rezemos.
1: Pai nosso que estais no céu, santificado seja o vosso nome, venha a nós o vosso reino, seja feita a vossa vontade, assim na terra como no céu.
0: O pão nosso de cada dia nos dai hoje, perdoai-nos as nossas ofensas, assim como nós perdoamos a quem nos tem ofendido, e não nos deixeis cair em tentação, mas livrai-nos do mal. Amém.
1: Ave Maria, cheia de graça, o Senhor é convosco. Bendita sois vós entre as mulheres, bendito é o fruto do vosso ventre, Jesus.
0: Santa Maria, Mãe de Deus, rogai por nós, pecadores, agora e na hora de nossa morte. Amém.
1: Ave Maria, cheia de graça, o Senhor é convosco. Bendita sois vós entre as mulheres, bendito é o fruto do vosso ventre, Jesus.
0: Santa Maria, Mãe de Deus, rogai por nós, pecadores, agora e na hora de nossa morte. Amém.
1: Ave Maria, cheia de graça, o Senhor é convosco. Bendita sois vós entre as mulheres, bendito é o fruto do vosso ventre, Jesus.
0: Santa Maria, Mãe de Deus, rogai por nós, pecadores, agora e na hora de nossa morte. Amém.
1: Ave Maria, cheia de graça, o Senhor é convosco. Bendita sois vós entre as mulheres.

0: Mulheres, bendito é o fruto do vosso ventre, Jesus.
1: Santa Maria, Mãe de Deus, rogai por nós, pecadores, agora e na hora de nossa morte. Amém.
0: Ave Maria, cheia de graça, o Senhor é convosco. Bendita sois vós entre as mulheres, bendito é o fruto do vosso ventre, Jesus.
1: Santa Maria, Mãe de Deus, rogai por nós, pecadores, agora e na hora de nossa morte. Amém.
0: Ave Maria, cheia de graça, o Senhor é convosco. Bendita sois vós entre as mulheres, bendito é o fruto do vosso ventre, Jesus.
1: Santa Maria, Mãe de Deus, rogai por nós, pecadores, agora e na hora de nossa morte. Amém.
0: Ave Maria, cheia de graça, o Senhor é convosco. Bendita sois vós entre as mulheres, bendito é o fruto do vosso ventre, Jesus.
1: Santa Maria, Mãe de Deus, rogai por nós, pecadores, agora e na hora de nossa morte. Amém.
0: Ave Maria, cheia de graça, o Senhor é convosco. Bendita sois vós entre as mulheres, bendito é o fruto do vosso ventre, Jesus.
1: Santa Maria, Mãe de Deus, rogai por nós, pecadores, agora e na hora de nossa morte. Amém.
0: Ave Maria, cheia de graça, o Senhor é convosco. Bendita sois vós entre as mulheres, bendito é o fruto do vosso ventre, Jesus.
1: Santa Maria, Mãe de Deus, rogai por nós, pecadores, agora e na hora de nossa morte. Amém.
0: Ave Maria, cheia de graça, o Senhor é convosco. Bendita sois vós entre as mulheres, bendito é o fruto do vosso ventre, Jesus.
1: Santa Maria, Mãe de Deus, rogai por nós, pecadores, agora e na hora de nossa morte. Amém.
0: Glória ao Pai, ao Filho e ao Espírito Santo.
1: Como era no princípio, agora e sempre, por todos os séculos dos séculos. Amém.
0: Ó meu Jesus,
1: perdoai-nos, livrai-nos do fogo do inferno. Levai as almas todas para o céu e socorrei principalmente as que mais precisarem da vossa misericórdia. Nesse terceiro mistério, nós contemplamos a vinda do Espírito Santo. A morte daquela jovem, a Rafaelina Serasi. Os antigos monges tinham a expressão latina, memento mori, ou seja, lembra-te de que vais morrer. Não como um convite ao desespero, mas um convite a vivermos cada dia com mais autenticidade. Consciente de que esse mundo não é o nosso destino final, mas que existe um encontro que nos espera. Céu, lindo céu. Padre Pio, de maneira muito especial nessa quaresma de São Miguel, quer nos recordar todos os dias o nosso destino, a bem-aventurança eterna. Se temos diante dos nossos olhos o céu, se temos diante dos nossos olhos a eternidade bem-aventurada que nos espera, isso dá sentido a tudo, isso faz tudo valer a pena. Céu, lindo céu. Reza.

0: Pai nosso que estais nos céus, santificado seja o vosso nome, venha a nós o vosso reino, seja feita a vossa vontade, assim na terra como no céu.
1: O pão nosso de cada dia nos dai hoje, perdoai-nos as nossas ofensas, assim como nós perdoamos a quem nos tem ofendido. E não nos deixeis cair em tentação, mas livrai-nos do mal. Amém.
0: Ave Maria, cheia de graça, o Senhor é convosco. Bendita sois vós entre as mulheres. E bendito é o fruto do vosso ventre, Jesus.
2: Santa Maria, Mãe de Deus, rogai por nós, pecadores, agora e na hora de nossa morte. Amém.
0: Ave Maria, cheia de graça, o Senhor é convosco. Bendita sois vós entre as mulheres. E bendito é o fruto do vosso ventre, Jesus.
2: Santa Maria, Mãe de Deus, rogai por nós, pecadores, agora e na hora de nossa morte. Amém.
0: Ave Maria, cheia de graça, o Senhor é convosco. Bendita sois vós entre as mulheres. Bendito é o fruto do vosso ventre, Jesus.
2: Santa Maria, Mãe de Deus, rogai por nós, pecadores, agora e na hora de nossa morte. Amém.
0: Ave Maria, cheia de graça, o Senhor é convosco. Bendita sois vós entre as mulheres. Bendito é o fruto do vosso ventre, Jesus.
2: Santa Maria, Mãe de Deus, rogai por nós, pecadores, agora e na hora de nossa morte. Amém.
0: Ave Maria, cheia de graça, o Senhor é convosco. Bendita sois vós entre as mulheres. Bendito é o fruto do vosso ventre, Jesus.
2: Santa Maria, Mãe de Deus, rogai por nós, pecadores, agora e na hora de nossa morte. Amém.
0: Ave Maria, cheia de graça, o Senhor é convosco. Bendita sois vós entre as mulheres. Bendito é o fruto do vosso ventre, Jesus.
2: Santa Maria, Mãe de Deus, rogai por nós, pecadores, agora e na hora de nossa morte. Amém.
0: Ave Maria, cheia de graça, o Senhor é convosco. Bendita sois vós entre as mulheres. Bendito é o fruto do vosso ventre, Jesus.
2: Santa Maria, Mãe de Deus, rogai por nós, pecadores, agora e na hora de nossa morte. Amém.
0: Ave Maria, cheia de graça, o Senhor é convosco. Bendita sois vós entre as mulheres. Bendito é o fruto do vosso ventre, Jesus.
2: Santa Maria, Mãe de Deus, rogai por nós, pecadores, agora e na hora de nossa morte. Amém.
0: Ave Maria, cheia de graça, o Senhor é convosco. Bendita sois vós entre as mulheres, bendito é o fruto do vosso ventre, Jesus.
2: Santa Maria, Mãe de Deus, rogai por nós, pecadores, agora e na hora de nossa morte. Amém.
0: Ave Maria, cheia de graça, o Senhor é convosco. Bendita sois vós entre as mulheres. E bendito é o fruto do vosso ventre, Jesus.
2: Santa Maria, Mãe de Deus, rogai por nós, pecadores, agora e na hora de nossa morte. Amém.
0: Glória ao Pai, ao Filho e ao Espírito Santo.
3: Como era no princípio, agora e sempre, e por todos os séculos dos séculos. Amém.
0: Ó meu Jesus, perdoai-nos, livrai-nos do fogo do inferno. Levai as almas todas para o céu. E socorrei principalmente as que mais precisarem
4: da vossa misericórdia.
0: Quarto mistério, contemplamos a assunção de Nossa Senhora ao céu. Rezemos.
4: Pai nosso que estais no céu, santificado seja o vosso nome, venha a nós o vosso reino, seja feita a vossa vontade, assim na terra como no céu.
0: O pão nosso de cada dia nos dai hoje, perdoai-nos as nossas ofensas, assim como nós perdoamos a quem nos tem ofendido. E não nos deixeis cair em tentação, mas livrai-nos do mal. Amém.
4: Ave Maria, cheia de graça, o Senhor é convosco. Bendita sois vós entre as mulheres, bendito é o fruto do vosso ventre, Jesus.
0: Santa Maria, Mãe de Deus, rogai por nós, pecadores, agora e na hora de nossa morte. Amém.
4: Ave Maria, cheia de graça, o Senhor é convosco. Bendita sois vós entre as mulheres, bendito é o fruto do vosso ventre, Jesus.
0: Santa Maria, Mãe de Deus, rogai por nós, pecadores, agora e na hora de nossa morte. Amém.
4: Ave Maria, cheia de graça, o Senhor é convosco. Bendita sois vós entre as mulheres. Bendito é o fruto do vosso ventre, Jesus.
0: Santa Maria, Mãe de Deus, rogai por nós, pecadores, agora e na hora de nossa morte. Amém.
4: Ave Maria, cheia de graça, o Senhor é convosco. Bendita sois vós entre as mulheres. Bendito é o fruto do vosso ventre, Jesus.
0: Santa Maria, Mãe de Deus, rogai por nós, pecadores, agora e na hora de nossa morte. Amém.
4: Ave Maria, cheia de graça, o Senhor é convosco. Bendita sois vós entre as mulheres. Bendito é o fruto do vosso ventre, Jesus.
0: Santa Maria, Mãe de Deus, rogai por nós, pecadores, agora e na hora de nossa morte. Amém.
4: Ave Maria, cheia de graça, o Senhor é convosco. Bendita sois vós entre as mulheres. Bendito é o fruto do vosso ventre, Jesus.
0: Santa Maria, Mãe de Deus, rogai por nós, pecadores, agora e na hora de nossa morte. Amém.
4: Ave Maria, cheia de graça, o Senhor é convosco. Bendita sois vós entre as mulheres. Bendito é o fruto do vosso ventre, Jesus.
0: Santa Maria, Mãe de Deus, rogai por por nós, pecadores, agora e na hora de nossa morte. Amém.
4: Ave Maria, cheia de graça, o Senhor é convosco. Bendita sois vós entre as mulheres, bendito é o fruto do vosso ventre, Jesus.
0: Santa Maria, Mãe de Deus, rogai por nós, pecadores, agora e na hora de nossa morte. Amém.
4: Ave Maria, cheia de graça, o Senhor é convosco. Bendita sois vós entre as mulheres, bendito é o fruto do vosso ventre, Jesus.
0: Santa Maria, Mãe de Deus, rogai por nós, pecadores, agora e na hora de nossa morte. Amém.
4: Ave Maria, cheia de graça, o Senhor é convosco. Bendita sois vós entre as mulheres, bendito é o fruto do vosso ventre, Jesus.
0: Santa Maria, Mãe de Deus, rogai por nós, pecadores, agora e na hora de nossa morte. Amém.
4: Glória ao Pai, ao Filho e ao Espírito Santo.
0: Como era no princípio, agora e sempre, e por todos os séculos dos séculos. Amém.
3: Ó meu Jesus, perdoai-nos, livrai-nos do fogo do inferno. Levai as almas todas para o céu e socorrei principalmente as que mais precisarem da vossa misericórdia.
0: Quinto mistério, contemplamos a coroação de Nossa Senhora como Rainha do céu e da terra. Mas em profunda ação de graças, por tanto que o Senhor nos comunicou hoje, por tanta graça concedida. Pai nosso que estais nos céus, santificado seja o vosso nome, venha a nós o vosso reino, seja feita a vossa vontade, assim na terra como no céu.
2: Pão nosso de cada dia nos dai hoje, perdoai-nos as nossas ofensas, assim como nós perdoamos a quem nos tem ofendido. E não nos deixeis cair em tentação, mas livrai-nos do mal. Amém.
0: Ave Maria, cheia de graça, o Senhor é convosco. Bendita sois vós entre as mulheres. Bendito é o fruto do vosso ventre, Jesus.
2: Santa Maria, Mãe de Deus, rogai por nós, pecadores, agora e na hora de nossa morte. Amém.
0: Ave Maria, cheia de graça, o Senhor é convosco. Bendita sois vós entre as mulheres. Bendito é o fruto do vosso ventre, Jesus.
2: Santa Maria, Mãe de Deus, rogai por nós, pecadores, agora e na hora de nossa morte. Amém.
0: Ave Maria, cheia de graça, o Senhor é convosco, bendita sois vós entre as mulheres, bendito é o fruto do vosso ventre, Jesus.
2: Santa Maria, Mãe de Deus, rogai por nós, pecadores, agora e na hora de nossa morte. Amém.
0: Ave Maria, cheia de graça, o Senhor é convosco, bendita sois vós entre as mulheres, bendito é o fruto do vosso ventre, Jesus.
2: Santa Maria, Mãe de Deus, rogai por nós, pecadores, agora e na hora de nossa morte. Amém.
0: Ave Maria, cheia de graça, o Senhor é convosco, bendita sois vós entre as mulheres, bendito é o fruto do vosso ventre, Jesus.
2: Santa Maria, Mãe de Deus, rogai por nós, pecadores, agora e na hora de nossa morte. Amém.
0: Ave Maria, cheia de graça, o Senhor é convosco. Bendita sois vós entre as mulheres. Bendito é o fruto do vosso ventre, Jesus.
2: Santa Maria, Mãe de Deus, rogai por nós, pecadores, agora e na hora de nossa morte. Amém.
0: Ave Maria, cheia de graça, o Senhor é convosco. Bendita sois vós entre as mulheres. Bendito é o fruto do vosso ventre, Jesus.
2: Santa Maria, Mãe de Deus, rogai por nós, pecadores, agora e na hora de nossa morte. Amém.
0: Ave Maria, cheia de graça, o Senhor é convosco. Bendita sois vós entre as mulheres. Bendito é o fruto do vosso ventre, Jesus.
2: Santa Maria, Mãe de Deus, rogai por nós, pecadores, agora e na hora de nossa morte. Amém.
0: Ave Maria, cheia de graça, o Senhor é convosco. Bendita sois vós entre as mulheres. Bendito é o fruto do vosso ventre, Jesus.
2: Santa Maria, Mãe de Deus, rogai por nós, pecadores, agora e na hora de nossa morte. Amém.
0: Ave Maria, cheia de graça, o Senhor é convosco. Bendita sois vós entre as mulheres, bendito é o fruto do vosso ventre, Jesus.
2: Santa Maria, Mãe de Deus, rogai por nós, pecadores, agora e na hora de nossa morte. Amém.
0: Glória ao Pai, ao Filho e ao Espírito Santo.
2: Como era no princípio, agora e sempre, por todos os séculos e séculos. Amém.
0: Ó meu Jesus, perdoai-nos, livrai-nos do fogo do inferno, levai as almas todas para o céu e socorrei principalmente as que mais precisarem da vossa misericórdia. Ó Maria concebida sem pecado,
2: rogai por nós que recorremos a vós.
0: Ó Virgem dolorosíssima,
2: as vossas lágrimas derrubaram o império infernal.
0: Vamos rezar esta salve, Rainha, em gratidão por esta segunda semana da sua quaresma de São Miguel, entregando a próxima semana, gente. Vamos estar recebendo o Padre Roberto, bem-vindo, sacerdote exorcista, o Padre Christian Shankar, e outros convidados especiais, testemunhos impactantes. Então, prepara o seu coração e aproveita este sábado, este domingo, para convidar outras pessoas. Fala, vamos viver a terceira semana da quaresma de São Miguel, vamos fazer essa experiência. Será uma semana extraordinária, com toda certeza. Salve, Rainha, Mãe de Misericórdia, vida, doçura, esperança, nossa salve. A vós bradamos, degredados filhos de Eva, A vós suspiramos, gemendo e chorando neste vale de lágrimas. Eia, pois, advogada nossa, esses vossos olhos misericordiosos a nós volvei, e depois desse desterro mostrai-nos Jesus, bendito fruto do vosso ventre, ó clemente, ó piedosa, ó doce sempre Virgem Maria. Rogai por nós, Santa Mãe de Deus,
2: para que sejamos dignos das promessas de Cristo.
0: Recebamos com muita fé a bênção do Santíssimo Sacramento. Graças e louvores se deem a todo momento.
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Senhor, no silêncio deste dia que amanhece, venho pedir-te a paz, a sabedoria e a força. Quero hoje, Pai, olhar o mundo com os olhos cheios de amor. Quero ser paciente, compreensivo, manso e prudente. Quero ver além das aparências teus filhos assim como tu mesmo os vê. E deste modo não vê senão o bem em cada um deles. Cerra os meus ouvidos a toda calúnia. Guarda a minha língua de toda maldade, que só de bênção se enche a minha alma. Que eu seja tão bom e tão alegre, que todos aqueles que de mim se aproximem sintam a tua presença. Reveste-me de tua beleza, Senhor, e que no decurso deste dia eu te revele a todos.

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1: Pois é, muito bom dia pra você, tô chegando por aqui no meu, no seu, no nosso rádio, pra mais um programa Manhã Sertaneja, aqui na Nova Veredas FM, essa potência maior do rádio. Vamos juntos até às 7 horas da manhã. Às 7 horas começa o programa eleitoral gratuito, tá bom? De 7 até às 7h25, depois, e continua o Jornal da Itatiaia. 8 horas vem o Padre Antônio, Cláudio Francis, fica de 9 até 11 horas da manhã com o programa Sábado Mania, tá bom, pessoal? Vamos lá, vamos começando mais uma manhã com Deus no coração, com paz, com tranquilidade, é assim que deve ser. 6 horas e 4 minutos, você liga, você pede a sua música, você manda o seu alô para quem você quiser, pelo 37-3521-2400. O telefone musical é o telefone da Nova Veredas FM, é o WhatsApp, é o mesmo número do telefone, 3521-2400, onde você manda a sua mensagem, onde você manda o seu alô para quem você quiser. Vamos lá, pessoal, vamos lá! Viva o Sabadão, dia 29 do mês 8, ano 2026, João Mineiro e Marciano, amor e amizade!

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0: A manhã mais gostosa aqui do seu rádio, Manhã Sertaneja, Nova Veredas FM. Confere comigo a hora certa por aqui no meu Luciano, nosso rádio. Bom dia para você ligado comigo, obrigado pela audiência, pela companhia. Chitãozinho e Chororó, vai pro inferno com o seu amor. Tião, Carreira e Podinho, Terra Roxa, pro Rapilo que tá ligado com a gente lá em Pitangui. Rapilo, bom dia, obrigado pela companhia. Gilberto e Gilmar, um pedacinho do seu coração. Ainda João Mineiro e Marciana cantou pra gente. Amor e amizade é a receita principal. Felicidade existe para quem sabe viver. É mais ou menos assim a letra da música João Mineiro Batistiano, tá bom? É a música Amor e Amizade. 6:20, gente boa. 6:20 agora, bom dia para você. Jadir do Bigodão, tá ligado comigo? Ô Jadir, bom dia. Obrigado pela companhia. Obrigado por estar curtindo esse programão de rádio. Ele e milhares e milhares de ouvintes estão acompanhando o programa neste momento. Muito grato pela companhia, muito grato pela audiência. 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E a gente prossegue, prossegue. Enquanto isso, você vai participando. Manda sua mensagem de texto para o nosso WhatsApp 37 3521 2400. E agora tem o trio Parada Dura e o Barco de Papel.
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É a Dormideira, na programação 89,3 da Nova Veredas FM. Quem tá ouvindo a gente é o João da Bateria. Alô, João, bom dia pra você. Abraçando bem pro Jardim do Bigode. Tá ouvindo o meu programa, Teodoro Sampaio, a Dormideira. Ainda Leandro e Leonardo, um sonhador, trio Parada Dura, Barco de Papel. Tá na hora do intervalo comercial. Daqui a pouquinho tem a propaganda eleitoral gratuita, começando às 7 da manhã, viu? No horário de 7 até às 7h25, depois de 12 às 12h25.

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1: Voltamos por aqui na manhã mais gostosa do seu rádio, programa Manhã Sertaneja, volta no oferecimento do Sicoob Crédito Bom, mais que uma escolha financeira, produtos Rocinha, é o sucesso da sua cozinha. Bom dia para você ligar em casa, no sítio, na fazenda, no seu trabalho, onde quer que esteja me ouvindo, muito obrigado pela companhia, obrigado pelo alto astral. Vamos juntos até às 7 horas da manhã, viu? Coladinho já entra o programa eleitoral gratuito às 7 horas até às 7h25, beleza? Marcelinho de Lima canta pra gente, Minha Doce Menina.

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0: Aí na corda, a nossa programação, Carmen Silva, Fofurinha, ainda Daniel, Poeira da Estrada, Marcelinho de Lima, Minha Doce Menina, hora certa, 6, faltando agora para as 7 horas da manhã. A gente fecha amanhã sertaneja por aqui, porque na segunda-feira tem mais para você. Daqui a pouquinho a gente volta, daqui a pouquinho tem mais música, tem mais emoção no rádio, viu? Daqui a pouquinho, às 9 da manhã, o Cláudio Francis volta, viu? Mas agora, 7 horas, está chegando pra você aí, né, coladinho com a Nova Veredas FM, a propaganda eleitoral gratuita. Depois entra o Jornal da Itatiaia, Padre Antônio, às 8 horas, e Cláudio Francis volta às 9 horas com muita música, tá bom? Um abraço e até daqui a pouquinho.
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15: Congresso corre contra o tempo para aprovar fim de imposto sobre compras internacionais.
16: Operação aplica multas por desmatamento ilegal em mais de 3 mil hectares em Minas.
15: Passa de 600 número de mortos após fortes chuvas no Nepal.
16: Estados Unidos ampliam controle sobre reservas de petróleo da Venezuela.
15: Futebol, de olho no G4, Cruzeiro enfrenta hoje o Vasco, que luta para escapar da zona de rebaixamento.
16: Atlético recebe o Vitória e tenta manter sequência de vitórias.
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15: 7:26, Jornal da Itatiaia deste sábado, 29 de agosto de 2026. A apresentação, Fernanda Viegas e Júnior Moreira. Muito bom dia para você que está com a gente. Estamos ao vivo também no YouTube com imagens, no site, no aplicativo da Itatiaia, na Alexa, na TV a cabo e no canal 957 da Parabólica Digital. A partir de agora, toda a rede Itasat reunida para trazer os principais destaques de Minas, do Brasil e do mundo. Primeiro deles, vamos para o tempo.
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18: Fim de semana de tempo estável e quente em Minas Gerais. Não há previsão de chuva para nenhuma região mineira no sábado e nem no domingo. Os dias serão de predomínio de sol em quase todo o estado, exceto na faixa leste, o que favorece a elevação das temperaturas e névoa seca na maioria das regiões mineiras. Entretanto, com a melhora observada nos índices de umidade, a princípio, valores críticos inferiores a 30% tendem a se concentrar em localidades do Noroeste, Norte e Triângulo Mineiro. Céu parcialmente nublado no Jequitinhonha, Mucuri, Rio Doce e Zona da Mata. Demais regiões, céu claro a parcialmente nublado. Névoa seca no Norte, Noroeste, Triângulo Mineiro, Alto Paranaíba. BH terá parcialmente nublado, com temperatura elevada e baixa umidade do ar à tarde. Na capital mineira, a temperatura máxima deve marcar 33 graus. Repórter Aline Neves.
16: 7h28, o governo e o Congresso Nacional correm contra o tempo para aprovar a medida que acaba com a chamada taxa das blusinhas.
19: Para quem faz compras em sites internacionais, a próxima semana pode ser decisiva. Isso porque a medida provisória que acaba com a chamada taxa das blusinhas entra na reta final de votação no Congresso Nacional. Depois da instalação da comissão mista, que aconteceu ontem, deputados e senadores voltam a se reunir já na segunda-feira para escolher o relator e votar o parecer da proposta. Se houver acordo, o texto segue já na quarta-feira para votação nos plenários da Câmara e do Senado. A pressa tem um motivo. A medida provisória perde a validade no dia 8 de setembro e, se não for aprovada até lá, volta automaticamente a cobrança de 20% de impostos de importação sobre compras internacionais de até 50 dólares. Isso significa que a decisão do Congresso vai definir se a isenção do imposto federal continua valendo ou se os consumidores vão voltar a pagar a taxa nas compras feitas em plataformas estrangeiras. A expectativa do governo e das presidências da Câmara e do Senado é de concluir toda a tramitação já na próxima semana para evitar que a medida caduque e que a cobrança seja retomada. De Brasília, Aline Pessanha.
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16: Rita, os juros devem seguir trajetórias diferentes nos Estados Unidos e no Brasil nos próximos meses, é isso? Bom dia para você.
20: Bom dia! E a semana termina com duas surpresas na sexta-feira. No mercado internacional, os investidores começaram a lidar com a possibilidade de que os juros dos Estados Unidos podem subir sim em setembro, depois da fala do presidente do Banco Central americano, Kevin Warsh, no simpósio que acontece em Jackson Hole. É uma reunião que o Banco Central americano promove e, é claro, o assunto mais tratado é a taxa de juros na maior economia do mundo e, consequentemente, a consequência do nível dessa taxa no resto do mundo. E a inflação, na opinião de Kevin Warsh, tem que ser priorizada para trazer essa inflação nos Estados Unidos para 2%, o centro da meta. E ela está medida pelo PCE, que é o índice de gastos do consumidor americano, a medida favorita do Comitê de Política Monetária de lá para controlar a inflação, em 3,3%, bem acima dos 2%. As apostas agora são de que haverá uma alta de juros nos Estados Unidos em setembro. Com isso, o dólar se valorizou em relação às principais moedas do mundo. Por aqui, chegou a bater R$ 5,23, mas acabou fechando a R$ 5,19. O índice Bovespa, com um dólar mais valorizado, operou praticamente o dia todo em queda, até que saiu o relatório do CAGED, da geração de empregos formais no Brasil. E foi outra surpresa. A geração de empregos está se desacelerando muito mais do que o mercado previa. A criação de vagas formais em julho ficou em apenas 58.568. A expectativa média era de 114 mil novos postos de trabalho. O comércio e a indústria de transformação foram destaque no corte de empregos. Diante dessa desaceleração do emprego e, é claro, da economia, os investidores começaram a pensar e a apostar que o Banco Central brasileiro pode cortar um pouco mais a taxa básica de juros, a Selic, o que fez com que a Bolsa saísse do negativo e operasse no positivo. Rita Mundim, para a Rádio Itatiaia.
15: Agora, 7 horas e 32 minutos a seguir. Multas por desmatamento ilegal atingem mais de 3 mil hectares em Minas.
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4: T34, operação aplica multas por desmatamento ilegal em mais de 3 mil hectares em Minas.
24: Mais de 100 milhões de reais em multas por desmatamento da Mata Atlântica foram aplicadas nos últimos 10 dias. É o que apontam os dados da Operação Mata Atlântica em Pé, divulgados pelo Ministério Público. Se olharmos apenas para Minas Gerais, foram 137 áreas fiscalizadas, 77 autos de infração aplicados e quase 45 milhões de reais em multas. Alexandre Gaio, promotor da Justiça do Paraná e coordenador do projeto Mata Atlântica em Pé, traz um panorama da operação deste ano e os resultados da ação aqui em Minas Gerais.
25: A operação desse ano, ela revela, primeiro, que houve uma diminuição de desmatamento nesses últimos dois anos, mas que o desmatamento continua, né? E esse desmatamento não só continua, como continua afetando florestas maduras, florestas que são conservadas. E a operação também tem revelado cada vez mais eficiência na detecção desse desmatamento e na resposta aos ilícitos. Embora o desmatamento tenha diminuído nesses últimos dois anos, a fiscalização diminuiu num ritmo bem menor. Isso significa que a operação tem conseguido alcançar resultados cada vez mais eficientes.
24: Grande parte do desmatamento da Mata Atlântica em Minas fica concentrada nas regiões do Jequitinhonha e Mucuri. O promotor Hawali Kindi, coordenador regional de meio ambiente em Diamantina, detalha como a tecnologia ajuda no combate ao desmatamento.
26: Essa operação, sobretudo por ser realizada ano após ano, ela demonstra para esses infratores que hoje quem desmata é visto. A gente consegue fiscalizar utilizando esses instrumentos tecnológicos, como o vídeo monitoramento de satélite, mapa biomas, Brasil Mais, e esse cruzamento de dados com a SEMAD e o IBAMA. Então, essa operação demonstra que quem desmata é visto, é fiscalizado e será responsabilizado.
24: Durante as ações aqui no estado, 7 pessoas foram conduzidas e vários equipamentos foram apreendidos, incluindo 10 tratores usados pelos criminosos. Segundo as autoridades, a maior parte dessas ações de desmatamento foram feitas por donos de terra com a intenção de aumentar suas propriedades. Repórter Célio Ribeiro.
27: 7h37.
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30: Opa! O Giro Agro deste sábado está no ar. E continuando o nosso papo sobre sustentabilidade, mais especificamente sobre o planeta, vou conversar com ela, Mariana Ramos, gerente de sustentabilidade do Sistema Faeng Senar.
3: Bom dia, Mariana. Satisfação recebê-la mais uma vez aqui.
5: Bom dia. Eu que agradeço a oportunidade de estar aqui mais uma vez com vocês, falando de um tema tão importante.
3: Mariana, a gente está falando muito sobre esse investimento. Gravamos uma entrevista aqui que vai compor nossa série especial sobre esse tema. Está imperdível, viu, gente? Vai estar nos canais todos, no Dial. Mas eu queria te perguntar isso. Mais do que ter um retorno financeiro, um retorno para o planeta, né?
5: Exatamente. Quando a gente planta árvore, a gente está falando de plantar vidas. E a gente não está pensando no momento só de agora. A gente está pensando a médio e a longo prazo, para as presentes e para as futuras gerações. As árvores dentro da propriedade, elas cumprem um papel fundamental de equilíbrio do ecossistema, né? A produção também é beneficiada dos serviços que advêm dessas árvores. Por isso, a importância já reconhecida do Brasil de ter em lei um percentual que o proprietário rural deve guardar dentro da sua propriedade no que tange a vegetação nativa, né? Dependendo do bioma, nós temos até assim os campos de altitude, mas em sua grande parte, a maioria desses espaços são cobertos por árvores. Então, a importância de conservar e proteger dentro da propriedade.
3: E curioso, né? Que o produtor, ele tem que cuidar ali da árvore, ele tem que fazer o reflorestamento, a espaço dele. Mas isso que pode ser determinado ali pela lei, pela legislação, pode ser daqui a pouco o top 1 daquela fazenda.
5: Exatamente. Então, essa lógica que foi construída aí num tempo recente, até ruim, colocando como se tiver árvore dentro da propriedade fosse um problema para o produtor rural, isso é algo que o produtor rural nunca viu, né, como algo ruim. Pelo contrário, né? Ele sempre viu uma reserva de madeira, até uma importância de ter essas árvores dentro da propriedade para o seu próprio uso, para reformar uma cerca, para fazer alguma benfeitoria dentro da propriedade. E ele se entende como grande guardião dessa madeira, né, desses recursos naturais. Então, a árvore é vida, né?
3: Muito bem, tá aí Mariana Ramos, gerente de sustentabilidade do sistema Faeng Senar, Fabiano Frade, Itatiaia.

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1: Sávio fez críticas ao Supremo Tribunal Federal. O deputado considera que há ministros do STF que já deveriam ter sofrido processo de impeachment. No entanto, na visão dele, falta engajamento dos senadores para que os pedidos sejam levados adiante na casa e votados.
0: Se ministro cometeu crime, se ministro ultrapassou os seus limites legais, o processo de impeachment tem que ser aberto. Ele tem o direito de se defender, mas estando errado, não está acima do bem e do mal, não está acima da lei, tem que fazer o impeachment. 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
1: A sabatina completa com o Domingo Sávio está disponível no canal da Itatiaia no YouTube e os destaques estão publicados no itatiaia.com.br. Repórter Nuno Krause.
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3: 7:43 a seguir no Jornal da Itatiaia. Passa de 600 o número de mortos após fortes chuvas no Nepal.
4: Estados Unidos ampliam controle sobre reservas de petróleo da Venezuela.
3: No futebol, de olho no G4, o Cruzeiro enfrenta hoje o Vasco, que luta para escapar da zona de rebaixamento.
4: Atlético recebe o Vitória e tenta manter sequência positiva no campeonato.
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1: 7h46.
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1: Passa de 600 o número de mortos após as chuvas fortes no Nepal. Esse e outros destaques agora com Luísa Ramos.
3: Equipes de resgate continuam trabalhando neste sábado para tentar retirar cerca de 100 operários presos em um túnel de uma usina hidrelétrica no norte do Nepal. 3 dias após a enchente devastadora que atingiu a região próxima à fronteira com a China. Cerca de 80 policiais e militares participam da operação dificultada pelas más condições climáticas, enquanto especialistas enviados pela Índia auxiliam nas buscas. Segundo um balanço oficial ainda provisório, 633 corpos foram retirados desde quarta-feira dos escombros e da lama deixados pela enchente, sendo 626 vítimas no Nepal e 7 na região chinesa do Tibete. Washington e Caracas anunciaram um acordo petrolífero classificado por Donald Trump como histórico na sexta-feira. O projeto prevê o desenvolvimento de 17 campos de petróleo com um potencial de 65 bilhões de barris e mais de 100 bilhões de dólares em investimentos privados. O acordo ocorre 8 meses após a captura de Nicolás Maduro na Venezuela. Desde então, a ex-vice-presidente Delcy Rodríguez governa o país com apoio dos Estados Unidos.
2: Agora 7h48. Agora no Jornal da Itatiaia, as últimas notícias do esporte.
4: Nath Fiuza tá chegando para contar tudo do futebol pra gente nesse sábado de muito futebol, Nath. Bom dia para você.
5: Ei, Júnior, bom dia para você também, a quem nos acompanha aqui no Jornal da Itatiaia. Pois é, um sabadão de Campeonato Brasileiro com jornada esportiva dupla na Itatiaia. Já a partir de 5h05 da tarde, a gente acompanha direto da Arena MRV o duelo do Atlético contra o Vitória. Mais tarde, às 9h20 da noite, o Cruzeiro joga contra o Vasco em São Januário, no Rio de Janeiro. Além desses dois jogos, teremos mais uma partida neste sábado, já pela 25ª rodada da Série A, o duelo do São Paulo contra o Bragantino, às 8h no Morumbis. Repórter Cláudio Rezende está conosco, porque o goleiro Everson é desfalque para o jogo de hoje contra o Vitória, é dúvida também para o clássico de terça-feira contra o Cruzeiro, e com isso, Gabriel Delfim terá a sua segunda oportunidade como titular no gol alvinegro hoje à noite. Não é isso, Cláudio?
6: Com a ausência do Everson para o jogo de hoje, segunda vez na temporada, para o goleiro Gabriel Delfim terá essa oportunidade para defender o gol atleticano diante do Vitória da Bahia. Revelado na base do Galo, tem 24 anos, o Gabriel Delfim já fica de sobreaviso também, porque o Everson, com esse trauma no pé esquerdo, virou dúvida para o clássico de terça-feira contra o Cruzeiro. E a tendência para hoje é que o técnico Barba Domingues, além do Gabriel Delfim, dê oportunidades também para aqueles jogadores que estão atuando menos. O Galo deve ter, portanto, um time alternativo logo mais na Arena MRV.
5: Muito obrigada, Cláudio Rezende. O Atlético abre a 25ª rodada na 9ª colocação, tem 33 pontos. O Galo, que vem defendendo uma ótima sequência na temporada, ainda não perdeu no pós-Copa e terá hoje a oportunidade de somar alguns pontos e subir posições na tabela. O Atlético, claro, com atenções divididas, pensando no clássico da semana que vem contra o Cruzeiro, Copa do Brasil, que é também a situação do seu adversário hoje, o Vitória, que também está na Copa do Brasil, perdeu para o Vasco no meio de semana, o próximo jogo na quarta, lá no Barradão, em Salvador. A gente fala também do Cruzeiro, hein? Jogo hoje à noite no Rio de Janeiro contra o Vasco, times em situações opostas no campeonato, o Cruzeiro podendo entrar no G4 em caso de vitória mais tarde e o Vasco lutando contra o rebaixamento. Delegação Celeste já no Rio de Janeiro. Não é isso, repórter Rubem Júnior?
7: A delegação do Cruzeiro que chegou ontem à noite aqui no Rio de Janeiro, de onde volta a falar a Itatiaia, não tem Arroio, também Gerson, preservados apenas visando o clássico da próxima semana. Um Cruzeiro bem mexido, não tem Fabrício Bruno, que vai cumprir suspensão, mas tem a boa notícia: o Jonathan Jesus recuperou de uma luxação no ombro e está entre os relacionados. O Cruzeiro busca a 5ª vitória seguida no campeonato Brasileiro. Um provável time para pegar esse desesperado Vasco que luta contra o rebaixamento, com Otávio, William, João Marcelo, Vidalba, o Jonathan Jesus e Rojas, Zé Lucas, Lucas Silva, Matheus Henrique, o ataque tendo João Costa, Kaique Kenji e Neyzer. Brigando também por vaga o Lúcio e o Felipe Moraes. Tá certo, 9:20 da noite, a Itatiaia chega quebrando tudo com Hugo Sérgio, locutor que é nosso. Tá certo, bom dia, ótimo sábado, Nação Azul.
5: Tá certo, bom dia, obrigada Rubem Júnior. O torcedor do Cruzeiro já vai poder curtir o pré-jogo para o jogo contra o Vasco a partir das 8 da noite no YouTube e logo depois da jornada do Atlético, aí a gente volta as atenções para o jogo do Cruzeiro. Para encerrarmos 25ª rodada da Série B, ontem o Atlético foi derrotado fora de casa para o Náutico por 2-1. O time de São João del Rei, que está na 12ª colocação da Série B, tem 34 pontos. As notícias do esporte aqui no Jornal da Itatiaia. Volto com você, Fernanda. Bom final de semana.
8: Ótimo sábado, Nath. Obrigada. Agora 7:52. No próximo bloco, Flávio Bolsonaro evita detalhar contas de filme, admite erro sobre tarifaço e diz que vai respeitar o resultado das urnas. Não saia daí, a gente já volta.
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1: Flávio Bolsonaro afirma que o pedido de 61 milhões de reais ao ex-banqueiro Daniel Vorcaro para o filme baseado na trajetória do pai foi feito de boa fé.
2: Em sabatina no Jornal Nacional da TV Globo, o senador comparou o investimento solicitado para a produção do filme a outros aportes realizados por Daniel Vorcaro.
3: Importante separar o tipo de relação privada, né, que envolve esse patrocínio para um filme, que é o mesmo tipo de relação privada de um banqueiro, né, que investiu também, deu um patrocínio de 160 milhões de reais para um programa do Luciano Huck aqui da Globo. Não tem absolutamente nada de errado, é a mesma pessoa que fez um investimento de 50 milhões de reais no Grupo Globo, na Editora Globo, mais especificamente, para que fossem dadas várias palestras, inclusive uma em Nova York, que foi do Valor Econômico, que é do Grupo Globo. Então, isso aqui, Renata, né, o patrocínio para o Grupo Globo, o patrocínio para o filme privado, isso aqui foi de boa fé. Não tem nada de ilegal, está tudo correto. A única relação que eu tinha com ele era sobre esse filme, mais nada. Eu não queria que essa obra de arte fosse perdida.
1: Questionado sobre o contrato firmado com Daniel Vorcaro, Flávio Bolsonaro havia prometido divulgar o documento, mas afirmou que as informações já haviam sido divulgadas pela imprensa.
3: Tudo já veio à tona pela imprensa. O que a perícia conclui? Conclui que não tem um centavo de dinheiro público nesse filme. É uma relação completamente privada. E mais, essa perícia mostra também que o patrocínio que foi feito, né, por ele, o filme custou mais do que o patrocínio que ele fez. E o contrato também veio à tona quando vazaram as conversas entre uma pessoa e o Daniel Vorcaro.
2: Na entrevista, o candidato também reconheceu como um erro a atitude do irmão Eduardo Bolsonaro de agradecer ao presidente dos Estados Unidos, Donald Trump, pelo tarifaço contra o Brasil.
3: Eu acho que ele errou de agradecer com relação às tarifas. O trabalho que ele fez lá para conscientizar, e a decisão que ele tomou foi o governo americano, não foi o Eduardo Bolsonaro, portanto ele não tem absolutamente nada a ver com isso. O governo podia ignorar o que ele está falando. O governo tem as informações, tem o serviço de inteligência, enfim. Agora você não pode acusar o Eduardo de manipular o Trump, já seria demais. O Trump faz o que está na cabeça dele.
1: Sem apresentar uma proposta concreta sobre o aumento real do salário mínimo, Flávio Bolsonaro afirmou que não pretende fazer economia sobre quem recebe o piso nacional.
3: Eu não vou fazer economia do povo mais sofrido brasileiro. Quem recebe salário mínimo hoje está perdendo seu poder de compra por causa da gastança do governo. Não vou fazer economia em cima de você. Eu vou fazer um governo enxuto, vou reduzir a quantidade de ministérios. Eu vou cortar a burocracia, eu vou fazer tesouraço nos impostos.
2: Depois de fazer críticas ao sistema eleitoral e às urnas eletrônicas, Flávio mudou o tom e afirmou que vai respeitar o resultado das eleições.
3: Jamais questionei a questão, do processo eleitoral. Quero dizer a todos vocês que vou respeitar o processo eleitoral, vou respeitar o resultado das eleições.
1: 7h58.
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2: 8 horas em ponto em Belo Horizonte. Hoje, sábado, 29 de agosto de 2026. 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
7: 8 horas.

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4: 8:06.
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2: Bom dia, meu ouvinte. Bom dia mesmo. Ânimo, otimismo, fé, esperança são as molas para o nosso viver. E um viver que não é de ilusão ou de sem rumo. Pelo contrário, temos rumo. Temos. Rumo, de vez em quando, fica meio comprometido, ou ele some um pouquinho pelas nuvens das incertezas, pelos fatos trágicos, né, que acontecem tanto individualmente como também em nível mesmo da natureza, que dá um sufoco em muita gente, igual o mundo todo falando daquele país chamado Nepal, né, onde houve um deslocamento enorme de gelo, pedra, água, pau, o que chamam de avalanche. É um punhado de coisa ao mesmo tempo, não dá tempo nem para discernir o que é mesmo. Enfim, nesse mundo assim, nós ainda singramos na fé e na esperança, nesse mar tempestuoso, mar cheio de mistério, que é a nossa vida. Nós vamos em frente, nós não estamos aí aparvalhados, só com medo, né? E deixa acontecer. Não, nós temos um roteiro, temos um guia, temos um caminho a seguir, que é Jesus Cristo, Salvador da humanidade. Ele mostra o caminho. Inclusive, no Evangelho de hoje, vamos nos espantar com um chega para lá que Jesus deu em Pedro. Vamos aguardar um pouquinho aí, né? É o Evangelho de São Mateus, é o capítulo 16. A igreja vai proclamar esse Evangelho nas missas de hoje à noite e amanhã, domingo. Meu ouvinte, de qualquer modo, mais uma vez, o nosso encontro, nosso trocar de ideias, não para ficar com ideia trocada, mas a ideia certa, né? O ensinamento que nos dá segurança para caminhar. E esse ensinamento é daquele que é o caminho, a verdade e a vida. Fora dele não tem, tem os participantes. Somos todos convocados por ele para também nós nos tornarmos caminho, verdade e vida. Mas com ele e segundo ele. Meu abraço e vamos ao assunto do dia. O mês de agosto termina. Hoje 29, né? O mês tem 31. Apenas uma curiosidade histórica. Por que o mês de julho tem 31 dias e o mês de agosto também tem 31? Quando foram dividir o tempo que a Terra gasta para girar em torno do Sol, 365 dias e fração de horas, isso é coisa dos matemáticos, dos físicos. Então, resolveram dividir esse tempo do giro da Terra em torno do Sol em meses. Mas o dia tem 24 horas, assim dizemos, então, para encaixar as coisas, fizeram meses de 30 dias e 31. E quando o mês de julho, em homenagem ao imperador Júlio César. Então, o mês dedicado a ele ficou com 31 dias. Aí vem o mês de agosto, que lembra o Augusto César, imperador também. E ele bateu o pé. Não, eu também quero 31 dias para o mês em minha homenagem. O Júlio tem 31, ele não é maior do que eu quero 31 também. Por isso é que tem aí dois meses com 31 dias seguidos. E depois sobrou para o mês de fevereiro perder, digamos. Enfim, é uma curiosidade da história, e mais o importante é que, para o assunto do dia nosso, esse mês de julho, de agosto, na nossa igreja, nós o dedicamos a falar mais da questão do chamado de Deus a nós todos. Todos somos chamados por Deus à existência. À existência. Não dizemos que Deus é o autor de tudo? Pois é, nossa existência não é um acaso. Não é apenas um acaso biológico, porque biológico, de algum modo, a nossa vida é um acaso. É um acaso. Por que que alguém nasceu homem, outro nasceu mulher? Porque aí já tem um acaso. Nas sementes do homem tem o espermatozoide que vai gerar homem ou vai gerar mulher. Assim diz a biologia, os estudiosos. Então, nós somos fruto de um acaso biológico. Mas não como ser, nós não somos fruto do acaso. Nós somos criados por Deus. O biológico decide o masculino e o feminino e outras características, né? Mas, em termos de ser, nós não somos obra do acaso. Somos criados por Deus. Nesse sentido, primeiro, é que dizemos que nós somos vocacionados. Vocare, em latim, é chamar. Chamar usando a boca, usando o som. Vocare, né? Vox, voz, etc. Está aí toda uma etimologia da palavra. Vocação. É um chamado, e aqui posso fazer um trocadilho, que não é tão técnico, mas ajuda a entender. Somos chamados à ação. Vocação. Não é essa etimologia, mas estou brincando com a palavra, dando um certo sentido, lógico até, né? Vocação. Alguém nos chama. Alguém nos chama. Esse alguém é Deus. Por isso que dizemos nas catequeses, na formação dos jovens, das crianças, que nós somos chamados por Deus. Então, chamados a quê? Não é só para o ofício, para o qual as pessoas têm habilidades. É também vocação. E quando é vocação assim, nata, quer dizer, no nascedouro mesmo, no ser da pessoa, nós até chamamos de dom. É um dom. A vocação já é um dom chamado por Deus à existência. E para a comunhão com Ele, já é um chamado. Iniciativa total dEle e pronto. Mas Ele nos chama para uma ação, para um fazer, para manifestar nosso DNA de imagem e semelhança de Deus. Ele nos chama também a nós para fazer, realizar. E aí, na resposta do ser humano, até inconsciente, e eu posso admitir até instintiva, nos aspectos, nessa resposta, Ele então cria as coisas, desenvolve. E esta ordem de desenvolver as coisas está bem clara quando o narrador do Gênesis diz que Deus falou com o homem: dominai a terra. Dominar não é estragar, é conduzir para a harmonia e para todo o potencial que a chamada terra tem, para o bem da criatura que vai, criatura humana, que vai manifestar no domínio da terra seu DNA divino. Não só por sua inteligência racional, também por ela, claro, mas por sua igualdade, sua semelhança, é a palavra exata, semelhança com o Criador. Então nós todos não estamos no mundo para passar tempo e nem muito menos por acaso. Se isto nós entendemos, admitimos, podemos ir desbravando as consequências desta admissão ou desse entendimento. Então, o que aquele que me chamou espera de mim? Porque ele é que me criou. O que é que ele quer de mim? Me chama para quê? Não é? Essencialmente, é para, ao fim, a convivência eterna no banquete eterno. São figuras de linguagem para dizer que é aquilo de bom que está na alma de todo mundo. Mas Deus nos chama para continuar a obra da criação dele, que não ficou arrematada. O arremate é conosco. E Deus deixou nas mãos das criaturas chamadas imagem e semelhança dele, deixou para nós o fazer tudo. Tudo. Tudo. Tudo. Somos nós. Iluminados, sim, por Deus, porque não tem jeito de não ser. Filho de peixe é peixinho. Filho de peixe já nasce sabendo nadar, uai. É peixe. Assim também, a criatura humana é filha de Deus, então ela também tem o potencial divino nela. Tem o potencial. É questão de desenvolver, correspondendo à vontade do arquiteto, daquele que nos criou. E aí vem o nosso dia a dia, nossos relacionamentos, nossas propostas de vida com os outros. Com os outros. Mas sempre enraizados na compreensão primeira de quem somos e o que estamos fazendo neste mundo. Não é por acaso. Há um certo acaso, eu disse, mas não é o acaso que vai prevalecer. Nós fomos pensados, cada um de nós foi pensado pessoalmente por Deus. O nosso agir, pois, deve buscar cada vez mais qual é a vontade daquele que nos criou. Qual é a vontade? Qual é o plano? E é justamente, ouvinte, para nós não ficar só em pensamentos, ou filosofando, ou conjecturas, imaginando uma coisa ou outra, dando um pitaco daqui e dali, para não ficarmos assim, Deus enviou o seu Filho unigênito, que se humanizou. Aqui é um momento decisivo para entendermos a nossa existência, o que fazer neste mundo e para que fazer ou para que fazemos as coisas. Buscando algo, algo que nós sentimos no coração que existe. Temos dificuldade, às vezes, de admitir que exista, mas buscando algo que é do nosso DNA. Esse algo é a plena comunhão com o Criador. E essa plena comunhão está sinalizada e já acontece, não ainda em arremate, no sacramento da Eucaristia. Assim é a visão nossa de católicos, de bíblicos, de cristãos. Na Eucaristia já acontece a fusão, que será eterna após esta vida. O banquete eterno, usamos até esta metáfora do banquete eterno. Mas já temos o banquete na terra, no âmbito da graça, no âmbito da fé, que é o sacramento da Eucaristia. Assim entende a Igreja. Assim ensina aquela que recebeu de Jesus: como o Pai me enviou, eu envio vocês. Vão pelo mundo, anunciem a boa nova, batizem, ensinem, e eu sou o caminho, a verdade e a vida. Então a grande vocação é a vocação à existência humana. Deus nos criou. Nos criou. Onde estávamos antes? De vez em quando eu brinco com alguns casais, todos satisfeitos, embevecidos até com seus filhos. Ficam todos eles assim, encantados. A gente vê nos olhos o prazer deles com os filhos, né? Eu brinco com eles, pergunto, onde é que estava esse menininho há um ano atrás, há 2 anos? Onde é que ele estava? Estava onde? Não estava nem no papai e na mamãe, não. Tinha o potencial de gerar um corpo para o qual Deus cria uma alma. Encanta. Não é à toa que a criança encanta todo mundo. Embora haja crianças rejeitadas, mas é por defeitos graves de seus genitores, claro. A criança encanta porque é uma vida querendo viver e pronta para aprender. Pronta. Ela está desocupada de tudo. Tudo que o pai e a mãe passam e tudo passa para ela, ela assimila e vai se construindo como um ser novo, encantando, encantando. Pois é, cada um de nós também, pela vocação à vida de comunhão eterna com Deus, também nós encantamos os outros. Encantamos. É aquela frase dos latinos, não é? A palavra encanta, como é que é? Não está me vindo a palavra exata para o ditado. Eu sei sim, a palavra encanta, o exemplo arrasta. Arrasta, quer dizer, leva mesmo, arrasta, tem força o exemplo. Enfim, meu ouvinte, ao final do programa vamos ouvir aquela já até cantada por muitos, a chamada vocação do Padre Zezinho, não é? E muito poética, mas muito expressiva. Se ouvires a voz do vento, quer dizer, algo sublime, misterioso, o vento. Ninguém vê o vento, vê o resultado dele, balançando ou batendo no nosso corpo, mas ninguém vê. Ele sozinho, ele está sempre aí, né? Se ouvires a voz do vento, chamando sem cessar, e por aí vai. Ao final do programa, vamos lembrar que tudo isto é nossa vocação, é Deus nos chamando. Mas, no refrão da canção, a decisão é tua. A decisão é tua. Opa! Então, eu não tenho nada que reclamar quanto ao meu estar neste mundo. Há um chamado. É preciso ter sensibilidade de fé para ouvir e até sentir o que Deus espera de nós.

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2: O Evangelho de Nosso Senhor Jesus Cristo, que a Igreja proclama neste sábado e também no domingo amanhã, sábado à noite, porque hoje, liturgicamente, a festa é do martírio de São João Batista. Martírio. São João Batista tem no calendário litúrgico duas comemorações. É o 24 de junho, dia em que ele foi matado, dia do nascimento, e hoje o dia em que foi matado. Mas o Evangelho é da missa de amanhã. São Mateus, capítulo 16, do versículo 21 ao 27. Naquele tempo, Jesus começou a mostrar a seus discípulos que ele devia ir a Jerusalém e sofrer muito da parte dos anciãos, dos sumos sacerdotes e dos mestres da lei, e que devia ser morto e ressuscitar no terceiro dia. Então Pedro tomou Jesus à parte e começou a repreender Jesus, dizendo: de jeito nenhum, Jesus, Deus não permita tal coisa, Senhor, que isso nunca te aconteça. Jesus, porém, voltou-se para Pedro e disse: vai para longe, Satanás, tu és para mim uma pedra de tropeço, porque não pensas as coisas de Deus, mas sim as coisas dos homens. Então Jesus disse aos discípulos: olhem, se alguém quer me seguir, renuncie a si mesmo, tome a sua cruz e me siga. Pois quem quiser salvar a sua vida, vai perdê-la. E quem perder a sua vida por causa de mim, vai encontrá-la. De fato, que adianta o homem ganhar o mundo inteiro, mas perder a sua vida? O que poderá alguém dar em troca de sua vida? Porque o Filho do Homem virá na glória de seu Pai com seus anjos e então retribuirá a cada um de acordo com a sua conduta. Até aqui o Evangelho de Jesus. Ouvinte da palavra de Deus, esse diálogo de Jesus com Pedro e os discípulos é dramático. É dramático. Toca em pontos essenciais e que não fazem muitas vezes parte do nosso pensar e do nosso agir. Os personagens são bem nítidos. E aqui, mais uma vez, Pedro é o nosso representante legítimo. Porque nós humanos também achamos que seguir o caminho de Deus ou ter fé em Deus é maré mansa, é mamão com açúcar, uma gostosura, não precisa nem mastigar, só apertar no céu da boca e lá vai o mamão com açúcar. Muita gente acha que religião cristã é assim. É o que, nossa, não posso não dizer, esses pastores de televisão. E, coincidentemente, os que mais se destacam na mídia são 5 ou 6, mas são todos em geral. Em geral. Falando é de sucesso. Quem é de Deus tem sucesso? Não tem. Eu sempre pergunto: qual o sucesso de Jesus? Qual? Ele foi ganhou terras? Foi governador? Ele foi o dono do poder? Ele deixou a mãe dele rica. E os apóstolos ganharam muito dinheiro com o orçamento secreto de Jesus. Então é bom bater de frente assim, meu ouvinte, porque muita gente pensa que a religião é enganação, é esperteza, é iludir os outros, é usar os outros para benefício pessoal. Isso, inclusive, está bem censurado na Sagrada Escritura, através dos profetas. Sobretudo o profeta Ezequiel, Isaías, Jeremias, todo mundo, aliás. Pessoas que pensam, ah, eu sou de Deus, então pronto, estou livre. Eu faço o que eu quero. E esse evangelho, pois, diretamente ele bate em cima de nós. Porque Pedro, que havia recebido de Jesus o grande elogio, e não foi só elogio, Jesus o constituiu como o continuador da obra dele, Jesus, quando usa aquela metáfora de entregar a chave para ele ser o dono. Quer dizer, continuar a missão de Jesus, porque dono na igreja de Jesus é o que serve os outros, não é o que tem dinheiro, não é o que fala bem, não é o que tem liderança, não. Dono é aquele que se doa, dá a vida. Foi isso que Pedro não entendeu. E mereceu de Jesus uma carraspana, uma palavra pesada. Não foi xingo, porque Jesus não xingava. Não xingou, né? Falou, Pedro, espera aí, Pedro, você está muito bobo. Parecendo criança, parecendo um fanático. Você está cego? Porque Pedro, ouvinte, e seu Mateus teve coragem. Coragem não, sinceridade, não é? Ninguém queria enganar os outros escrevendo. Ele falou, Pedro chamou Jesus em particular. Jesus, vem cá, quero ter uma conversinha com o senhor. Vem cá, uma conversinha. Ô Jesus, tem dó, ué. O senhor não conta conosco, não? Nós somos 12. Estou imaginando, né? O que Pedro falou. Somos 12, aqui, ó. Deve ter batido a mão na cintura, onde ele trazia uma faca. Uma faca, que é para defesa, não é para cortar carne ou cascar laranja, não. É para defesa, é arma. Ô Jesus, nós somos 12. Nós vamos lutar, o senhor não vai morrer senão. Jesus, ô Pedro, cala a boca, Pedro. Você não está pensando como Deus. Está pensando como os nossos contemporâneos aí pensam do Messias, aquele que vai ter sucesso, que vai governar, vai expulsar os romanos. Você está pensando assim, e não é isso, Pedro. Não é isto. Eu vim dar a vida é para que todos tenham vida. Pedro vai entender isso na prática. Depois, na prática. Naqueles dias, ele já deve ter remoído bastante, porque deve ter ficado sem graça. Sabia que o mestre era o mestre. E ele era apaixonado pelo mestre. Ele deve ter ficado remoendo para ir entendendo no acontecer dos fatos. E tanto é que, no dia do julgamento, Pedro estava lá também, cantando fogo de madrugada, né? Não pôde entrar lá para o pátio, mas não pôde, porque ele era da roça, era galileu e tudo, né? E não entrou, mas estava lá. Ele não abandonou Jesus, não. Ah, também vou largar Jesus. Ele me usou palavra pesada comigo, me chamou de Satanás. Ah, vou largar para lá. Não largou, não. Foi remoendo. E ele vai um dia entender aquela palavra. Pedro, quando você era jovem, você fazia o que quisia, o que queria. Ia para o lado que queria. Você tinha destreza e tudo. Chegará a tempo, Pedro, em que você será conduzido por outro. Falando justamente da velhice, né? Que ele atingiria, e do martírio. Que ele seria puxado, levado para o martírio. E uma curiosidade histórica, que é até objeto de um romance famoso, acho que de um polonês, chamado Covades. Para onde vais? Covades.

acender as tochas humanas. Coisa absurda, absurda. E o Nero chupando uva em cacho e tocando sua harpa e fazendo poesia. Um sádico, um psicopata. Então, Pedro resolveu sair de Roma. Não, vou fugir. Vai sobrar para mim também? E conta a lenda, daí eu li a expressão covardes, que Jesus, lá entrando para Roma, Pedro encontrou com ele no caminho. É uma lenda, né? Claro. Pedro saindo, Jesus entrando. Aí Jesus, Pedro reconheceu Jesus, e Jesus perguntou: Pedro, para onde você está indo? Não, Pedro é que perguntou a Jesus: onde é que o senhor vai, Jesus? Aonde? Uai, eu vou para a cidade da qual você está fugindo. Pedro, né? Aí tem lá o romance com sua conclusão. Mas, meu vinte, então, Jesus, ele diz para nós, aí já vamos deixar Pedro para lá um pouco. Ele tá, faz parte aí, porque foi ele que nos proporcionou ouvir de Jesus que o sofrimento não é só sofrer. O sofrimento, o dar a vida, é a realização do ser humano. Nossa, ué, não, não tem que falar nossa, não. Pergunta a uma mãe se ela não dá a vida. Pergunte. Pergunte a um pai se ele não dá a vida pela família. Pergunte. É doando a vida, sim. É indo até a morte. Quanta mãe já suspirou, vendo o filho morto, suspirou, podia ter me levado e deixado ele? Ó. Enfim, meu ouvinte, a vida cristã, a vida de discípulo de Jesus é uma vida de doação. E esta doação realiza o ser humano. Realiza o ser humano. E aí então Jesus, com suas frases muito sábias, diz: o que adianta alguém a ganhar a vida, aumentar a idade? Hoje todo mundo pode viver 80 anos, desde que não faça muita extravagância na juventude, não se desgaste, né, tanto com extravagâncias, né? Bom, mas se nós atingirmos os 100 anos, também diferença pouca em termos daquilo que nós temos em nós, que é viver para sempre. E Jesus diz para nós: a vida acaba mesmo, gente, mas a gente vive para sempre, na medida ou como fruto da nossa entrega para que o outro tenha vida. E aí, quase uma homilia eu estou fazendo, aí a palavra de Jesus: eu vim para que todos tenham vida. Porque naquele dia que Jesus falou para Pedro e os 12 que ele iria a Jerusalém, iria ser perseguido, iria ser preso, condenado, morreria e ressuscitaria ao terceiro dia. Pedro nem os demais levou isto em conta, não? Levou, não? Ué, ressuscitar? É, mas não levaram em conta. Estavam com projetos apenas humanos. É como a pessoa ou a sociedade que só pensa em saúde. Só pensa em saúde. A saúde não é eterna. Só pensa em consumir os bens. Mas os bens intoxicam. Veja as pessoas que têm muitos bens. Estão todas intoxicadas. Fica inventando moda até de consumo, porque já não é isso que enche a pessoa humana. Meu vinte, você também, eu também, nós todos estamos nesse mundo para que todos tenham vida. É nossa vocação.

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1: Nossas comunicações, nossos avisos. Hoje temos 5 padres aqui na nossa paróquia. Além de nós 4, estamos recebendo a visita fraterna do nosso irmão Padre Odésio Magno. Ele está conosco, vai participar da caminhada amanhã também. Ele é jovem ainda, já passou dos 40, mas a gente fala que é jovem, não é? Tá certo. E é mesmo, resistente. Ele e Padre Luiz Paulo estarão na caminhada. O nosso bispo estará lá, caminhada vocacional, assim intitulada, rumo à igreja do Padre Libério, lá nos Alves, 20 e poucos quilômetros. Outro dia deu uma chuvinha, amainou bem a poeirada, e de modo que haverá até muito conforto, ninguém vai se sujar tanto, né? Com a poeira que os carros naturalmente levantam. Então, amanhã às 4h30, a saída, e no caminho vai pegando mais gente, quem mora no caminho, né? O pessoal ali, por exemplo, do Bom Retiro, espere lá naquela encruzilhadazinha, vão juntos. Outros que moram em outro lugar vão se somando, fazer um aluvião, né? Um aluvião, ou quem sabe um avalanche de devotos, de gente cheio de fé e de esperança, caminheiros da vida, levando a boa nova. Então, nosso bispo estará conosco, ele vai presidir a Eucaristia, será às 11 horas a missa, e depois então a confraternização, aliás, a confraternização o tempo todo. Quando chegarem lá já vai ter um café da manhã, né? Os caminheiros vai ter um cafezinho, beber água, descansar, preparar os hinos para a missa, etc. Enfim, uma festa. Eu estou com pena de mim mesmo, de não poder estar lá desde o comecinho. Só irei depois, eu tenho uma missa na Santa Casa às 9h30. Vou chegar, bem dizer, para o almoço, né? Mas vou, se Deus quiser. Porque é significativo. O povo de Deus a caminho, a caminho. Enfim, hoje as santas missas normais, em todas as comunidades, lá no Engenho do Ribeiro, né? Santa Rosa de Lima, tudo como sempre. Amanhã, novamente, as santas missas. Então, não precisa nem de eu nomear aonde as santas missas. A especial é justamente a missa lá na igreja do Padre Libério, nos Alves. Meu ouvinte, lembro uma campanha que a nossa paróquia está realizando, de vez em quando precisa realizar, em vista das muitas despesas que uma paróquia do tamanho da nossa tem. É muita despesa, muita. Não esbanjamento, isso não tem. Não desvio de dinheiro, não tem mesmo. Dinheiro para o bolso do padre, não vai mesmo. Nossa mão queima, nossa formação, nosso caráter, né? O caráter. Padre geralmente tem caráter. Geralmente, porque pode sempre ter um que destoe, né? Da honestidade, da ética mesmo. Pode acontecer. Seres humanos, né? Mas não vamos dar desculpas para o mau caráter, a desonestidade de um ou de outro. Tem que ser corrigida, sim. Mas nós estamos aí numa campanha, vendendo uns bilhetinhos a R$10 e com os prêmios. Prêmios caseiros, não tem coisa assim de muito cara, não. Assim, ganhamos 3 bezerros aí, que vale uns R$1.000, um pouco mais, sei lá, de acordo com o tamanho do bichinho, né? E tudo. Mas o intuito é para despesas mesmo. Não temos que aqui abrir o livro de nossa contabilidade, porque não é o caso, mas a transparência em tudo da parte da Igreja Católica. Transparência. Estou pondo a mão no fogo, estou. E ponho. E ponho porque eu compreendo o ser humano. Mas a razão primeira de nós padres é servir o povo levando o evangelho. Não é o salário. Hoje em dia os padres recebem um salarinho, dois salarinhos, três no máximo. É, só. Ué. Um médico começa ganhando 15 mil reais. 15 mil. É só para ver. Um militar já, uns 7 mil reais. Sete, sei lá quanto. Né? Tá certo, não tá errado, não. É para dizer que a igreja não é movida pelo dinheiro. Houve escândalos. Houve na história. Houve. Mas é como um câncer que aparece num corpo saudável. Corpo saudável não é lugar de câncer, mas aparece. É um acaso até. Vou admitir essa palavra, acaso. Ouvinte, queremos também convidar você para uma romaria. Lá em Aparecida do Norte. Ah, é? É. Quando é que vai ser? No dia 15 de outubro. Aparecida do Norte fervilha de gente o tempo todo. No mês de outubro, em destaque. Aumenta demais mesmo. Nós iremos no dia 15, que é uma quinta-feira, voltaremos no 18, que é um domingo. Dois ônibus já estão completos. Ainda ontem a pessoa ligava. Reserve para mim mais três. Já tinha dado o nome antes, mas agora quer mais três. Porque realmente, ir à Aparecida do Norte é o desejo de muita gente. Por tudo. E realmente, a gente sente algo tão agradável que a gente nem vê o tempo passar. Nem vê. Está em casa, está no paraíso. Tem uma muvucazinha. Sobretudo dentro dos muros, não tem muvuca. Tem também pessoas que vão comprar um objeto assim, do outro jeito. Tem um restaurante, tem padaria, tem lanchonete. Ué, tem tudo, né? Mas a muvuca mesmo é lá fora. Mas também é uma muvuca em ordem. Tem bagunçada, não. Escândalo, som alto, não tem não. Tem não. Tem alegria, tem movimentação, muito comércio, né? Mas tudo isto faz alegria também. Quem desejar ir, está aí o meu convite, eu também vou junto, claro. E venha ao escritório paroquial, o telefone, para receber orientações e já adquirir, porque agosto termina, então temos um mês e meio só de prazo. Está convidado. Vamos lá. Vai ser muito bom. Muito bom. Para você. E eu também vou ter a alegria de poder conduzir esta romaria. Lá nós realizamos, como proposta, três atos em comum. Mas é proposta, quer dizer, nem sempre a pessoa está disposta, está cansada, né? Anda devagarinho, né? Mas mesmo assim estaremos num único hotel, muito confortável, silencioso, não tem muvuca. Porque tem gente que vai para esses lugares e quer viver como se estivesse na praia. É bermuda, é camiseta, é cervejada, ai, ai, ai. Né? Tudo bem, deixemos para lá. Então, venha ao escritório paroquial. Agora, nós vamos também, agora no dia 10 de setembro, nós vamos a Manhumirim. Ou um ônibus só. Mas temos, acredito, segunda-feira eu dou certeza, mas algum lugar. Manhumirim é um lugar também importante para nós aqui, da paróquia de Nossa Senhora do Bom Despacho. Porque lá é onde é a fábrica de padres sacramentinos de Nossa Senhora. Vamos lá, fábrica, seminário. Foi lá que o padre Júlio Maria, o venerável, começou a obra da primeira congregação de padres no Brasil. A primeira, 1927. Vai fazer 100 anos o ano que vem. O ano que vem, 100 anos de fundação. Nós o convidamos para ir também. será no dia 10 de setembro agora. Ficaremos hospedados no seminário. A diária lá não é nem diária, é só uma ajuda que já está embutida na passagem, baratinha, R$375 só. É pagar o ônibus e dar uma pequena oferta lá para o seminário onde vamos ficar hospedados. Quer ir também? Venha ao escritório para se certificar e adquirir a passagem. E assim terminamos. Vamos à caminhada vocacional amanhã. Vamos com o nosso bispo, o padre, o nosso pároco e o padre Odésio, que está nos visitando, e nós todos sintonizados. Porque estamos realizando também, começamos ontem, um encontro de casais com Cristo. Encontro de casais com Cristo. Padre José Estevam, que está à frente como diretor espiritual, certamente não poderá ir lá nos Alves, é claro, mas é um encontro de muita bênção. Faz muitos casais pôr o pé no chão outra vez, tomar consciência da sua vocação de casado, de família e com Cristo. Encontro de casais com Cristo. Louvemos a Deus por isso, essas reuniões que acontecem sempre, despertando a vivência cristã, mais ainda, o comprometimento com Jesus e as causas evangélicas. Meu abraço, até segunda-feira, com fé e esperança, se Deus quiser.

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7: 9:04.
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5: Olá, bom dia para você. Está começando por aqui mais um programa Sábado Mania na 89,3 Nova Veredas FM. Essa potência máxima do som, essa potência máxima que vai para todo o centro-oeste de Minas e Alto Paranaíba. Vamos tocar o melhor de tudo, viu? Até às 11 horas tem o Sábado Mania, depois tem o Cardápio 89. Tem muita coisa bacana por aqui para você, tá bom, pessoal? Então, mano, vamos nessa. Eu tô aqui todo, numa boa, tô ligado a você. Ô, gente boa, dia 29, mês 8, ano 2026. 9 horas e 10 minutos, 9 e 10. O programa está apenas começando com muita música, alegria, alto astral e com coração a mil. Ah, chega com a gente, Humberto e Ronaldo. Não fala, não

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a nossa programação aqui no Melhor do Seu Rádio, seu Jorge e Alexandre Pires e o Tempo Perdido, Bruno Mars na programação, tivemos Israel e Rodolfo, Bruno e Marrone, Amado Batista e Humberto e Ronaldo.

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4: Vamos lá, bom dia para você, vamos que vamos seguindo por aqui no rádio, tocando muita música boa para você, tá bom? Hora certa, você confere comigo, faltando agora 19 minutos para as 10 horas da manhã. Vamos juntos, seguindo por aqui no programa Sábado Mania, é o seu programão do sábado.

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10: 11:04.
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3: 11 e 8.

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2: 11:35. 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
15: 11:38.

0: 11:58.
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14: Meio dia 25.

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10: Meio-dia e 32.

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6: 1:36.
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21: 1:42.

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4: 12:05.
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1: Fonte Esporte. 2:10.

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6: 12h34.
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3: 2h38.
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1: Para Padre Kolbe, a Virgem Imaculada é Rainha do Céu e da Terra, refúgio dos pecadores e Nossa Mãe amorosa. Em uma família, os pais que amam os filhos procuram atender seus desejos desde que não lhes causam prejuízo. Com razão, Deus Criador dos pais terrenos deseja realizar a vontade de suas criaturas desde que não lhes causem dano e estejam conforme a vontade divina. A Imaculada nunca se desviou da vontade de Deus. Ela amava a vontade de Deus em tudo, o próprio Deus. Por isso, é justo chamá-la de intercessora onipotente, pois tem influência sobre Deus e o mundo. Ela é a rainha do céu e da terra. Todos reconhecem seu reino de amor no céu, porém, os anjos que se recusaram a reconhecer sua realeza perderam seu lugar no céu. Sendo a mãe de Deus, é rainha do mundo e deseja ser reconhecida como tal por cada coração individualmente. E ela tem o direito de ser amada como rainha para que, por meio dela, cada coração possa ser cada vez mais purificado, tornar-se cada vez mais imaculado, mais semelhante ao seu coração e, assim, tornar-se cada vez mais digno de se unir a Deus, ao seu amor divino, ao Sagrado Coração de Jesus. Consagremos-nos a ela, pedindo a graça de amar e ser obediente a Deus com seu próprio coração. Amém.

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1: Virgem Imaculada, minha Mãe Maria, eu renovo hoje e sempre a consagração de todo o meu ser, para que disponhais de mim para o bem de todos. Somente peço que eu possa, minha Rainha e Mãe da Igreja, cooperar fielmente com a vossa missão de construir o reino de vosso Filho Jesus no mundo. Para isso vos ofereço minhas orações, sacrifícios e ações. Coloco em vossas mãos poderosas nossa comunidade, bem como todas as intenções de nossos ouvintes. Ó Maria concebida sem pecado, rogai por nós que recorremos a vós, e por todos quantos não recorrem a vós, especialmente pelos inimigos da Santa Igreja, e por todos quantos são a vós recomendados. E a bênção de Deus Todo-Poderoso, pela intercessão da Santíssima Virgem Maria. Em nome do Pai, do Filho e do Espírito Santo. Amém.

Boa tarde, meu abraço, que a graça de Deus invada o seu coração. Nós estamos celebrando hoje o martírio de São João Batista. Na fortaleza de Maqueronte, ao leste do Mar Morto, por ordem do rei Herodes Antipas, João Batista foi degolado. A celebração do seu martírio tem origens antigas, século V na França, século VI em Roma. Deixemos impulsionar pelo exemplo desse santo profeta que tombou mártir da justiça e da verdade. Prezado ouvinte da Rádio Nova Veredas FM, vamos fazer a oração tomando o Salmo 70. Vamos fazer a oração com alguns versículos. Eu procuro meu refúgio em vós, Senhor, que eu não seja envergonhado para sempre. Porque sois justo, defendei-me, libertai-me. Escutai a minha voz, vinde salvar-me. Sede uma rocha protetora para mim, um abrigo bem seguro que me salve. Porque sois a minha força e meu amparo, o meu refúgio, proteção e segurança. Libertai-me, ó meu Deus, das mãos do ímpio. Porque sois, ó Senhor, minha esperança, em vós confio desde a minha juventude. Sois meu apoio desde antes que eu nascesse, desde o seio maternal, o meu amparo. Minha boca anunciará todos os dias vossa justiça, vossas graças incontáveis. Vós me ensinastes desde a minha juventude e até hoje canto as vossas maravilhas. Glória ao Pai, ao Filho e ao Espírito Santo, como era no princípio, agora e sempre. Amém. Prezado irmão, querida irmã, vamos recorrer ao texto da Bíblia, Marcos 6, versículo 17 a 29. Naquele tempo, Herodes tinha mandado prender João e colocá-lo acorrentado na prisão. Fez isso por causa de Herodíades, mulher de seu irmão Filipe, com quem se tinha casado. João dizia a Herodes: não te é permitido ficar com a mulher do teu irmão. Por isso Herodíades o odiava e queria matá-lo, mas não podia. Com efeito, Herodes tinha medo de João, pois sabia que ele era justo e santo, por isso protegia. Gostava de ouvi-lo, embora ficasse embaraçado quando o escutava. Finalmente chegou o dia oportuno. Era o aniversário de Herodes e ele fez um grande banquete para os grandes da corte, os oficiais, os cidadãos importantes da Galileia. A filha de Herodes entrou e dançou, agradando Herodes e seus convidados. Então o rei disse à moça: pede-me o que quiseres e eu te darei. E lhe jurou dizendo: eu te darei qualquer coisa que me pedires, ainda que seja metade do meu reino. Ela saiu e perguntou à mãe: que vou pedir? A mãe respondeu: a cabeça de João Batista. E voltando depressa para junto do rei, pediu: quero que me dês agora num prato a cabeça de João Batista. O rei ficou muito triste, mas não pôde recusar. Ele tinha feito o juramento diante dos convidados. Imediatamente o rei mandou que um soldado fosse buscar a cabeça de João. O soldado saiu, decolou na prisão, trouxe a cabeça num prato e a deu à moça. Ela a entregou à sua mãe. Ao saberem disso, os discípulos de João foram lá, levaram o cadáver e o sepultaram. Palavra da salvação. Prezado irmão, querida irmã, o que é viver no pecado, hein? O que é uma traição? O que é fazer uma promessa boba assim? Toda a vida de João Batista foi o quê? Um testemunho de Cristo. Fiel à sua missão, denunciou a relação ilícita de Herodes Antipas com a esposa do seu irmão Herodíades. Isso lhe valeu a morte. Peçamos hoje a graça do Espírito Santo para iluminar nossas mentes, aquecer
nossos corações, encorajar nossa fraqueza, como fez com aquele homem enviado por Deus, cujo nome era João. Meu irmão, minha irmã, a morte de João Batista, que a igreja celebra como martírio, pois o destino da testemunha é sempre a morte violenta, é a consumação do pecado. O último dos profetas antigos, João Batista denuncia o adultério do povo, simbolicamente condensado no adultério do rei. O povo é adúltero, porque não ama o Senhor, seu esposo. O rei é adúltero porque, ao invés de amar sua esposa, prefere trocá-la por aquela Herodíades, que Herodes não é, mas a ele em tudo se assemelha. O nome Herodíades tem quase que tudo em comum com o nome Herodes. A lei manda propriamente amar o semelhante, mas o próximo, que segundo Lucas é aquele de quem eu me aproximo. A reação de Herodes à pregação do Batista é típica. Antes de conduzir à morte do profeta, prepara, na verdade, a morte do rei. Herodes, como os tantos antes dele e depois dele, ao invés de converter-se, graças à palavra, prefere calar a sua palavra. Aparentemente, a mata. Na verdade, se mata, pois elimina a possibilidade converter-se. Se vocês não se converterem, com certeza morrerão, diz o Senhor. Aqui é preciso perceber algo que geralmente passa despercebido. Mata-se a voz, mas não se mata a palavra. João Batista é a voz, não a palavra. João Batista empresta a voz à palavra que dá vida, mas esta, que é maior do que ele, é a única capaz de dar a vida. A eliminação de todo mártir traz sempre consigo essa contradição. Mata-se Romero e ele ressuscita no povo salvadorenho. Mata-se Maximiliano Kolbe e ele testemunha de todos os altares do mundo. Mata-se Inácio de Antioquia e suas cartas instruem as igrejas até hoje, por toda a face da terra. Meu irmão, minha irmã, o destino da testemunha é a morte violenta. Um sinal disso, temos o silêncio que cai sobre pessoas que sabem dos crimes, mas não sabem, não viram, não estavam. Nos rostos encapuçados que aparecem nas entrevistas, falam, mas não mostram a cara. Nas falas de quem nem mostra a cara, nem revela a fala. Os alteradores da voz são, para a voz, aquilo que a máscara é para cá. Na língua grega, testemunha se diz mártis. A testemunha, o mártis, é alguém que se recorda. Não se recorda só do que viu, ouviu, porque estava presente, mas se recorda da sua missão, mesmo que isso lhe venha a custar a vida. Antes de ver isso ou aquilo na vida da sociedade de seu tempo e depois denunciar, o mártir viu alguém e a imagem desse alguém não se apaga mais de sua retina. O fim de João Batista anuncia o fim de Jesus de Nazaré, de todas as que forem enviadas. Essa notícia não é nada confortante, sobretudo nesses tempos fracos de fortes individualismos, em que o que é bom para mim é inquestionável, em que a verdade é só o que é mais conveniente no momento, em que qualquer shopping virou sucedâneo de paraíso, qualquer sonho de consumo a única das utopias. Uma coisa, porém, meu irmão, minha irmã, é certa. Era certa para os antigos que falavam da única certeza, e é certíssima para os pós-modernos. Ressuscitaram, carpe diem, os epicuristas, porque sabem que o amanhã não pode ser. O que nem os epicuristas, nem pós-modernos não sabem é a diferença entre a morte e o martírio. A primeira é o fim, a segunda é a finalidade.
A morte é o fim da vida. O mártir a finalidade de uma vida. O mártir, porque viu o amor, testemunha na morte e além da morte, o amor que está no princípio e no fim de sua vida. Prezado irmão, sobre a contradição entre os dois banquetes, o aniversário de nascimento de Herodes, que ironicamente se tornou o aniversário do nascimento de João Batista, para os cristãos, a morte faz séculos é considerada dies natalis, dia de Natal, dia de nascimento. E o que o filho ofereceu no deserto aos discípulos e à multidão, do outro lado do mar, teremos ocasião de falar nessa questão, noutra ocasião. Prezado irmão, querida irmã, João Batista foi um profeta que não teve medo de denunciar os escândalos da nobreza de sua época, marcada pela hipocrisia, pelo desrespeito à aliança. Ao ser martirizado, seguindo os passos dos antigos profetas, demonstrou com seu sangue que as convicções em relação ao reino não podem ser negociadas, ainda que estorvem os interesses dos poderosos. Prezado irmão, querida irmã, oremos. Ó Deus, quisesse que São João Batista fosse o precursor do vosso Filho no nascimento e na morte. Como ele tombou o mártir da justiça e da verdade, fazendo-nos também lutar corajosamente para testemunhar a vossa palavra. Por nosso Senhor Jesus Cristo, vosso Filho, que é Deus, convosco vive e reina, na unidade do Espírito Santo, por todos os séculos dos séculos. Amém. Prezado irmão, querida irmã, uma boa tarde para você. Tenha sempre a coragem, com o óleo do Espírito Santo, de viver a verdade, de ser fiel a Deus. O Senhor esteja a teu lado para te defender, dentro de ti para te guardar, acima de ti para te abençoar, diante de ti para te conduzir. Em nome do Pai, do Filho e do Espírito Santo. Amém. Uma boa tarde para você, meu abraço. Até amanhã, nesse mesmo horário, se Deus quiser.

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0: EZ34.
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0: 6h59.
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0: 4:03.
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3: 46.
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1: 4 e meia.

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2: 4h42.
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0: 4h51.
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0: 4h58.
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0: 5 e 16.
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1: 5h25.
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O anjo do Senhor anunciou a Maria, e ela concebeu do Espírito Santo. Ave Maria, cheia de graça, o Senhor é convosco. Bendita sois vós entre as mulheres, bendito é o fruto do vosso ventre, Jesus. Santa Maria, Mãe de Deus, rogai por nós, pecadores, agora e na hora da nossa morte. Amém. Eis aqui a serva do Senhor. Faça-se em mim segundo a vossa palavra. Ave Maria, cheia de graça, o Senhor é convosco. Bendita sois vós entre as mulheres, bendito é o fruto do vosso ventre, Jesus. Santa Maria, Mãe de Deus, rogai por nós, pecadores, agora e na hora da nossa morte. Amém. E o Verbo se fez carne e habitou entre nós. Ave Maria, cheia de graça, o Senhor é convosco. Bendita sois vós entre as mulheres, bendito é o fruto do vosso ventre, Jesus. Santa Maria, Mãe de Deus, rogai por nós, pecadores, agora e na hora da nossa morte. Amém. Rogai por nós, Santa Mãe de Deus, para que sejamos dignos das promessas de Cristo. Oremos. Derramai, ó Deus, a vossa graça em nossos corações, para que, conhecendo pela mensagem do anjo a encarnação do vosso Filho, cheguemos por sua paixão e cruz à glória da ressurreição, pelo mesmo Cristo nosso Senhor. Amém. Glória ao Pai, ao Filho e ao Espírito Santo, como era no princípio, agora e sempre. Amém. As almas dos fiéis, pela misericórdia de Deus, descansem em paz. Amém. Anjo de Deus, que por divina piedade sois minha guarda e proteção, iluminai-me, guardai-me, dirigi-me, governai-me. Amém.

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0: 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Arena MRV, mais do Galo, Cláudio Rezende.
1: Vamos lá, os jogadores do Galo já voltaram para o vestiário, Cirilo. E hoje o Vitor Hugo não vem, viu? O Vitor Hugo foi liberado ontem pelo departamento médico do Atlético. O Vitor Hugo não veio, uma opção por enquanto, do Barba Domingues. Ele não veio para o banco, mas está aqui, inclusive atendendo várias crianças aqui embaixo, pertinho ali do banco de reservas. Veio aqui para cumprimentar o pessoal e, lógico, está junto com os seus colegas. O goleiro Everson, muita especulação, vai jogar, não vai jogar. O Everson é logicamente uma situação que o Galo vai fazer de tudo para que ele possa estar na terça-feira, pela importância. É o capitão do time, é o jogador mais antigo do elenco, é o que chegou primeiro aqui desse atual elenco do Galo. O Everson, além de ser pegador de pênaltis, podemos ter uma decisão de pênalti se tivermos mais um empate aqui na próxima terça-feira nesse duelo Galo e Cruzeiro. O Everson tem liderança, o Everson tem saída de bola, tem muita coisa. E logicamente que o departamento médico do Atlético também, Cirilo, com o doutor Rodrigo Lasmar, com o Otaviano Oliveira Júnior, que é especialista em pé, né? Tá com problema no pé esquerdo. Não vão também colocar em risco a integridade física de um atleta. Então, se não tiver condição, não vai vir pro jogo. Neste momento, é dúvida sim. Para quem estava duvidando aí, é dúvida sim. O Everson é uma preocupação clara no Atlético. E hoje, o Gabriel Delfim já vai ter essa chance. É o capitão do time para hoje, o Delfim. Então, dando moral para ele aí, o Barba, toda a diretoria do Galo, para que o Delfim já possa ficar de sobreaviso, caso o Everson não jogue na terça-feira, Cirilo, informando o Sindeac.
0: O Vinícius, o Cláudio há pouco trouxe a informação quanto à média baixíssima de idade, né, do elenco atleticano pro desafio de hoje. O momento do futebol tem pedido, né, o Vinícius, esse rejuvenescimento, né? As principais equipes têm cada vez mais jovens atletas nas suas formações titulares, mas também nos seus elencos aí de um modo geral. E tá realmente muito claro nesse processo no Galo. Hoje a média de idade é de 22 anos. É de fato a juventude em campo. Galo vai dando espaço para os seus atletas, né, formados em casa, mas também nas contratações. Vai rejuvenescendo de maneira positiva o elenco, né, Andrade?
2: Sem dúvida, Cirilo. Essa média que o Cláudio trouxe de 22 anos é impressionante. Contra o Inter já foi uma média baixa de 24 anos. De 22 anos, olha, talvez a gente possa pegar aí todas as escalações nesse Campeonato Brasileiro. Eu acho que nenhum time deve ter conseguido chegar numa média tão baixa. Aí o torcedor vai falar, ah, mas é porque hoje está escalando um time 100% reserva, então tá colocando a garotada. Mas se a gente pegar da escalação hoje titular, Vitão foi acionado no clássico contra o Cruzeiro e correspondeu, foi muito bem. Então não é porque, ah, o Vitão está sendo jogado aqui hoje e não vai ser utilizado mais. Está integrado ao profissional do Atlético. Cissé vem jogando constantemente, já foi titular algumas vezes, está em evolução, é um jogador consolidado no profissional do Atlético. Pacini, também consolidado hoje como reserva do Renan Lodi, e sempre que o Lodi não pode jogar, o Pacini é acionado e geralmente dá conta do recado, também em evolução. Então, do time titular, e ainda tem o Delfim, que pode ser o titular na terça-feira, se o Everson não conseguir jogar, são quatro jogadores da base. Quatro jogadores revelados pela base do Galo entre os titulares. No banco, ainda tem mais quatro jogadores. E além desses jogadores da base, outros muito jovens, né? Com a Laminda, que foi uma aposta do Atlético. E uma aposta que, para mim, faz muito sentido, né? Jogador jovem que pode render tecnicamente e já se mostrou que é um bom jogador. E pode render também financeiramente lá na frente. O Alexander, todo mundo fala, ah, mas Alexander tem que jogar. Tem 22 anos, é muito jovem também. Tomás Pérez, outra aposta do Atlético, 21 anos. Hoje, o mais experiente aí é o Preciado com 28 anos. É o vovozinho da turma, Cirilo, com 28 anos, cara. Então, assim, essa média de idade do Atlético hoje chama atenção. E o que a gente espera é um jogo de intensidade. E aí eu vou até entrar na outra pauta, né, que o torcedor levantou com seu nome e seu bairro. Aí o Dudu, né? Poxa, é reserva do reserva. E não dá pra falar que é porque o treinador tá de sacanagem, porque o treinador não gosta do Dudu. Ele deu as oportunidades pro Dudu. É que o Dudu não correspondeu. Me lembro muito bem de um jogo da Copa do Brasil contra o Juventude, que o Dudu foi titular no jogo da Arena MRV. Não jogou nada. Contra o Inter, entrou no segundo tempo. Jogou nada. Então, é o campo que está dizendo. É por isso que a escolha hoje é pelo Alameda, é pelo Renier, é pelo Preciado, é pelo Cissé. É por isso que o Dudu está de fora de novo. Porque quando ele está entrando, ele não está mostrando serviço. Então, diz mais sobre o Dudu do que sobre... Ah, o treinador não gosta dele, o treinador não está afim. Não, eu acho que o Barba até teve boa vontade com o Dudu, mas o Dudu no campo não correspondeu.
0: É, não tem jogado bola, realmente. E de fato... Chama bastante atenção, né, o Rezende. Os jovens vão tendo espaço, né, vão ganhando minutos aí no Galo, vão se desenvolvendo e boa parte deles vai mostrando futebol, né, Cláudio?
1: Sim, e hoje, além desses vários que a gente citou no time titular, tem um garoto Lemos no banco de reservas. Eu falei do Robert e do Pedro Cobra, que são os goleiros. O Guti também tá no banco, né, o Guti, que é um jogador meio campista que o Galo trouxe recentemente para sua base. Cauã Soares tá aí também, né, foi artilheiro do Sub-17 no ano passado. O Galo conquistou aquele título que tinha, inclusive, o Pacini na equipe, né? O Pacini já deu um passo adiante em relação ao Cauã Soares. E eu já aproveito para dar uma informação, viu, Cirilo? Sabe o zagueiro Rômulo? Tem muito torcedor pedindo aí. O Rômulo voltou lá no Sporting de Portugal, mas eu falava que já estava fora dos planos, não vinha treinando com o elenco. Ele vai ser emprestado ao Criciúma. Vai jogar aí o restante da Série B e depois está emprestado até o fim do estadual do ano que vem. Então o Rômulo, que já teve uma experiência fora do país, formado na base do Galo, já teve chance no profissional também. Está indo para o Criciúma, na apuração do nosso colega Rômulo Giacomino, estatiaesportes.com.br, informando o BH, Prefeitura do Povo. Aqui o trabalho não para.
0: Valeu, Cláudio Rezende. Abraço para a turma do YouTube, enorme audiência no YouTube, hein? Se você não está no YouTube ainda, vem para cá, Itatiaia Oficial, Itatiaia Esporte, deixa o like e manda sua mensagem no chat. Abraço pro Hélio Mendes, tá lá em Montes Claros, tá ligado aqui no YouTube. A Marluce tá lá em Mogi Guaçu, deixou o like. Valeu, Marluce, abraço pra você também. Meu amigo Wellington Campos tá mandando uma mensagem aqui, ó. Abraço pra Maria das Graças de Souza Rodrigues, tá lá no Madre Teresa, passou por uma cirurgia, diz que já saiu da cirurgia falando de Itatiaia e Galo com os médicos. Impressionante, né? Abraço pra Maria das Graças, boa recuperação, obrigado pelo carinho com a Itatiaia e que o Galo vença hoje. Abraço pra você, obrigado pelo carinho da audiência. Abraço também aqui no YouTube pro José Carlos, tá lá em Montes Claros, tá ligado? O Everton tá em Itapecerica, tá ligado também. Deixa o like você no YouTube e manda sua mensagem. Obrigado a todos que nos acompanham. 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Mais uma do Vitória, Paulo Azeredo.
3: Ô, Cirilo, estava conferindo até, inclusive, aqui, a gente falava de um time mesclado hoje aqui, né? Até esperava mais reservas pelas informações que a gente pôde obter de bastidores, mas já a Ventura poupando 4 jogadores em relação àqueles que jogaram na quarta-feira, jogo decisivo com o Vasco, o primeiro jogo da Copa do Brasil. E aí aparecendo com Diego Tárzia, Alex Bruno, Pochettino e o Jamerson, lateral. O restante esteve em campo. Começou contra o Vasco, então são 7 jogadores. O Vitória também não pode largar a mão assim no Campeonato Brasileiro, porque nesse momento não está brigando diretamente lá embaixo, mas o campeonato é muito equilibrado. Uma derrota aqui hoje pode colocar o time baiano um pouco mais para baixo. E no banco também temos aqui o Yuri, que é goleiro, Matheus Silva lateral, Ramon lateral, Zé Vitor meio campista, Edenilson meio campista também, o Wallace, ex-Cruzeiro, tá com a 15 aqui, é meio campista, Matheusinho, camisa 10, é meio atacante. Eric, bom jogador atacante. Osvaldo, aquele mesmo, antigo, tem a camisa 11, atacante. Fábio, atacante. Renato Kays, atacante. René, também atacante. São as opções do técnico Jair Ventura. formando o Sindeac.
0: 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Chega mais, Thiago Reis.
4: Ô, Cirilo, faltando exatamente 10 minutos pra bola rolar aqui na Arena MRV, o público melhorou, melhorou consideravelmente. Galera já marcando presença aqui na Arena MRV. A Itatiaia, como sempre, lado a lado com o torcedor. 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Ô, Cirilo, muita gente perguntando também pelos ingressos para terça-feira. Conversava ainda há pouco com pessoas do staff aqui da Arena MRV. Ainda existem ingressos para o jogo da terça, mas aí setores mais caros, né? Tem ingresso até de R$ 900 para quem não é sócio. Para quem é sócio, essa categoria chegando a R$ 300. Então ainda existem bilhetes para terça-feira para o Super Clássico da Copa do Brasil. Mas o atleticano que deixou para a última hora, e em especial, né, Cirilo? Quem não é sócio, se quiser vir à Arena MRV, vai ter que desembolsar uma boa grana. Estamos falando aí de quase R$ 1.000 no ingresso pro jogão da terça-feira. 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É trabalho da Prefeitura de Belo Horizonte, que não para, Cirilo, já já. Os times no campo de jogo, o torcedor organizado do Atlético, né? A loucura, a fúria alvinegra, a força jovem, a camisa 13, a uniformizada, todos eles aqui marcando presença, fazendo uma bonita festa com as bandeiras. A Itatiaia registra, a galera sempre com o apoio da Prefeitura de Belo Horizonte, Cirilo.
0: 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Pedro Abílio, daqui a pouquinho, daqui 8 minutos, você transmite aí na Arena MRV este desafio do Galo contra o Vitória. Você está esperando do jogo nesse contexto de um Atlético bastante diferente, hein, Abílio?
5: Ô, Cirilo, eu tô esperando um cara que já tem um ano que ele tá aqui e parece que ele não chegou. Eu tô esperando o Alexander, Cirilo. Eu tô esperando o cara que veio substituir o Rubens, que é bola, que é um canhotinho, que pode às vezes, eventualmente, fazer aquela marcação, cair pelo lado esquerdo, substituir um lateral quando não tiver ninguém, mas é um meia também, arma bem, joga de cabeça erguida, dá uma fatiada para fazer uma diagonal aqui, ó, na ponta direita, encontrar o Bernard, encontrar o Natanael, o Preciado, o Coelho, quando precisar dele. Esse cara tem que mostrar futebol, tem que querer mais. E tô esperando, acima de tudo, Cirilo, que a massa abrace essa molecada, em especial ao Gabriel Delfim nessa noite. Gostei demais do que a torcedora, a Ivanilda, disse pro Thiago Reis há pouco no Seu Nome e Seu Bairro. Aquela mensagem de mãe, né? Vai, Gabriel, que a massa tá com você. E é isso. Esse estádio, este clube, este time também precisa ser de mais Delfins, mais Vitões e muito mais dessa molecada das categorias de base. Mais uma vez, vou repetir o que disse no início da transmissão. Nada menos do que 3 pontos hoje, Cirilo. Galo está fazendo um campeonato de reequilíbrio. Está fazendo um campeonato para continuar brigando bem nas Copas e ainda ter suas possibilidades em termos de campeonato brasileiro. Pega o pior, aliás, pior não, perdão, tem a Chapecoense aí nesse campeonato, né? O segundo pior visitante do campeonato brasileiro visita o Galo aqui hoje. Não dá para esperar menos do que uma vitória dentro de instantes, viu, Cirilo?
0: É isso, Abílio. Vitória que tem a principal, aliás, a quarta principal campanha do campeonato como mandante, mas fora de casa são apenas 4 pontos em 12 jogos. Perdeu 8 dos 12 jogos e empatou os outros 4, não ganhou nenhum. Então, o Galo tem que vencer esse desafio jogando em casa. 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Cláudio Rezende, repeteco do Galão da Massa, Cláudio.
1: Time no campo de jogo, uniforme principal do Galão da Massa. Gabriel Delfim é o goleiro, capitão do Galo. Preciado, Natanael, Vitão e Pacini. Tomás Pérez, Cissé, Alexander, Reinier, Alan Minda e Borbas. É o Galão da Massa. É time alternativo, mas é pra cantar alto no Brasileirão.
0: Repeteco do Vitória, Paula Zeredo.
3: Lucas Arcanjo, Brites, Kaká, Luan Cândido e Jamerson, Kaique, Martínez, Pochettino, Diego Tárcia, Marinho e Alex Bruno. É o Vitória em nome de Sindeac.
0: Com a arbitragem paulista de Edna Alves Batista. Ela vai ser assistida pela Neuza Inês Bach, também da Federação Paulista, assim como Fabrini Bevilacqua Costa, assistente número 2. A arbitragem de vídeo é da Federação Gaúcha. É o Douglas Schoenberger da Silva. 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

0: Play para Arena MRV, faltando 3 minutos para a bola rolar. Ele está chegando, jornada esportiva que começou às 5h05 e vamos juntos até a madrugada, até meia-noite e meia. Na sequência tem Vasco e Cruzeiro com Hugo Sérgio. A partir de agora o comando vai para ele, é barbante neles que vem a vitória do Galo. Bom trabalho, Pedro Abílio. Barbante neles.
1: Mais uma vez, muito boa noite, em especial a massa do Galo, que recebe hoje na sua casa a 25ª rodada do Campeonato Brasileiro. Pouco a pouco nós estamos chegando numa reta decisiva, numa reta final de campeonato aí. E o Galo está ali numa parte intermediária da tabela, numa posição interessante, uma condição de invencibilidade. São 6 rodadas sem perder no Campeonato Brasileiro. Os jogadores vão se posicionando aqui à minha direita. Os capitães são os goleiros. Sim, o goleiro Gabriel Delfim é hoje o portador da braçadeira. Tá de amarelo o Gabriel Delfim. De verde, o goleiro do Vitória, que é o Lucas Arcanjo, de 28 anos. Pouca coisa mais experiente em relação ao Delfim, mas esse, diferente do Delfim, titular constantemente já há algum tempo no gol do Vitória. Este gigante do futebol do Brasil. Este Vitória que luta bem na Série A do Campeonato Brasileiro, mas surpreende a todos com eliminações de Flamengo e Atlético Paranaense, em especial na Copa do Brasil. Vive uma semana também de pensar nas Copas, como o Paulinho já falou. Atenções divididas também por conta do jogo contra o Vasco na Copa do Brasil. Torcida canta o nome de cada um dos jogadores do Galo aqui neste momento na Arena MRV. E eu cumprimento o timaço Itatiaga escalado para o jogo. Na ponta direita, acompanhando neste primeiro tempo o ataque do Vitória, ao que tudo me indica. Vamos lá, mais uma rodada de invencibilidade. Se Deus quiser, Cláudio Rezende. Boa noite, Rezende.
2: Vamos nessa, Pedro Abílio. Boa transmissão a você, barbante neles. E mais uma rodada, sim, o Galo, 12 jogos invicto, é pra mais uma, hein? Eu gostei aqui, a turma foi no Vitão, é Pitbull, zagueirão Vitão, que estreou na semana passada em jogo do Campeonato Brasileiro, teve que jogar o clássico, deu conta do recado, foi o melhor em campo, e tá de novo aí o Vitão. Vamos respeitar o minuto de silêncio antes da bola rolar para Alisson França Cansado Faria, que nos deixou essa semana. Sentimentos aos familiares, Pedro.
1: Boa, Cláudio Rezende, a ponta esquerda da Itatiaia, acompanhando o ataque do Galo doido nesse primeiro tempo. Boa noite, Paulo Azeredo.
3: Boa noite, menino de Itabira. Mais uma noite, um prazer estar com você aqui na Itatiaia. É pra cima e barbante neles, menino.
1: Os nossos sentimentos, as nossas condolências aos familiares e amigos. O Cláudio Rezende trouxe o recado nesse momento, é respeitado um minuto de silêncio aqui na Arena MRV. Vinícius Andrade ao meu lado aqui na cabine Itatiaia. Thiago Reis trazendo todos os detalhes também. Já temos às 6h30, marca o sinal eletrônico da Itatiaia. A Abílio Batista, fala aí.
4: Um minuto de silêncio pro Alisson Cansado, jovem torcedor atleticano que nos deixou essa semana. Uma figura muito querida entre torcedores atleticanos. Fica aqui o nosso respeito e sentimento.
1: Apita Edna lá por baixo, rola a bola aqui por cima, não para mais de rolar, a emoção do Galo doido no seu rádio. Trabalhando no campo de defesa pela primeira vez nesse primeiro tempo. Vitão toca com Natanael, são os companheiros de zaga. Recebe Preciado pelo lado direito, vem jogar com eles o Tomás Pérez. O passe é curto por dentro, tentando de calcanhar. Agora o Reinier vem em primeira defesa do Vitória, consegue fazer a rebatida. Rebatida com o Pochettino. O argentino tenta virada, não consegue. Deu errado e o Marinho fez a falta. Falta do Marinho no Alan Minda. É a primeira do jogo aqui na Arena MRV. Falta que favorece o Ale. Olha o Alexander aí, tá jogando, é titular hoje o Alexander, hein? E ele está jogando no círculo central, lá pela direita, joga com Preciado, faz o lançamento em meia altura para dentro da grande área. Luan Cândido subiu com tudo de cabeça, volta a posse de bola para o time do Galo aqui no meio campo. Vitão, Vitão rola a bola com o Alexander, que toca aqui na lateral esquerda, vai buscar um jogo do Pacini. Pacini diminui a velocidade, toca de cantinho, a bola para trás, ele recomeça o jogo no Vitão. Todo o Galo já no campo de ataque, já partindo com o Natanael da meia direita, levanta a cabeça, estufa o peito, rola a bola para o Preciado na diagonal, recolheu, foi para cima da marcação do primeiro. goleiro, trouxe de pé direito, passe para dentro da grande área, proteção com o corpo, vai tentar o Thiago Borbas, o passe era para trás para o Vini, no meio do caminho tinha um jogador do time do Vitória, recuperação feita, fica com a bola o Janderson, tenta rolar por dentro, vem virada de jogo aqui na ponta direita, Tásia. Tentou dar o tapa, ela pegou no Alexandre e foi embora. Linha lateral e arremesso manual que favorece a equipe do Vitória. Lado direito, campo defensivo. Vai pra cima deles, Galo! Aumenta o volume e a massa aqui na Arena MRV. Estamos vivendo a rodada 6 do retorno do Campeonato Brasileiro. 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E com a bola, Tomás Pérez aqui pelo lado esquerdo do campo de defesa do Galo. No duelo dos argentinos, ele tentou bater o canhota na frente, ela pegou no Tarsia e foi embora em lateral. São 4 argentinos, um time titular do Vitória. Alexander pisa na bola, toca de canhota na frente, vem para fazer a rebatida, justamente um dos argentinos. Brites joga para fora, linha de fundo, é só o tiro de meta que favorece o goleiro Gabriel Delfim, campo de defesa do time do Galo. Ele já se prepara, 24 anos de idade, 1,92m de altura. Este é o novo paredão do Galo para esse jogo contra o Vitória. Toca a bola curtinha aqui por dentro, trabalha com o Alexander. Alexander fica com a bola, rola de cantinho, a bola pelo Vitão. Vitão no corredor da esquerda, mais próximo aqui de onde orienta o time, o Barba Domingues. O passe do Vitão para trás, ela vem chegando para o Tomás Pérez. Tomás Pérez protegeu o lado direito, tem coelho Natanael. Ele prefere lá no Preciado, pelo corredor da direita, já passa pela metade do campo. Preciado desacelera, toca de pé direito, bola curta para trás. Vinier vem jogar um jogo no Alexander. Alexander viu o jogo na fatiada. Fatiada bonita pelo alto para encontrar o Alan Minda. Coloca para dormir aqui pelo lado esquerdo. Domina a bola na frente do Brites. Ele toca curtinho para o Alexander. Volta o jogo no Vitão. Tá passando do campo de ataque, Vitão e Renier. Renier gira o corpo, gira e toca por dentro com o Alexander, do corredor central, dispara o passe pro Pacini, invadiu a área, vai bater, explode na zaga, toma a frente na hora H, o Kaká, Paulinho.
3: A primeira boa chegada aqui pela esquerda, a bola enfiada pro Pacini, do Alexander, a bola pegou na zaga, hein? É escanteio, a massa vem junto, formando o Unimed BH.
1: Alan Minda posicionado, parado na esquina, pelo lado esquerdo, tá cobrando bons escanteios o Minda, hein? Capricha aí, garoto! Alan Minda, o equatoriano, aqui pelo lado esquerdo, vai fazer o levantamento. Alexander pro escanteio curto. Já saiu ali da opção. Bateu Minda, pé direito, miolo, toque de cabeça. Passa por todo mundo, sobra no Preciado, fora da área. Domina, bate, explode no Brites. E tá saindo em linha lateral, lá pelo lado direito. A massa aplaude primeiras ações ofensivas do Galo aqui na Arena MRV. Quase 4 minutos do primeiro tempo. Vai para cima deles, Galo. Se prepara Preciado aqui para cobrança de lateral. Ele tem coelho Rinier, vai passando também Tomás Pérez. Prefere o Borbas. Mata no peito aqui fora da área, pelo lado direito. Toca curta, a bola para trás. Entrega no Tomás Pérez, que rola a bola por dentro com o Alexander. Alexander tenta sair da marcação no primeiro, do segundo e do terceiro. Chamou na canhota para bater, foi desarmado pelo Luan. Recupera o zagueiro do time do Vitória e desce no contragolpe, toca a bola no meio. Aí vem a virada para o Marinho. Recomeça, tentando sair aqui da direita para trás. Foi derrubado no sanduíche entre o Pacini e também o Tomás Pérez. E aí a Edna já parou o jogo para marcar a falta que favorece a equipe do Vitória da Bahia, Prefeitura de Nova Lima. 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Posse de bola pelo campo de defesa com o Brites. Emanuel Brites toca a bola de pé direito curta. Ela vem para trás. Mais uma vez lá pelo lado esquerdo, buscando o Luban Cândido pro jogo. Ele passa de cantinho, a bola pela esquerda. Joga com ele o Jamerson. Jamerson toca pro Lucas Arcanjo dentro da grande área, apertado pelo Borbas. Aperta que teme. Foi lá na pressão, Thiago Borbas joga pra lateral, goleirão. É arremesso pelo lado direito que favorece ao Preciado aqui na cobrança. Joga no Rinier, de primeira pra trás, de volta ao equatoriano. Preciado agora na corredora aqui pro Natanael. Na paralela, toca de pé direito agora com ele. Joga Vitão por dentro, recebe no círculo central. Roda gigante do gramado, Bestial Galo, dominando as ações nesses primeiros minutos de jogo aqui na Arena MRV. Colocando o Vitória na roda. Edala Minda tenta sair, Marinho toma a bola dele, traz no pé direito, tira dali. Mas a Neuza Inês já está indicando para a Edna aqui no canto do campo que foi lateral para o Galo bater. Se prepara, portanto, o Cauã Pacini para cobrar. Ele toca no Rinier de letra para trás, buscava o Alexander, vem primeira defesa, rebate o Vitória. Mas ela sobra no pé do Vitão, que conduz ao ataque, busca o Bantil com o Thiago Bombas. Marinho tira, Alexander pega o rebote, pode virar lá na direita. O Preciado está livre pedindo. O Alexander preferiu o passe curtinho para trás, ele está jogando com o Pacini por outra vez. E aí vão trocando passes os jogadores do Galo. Chegando Mamadice, o jogador de Guiné abre com o Preciado pela direita. Vai embora, Preciado dribla 2, deixou Tarja na saudade. Preciado vira o jogo na direita para a esquerda, agora no Vitão. Jogou no corredor para o Balão Minda. Passa por dentro o Pacini. Bola nele, Cauã Pacini. Linha de fundo, tocou para trás. Ela passa pelo Renier. Preciado, Arcanjo! espalma no canto esquerdo, o goleiro do Vitória, quase o lateral fez gol, Paulinho.
3: É a pressão, hein? É time reserva, mas a orquestra tá afinada, hein? O time tá afinado, tá certinho, tá pressionando a bola do Pacini, foi na medida, quase o Preciado no cantinho, é escanteio, Alexander e Minda na bola, informando o Banco Mercantil.
1: Aqui na esquerda, quem cobra é o Minda, com o pé direito, lá na direita, quem cobra é o Alexander com a canhota, pé esquerdo, ele toca curto, escanteio curto pro Alan Minda, aqui perto da bandeira do escanteio, volta o jogo no Alexander, cruzou de canhota na segunda trave pro Vitão, Lucas Arcanjo. Subiu o goleiro do Vitória, já encaixou, fez a defesa, ligou, contra-golpe, bola alta pro Marinho, nas costas do Pacini, deu fim! Saiu, cortou de cabeça. Essa, Cláudio Rezende, eu sei com quem ele aprendeu, viu, Rezende?
2: É, ele treina com o Everson, então ele sabe. Também funcionar de líbero, o Gabriel Delfim, que é o capitão do Galo hoje. E aí aquela pergunta, quem que é o capitão de linha? Natanael, olha aí, o Natanael tá com a braçadeira pra conversar com a árbitra, viu, Pedro Abílio?
1: Boa, Natanael, cresceu demais o futebol do Natanael, hein? Fica com ela, toca da direita pra esquerda, joga o jogo no Vitão, Vitão pra Renier, aqui pra canhota, toca pro Alexander, devolve de primeira, Renier também de primeira, dá o tapa pro Cicê, busca lá pela lateral direito, Preciado no jogo, Renier passa na linha de fundo, Preciado tenta o passe direto pro Minda, foi forte. E aí sobrou na mão do Lucas Arcanjo, que faz a defesa, fica com ela pro time do Vitória. 7 minutos desse primeiro tempo aqui na Arena MRV. Brites busca o meio campo, ele joga o jogo com o Emanuel Martinez. Conhece bastante o futebol mineiro, jogou pelo América, vira o jogo da direita pra esquerda, vira lá pelo lateral. Lateral da esquerda tem Janderson, toca pro Diego Tárzia, domina o argentino aqui na canhotinha. Vai passando pela marcação, ele toca de canhota, bola pra trás, ela chega por outra oportunidade no campo de defesa. O passe é rasteiro, bola curta, chega no Janderson, de pé direito, passe curto pra trás, entregando a bola na zaga, zaga tem Kaká. Kaká vira o jogo da direita para a esquerda, joga com ele por outra oportunidade, o Luan Cândido vira de canhota buscando o Marinho na ligação direta, às costas do Pacini outra vez, Marinho ajeita na sobra pela direita, pingou o cruzamento na área do Galo, olha o domínio, Vitão fecha a porta na cara dele, tira de lá o zagueiro do Galo, eu tentava dominar lá dentro da grande área outra vez, o Alex Bruno, chega a bola, sobrando pelo lado esquerdo, é com o time do Vitória, passa de pé direito por dentro, o passe chegando pro Kaká, o zagueiro Kaká toca aqui pela direita, joga no Brites, lançamento pelo alto, Pacini subiu, acabou com a festa, corta de cabeça Martinez, toca a bola pela direita, vem a devolução, que saiu aqui da lateral da direita com o Pochettino, defesa do Galo rebateu, Emanuel Martinez de novo, pela direita, toca para trás, evita a marcação do Rini, joga o jogo no Luan, Luan vira lá pela lateral esquerda, vai com velocidade, joga no Jamerson, dribla a marcação do Cicê, traz do corredor para dentro, quase 9 minutos do primeiro tempo, é o Vitória pré-ataque pela primeira vez, aí Pochettino bate de longe, Vitão se atira na bola, o zagueiro do Galo, primeiro escanteio do Vitória no jogo, Cláudio.
2: É, o Vitão, ele colocou o corpo à frente, porque tinha endereço, né? Vinha no gol aqui do Gabriel Delfim, essa bola, o desvio é pela linha de fundo, escanteio, time baiano vai bater pela direita, o Tárzia, número 12, tá ajeitando por ali.
1: Diego Tárzia já está se preparando aqui pela direita para fazer a cobrança, o argentino. Vai jogar a bola para dentro da grande área, ele é canhoto. Estão reclamando ali da posição do Minda. Pro escanteio curto, ele está ali na marcação. Escanteio pro Vitória, Tárzia bateu de canhota no miolo, pequena área, Vitão cortou de cabeça, sobrou no Marinho, ajeita pro Emanuel Martinez, coloca a bola pro corredor, Jamerson dominou no bico da área, saiu da marcação no Preciado com velocidade, tive até a impressão de que tinha acabado o campo e acabou mesmo, tá indicando a Neuza Inês Bach, agora na Itatiaia girando o tempo e placar, 6:40 na Arena MRV, 10 do primeiro tempo, a Itatiaia informa, 25ª rodada do Brasileirão aqui na Arena, 0 pro Galo, 0 pro Vitória.
5: Campeonato Brasileiro Feminino, jogos de ida das quartas de final finalizados, o Flamengo venceu a Ferroviária por 1-0, Grêmio e São Paulo empataram por 0-0.

0: 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Vasco e Cruzeiro na sequência deste sabadão na Itatiaia. Cicê vira o jogo da direita para a esquerda, ele trabalha com o Vitão, coloca no pé direito para o Pacini, do corredor da esquerda. Pacini tenta driblar para dentro, coloca ele canhotinho, a bola para trás. Metade do campo para frente, assim joga o Galo. Cicê de primeira para trás, ele deixa com o Reinier, agora para o Preciado, pela direita, tenta sair da marcação, ele dribla bem o Jamerson, tenta chegar na linha de fundo, não consegue, toca ele pé direito, a bola para trás, ela tá de volta ao Reinier. Reinier busca o antigo com Thomas Pérez, por dentro tem Alexander, tá bem no jogo o Alexander, hein? Tá bem postado, levanta a cabeça, toca de canhota, bola de volta pro Thomas Pérez, pelo lado direito, vai embora, se manda Preciado, pedalou, chama na linha de fundo, ele trava, fica com a bola ainda de frente para a marcação do Jamerson, balança o corpo, traz no pé direito, faz o cruzamento, explode no Jamerson e sobra com o Emanuel Martínez já dentro da área, corta a defesa do Vitória, mas corta mal, sobra com o Natanael, o Galo pressiona, encurralou o Vitória tá nas cordas, Cicê toca a bola para trás, ela chega por outra vez no Tomás, Thomas Pérez agora pro Preciado, deu no Reinier, gira o corpo, entrada na grande área pro Alexander, pisa na bola, de volta pro Reinier, faz o giro Reinier, gira Reinier, gira lá na ponta direita, busca o Preciado pro jogo outra vez, bastante ativo nesse início de jogo, Preciado, mais atrás com ele tem o Reinier, ele prefere o drible, vai pra linha de fundo outra vez, cruzou pro Cicê, passa por todo mundo, sobrou no Minda, tentou o drible na grande área, perdeu pro Pochettino, Brintes tira dali, ela fica pelo lado esquerdo, por outra oportunidade com Tarsia, joga o corpo na frente do Minda, recupera bem a bola do equatoriano do Galo, Minda, ponta direita, driblou dois, cruzou rasteira, bola para trás, Martínez, tira a defesa do Vitória outra vez, corta de qualquer jeito de lá, o Tarsia, e na sequência Emanuel Martínez ficou no chão, jogo tá parado com falta pro Vitória da Bahia. 12 minutos em nome de Supermercados BH, Vinícius Andrade fala na Rádio de Minas. Boa noite, Vini!
1: Boa noite, Pedro Abílio. Galo começa bem, tá, Pedro? Pra quem imaginava um time desentrosado, é um time que tá organizado em campo, já criou a melhor oportunidade pelo lado esquerdo. O Pacini, naquela variação com o Minda, né? Muitas vezes o Pacini atuando por dentro e o Minda mais aberto pela esquerda. E o Pacini escolou um cruzamento para trás, o Preciado chegou finalizando, quase o Atlético abriu o placar. Sobre o posicionamento lá atrás, quando o Atlético não tem a bola, é uma linha de quatro com o Natanael sendo esse zagueiro ao lado do Vitão. Quando o Atlético inicia as jogadas, o Tomás Pérez recua para fazer a saída de três ao lado do Natanael e do Vitão.
0: Desenhando o jogo para você, Vinícius Andrade aqui na Itatiaia, fica com a bola pelo lado esquerdo agora o Jamerson, se livra da marcação do Cicê, vai com velocidade tentando passar também pelo Preciado, foi pro chão, pediu uma falta, parou. Falta do Preciado para cima do Jamerson, que tá caído, Cláudio.
2: Foi falta, né? O Preciado tem que tomar cuidado, porque em algumas faltas ele exagera um pouquinho. Agora ele se livrou do cartão amarelo, não tomou amarelo, mas fez a falta ali na intermediária. O lateral do Galo, o equatoriano Preciado, é falta para o Vitória, 0-0, informando Nova Lima. 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
0: 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Cruzamento na área do Galo, Gabriel Delfim, absoluto. Subiu com estilo. O goleiro do Galo é o dono da bola. Dentro da grande área, sai jogando curto aqui pro Preciado. Pela direita, já passa o Cicê. Passa é pro Minas, mas ele tava impedidão. Daqui de cima deu pra ver bem, viu, Paulinho? Que o Minda tava bem à frente.
3: Mas ele sabia, viu, Pedro Abílio? Aqui pela cara dele, ele olhou assim, uai, tô sozinho? Tô sozinho? Não, não. Tava sozinho, mas tava na frente. Impedimento marcado, Pedro Abílio. 0-0 informando Belo Horizonte, Prefeitura do Povo. 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
0: Tem muita gente, né, Paulinho? Que no sábado à noite faz aquela cara de impedido, né? A cara de impedimento. Fica com a bola aqui o Brits. Pela direita joga no Marinho. Marinho deixa a bola por dentro. Vai jogar aqui com o Pochettino, que é derrubado pelo Cauã Pacini. O jogo está parado, portanto, com falta que favorece ao Vitória. Falta aqui pela direita. 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Clássico, jogo da volta, Copa do Brasil, quartas de final. 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Aqui pela direita, se prepara para a cobrança de falta, o Pochettino, ele joga lá na segunda trave, subiu, deu fim, tirou de soco, ela vai sobrar aqui pelo lado esquerdo para o Diego Tarsia brigar com o Cicê, estica o pé, o Cicê não consegue ganhar, sobra aqui pelo lado esquerdo Tarsia, busca a tabela com o Jamerson, sai. Lateral é pro Galo. Tarsia tá falando ali que queria a bola pra ele. mas o arremesso é pro Galo, tá marcando a Edna Alves Batista. Lateral cobrado, bola para trás. Estão trabalhando aqui no campo de defesa Gabriel Delfim e também o Natanael. Hoje jogando de zagueiro, é capitão Natanael. Sai, joga a bola ali, pé direito, curta aqui pro Vitão. Vitão tem Alexander como opção, mas tá marcado pelo Pochettino. Então ele prefere tocar a bola para trás, recomeça no Natanael. Vai tentar outro jeito. Vem aqui 15 minutos deste primeiro tempo. Placar de 0 a 0 ainda para a rodada de número 6 no retorno, a 25ª no Campeonato Brasileiro. Tomás Pérez perdeu a bola pelo meio, agora ataca o Vitória com 4 jogadores. Marinho pela direita, joga por dentro, busca o Alex. Alex Bruno joga o corpo na frente, o centroavante é forte, tira do Vitão, Pacini. Vem no chão, bumbum no chão, dá o carrinho, joga pra fora, manda pela linha de lateral, arremesso pro Vitória bater. 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Arremesso lateral aqui pela direita pro Brites cobrar. Joga no Marinho lá na linha de fundo, sabia não. Marinho jogou a bola lá pra dentro da grande área, vem primeiro, defesa do Galo, corta, rebate lá o Tomás Pérez, Alexander complementa, opa. Carrinho feio agora do Emanuel Martinez para cima do Thiago Borbas, viu, Cláudio?
2: Foi. E a árbitra foi lá conversar com ele agora. Está administrando por enquanto a Edna Alves, sem o amarelo para ninguém, né? Nem para um time, nem para outro. É falta aqui no campo de defesa. O Galo já sai jogando. 0 a 0, informando o Banco Mercantil.
0: Brasilzão tá lá no Santa Mônica ouvindo a Itatiaia na transmissão do Galo Doido. 17 minutos desse primeiro tempo, fica com a posse da bola Tomás Pérez, passa Curio Vitão, preferência ao Minda na triangulação aqui pela canhota. Minda recolhe, toca no pé direito, a bola para trás, ela chega no Rinier, pediu Alexander, Rinier prefere tocar no pé direito, a bola para trás, ela vem chegando pro Natanael, ele passa pela metade do campo e rola pro Cruciado aqui na direita, passa com eles o Cissé, preferência do passe é mais uma vez no corredor, o Diego Tarzi empurra o Cruciado, fica falando com a Fabrini lá do outro lado, ó, de olho no Tarzi aí. E o Tarzi pediu desculpas para ele. Vitão, tá com a bola aqui do outro lado, toca no pé direito, curtinha pro Minda, recolhe, tenta sair da marcação, ele toca no pé direito, a bola para trás, na metade do campo está Tomás Pérez com o Galo Doido, se manda Galo, bola lá, bola para cima. Este é o Campeonato Brasileiro, não tem como não pensar nas Copas, mas também não pode desperdiçar pontos. Alan Minda pelo lado esquerdo, balançou, driblou o Marinho, tirou um, tirou dois, ainda o Minda, vira o jogo lá na grande área pro Preciado, cortou, Janderson cortou mal, fica pressionado agora pelo Preciado, lateral da esquerda, traz a bola para perto.

0: Vila.
1: Aí já é sul-americana, né?
0: É a bola que não para de rolar para o Galo. Aqui pela lateral da direita, favorece ao Natanael. Cobrança vai ser feita pelo time do Galo com quase 19 minutos jogados no primeiro tempo aqui na Arena MRV. Deixa o seu like, hein? O Cirilo já fez ali várias rodadas de interação com a galera aqui do YouTube. Então, quero chamar você para participar. Daqui a pouco vou dar aquele giro também pelo YouTube. Já sabe, né? Placarzinho maroto de hoje e de onde você conversa com a Itatiaia nesta noite de sabadão de Brasileirão. Pelo lado esquerdo, Alan Minda. Traz o jogo pro pé direito, ele toca no Alexander. Bola curta de volta, bola pro Minda. Coloca ele pé direito lá pelo outro lado, ele trabalha com o Natanael. Nata recebe, passa pela metade do campo, vai embora com ele o Preciado. Renier pede por dentro, passa o Cissé também. O Preciado dá um totozinho pro Renier aqui pelo lado direito. Recebe a bola, coloca no chão outra vez, põe pra rolar. Aí Renier vira, Cissé tem a opção pelo lado esquerdo. É o Tomás Pérez, recolhe o argentino, domina a bola com a canhota, traz mais pro lado direito outra vez. Ainda o Pérez buscou a tabela com o Reinier, errou o passe. Era mais uma pro Reinier, né? Que fez uma boa jogada de corpo, mas acabou se precipitando ali. O Tomás Pérez devolve a posse de bola pro time do Vitória. Agora na Itatiaia, 6:50, recuo esquisito pro goleiro Lucas Arcanjo. Dentro da pequena área, pressionado pelo Borbas, ele conseguiu sair. Kaká deu na direita pro Brites. O Passini fez uma proteção aqui de veiaco. Fez uma proteção malandro, com um corpo aqui de malandro. Isso aí eu já vi. Muita gente muito mais velha que o Passini errar, viu, Paulinho?
2: É, ele tem 18 anos, mas impressionante, viu, Pedro Abel? A personalidade desse jogador. Tem muita bola.
0: Reinier por dentro com o Alexander, recolhe a bola de volta o 19, Reinier deu de volta no Alexander, abre aqui pela lateral esquerda pro Vitão, Vitão de volta com o Cauã Passini, por dentro, passa com eles aqui da meia esquerda pro meio, Reinier parou, driblou o Marinho e tocou a bola para trás para acalmar as coisas, na Itatiaia 6:51, o tempo não para, a Rádio de Minas confere tempo e placar, Arena MRV no Brasileirão, 25ª rodada, 21 minutos do primeiro tempo, 24 para o intervalo aqui na Arena, placar de 0 pro Galo, 0 também pro Vitória.
3: Série B, 21 minutos em Ribeirão Preto, Botafogo e Cuiabá, 0 a 0.

0: vocês aqui na Rádio de Minas, contando a história do jogo e contando com a sua audiência, com a sua participação, com o seu like, com a sua boa energia para essa noite de galo aqui na Arena. Marinho toca de esquerda, a bola para trás. Aí ele recua para o Brites, que toca no Kaká, que vira o jogo, girando com o Luan Cândido. É o zagueiro pelo lado esquerdo no time do Vitória. Olha a bola curtinha por dentro, vem para o trabalho. O Luan Cândido outro dia foi expulso, que fez sinal de roubo no jogo lá no Barradão. Tá no chão agora o jogador do Vitória. Mais uma falta do Preciado em cima do Tarzia. Outra vez pelo lado esquerdo. Se prepara para cobrar o time da Boa Terra. 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Vem pra bola o Jamerson aí, né, Cláudio?
1: Foi. Sobrou até um dedo do Tarzia no olho ali do Preciado. Tá se recuperando aí o Preciado, mas a falta foi dele, né, do lateral do Galo. Vem aí o Jamerson, vem jogar a bola na área, que o Delfim já tá, goleirão do Galo, armando, conversando com o pessoal aqui.
0: Vem Jamerson de canhota, joga a bola buscando o Alex, subiu o Vitão, cortou de cabeça, ela sobra com o Marinho aqui pelo lado direito. Marinho contra Pacini, traz o jogo na canhota, Marinho tenta bater, esse míssil aí mascou, e sobrou agora pro Alexander, tentou ligar o contra-ataque, perdeu pro Pochettino. Pochettino briga por ela na entrada da grande área. Natanael vai no chão, suja o uniforme, ganha pro Galo, com a ajuda do Borbas, com o Cicê, ela chega no Preciado, aqui pelo lado direito, ele toca a bola para trás, entrega no Natanael. Natanael vê a passagem do Thiago Borbas lá na frente, mas ele prefere o passe curtinho para o Cicê, que foi agarrado pelo Diego Tarzia. O jogo está paralisado, portanto é falta que favorece o time do Galo no seu campo de defesa. Abraço pro Valdeci, está no Marajó acompanhando a gente. Manda um abraço aí, Pastor Wesley. É o Bruno do Novo Riacho. Alô, Bruno! Alô, Pastor Wesley! Alô, galera ligada com a gente. Aqui no Itachat você participa. O João Metal tá sempre por aqui, dizendo que hoje vai ser 3-0 pro Galo Doido. E o like, hein? Deixa eu ver como é que estamos de like aqui já já. Preciado pela direita, para trás pro Minda. Recolheu, invade a área. Ainda Alan Minda. Parou, prendeu, toca de pé direito, a bola para trás. Ela chegou no Cicê, cruzou na boca do gol. De cabeça, tira de lá o Kaká. Marinho pega o rebote e sai jogando na contra-carga. Ele toca a bola na frente. Alex Bruno tenta o passe de letra. Rebate a defesa do Galo. Tira e na sequência sobrou com o Alexander. Tentou um chapéuzinho, perdeu.

0: para o Brites e vai recuperar por outra oportunidade aqui no campo de defesa, o Natanael. 2.300 likes neste momento. Eu acho que a gente consegue 3.000 likes até o intervalo do jogo. Bora lá, vem comigo então. Para 3.000 likes até o intervalo do jogo aqui na Arena MRV. 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Cissé, pela direita, domina, toca, curta a bola para o Alexander. Risca daí, Alexander. Preferiu tocar a bola curtinha para o Pacini. Pelo lado esquerdo, recolhe a posse da bola, leva na linha de fundo. Tenta o cruzamento que pega no Brites. Saiu, linha de fundo. O Galo está tentando, está martelando. É escanteio, Paulo Azeredo.
1: Mais uma vez com ele, garoto Pacini. Tinha endereço esse cruzamento, hein? Boba já puxava ali no primeiro Power, cruzamento foi cortado pelo Brites, é escanteio pela canhota, vai Alan Minda, hein? O equatoriano capricha, Minda capricha, bola na cabeça do Vitão, hein? Quem sabe, Abílio? 0-0, informando Prefeitura de Nova Lima, o futuro mora aqui.
0: Vitão tá ali, ó, na segunda trave, acha ele lá igual o Paulinho falou, Minda, cruzou de pé direito, bola no Vitão, toque de cabeça do Kaká pra trás, sobrou pro Bobas Barbante.

minutos do primeiro tempo, o bate e rebate na área, foi um cochilaço da defesa do Vitória, aí colocou com o Melzinho na chupeta, colocou com o Melzinho na cara do gol pro atacante, o centroavante Thiago Borbas, que vive de gol, marca pela primeira vez, começa a escrever sua caminhada, sua história aqui na Arena MRV com a camisa de número 18 no Galo Doido. Thiago Borbas, Thiago Borbas, Thiago Borbas, camisa de número 18 no Galo aqui na Arena. É barbante neles, Galo. É barbante neles, Galo. Thiago Borbas, número 18. Galo Doido na frente, pulando na frente aqui na Arena MRV. 1-0, Paulo Azeredo.

0: 1 a 0 aqui na Arena MRV. O Galo tá vencendo o jogo, Paulinho.
1: A jogada a gente falava, o escanteio pela esquerda, capricha, Minda. Ele cruzou no primeiro pau. A zaga do Vitória foi toda lá no Vitão. Ela sobrou do lado de cá pro Renier, que rolou com afeto, com carinho, com açúcar para o artilheiro, pro centroavante. O centroavante vive de gols. O Thiago Borbas não é diferente. Ela veio com carinho, ele meteu um tapa nela no canto direito, colocando o Galo na frente. Thiago Borbas é só alegria. Alegria, alegria, sorria a massa atleticana espalhada em todo o Brasil. Thiago Borbas, uruguaio, olha o homem aí, Galo. Vitória, nada.
2: Gol 31 do Galo nesta Série A do Campeonato Brasileiro. Borbas marcando pela primeira vez.
0: Começa a escrever sua caminhada com a camisa do Galo doido, número 18. Este é Thiago Borbas, é Barbante Nunes. Natanael rola pela direita agora para o Preciado. Passa, aí o Preciado driblou na canhota. Chamou para o segundo gol, rolou no Borbas. Para trás, Alexander. Fuzilou para o gol, explodiu no Marinho. Volta a posse de bola para o time do Galo. 27 minutos agora deste primeiro tempo com a vitória parcial do Galo doido. Vitão, pé direito para trás, entregando ao Minda. Olha a bola na intermediária para o Alexander, deu no Pacini, passou para o Minda, sinal verde aqui pelo lado esquerdo. Minda cortou no pé direito, rolou de volta para o Pacini, cruzou na boca do gol. Borbas passou dele, Preciado domina, bate fora a esquerda do gol, Azeredo.
1: De novo ele, hein? Aliás, de novo eles, né? Primeiro Pacini, cruzamento no meio da área, subiu o Borbas, ela sobrou com o Preciado de novo. Aquela bola foi mais perto, o goleirão pegou, essa passou à esquerda. Olha o Galo na frente aí, Abílio, barbante neles, Galo 1 a 0.
0: Aqui pela direita tenta sair o Kaká, ele toca curta pro Brites. Nossa senhora! O Vitória, Fabinho, sentiu. Oi!
3: Detalhe, né, que tem essa situação de escassez de gol de centroavante no Galo. O Cacierra já não faz desde início de maio. O Renier fez um gol, né, como centroavante naquele jogo contra o Remo, lá em Belém. E hoje o homem fez o primeiro aí, o Thiago Borbas.
0: Thiago Borbas é barbante neles pro Galo aqui na Arena MRV, vencendo por 1 a 0. Vinícius Andrade vai falar do gol do Borbas, mas eu acho que vai sair o segundo gol antes. Alexander cruzou de canhota pro Alan Minda. Kaká tirou de cabeça, o rebote era o Cissé, mata no peito, na intermediária deu no Borbas, fuzilou pra fora. Por cima do gol, Vinícius Andrade. 29 minutos agora no primeiro tempo, o Galo sai na frente com o Borbas, Vini.
1: É gol de centroavante, né, Pedro? É o gol em que o centroavante está ali, no lugar certo, na hora certa. Ah, mas foi um gol fácil, não interessa. Ele estava no lugar exato. O Atlético se aproveitou da falha da defesa do Vitória. Me parece que o Kaká, né? Ele tira praticamente a bola das mãos do goleiro Lucas Arcanjo. E aí o Renier também se aproveita para tocar para trás e o Borbas faz o gol. O gol do merecimento, porque o Atlético já era melhor na partida. É verdade que tinha dificuldades para entrar na defesa do Vitória, que estava bem fechadinho, mas quem buscava o gol a todo momento era o Atlético. E está no momento bom, viu, Pedro? Vitória parece que sentiu esse gol do Galo.
0: Sentiu, Marinho vem pro ataque aqui pela direita e perde. Foi todo desengonçado aqui para dentro da grande área do Galo. A zaga tirou de lá o Vitão. 7 da noite lá em Itatiaia. Já tem Galo doido vencendo aqui na Rádio de Minas. A bola rola, o tempo não para. 30 minutos do primeiro tempo na Arena, no Califórnia. 1 pro Galo doido, gol do Borbas, 0 pro Vitória.
2: Já, 8 horas, Morumbis tem São Paulo e Bragantino, sequência da rodada do Brasileirão.
0: 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Olha o Marinho, aqui da direita ele tentou escapar da marcação, acabou perdendo. Alan Minda, Reinier, todo mundo brigando, e o Borbas tenta ficar com ela. Não conseguiu, ela sobrou pelo lado esquerdo. Pega agora o Reinier. Reinier prendeu, tentou sair, saiu com bola e tudo pela lateral. É a Vinícius Manuel que favorece a equipe do Galo. Tá indicando aqui a Edna Alves Batista. Lateral é pro Galo. Cauã Pacini se prepara para cobrar no momento em que já se preparava para fazer a cobrança o jogador do Vitória. 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Enio Lima marcou. Tem jogo aqui na Itatiaia às 4 horas. América e Ponte Pretas enfrentando a Arena Independência. São os últimos colocados, né, na Série B do Campeonato Brasileiro. Vem pro passe agora, Natanael. Vira o jogo da direita para esquerda, ele joga no Vitão. Vitão pisa no pé direito, toca a bola para trás. Ela vai chegar para outra oportunidade aqui no Tomás Pérez. Lopes pelo círculo central, fazendo o terceiro aqui no meio dos dois zagueiros, Natanael e Vitão. Vira Natanael, busca o Preciado pro jogo. Cissé balança o corpo, vem por dentro, deu gato ali pra cima do Emanuel Martins, que caiu. Ela sobra então pela direita, virada de jogo do Natanael, pelo alto pro Passini, mata no peito, escorregou, acabou perdendo a bola pro Brites. Pega o rebote o Marinho, tenta sair aqui na direita com velocidade, arrancada do Marinho, toca de canhota pra passagem do Tarsia, vai pra grande área pelo lado esquerdo contra o Preciado, Diego Tarsia no fundo, cruzou de canhota, boca do gol, Tomás Pérez, corta de cabeça pro Galo, pega o rebote o Mindo e chama o Galo doido pra contragolpear, joga o jogo no Thiago Borbas, gira o corpo, Borbas faz o lançamento pro Minda. Luan recupera para o time do Vitória, estava no meio do caminho, 32 minutos. 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Aqui pela direita, Marinho. Diminui a velocidade, chama alguém, ninguém joga com ele. Então ele toca de canhota, a bola para trás, no que viu a marcação do Alexander. Toca a bola, vai trocando, passe aqui o time do Vitória. Virada da direita para a esquerda de Kaká para Luan Cândido. Ele passa pela metade do gramado, vai com velocidade. Tira um pouco a velocidade, fica, para, prende, toca a bola para trás. Vitória nas cordas. Vitória sem nenhum triunfo como visitante no Campeonato Brasileiro. Chamava atenção João Vitor Cirilo mais cedo, 8 derrotas fora lá do Barradão. Agora saiu com bola e tudo, o Alex Bruno. É arremesso lateral que favorece a equipe do Vitória. Oi!
4: E os poucos torcedores do Vitória que aqui estão, agora insultam o seu treinador Jair Ventura. Rapaz, Vitória tá aí, Copa do Brasil, esse meio de tabela no Brasileirão, mas a torcida tá na bronca com o Jair Ventura. Olha o Galo!
0: Tenta o passe o Borbas, a Edna já tava marcando uma falta do Alexander pra cima do Marinho. O jogo tá paralisado. É o futebol brasileiro, Vini. Você elimina o Flamengo, você elimina o Atlético Paranaense, mas você tá ali na corda bamba o tempo todo.
1: Ah, e o Vitória faz um campeonato que é dele, né, Pedro? O Vitória, na verdade, acho que faz acima da expectativa, porque é um time hoje que está no meio de tabela e a expectativa era de brigar contra o rebaixamento. O recorte recente no brasileiro é muito ruim, mas é o time que nas Copas, ou na Copa do Brasil, vai muito bem.
0: Pelo lado direito, se prepara para fazer a cobrança de escanteio. O jogador do Vitória, que é o Pochettino, ex-jogador do Fortaleza, argentino da camisa de número 8, parado na esquina aqui pela ponta. Vai jogar a bola para dentro da grande área, autorizado pela Edna. Pé direito, levantou na primeira trave, toque de cabeça para trás, rebote no Tarsia, apreciado! Se atira na frente da bola, consegue fazer a interrupção do ataque do Vitória, mas foi com perigo. E ela sobra ainda pelo lado esquerdo. O Luan Cândido, tocando no Jamerson, recolhe pelo lado esquerdo, vai avançar. Então agora o Tarsia, cortou da canhota para dentro, dribla o Preciado, não dribla nada! E é obrigado a fazer uma falta dura para cima do camisa de número 23 do Galo, Cláudio.
3: E agora sai o amarelo. A Edna segurou até quase 35 minutos no primeiro tempo. Agora amarelo para o Tarsia, número 12, jogador de ataque, né, do Vitória. E agora é o primeiro amarelo. O Galo está na frente no placar 1-0. Gol do Borbas, informando Unimed BH.
0: 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A massa não para de cantar, não para de empurrar o Galo aqui na Arena MRV. Sabe dessa semana decisiva, dessa semana importante. Jogadores como o Thiago Borbas, ganhando confiança. Passini, jogando muito. Passa de passagem aqui pelo lado esquerdo, toca a bola para o Minda. Marinho. Chega e tiro de pé esquerdo, deu um chutão para fora. 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Aposta de bola jogada lá para dentro, é grande área para o Alexander, corta a defesa, tira de qualquer jeito. Vai sobrar então para o meio campo, vai para o chão ali o Alex Bruno na dividida com o Tomás Pérez. A árbitra manda o jogo seguir, 35 minutos do primeiro tempo. 10 minutos pela frente para o Galo confirmar essa vitória nessa etapa inicial. Ascuta aqui pelo lado esquerdo para o Passini. Passini coloca de cantinho, a bola para trás, ela chega no Rininho. Pede por dentro agora o Alexander. Recolhe a posse da bola, Alexander. Levou o rapa. Tomou a rasteira do Kaique, hein, Paulinho?
1: É, tá querendo jogo hoje, hein? Tá querendo jogo, o Alexander se movimentando bastante, participando bastante do jogo. É o que o Baba falou na coletiva aquela vez, né? Tem que mostrar que tá querendo, ele tá querendo hoje.
0: Galo 1-0 informando Unimed, BH.
5: É bom o Alexander no jogo até aqui, Vini?
1: Bem no jogo, bem no jogo. É o Alexander que a gente espera, né? Chamando a responsabilidade, se apresentando pro jogo, encarando a partida com muita seriedade. Tá aproveitando a oportunidade dele.
5: Ele é quem cobra a falta aqui pelo lado esquerdo. A Edna autoriza a cobrança. Vai para a área Vitão, vai para a área Borbas. Vem lançamento aí, Alexander. De canhota na primeira trave, não pegou bem na bola. Tirou de cabeça o Pochettino, vai sobrar para o Galo lá pela direita. 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Fica a bola pelo meio, agora por dentro o Alexander. Protegeu, tocando para trás, ele toca essa bola para o Preciado. Está livre de marcação, está sossegado para recomeçar a jogada. Galo vencendo o jogo. Galo vencendo no Campeonato Brasileiro. Galo vencendo e chegando a 13 jogos de invencibilidade. Galo vencendo e pegando o elevador no Campeonato Nacional. Cissé dominou a bola aqui pelo lado esquerdo, ele toca de pé direito no círculo. O círculo aparece para jogar com ele por outra oportunidade, o Natanael. Joga o jogo no Preciado, Preciado domina, toca por dentro, trabalha com o Alexander. Alexander fica com a bola por dentro e toca para trás, entregando por outra vez aqui no jogador que é o Vitão. Vitão para Tomás Pérez. Pérez tentando sair do jogo, tentando sair aqui da marcação no corredor central, que está mais forte com o time do Vitória. 37 minutos e meio, Preciado joga no fundo. Natanael fez o cruzamento. Lucas Arcanjo saiu e pegou. 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Vou ver lá, hein? Vou colar no YouTube aqui para ver se a gente chegou nos 3 mil likes, hein? Eu vou conferir aqui para ver se você está deixando o seu like nesta noite de sábado com o Campeonato Brasileiro. Nesta noite de sábado com o Galo doido dentro de campo no Brasileirão. Sétima posição nesse momento, hein? 36 pontos. Subindo o Galo doido na tabela da Série A do Campeonato Brasileiro. 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Aí de 15 mil com a gente, só aqui no Itatiaia Esporte nesse momento. Ronaldinho Galo, gente, como é bom ser Galo doido. Evandro Guimarães, vamos Galão da Massa. Um abraço pra Elaine, tá abraçada Elaine. Bairro Heliópolis, o Gustavo tá com a gente, dentro que o Galo vai ganhar de 4-0 hoje. Alô Marcos de Montes Claros, é barbante neles, Marcos. Um abraço para todos vocês que já deixaram aqui os mais de 3.300 likes só neste primeiro tempo. Vem com a gente na Itatiaia. Faça parte desse timaço da Rádio de Minas nas nossas transmissões. Natanael pela direita abre lá com o Preciado. Preciado tem o Cissé passando. Tenta fazer o drible, corta de letra para trás. Então ele traz o jogo para o corredor central. No meio tem Reinier. Agora para o Alexander. De costas para o gol. Toca de volta a bola para o Reinier. Pelo lado direito. Rolou de volta. Alexander vira o jogo da direita para a esquerda. Ele joga curtinha a bola para o Vitão. Vitão vai conduzindo pelo lado esquerdo, pisa na bola, para, prende, toca de pé direito, entrada na grande área, vai chegar pro Tomás Pérez. Na verdade o Reinier fez a finta para cima de dois marcadores, o Tarsia e o Kaique. Então toca para trás, Vitão recomeça o jogo. 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Olha lá pelo lado esquerdo, o Reinier outra vez. Driblou o Marinho, toca de pé direito, a bola para trás. Ela vem pro Vitão. Vitão domina, passa por dentro, o círculo central. Roda gigante aí, joga Alexander. É o 5 do Galo. É garoto ainda, Alexander. Vai crescer muito com a camisa do Galo. A massa espera mais jogos assim de você, Alexander. Um tempão sumido, Alexander. Virado de jogo para o Preciado, agora aqui para o corredor da direita. Ele escapa da marcação do Jamerson, toca para trás. Na segurança tem Tomás Pérez. Deu no Reinier aqui na meia direita. Se livra da marcação no primeiro, na verdade é o Borbas. Longe lá do gol. Borbas pela direita para o Alexander. Rolou para o Cissé. Cissé toca de pé direito, a bola para trás. Ela vem chegando por outra oportunidade ao campo de defesa com o Tomás Pérez. Na Itatiaia, 7-10. A bola rola. O tempo não para. 40 minutos do primeiro tempo aqui, Arena MRV. A Itatiaia informa com gol de Thiago Borbas, é barbante neles. Galo 1, Vitória 0.
2: Série B, 40 minutos, Botafogo e Cuiabá 0-0 em Ribeirão Preto.

0: Vitão pro Reinier, pra fora! Bateu uma chapadinha, rasteirinho, ô Paulinho!
1: Olha o Vitão, hein? É só lá atrás, não tem recurso, zagueirão do Galo. 18 anos, hein? Que categoria! Fez a finta ali, rolou pro Reinier, ele bateu chapadinho no canto esquerdo. Quase, quase o segundo do Galo, hein? 1-0 Galo, Thiago Borbas, informando Belo Horizonte, Prefeitura do Povo, aqui o trabalho não para.
0: Na indefinição do Marinho com o Brites, o Vitão foi lá, personalidade o garoto, tenta o toque de cabeça agora Alex Bruno pro Marinho, que foi jogar lá na lateral esquerda, Preciado tira, perde o desvio, a árbitra diz que não, é lateral pro Vitória. 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Aqui pelo lado esquerdo, sai jogando Vitória outra vez. O passe rasteirinho para o Jamerson. Ele toca a bola para trás, entregando no Luan Cândido, que já vira o jogo da esquerda para a direita para o seu companheiro de zaga, que é o Kaká. Agora com Brites, marcado pelo Minda. Toca para o goleiro Lucas Arcanjo dentro da grande área. É o capitão do Vitória. Veste verde à esquerda do seu rádio neste primeiro tempo aqui na Arena MRV. Dá o tapa de pé direito, o chuveiro lá no ataque para o Alex Bruno. Cabeceou para trás, tentou de Tárzia. E aí o Gabriel Delfim é quem vai ficar com ela. Vini.
1: A gente se acostumou a ver o Atlético do Eduardo Domingues sem ter muita posse de bola. Mas hoje o Atlético tem 70% de posse, só o Galo joga. E mesmo depois de ter feito 1-0, o Vitória não sai para o jogo. O Vitória continua fechadinho, o Atlético administra bem a vantagem. Se forçar, pode fazer o segundo gol, mas joga sem se arriscar tanto, né? O Atlético trabalha bem a bola com paciência para buscar o segundo gol.
0: 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Vinícius Andrade, em nome de Supermercados BH, é análise Tatiaia, você entende o jogo, aqui Reinier pelo lado esquerdo, toca a bola pro Minda, pé direito para trás, deu de volta pro Alexander, dominou esquisito, mas tocou no Pacini, recolheu na canhota, abriu com Reinier, rolou para trás, de volta pro Pacini, era pro Cicê, Pacini para, prende, toca para trás, entrega Alexander, deu no peito do Reinier, voltou pro Alexander, dentro da grande área, corta a defesa do Vitória. Alex Bruno de canhota na meia cancha para o Marinho, marcado pelo Preciado. Marinho mergulhou. A Edna vai parar o jogo para marcar a falta do Preciado. Eu até narrei assim, viu, o Azeredo? O Marinho mergulhou, que estava naquela jogada de velocidade, mas ele deu um pulo ali meio desproporcional ao contato do Preciado, viu, Paulinho?
1: Eu acho que a Edna foi na dele, tá? Foi o famoso tronco, viu, sinceramente. Foi de lado o Preciado, quase que de costas para tomar essa bola do Marinho. Ela deu a falta e deu o cartão. Cartão amarelo para Ángel Preciado. É o primeiro do Galo, viu, Abílio?
0: 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No som, o Ivanildo Lúcio aqui na Itatiaia. Ele e o Vandinho, o Vander de Freitas, dando um sanguinho aqui na Arena MRV na noite de sabadão. Técnica mais técnica do Brasil. Aqui pela direita, o Pochettino domina, passa de pé direito para trás. Ele trabalha por outra vez com o Brites. Emanuel Brites de canhota lá para dentro do campo de ataque. Ela viaja, passa. Tomás Pérez deixa passar. Vitão recua para o Delfim, não pode pegar com a mão. Traz o jogo na pequena área, Gabriel Delfim faz o lançamento, bola no campo de ataque para o Thiago Borbas, de cabeça ele desvia para trás, e eram dois jogadores do Vitória para fazer a recomposição, e ela ficou portanto para o Brites, cliente Unimed BH, cadastre a biometria facial no app Unimed BH, não deixe para a última hora, é posse de bola por outra oportunidade, favorecendo a equipe do Vitória no seu campo de defesa, ela vai ficar presa aqui pela lateral da direita, Marinho, ô Marinho, que M, hein, Marinho?
2: Só os fortes vão pegar essa referência, filho.
0: Lateral pelo lado esquerdo aqui pro Pacini. Vai cobrar, joga na frente. Joga pro Thiago Borbas de cabeça. Tentou no meio pro Cicê. Veio o primeiro para fazer o corte. O Kaique é grandalhão. O Kaique, volante do Vitória. E a bola pelo lado esquerdo por outra oportunidade aqui pela lateral da canhota. Com o jogador que era o Jamerson. Joga no Kaique. Dribla o Thiago Borbas. Vai pro ataque com o Jamerson pelo corredor. Aqui na lateral esquerda, o Jamerson diminuiu a velocidade. Joga na frente do Cicê. Jamerson ainda. Último tapa foi dele. Vai sair da linha de fundo. Vamos até 47 então, né, Thiago?
2: É isso, Abílio, mais dois minutos, vamos até os 47. E agora a Edna tá ali ouvindo de um tudo dos jogadores do Vitória. A Edna que essa semana, né, entrou numa polêmica, aliás, ela não, né, o Neymar. Uma falta de educação danada, esculachou com a Edna e a turma da leitura labial pegou tudo. Ficou feio pro Neymar, né, Abílio?
0: Ficou feio pro Neymar, não faz isso, Neymar. Não precisa de educação, Neymar.
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0: 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Fala, Claudão.
3: Esse último lance aqui, a bandeirinha que salvou ela. Ela tava dando escanteio pro Vitória e foi um tiro de meta, claro. E aí, por isso que a turma ficou brava aqui. A turma do Galo quase foi pra cima da Edna, mas a bandeira acertou, ajudou, né? É isso aí, assistente é pra ajudar, Pedro Abílio.
0: Tem uns que mais atrapalham, de vez em quando acontece, mas não é o caso da Fabrini Bevilacqua Acosta hoje. Corre lá do outro lado, lá do contrário, lá do VAR, lá do contrário dos bancos aqui na Arena MRV. Vamos até os 47, portanto já temos 46 minutos do primeiro tempo aqui na Arena. Galo 1, Vitória 0, gol do Thiago Borbas. Aqui pelo lateral esquerdo, arremesso que favorece a equipe do Vitória. Bola cobrada na frente buscando o Tarsia. Diego Tarsia no pivô, Preciado tira a bola dele e o Alexander recupera, toca para trás. Vitão fica com ela aqui no campo de defesa, deixa com Tomás Pérez. Tomás Pérez para o Natanael, agora para o Alexander. Trocam passes os jogadores do Galo. Olha os nomes que eu estou narrando, hein? Tomás Pérez, Alexander, Cissé, Pacini, Minda, Vitão. É o Galo que está ganhando o jogo.
1: Você só não fala do Delfim, né, Pedro? Porque ele,
0: que bom,
1: não,
0: né?
1: Ele não participou nesse primeiro tempo.
0: É verdade. Apita pela última vez, Edna Batista, termina o primeiro tempo, o Galo tá ganhando! Com o gol do Thiago Borbas aos 24 minutos, Galo 1, Vitória 0, cabe mais, mas a vitória já tá de bom tamanho, tem uma galera recuperando a confiança aí. Girando o primeiro time do Galo, esquentando essa noite de Brasileirão. De volta você, JVC.
4: Vamos lá, Bílio, vamos juntos nesse intervalo, já convidando a galera do YouTube a permanecer com a gente. E você do Radinho pode chegar mais pro YouTube também. No YouTube não para, hein? Tem intervalo no Radinho daqui a pouquinho. Vai parar no rádio, mas no YouTube a gente segue. Então já vem pro Itatiaia Oficial, vem pro Itatiaia Esporte. Vinícius Andrade, diretaço com você, destaque positivo do primeiro tempo.
1: O Atlético, mesmo reserva, com a garotada, Cirilo, extremamente organizado. O Atlético que ditou o ritmo do início ao fim. Ora mais agressivo, ora mais cadenciado, mas quem teve o domínio completo da partida foi a garotada do Galo nestes 45 minutos iniciais.
4: Negativo, Andrade.
1: Olha, ô Cirilo, só pra ser bem preciosista, tá? Porque assim, não teve um ponto negativo, mas o Atlético poderia ter feito mais um golzinho, né? Porque teve o domínio completo e aí um excesso de preciosismo para poder concluir as jogadas em alguns momentos.
4: Intervalo, vamos seguir no YouTube, hein? No Itatiaia Oficial, no Itatiaia Esporte, você participa, manda sua mensagem, fala de onde você nos acompanha, deixa seu like, vou abraçar você no YouTube. Voltamos já já, é Jornada Esportiva da Itatiaia.

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0: Viva da Itatiaia na Arena MRV, 6 minutos e meio de pausa. O Galo tá vencendo, Vitória por 1-0. Gol do Thiago Borbas. Agradeceu o Brits, né? Lateral do Vitória. Vou te falar, furada histórica. E o Borbas, que não tem nada a ver com isso, estava bem posicionado para fazer o primeiro dele com a camisa atleticana. Daqui a pouquinho, 8 horas, tem Morumbis para São Paulo e Red Bull Bragantino. 9:20 tem o Cruzeiro em São Januário contra o Vasco da Gama. Aliás, daqui a pouquinho o Rubem Júnior vai trazer mais informações lá direto do Rio de Janeiro. Série B, intervalo de jogo. Botafogo de Ribeirão Preto e Cuiabá estão empatando por 0-0. Brasileirão Feminino, jogos de ida, fase quartas de final. Primeiros dois jogos já finalizados. Flamengo fez 1-0 contra a Ferroviária. Grêmio e São Paulo empataram por 0-0. Na segunda-feira, o Cruzeiro entra em campo contra o Corinthians, às 7:15. E às 9:30, também na segunda-feira, Bahia e Palmeiras. Na Série A masculina, daqui a pouquinho, Rio de Janeiro. Cruzeiro em campo contra o Vasco da Gama. De volta a São Januário, Rubem Júnior.
1: De volta. Neste momento, o Cruzeiro chega aqui em São Januário. São 7:25. Lembrando, uma grande interrogação sobre a utilização ou não do Matheus Pereira no meio-campo. Vamos aguardar esse Cruzeiro para ser confirmado pelo técnico Arthur Jorge. O Cruzeiro que já não tem o Gerson, também o Arroio, que não vieram com a delegação, por isso perde muito em termos de qualidade técnica pelo meio-campo. Vamos observar a respeito então do Matheus, se inicia entre os 11 ou se entra mesmo no decorrer do jogo. Esse Cruzeiro que já está na área, Cirilo.
0: Valeu, Rubem Júnior. Intervalo, seguimos no YouTube, hein? Vem pro Itatiaia Oficial, vem pro Itatiaia Esporte. Aliás, 8 da noite no YouTube começa o pré-jogo de Vasco e Cruzeiro. Pra você, atleticano, intervalo interativo agora no YouTube. Você do Radinho, voltamos em instantes com o segundo tempo.
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0: De volta, 12 minutos e meio de intervalo, direto para a Arena MRV.
15: Cirilo,
0: antes do Vinícius Andrade, seu nome e seu bairro.
15: O Vitória prepara uma alteração, vem aí o lateral direito, o Matheus Silva, o Mateuzinho, 98, já no Vitória na volta para o segundo tempo.
0: Valeu, Thiago. 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
16: Ô Cirilo, domínio total do Atlético, do início ao fim. A preocupação não é porque o time é jovem, não é em relação à qualidade técnica, porque o Atlético, mesmo com o time reserva ou time alternativo, na minha visão é superior tecnicamente ao Vitória. A minha preocupação era a seguinte: é um time que nunca jogou junto, então poderia pesar a questão do entrosamento. Só que, ô Cirilo, quando a gente vê que o time reserva está com o mesmo padrão e com a mesma organização da equipe considerada titular, isso é sinal de que o trabalho do técnico emplacou. Méritos totais do Eduardo Domingues. A gente não viu um Atlético hoje perdido, a gente viu um Atlético seguro defensivamente. O Gabriel Delfim pode ganhar moral, pode ganhar confiança para terça-feira, mas não vai ser pelas defesas, né? Pelo menos no primeiro tempo, porque ele não foi exigido. E isso é culpa, entre aspas, tá? É uma ironia, do ótimo sistema defensivo do Atlético, porque o Vitória não conseguiu chegar. É um Galo organizado que manteve a estrutura. Com a bola, foi uma saída de três, com o Tomás Pérez afundando ali entre o Natanael e o Vitão, para liberar o Preciado pela direita, o Minda pela esquerda, o Pacini jogando por dentro muitas vezes. O Minda variou, em alguns momentos foi lá para o lado direito. É o Cissé e o Alexander participando bastante dessa construção. Reinier vindo buscar muito essa bola. O Thiago Borbos fez um gol de centroavante. Ninguém destou, o Atlético jogou bem. Individualmente, a gente pode aqui citar vários jogadores. Eu vou destacar o Pacini. Não é possível que esse cara tenha menos de 20 anos, ô Cirilo. Que personalidade! Ele joga como um veterano. É muito bom jogador. Primeiro tempo que o Atlético poderia ter vencido até por mais. Não porque criou tantas oportunidades, mas porque teve o controle, o domínio absoluto. Tomara que siga assim no segundo tempo, porque é o jogo para sair com 3 pontos. O clássico, pensa depois. Mas hoje é Campeonato Brasileiro e o Atlético precisa dessa vitória.
0: Precisa da vitória, sem dúvida. 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Galo tá vencendo, chegando a 36 pontos. É o 7º colocado. Equipes de volta, bora pro segundo tempo, Pedro Abílio.
17: Fazer mais um, dois golzinhos, levar essa vitória com tranquilidade nesta noite de Campeonato Brasileiro.
15: Abílio!
17: Oi!
15: Mexeu Vitória, Brites, número 2, não volta. Tá vindo o Matheus Silva, o Mateuzinho com a camisa de número 98. Mexe a equipe baiana. O Galo volta com a mesma formação, Pedro.
17: à nossa esquerda, com seu manto alvinegro, shorts e meias pretas. Esse é o Galo Doido, saída do Reinier, apita Edna Batista, rola a bola lá por baixo, aqui na Itatiaia, que não para mais de rolar a emoção do Galo Doido no Brasileirão, no seu rádio. Na Arena MRV, com o gol do Thiago Borbas, o Galo vai vencendo por 1-0. Início de segundo tempo com a posse de bola do Galo. Natanael para Preciado, os dois jogando aqui pelo lado direito. Joga o jogo agora no Alexander. Vira o jogo de canhota lá pela lateral da esquerda. Tem Vitão e Pacini. Preferência do passe é no Reinier. Busca o jogo, toca no Alexander. Por dentro, para o Cauã Pacini. Faz o pivô, protege da marcação. Boa triangulação com o Minda. Alexander vai sair na cara do gol. Tentou o drible e perde a bola. Corta a zaga do Vitória. E ela sobra, tirando dali de qualquer jeito. Na sua primeira intervenção no jogo, o Mateuzinho, camisa de número 98, entrou neste segundo tempo no time do Jair Ventura. É lateral, lado esquerdo, favorece a equipe do Galo, já se preparando para a cobrança. 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É arremesso que favorece o time do Galo, cobrado para trás. Vitão com Natanael, joga o jogo agora no Tomás Pérez. Pede o Vitão lá pelo lado esquerdo, busca a tabela com o Alexander. Deixa o Vitão ainda mais livre, e o Pérez continua conduzindo a bola no corredor central. Ele toca para o Natanael, Preciado já pediu lá pelo outro lado. Natanael prefere o jogo no Tomás Pérez, levanta a cabeça, olha pra frente, toca no Vitão, recolhe agora sim pelo lado esquerdo, tentando passar pela metade do campo. Vitão toca de pé direito, a bola pra trás, recomeçando o jogo aqui pelo meio campo. Meio campo tem Natanael outra vez, ele rola a bola pro Preciado, lá pela lateral da direita, aqui no corredor pertinho do Barba. Joga o jogo no Alexander, agora pro Cissé, no meio pro Preciado. Inteligente o passe do Cissé, Preciado passou com velocidade, foi pra dentro da área, desacelerou, fez o cruzamento, a bola desvia. Dentro Minda pela ponta esquerda, a defesa tira. Matheus Silva fica com a bola aqui pelo lado direito. Ele. Opa! Acabou o campo pra ele aí, Cláudio.
10: É, ele foi tentar dominar ali. Tá ainda esquentando, né? Matheus Silva, que é a novidade do Vitória para esse segundo tempo. Bom pro Galo, que continua no ataque, Pedro.
17: Com Alexander, rola, faz a triangulação até chegar no Pacini. Dribla a marcação do primeiro, que era o Alex Bruno. Bola lá pela lateral esquerda. Minda tentou sair da marcação. Joga o corpo na frente dele lá, o Mateuzinho, e joga a bola para fora. 2 minutos deste segundo tempo, Galo vencendo o jogo por 1-0, chegando a 36 pontos no Campeonato Brasileiro. Bonito na fita, o Galo Doido vai chegando a 13 jogos de invencibilidade. Preciado, pelo lado direito da defesa, passa o pé por cima da bola, joga o corpo, engana a marcação do Tarsia. Então ele toca para trás, recomeça o Natanael, não tem ninguém lá na marcação. Só Natanael, Delfim, e agora que vai chegar o Alex Bruno. Natanael então para, pisa na bola, toca pro Tomás Pérez, mais aberto, vem com eles também o Vitor. Preferência do passe é para voltar para o corredor central, para o Natanael. Vai avançando, vai passando com velocidade aqui pelo campo de ataque. Ele toca curta a bola para o Alexander. Dribla para o meio. Kaique quase girou a bola dele, mas o Alexander permanece de pé, fica com a bola, toca no Preciado. Volta o jogo para o Alexander, aqui pelo lado direito. Ele busca o jogo na triangulação com Borbas. No momento em que devolveu, ficou muito esticado o passe ali para o Alexander. Defesa do Vitória foi lá cortar. Cissé rola o jogo pelo lado esquerdo. Ele trabalha por outra oportunidade com Minda. Joga na linha de fundo para o Pacini. Encara a marcação, chama no mano, cruza de canhota. A bola passa pela boca do gol. E sobra aqui pelo lado esquerdo com Vitória. Giro para trás, entrega a bola para o Arcanjo, que tem que tirar. Há um chutão para fora, pressionado o goleiro Lucas Arcanjo, manda a bola pela linha de lado, arremesso que Preciado cobra pro Galo. 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É arremesso aqui pela direita, cobrado, o time do Galo está jogando, Natanael com Alexander, vira lá na esquerda. Quase que a bola foi em você aí, Claudão.
10: É, tava aqui esperto, meu Pedro. O cruzamento do Alexander foi forte pro Minda, que não alcançou. Foi pela linha de fundo, Galo na frente. 1-0 no Brasileirão. 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
17: Agora o Marinho mergulhou, a Edna não foi na dele. Cissé fica com rebote, toca a curta bola pro Alexander. Pacini abre espaço, ele prefere o passe no meio pro Minda. Thiago Borbas aproveita, toca de volta. Alan Minda dribla o primeiro, perde pro segundo. Corta dali o Kaká. Rebote do Natanael de cabeça pro Cissé. abre pela lateral direita, ele joga pro Preciado, domina, coloca a bola no chão, fica com ela aqui pelo meio campo. Agora o Alexander baixa pra jogar, recebe a posse da bola, traz o jogo no pé esquerdo, Alexander de volta no Rinier, marcados pelo Kaique. Alexander de volta a portar a bola, ele vai avançando, entrada na grande área de canhota, bate pro gol, ela desvia e o goleiro Lucas Arcanjo faz a defesa, hein, Cláudio?
18: É, agora que desviou no meio do caminho, amorteceu a bola, né? Muitas vezes ela ganha uma direção diferente e complica pro goleiro. Olha o Galo!
17: Cissé roubou a bola no ataque, fez o cruzamento pro Reinier, de cabeça Kaká tira. Reinier e o Cissé tava impedido. Nossa! Domínio errado agora do Jamerson. A bola bateu, a natureza marcou, escanteio pro Galo, Cláudio!
18: É só apertar, Pedro Abílio, Vitória perdido. Tá perdido, time nervoso em campo, escanteio pro Galo. Alexander amassa, vem junto.
17: 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Alexander tem a companhia do Minda pro escanteio curto. Vamos ver se ele vai pra bola. De canhota, cobra curtinha, bola pro Minda, rasteira pra trás no Preciado. Ajeitou no pé direito, deu de volta no Alexander. Pisou na bola, domina, entrada na área pro Cissé. Domina Cissé, joga no pé direito, tenta o drible, faz o balanço, rola a bola na ponta agora pro Alan Minda. Alan Minda tem Natanael pedindo na linha de fundo. Minda preferiu prender, segura a posse da bola, encara a marcação, toca no pé direito pra trás. Ela chega de volta pro Alexander. Fatiou na grande área pro Vitão, cabeceou pra fora! Detalhe, um gesto técnico quase perfeito, Cláudio!
18: Que coisa, hein? Que pecado! Por pouco não sai o primeiro gol do Vitão, zagueiro, cria da base do Galo como profissional. Ele tirou do goleiro, a bola passou à esquerda, que pecado. Seria um golaço do zagueirão do Galo. 1-0, informando no IMED BH.
17: 6 minutos do primeiro tempo aqui na Arena MRV, placar de 1 pro Galo, 0 pro Vitória. O placar ainda é o do primeiro tempo. Alexander cruzou pro Minda, vai sair na cara do gol. Lucas Arcanjo sai de joelho direito e tira a bola. Alexander tenta pegar o rebote, mas ela sobra com o Alex Bruno, faz o lançamento longo ao ataque, ela tá saindo aqui na direita. O Gabriel Delfim saiu da grande área e tocou aqui pro Preciado, mas tocou errado. Bola sai pela linha de lateral, arremesso manual que favorece a equipe do Vitória pelo lado esquerdo. 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Arremesso pro Vitória bater aqui pelo lado esquerdo, demora um pouquinho para colocar a bola em jogo. O Jamerson, do time do Vitória. 9h20 da noite na Itatiaia. Tem Vasco e Cruzeiro com Hugo Sérgio, direto de São Januário. O passe rasteirinho para trás, ela está chegando aqui pela lateral esquerda. Na zaga, na verdade, para o Luan Cândido. Ele vira da esquerda para a direita com 7 minutos deste segundo tempo. Encontra o zagueiro Kaká. Lá pela lateral direita, Marinho domina a posse da bola, tenta sair de dois. Marinho dribla para trás, vai para o chão, parou. Paulo Azeredo, falta cometida pelo Tomás Pérez.
19: Olha, o pessoal do Atlético ficou na bronca. O Renê vai agora bater um papo com a Edna ali. Tá meio perdido também desde o primeiro tempo, viu? A Edna que já foi aí a primeira apta do Brasil, né, em termos de qualidade, mas tá caindo muito, hein? Tecnicamente, às vezes deixa muito a desejar. Essa falta aí foi marcada em favor do Vitória, ali pela meia direita ainda. O Pochettino tá na bola, viu? 1-0, Galo, informando o Banco Mercantil.
17: Vitão organizando a turma ali na defesa. O Gabriel Delfim auxiliando para mostrar que o Marinho é o cara da sobra, é o cara perigoso aqui na entrada da grande área do Galo. Falta vai ser cobrada pelo Pochettino, posicionado pelo lado direito. Vai jogar a bola para dentro da área, demora um pouquinho. A Edna já autorizou. Pochettino para a bola, pé direito, levantou lá na marca do pênalti. Vitão corta de cabeça para o Galo e sobra pelo lado esquerdo. O passe feito aqui na canhota. Emanuel Martins perde de volta. Jamerson tenta o cruzamento. Ela explode na defesa e volta para o Martins. Martins de pé direito, cavou na grande área para o Alex Bruno. Tira de cabeça Passini. Subiu contra um camarada muito maior que ele. Conseguiu vencer na sobra pela direita. Cruzamento de novo na boca do gol. Toque de cabeça para fora. O zagueirão, Kaká, Paulinho.
19: É o Matheus, né? Matheus Silva que entrou na segunda etapa, lançou na área, o Kaká tava lá desde o escanteio, né? A bola foi no segundo pau, o Vitão subiu com ele, atrapalhou o zagueiro do Vitória. 1-0, Galo, informando Belo Horizonte, Prefeitura do Povo, aqui o trabalho não para.
17: Passo para trás do Vitão para o Delfim. Ele domina apertado pela marcação. Tem que tirar de canhota. Tira a bola dali de qualquer jeito. Volta, toca de cabeça lá para dentro da grande área. Estava completamente em posição de impedimento o jogador do Vitória. Então Gabriel Delfim pode ficar com ela. Pode pegar com as mãos e sair para o jogo. 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Lançamento feito pela entrada do campo de defesa. Reinier aparece driblando o Marinho. Tenta ficar com a bola. Levou um rapa agora do Marinho. A Edna está paralisando o jogo. Marcando a falta que favorece o time do Galo. Reinier e Marinho, uma disputa que começou mais intensa ainda no primeiro tempo. Alexander toca para trás, recomeça o jogo no Tomás Pérez. Vira o jogo, da esquerda para a direita, fatiada no Preciado. Deixa a bola quicar uma vez, mata no peito na sequência. Dribla para dentro e sai no corredor. Preciado toca no meio. Thiago Bobas abaixou demais. Thiago Bobas veio aqui perto do campo de defesa. O Preciado tocou mais à frente. A posse de bola volta para o Lucas Arcanjo. Agora na Itatiaia, 7h43. Boa noite. 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A bola está rolando no Campeonato Brasileiro. Arena MRV, 25ª rodada. 10 minutos do segundo tempo. Placar de 1 para o Galo. Thiago Bobas, 0 para o Vitória.
0: Série B do Campeonato Brasileiro. Temos 6 minutos do segundo tempo para Botafogo de Ribeirão Preto e Cuiabá, 0-0.

0: Às vezes é difícil acreditar no que os próprios olhos estão vendo. Então vou recorrer aos olhos do Paulo Azeredo para me descrever esse cruzamento do Matheus Silva no lance anterior, Paulinho.
1: Medonho, horroroso, abaixo da crítica.
0: Pelo lado esquerdo, domina o time do Vitória e sai jogando com o Jamerson. Domina na canhota aqui perto da lateral dos técnicos. Ele dribla o Cissé, vai jogando para dentro. Jamerson toca de canhota, bola para trás, recomeça no Luan Cândido. E assim sai jogando Vitória. Virada de pé canhoto do Luan lá pro campo de ataque. Toca de cabeça pro miolo, Vitão. Tava meio morto na jogada ali, conseguiu o passe de pé direito. Minda joga na frente pro Pacini. Chegou a defesa cortando com o Martínez. Pochettino cruzou na área do Galo. Vitão evita, corta de cabeça, tira dali. Tenta pegar o rebote o Marinho. Vai pro chão, perde a falta, Cissé, sem falta, ganha pro Galo, busca o meio, agora com Reinier, prende a posse da bola, toca de volta pro Cissé, Cissé driblou primeiro, tocou no meio, Thiago Borbas, apareceu um pouquinho atrasado, Cissé escorregou na hora de dar o passe, e aí recupera o Vitória outra vez, vai com Emanuel Martínez, toca de pé direito por dentro pro Marinho, agora o Cissé fez falta nele. E aqui do outro lado ficou caído o Thiago Borbas. Para Supermercados BH, 12 minutos do segundo tempo. Como é que começa essa etapa final, Vinícius Andrade?
1: O Atlético, Pedro, segue tendo o domínio da partida. Voltou bem na partida. O Vitória, impressionante, né? O Vitória não sai de trás. Vitória agora que está começando a dar o primeiro passinho para tentar sair lá de trás, para buscar alguma coisa no jogo. Mas é um Atlético, apesar de jovem, muito maduro em campo. Vitão, mais uma grande partida, tá ganhando todas lá atrás. Cissé, muito participativo, bem mais uma vez. Tá faltando girar a faca, Pedro, pro Atlético fazer o segundo gol e ter mais tranquilidade no jogo.
0: Tá precisando. Vem pra bola, portanto, o time do Galo. Se prepara o Vitória na cobrança de falta. Lançamento lá na área pro Alex Bruno. Subiu de cabeça Thiago Borbas. Casquinhou a primeira. E aí o passe que sobra no Preciado. Aqui pela direita, Natanael. Natanael tenta sair da marcação. Saiu aqui pelo lado esquerdo o passe. Preciado toma a frente. Fica com ela, Natanael. Joga a bola pra fora. Ela sai em linha lateral, quase 13 minutos do segundo tempo. Eu tô mesmo vendo o que eu tô vendo, Thiago.
2: Ah, eu espero que sim, apesar do seu estrabismo, né? O Gustavo Scarpa vem aí, viu, Abilho?
0: Meu Deus, há quanto tempo eu não escuto isso? Que o Gustavo Scarpa vem aí.
3: O último jogo do Scarpa foi no início de maio, viu, Pedro Abilho?
0: Aqui pelo lado esquerdo, vem pra cobrança, vai jogar a bola pra dentro da grande área. É o Jamerson no latereio. Jogou lá na primeira trave. Toque de cabeça que sobra para o Alex Bruno. Briga pela bola o Kaká. Passa de pé direito para trás. Preciado vai ficar com rebote. Ele prende aqui pela lateral da direita, perto do escanteio. Dá um tapa de pé direito. Lançamento é longo. Thiago Borges vai brigar com o zagueiro. Preferência da zaga para cortar, mas ela sobra no Reinier. De frente para o jogo, Reinier vira com o Alan Minda. Quem sabe agora no contragolpe. Cissé vai passando por dentro. Minda toca no meio para o Reinier. Girou o corpo. Foi para o chão. Travado. Aí que recupera pro Vitória e o Cissé faz a falta no Marinho. O Marinho fica reclamando que é a segunda seguida que o Cissé faz em cima dele. Quase 14, etapa complementar aqui na Itatiaia. E mudança em instantes no time do Galo. Vamos ver se já vai ser agora. A Edna agora com certo delay, né, Cláudio? Tá mostrando o cartão pro Cissé.
3: Amarelo para o Cissé. O Thiago Reis, para complementar a informação, o último jogo dele foi no dia 5 de maio. Gustavo Scarpa contra o Juventude do Uruguai.
2: Meu Deus, muito tempo, hein, Claudio? Olha aqui, subiu a placa e tá saindo o Borbas. Ah, ele agora consertou a placa, né, fila da mãe. Ele subiu a 19, que é do Reinier, mas quem sai é o Borbas. Agora tá subindo a placa novamente. Vai embora o autor do gol atleticano, Xará, Thiago Borbas. Tá entrando o Gustavo Scarpa, número 10. Você fez aquela cirurgia, já corrigiu o estrabismo, né, Abilho?
0: Ah, agora eu tô bonitão, filho. Agora eu tô enxergando tudo aqui de longe. Tô vendo a sua careca brilhando firme aqui. Lado direito. Fica com o Emiliano Martínez. Aliás, Emiliano não. Esse é o Emanuel Martínez. O Emiliano é do Palmeiras. Emanuel Martínez erra o passe, inclusive. Quase que o Alexander tomou dele. O Vinícius Andrade, o Gustavo Scarpa está aí, Vinícius.
1: Opa! Aê, Gustavo Scarpa. Tá aí, ó. Oportunidade. É a oportunidade que o Alexander tá agarrando hoje. É o retorno do Scarpa para esse segundo semestre. E com a entrada dele, o Reinier passa a ser o centroavante, né? Passa a ser o jogador mais adiantado do Atlético, Scarpa como um meia. O Thiago Borbas talvez tenha sido o jogador que menos participou do Galo. Só que ele fez o gol, Pedro. É ele que tá dando a vitória por 1-0. Então ele cumpriu a missão dele.
0: Pelo lado esquerdo fica com ela o jogador que é o Luan Cândido. Toca de canhota para trás até o Kaká. Kaká

0: observando o Vitória trocar passe, mas à distância agora. Renier é o primeiro homem do Galo lá no ataque, é só ele. Fica com a posse da bola aqui o Vitória, passa por dentro. Martínez para Marinho. Marinho toca no Kaká, deixa escapulir, ela sobra com Luan Cândido pelo lado esquerdo. O Galo vencendo o jogo aqui na Arena MRV. Próximo compromisso é o clássico. Próximo compromisso é terça-feira. Noite de terça-feira aqui na Arena. Vai ter às 9 da noite, Galo e Cruzeiro, jogo da volta nas quartas de final da Copa do Brasil.
1: Ô Pedro,
0: primeiro jogo foi 1-1 lá no Mineirão, Cláudio.
1: E os ingressos estão praticamente esgotados, hein? É para 40 mil torcedores, é casa cheia. Não ia ser diferente, né, Pedro? Mas ingressos praticamente esgotados.
0: Empurrando o Galo para a semifinal da Copa do Brasil. A massa carrega esse Galo doido. Terça-feira tem Copa do Brasil. Fica com ela, CC, pelo círculo central, ele protege a posse da bola, passa com ele lá pelo lateral esquerdo. Minda recolhe a posse da bola, Passini por dentro, ele prefere tocar para trás, entrega no Vitão. Vitão de pé esquerdo, ele volta para Tomás Pérez. Pérez por dentro, joga no Natanael, aberto aqui pela direita, marcado pelo Tásia. Recua para o goleiro Gabriel Delfim. Delfim dá o tapa de pé direito, o lançamento é longo demais. Quatro de cabeça, mal o Luan Cândido, hein? Reinier pegou o rebote, arrancado, engatou a segunda, a terceira, a quarta, a quinta, foi para área, bateu, Barbante!

0: do segundo tempo. O zagueirão vacilou na frente do cara errado, na frente do cara que tá querendo conquistar o coração do Barba. Joga de centroavante, joga de meio campista. Reinier é quase um tudo do meio pra frente. Domina a bola, coloca no chão, dá sua arrancada com velocidade, dribla o zagueiro de canhotinha, faz a bola mover sutilmente no fundo do gol. Reinier volta a balançar a rede. Camisa de número 19 do Galo, as costas. 2 a 0 no placar, Cláudio Rezende.
1: O zagueiro Kaká entregou um presente para o Reinier, mas ele fez a jogada individual. Não estava tão perto do gol assim. Ele dominou, tirou 1, 2, trouxe para o pé esquerdo, já dentro da grande área, chutou cruzado, canto esquerdo baixo, sem chances para o arcanjo goleirão do Vitória da Bahia, Reinier. Vai Galo, canta alto para Massovia. Olha o Galo, hein? Galo 2, Reinier. Vitória, nada.
2: Gol 32 do Galo no Campeonato Brasileiro, terceiro do Reinier.
0: Vinícius Andrade, Reinier vai às redes, 2 a 0, Vini.
3: E a melhor forma, Pedro, do Reinier fazer as pazes com a torcida é desse jeito, é jogando bola, é fazendo gol. O Luan Cândido ajudou, ele entregou, mas a jogada do Reinier também, muito mérito pra ele. Não tava tão simples assim não, como o Cláudio Rezende bem descreveu. Faz uma jogadaça, um gol pra dar moral, pra dar confiança. O Cassierra tá no banco hoje, né, Pedro? Ele já viu o gol do Borbas, já viu o gol do Reinier. É, meu amigo, tem que ficar esperto.
0: Sarrafo tá subindo.
4: Pedro.
0: 7,53 na Itatiaia, Thiago Reis.
4: E agora que a vaca baiana deitou, o Jair Ventura tá chamando a tropa de elite, viu? Vem aí Mateuzinho, número 10, Eric com a 33 e o René. René tem a 91. Serão 3 alterações, jogadores considerados titulares, para tentar salvar a lavoura. Vai mais Galo, Amílio!
0: Preciado, o Galo quer mais, ele vira o jogo no Minda, domina, põe no chão, passa com ele o Passini. Minda driblou 2, foi desequilibrado, desequilibrado de novo, ele permanece de pé, vai fazer o golaço, perdeu. E a Edna tinha dado a vantagem, achei que ela tinha dado a vantagem, né? Deu sequência no lance. Marinho pega o rebote pelo time do Vitória, Alexander tira dele, cai o Marinho, sem falta do Alexander. Segue o baile aqui na Califórnia. Fica com ela por outra oportunidade, o Minda. Ele dribla a marcação do primeiro, tenta passar pelo segundo. E o Emanuel Martínez ganha pro Vitória. Agora na Rádio Limina, 7h54, bonito, cantando de galo no seu terreiro. Campeonato Brasileiro, 21 minutos do segundo tempo, o tempo não para. E o placar com gols de Borbas e Reinier é de 2 pro Galo, 0 pro Vitória.

0: 5 minutinhos. Começa no Morumbi, São Paulo e Bragantino, Série A do Campeonato Brasileiro. 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
1: Escapa no fundo pro Preciado, jogou no lado esquerdo na área pro Pacini, foi desarmado pelo Matheus, recupera a posse da bola aqui pela direita, lateral do Vitória, tenta descer pro contra-ataque, mas não tem quase ninguém de branco para jogar com ele. Aí ele trava, prende a bola, segura, toca a bola pelo meio pro Kaká. A massa não para de cantar, a massa aumenta o volume na arena MRV. Vitória vai trocando passes no campo de defesa, ela fica por outra oportunidade com o Kaká, zagueiro do time do Vitória, dá aquela pichotada, né? E ela sobra, Luan Cândido, vira o jogo da esquerda pra direita, ele vira lá pela lateral direita. Matheus Silva domina, vai tentar descer pro campo de ataque, passa agora do Kaique por dentro com o Martínez, de volta o jogo para o Kaique, recolheu pela lateral da direita, metade do segundo tempo tá passando aqui na arena MRV e o Marinho domina, entrada na grande área, bate de canhota, se joga na frente do Tomás Pérez, Alex bate, a bola desvia e vai saindo pela linha de fundo, Paulo Azeredo.
2: Vitão, hein? Uma muralha também, hein? Que partida, meu Deus do céu, parece que entrou tem 3 anos na zaga do Atlético, 18 anos, mais um corte feito por ele, escanteio lá pra esquerda, aí o Vitória, hein? Tentando a bola aérea, viu, Pedro Abílio? Mas o Galo tá bonito na frente, 2-0.
1: E aqui à esquerda da cabine, uma lua bonita que apareceu no céu da Califórnia. Essa lua é cheia, ô Vinícius?
3: Não sei, viu, Pedro? Mas ela tá grandona, né?
1: Tá.
3: Realmente. É cheia?
1: Não sei.
4: Sim, é a lua cheia. Inclusive, eu vi uma matéria ontem que o Galo nunca perdeu, não sei o quê, com lua cheia. E terça-feira é lua cheia. Então, o torcedor tá se agarrando a tudo aí, viu, Pedro?
1: Vem lua cheia!
5: Abílio!
1: Oi!
5: Mexidas aqui no Vitória. Tá saindo o Martinez, ex-América, o Tarzia, número 12, e o Alex Bruno, número 9. O 6, o 12 e o 9 saindo no Vitória. Entrando o Mateuzinho, número 10, o Eric, número 33, e o René com a 91. São 4 alterações já da equipe baiana. Informando o Inédio BH, Bilho.
1: Vem pra bola, escanteio vai ser cobrado aqui pelo lado esquerdo pelo Pochettino. Jogou na boca do gol, segunda trave, toque de cabeça de lado, Pacini para tirar. Rebote é do Vitória, lançamento feito na marca do pênalti, Preciado. Subiu, cortou pro Galo. Rebote ainda do Vitória. Existe pelo lado esquerdo, com 24 minutos, cruzamento na marca penal. Vitão subiu, cabeceou, tira dali. Ela volta pro time do Vitória na quina da área. Lado direito, atenção, é o Vitória trabalhando por outra oportunidade no campo de ataque. Tenta o giro, o Eric vira lá pela lateral esquerda, ela sobra no pé do Pochettino. Pochettino toca a bola para trás, recomeça o jogo por dentro, joga o jogo aqui no Mateuzinho, rola a bola para dentro da grande área, vem primeiro para fazer o corte, tira a bola dali o Tomás Pérez, e sai jogando com Gustavo Scarpa, volta o jogo pro Pérez, pela direita tenta o lançamento, Pedro. Pega no Pochettino, saiu pela linha lateral, é lateral pro Galo bater, Thiago.
5: Quase 25 mil pessoas acompanhando a transmissão da Itatiaia nos canais pelo YouTube, viu, Abílio? Quase 25 mil pessoas, galera, daquela fortalecida no like no YouTube, também acompanhando pelo aplicativo e pelo site, o Itatiaia Esporte. com.br, todo mundo querendo mais um do Galo, Pedro.
1: É pra vencer com estilo. 3-0 é goleada, Thiago Reis?
5: Sim, se for do Galo é.
1: Ah, e sim, tomara que faça então o terceiro logo, deixa o seu like aí, você que tá acompanhando com a gente nessa gigantesca audiência, mais de 5.500 likes aqui com a gente, vamos pros 6 mil likes agora, vamos pros 6 mil. Abraço pro José Carlos, para o José Roberto Cruz, pro Francisco de Maceió, São João del Rei. Ele é Maceió, é Galo, mas está mandando um abraço para São João del Rei aqui também. Adriano Fernando, abraço para você. Para toda a galera ligada aqui na Itatiaia. Lançamento feito aqui pela lateral esquerda. Toque de cabeça. E aí mandou a bola para fora o jogador do Vitória. 25 para 26 minutos do segundo tempo. 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Lateral cobrado lá pelo lado esquerdo, domínio de Tomás Pérez. Toca a bola pro Vitão. No meio sai jogando com o Cissé. Passa com eles o Natanael. Natanael, tem o Alexander aqui, ó. Olha o Cissé passando, pedindo de volta. Muito ativo no segundo tempo. Passa pela marcação de dois. Vai pro chão. Falta nele. Falta em cima do Cissé. Falta cometida pelo meio-campo em favor do time do Galo. O Kaique derrubou o Mamadi Cissé. Abraço pro Nilson de Vespasiano. Triunfo do Galão da Massa neles. Valeu, Nilson. Abraço pro Luiz Augusto, pro Jair José Viana. 3-0 é goleada, sim, super goleada. Valeu, galera. Alexander pegou o rebote aqui pelo lado esquerdo da área, rolou pro Pacini, linha de fundo, toca pra trás, Alexander domina, bate pro gol, Arcanjo soltou, Reinier furou! Ele tentou pegar em cheio pra fuzilar e estufar a rede, mas acabou perdendo uma grande chance, Cláudio.
4: É, ele foi atrapalhado na hora do chute, viu, Pedro? Teve um jogador do Vitória que eu acho que não fez falta nele não, mas atrapalhou o Reinier, ele não esperava. Mas perde uma chance incrível, hein? E o Renier para fazer o terceiro gol do Galo na Arena MRV, o Galão da Massa, informando o Banco Mercantil.
6: Eu acho, Vini, que se ele toca antes, se o Alexander toca antes, o Renier teria a melhor condição de finalizar, né?
3: É, o Alexander, ele tentou uma finalização, não dá para culpar também, né, o Pedro? Ele tá fazendo uma... É, tá fazendo uma partidaça, mas de fato seria a melhor opção. O Reinier foi atrapalhado e acabou finalizando mal. Mas olha só, Pedro, time todo jogando bem, né? Impressionante, todo mundo aproveitando a sua oportunidade. A cabeça do torcedor pode estar lá na terça-feira, mas quem entrou em campo hoje está 100% focado nesse jogo contra o Vitória.
1: Nossa, o Marinho se embolou com a bola lá na ponta direita. Saiu pela linha de fundo, é tiro de meta pro Galo. 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Não deixe para a última hora. Posse de bola saiu, linha de fundo. É apenas o tiro de meta, portanto, pro Gabriel Delfim. Nessa altura do campeonato não tem nenhum tipo de pressa para fazer a cobrança. Bom, tá ali na beira do campo para entrar. Camarada que a gente olhou um pro outro aqui e falou mais cedo. Time reserva desse e nem assim ele vai jogar. Mas tá ali, Thiago.
5: É, com 2-0, né? Olha o Galo, Abílio.
1: Scarpa roubou, deu no Cissé, entrada da área, driblou pro pé direito, chamou na canhota, tentou fuzilar, tira a zaga, Scarpa! Arcanjo! Pegou o goleiro do Vitória, Cláudio.
4: Scarpa! E ele encheu o pé, hein? Encheu o pé. Mas o goleirão fez a defesa, o Arcanjo tá até agora quentinho, a mão no goleiro do Vitória. Hoje o Barba tá naquela, 2-0, não vai correr muito risco não. Escapa, Dudu, aqueles considerados titulares que estão no banco, por enquanto ninguém veio, viu, Thiago?
5: É, e o Dudu vai pro campo de jogo. Dudu tá mais escanteado que eu na Arena Seu Nome Seu Bairro. Lá eu só entro quando a turma sai pro latão, ninguém me chama. Olha aqui, o Minda. Ele até chegou a sentir alguma coisinha ali, tava se alongando, mas sai bem o Minda, hein? Bom jogo, quase ia fazendo um golaço de novo. O Minda tá saindo com a camisa 27, Dudu 92, aparecendo também no time do Galo, informando o Imed, PH, pilhou.
1: Mateuzinho carrega a bola, toca pro Matheus Silva pela ponta direita, rola pro Marinho, de volta Mateuzinho, Marinho, entrada da área de canhota. Foi o minimício aleatório, mais aleatório do Marinho nos últimos tempos.
5: Oi. Até pro Vini, pra você, cara, que fim de carreira tenebroso do Marinho, que jogador medíocre se tornou o Marinho, né, cara?
1: E o tempo todo reclamando,
3: né? Tá jogando nada, né? Tá jogando absolutamente nada. O Marinho, que já teve grande momento na carreira, foi muito bem no Santos, mas tá se arrastando em campo.
1: Fica com a bola Alexander, toca no meio pro Reinier, passa na metade do campo, de canhota aqui pela lateral esquerda está Dudu. Toca de pé direito para trás até o Reinier. Agora o Cauã Pacini foi empurrado pelo Kaká. A Edna dá apenas o lateral para o Vitória fazer a cobrança na Rádio de Minas, 8:03. Muito boa noite a você que tá ligadão com a gente. A bola rola, o tempo não para. 30 minutos do segundo tempo aqui na Arena MRV. Placar de 2 pro Galo, gols de Reinier e Thiago Borbas, 0 para o Vitória.
0: Série A, Campeonato Brasileiro, bola rolando no Morumbis, 3 minutos, São Paulo e Bragantino, 0-0.
1: É a Rádio de Minas que te conta a história deste Brasileirão. 9:20 da noite, São Januário, os embalos de sábado à noite continuam aqui na Itatiaia. Hugo Sérgio, locutor que é nosso, dá um recado para Vasco e Cruzeiro. Lançamento longo, Gabriel Delfim. Mas a proteção aqui, campo de defesa, já fica com ela por outra oportunidade. A posse de bola é do Galo no seu campo defensivo.
6: Fica com a bola ali o Tomás Pérez, bola pro Cissé, deu no Dudu, de primeira para trás, de volta pro Pérez, 31 minutos do segundo tempo, e o Alexander tá alcançando a bola aqui à esquerda do círculo central, encontra com ele a passagem do Vitão, zagueiro Vitão, domina, passa pela lateral esquerda agora pro Pacini, Pacini de volta pro Vitão, gira o corpo para trás, entrega lá no Gabriel Delfim, 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ele corta pra dentro, toca na frente pro Reinier, abriu na canhota pro Pacini, ajeitou, lançou na segunda trave pro Dudu, cortou de cabeça Janderson, Alexander no rebote, Arcanjo encaixa no meio do gol, Cláudio Rezende.
4: De novo, Alexander tentou, né? O goleirão teve que trabalhar, essa não, foi nas mãos dele, agora quem vem a vitória.
6: A resposta aqui pelo lado esquerdo pro Eric Natanael. De carrinho ele aparece, joga essa bola para fora, manda pela linha lateral.
5: Pedro.
6: Oi.
5: Te falei de 25 mil pessoas no YouTube, amigo. No aplicativo da Itatiaia temos mais de 30 mil pessoas conectadas. E aí você soma tudo isso, os milhões de ouvintes pelo rádio, no AM, no FM. Mas a Itatiaia voando também no digital. Galera do aplicativo, grande abraço, hein, Abílio?
6: Ah, a galera tá sempre com a gente. Muito obrigado pela audiência. Cada um que acompanha a audiência é uma energia positiva diferente enviada para o Galo aqui na Arena MRV. E tem que ser assim. Um segundo semestre de muitos desafios para o Galo, contando com a sua massa, fazendo as pazes com a sua torcida. Em um chute de pé direito do Arcanjo. Nossa, quase repouso errado aqui o goleiro. Rebote do Eric, abre pela esquerda para Jamerson. Domina a posse da bola, tenta levar na linha de fundo. Dá o passe rasteiro. Em condição legal aqui, pelo que me parece, o jogador Vitória. Vem cruzamento na área do Galo. Reinier. Aliás, o Tomás Pérez. Volta, marca, tira dali. Dudu tenta pegar o rebote. Tomás Pérez fica com ela. Dudu voltou para roubar. Volta para marcar, jogador. Gabriel Delfim tirando aqui da pequena área, bate de esquerda, a bola lá no meio. Vem de cabeça para cortar o jogador do Vitória. Ela sobra então pro Gustavo Scarpa. Coloca no chão no círculo central. Na roda gigante joga com ele Alexander. Dali agora pro Cissé. Cissé vai avançando. É troca de passes. É tic-tac do Galo. Aqui pela lateral da direita fica com o Scarpa outra vez. Pisa na bola, rola na meia cancha. Aqui Alexander joga com ele, toca para trás. Ela vem pro Natanael. Natanael joga na frente. Busca por outra oportunidade o Alexander. Na entrada da grande área agora pro Reinier. De primeira para trás pro Alexander, os dois vão trocando passes. O Galo coloca o Vitória na roda. 34 minutos do segundo tempo. Dudu avançando pela esquerda, toca a bola para trás. Aí ele toca curtinho aqui pela canhota, sai trocando passes com o Tomás Pérez. Jogadores do Vitória já estão até sem energia para ir atrás, para ir correr atrás dessa troca de passes. Impressionante! Vai marcando o tempo de posse de bola aí, Vim. Vai marcando aí. A bola não sai do pé do Galo.
3: O que Pedro, é isso? A impressão é que o Vitória já tá louco pro jogo acabar, né? Pra pensar logo no Vasco, na Copa do Brasil. Porque, assim, a gente sabe como que é o futebol, né? Lógico, não dá pra dizer que o jogo tá definido. Mas o que a gente tá acompanhando é um domínio absoluto do Atlético. Não parece que é um time reserva. É um time completamente organizado, que sabe o que fazer. O Atlético não devolve a bola, né? O Atlético troca passes com qualidade. O Vitória tá baqueado.
6: Virada do jogo aqui da esquerda para a direita, ela está chegando por outra vez no campo de retaguarda. Fica com a posse da bola, dominada o Mateuzinho. Sai pelo círculo central, passa pelo CC, rola para Jamerson. Aqui na canhota, 35 minutos do segundo tempo na Arena MRV. Vitória do Galo no Campeonato Brasileiro 2-0. 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Luan Cândido lança a bola ao ataque, o toque de cabeça para o Pochettino. Marinho toma a frente, vai para o chão, pede falta. Aí ele segurou a bola. O esporte é outro, Paulo Azeredo.
7: É, o Marinho, se quiser apitar o jogo, vai ter que pedir licença para a Edna, né? Vai ter que pedir licença para a Edna. Tem mudança no Vitória aí, ô Thiago?
5: Ah, o Abílio falou que o Vitória precisa de energia, então vem um poço de energia no Vitória. O Wallace é aquele, ex-Cruzeiro. Número 15, tá indo pro campo de jogo na última alteração do técnico Jair Ventura. Sai o 95, Kaique. Saindo Kaique, 95. tá entrando o Wallace, ex-Cruzeiro. É a última alteração do Vitória, meu amigo Rafa, Rafael, lá em Pedro Leopoldo, a galera da MG Massa acompanhando o jogão, vibrando com a vitória do Galo, informando o Prefeitura de Belo Horizonte. 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
6: A disposição contagiante com a qual deu um pique ali o Wallace para entrar em campo. Pelo lado esquerdo, domínio de bola do Jamerson. Ele rola no meio pro Mateuzinho. Volta o jogo no Jamerson aqui pela esquerda. Dá no Eric de primeira. Nossa, olha o passe do Eric no pé do Reinier. Aproveita o Reinier. Toca para Alexander. Vira o jogo na área pro Dudu. Forçou demais. Saiu Lucas Arcanjo, pegou a bola. 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Posse de bola pro time do Vitória, que desce agora com o Marinho. Correndo, avançando com velocidade pelo lado direito. Ele tenta sair da marcação. Passa pedindo por dentro agora o Wallace. Recolhe a posse da bola. Domina na canhota. Ainda o Wallace. Passa de pé direito, bola curtinha pro Matheus Silva, rola mais atrás pro Mateuzinho, de volta no Matheus Silva, gira o corpo pra tocar pro Wallace, lá pela direita pende Marinho, recolhe, vai pra cima do Pacini, Marinho pedalou, trouxe a bola no pé esquerdo, toca a bola de canhota pra trás, ela chega no Wallace, olha pra área, faz o cruzamento, passa por todo mundo, Preciado tira dali, Pochettino pega o rebote, vai bater pro gol, furou, explodiu o Vitão, tira a primeira, tira a segunda, Vitão também, Reinier vira uma bola perigosa aqui no Scarpa, fatiada lá pelo lado esquerdo, bonito, passe pro Dudu, que domínio do Dudu pra driblar o Marinho e sofrer a falta. É futebol, hein? 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Fica com a bola Dudu aqui pelo lado esquerdo, ele vai pra cima, bola marcação do Kaká. Diminui a velocidade, passa de pé direito pra trás, Alexander vem tabelar com ele. Toca pra trás Dudu, de volta pro Tomás Pérez. Recolhe a bola no campo de defesa, protege. Tomás Pérez abre aqui com o Vitão, jogando o jogo pela lateral esquerda. Passa na frente pro Dudu, o Galo fez duas substituições. E aparentemente é isso. 38 minutos do segundo tempo para Supermercados BH. Vinícius Andrade fala, o Galo está vencendo o Vitória por 2-0, já fala o Vini. Nem o Vitória antes, Pochettino toca a bola por dentro, Cissé bateu a carteira, sobrou no Marinho, tentou o drible, invadiu a área, Tomás Pérez toma a frente, ganha bem a bola, fala aí Vini, 2-0.
7: É, o Atlético diminuiu o ritmo, que é natural, né? Construiu uma vantagem de 2-0. Eu acho que está na hora do Barba fazer mais alterações, mas pela parte física, porque o Atlético está bem no jogo, só que diminuiu a intensidade, Vitória já fez, acho que as 5, né? As 5 trocas, então o Atlético, para igualar na parte física, precisa alterar alguns jogadores.
6: Mateuzinho jogou a bola para a área, tira de lá de qualquer jeito, Natanael na primeira oportunidade, na sequência derrubou o jogador Vitória, a Edna manda seguir, virada de jogo! Ué, eu não entendi se foi um chute ou se foi um cruzamento. Mas o jogador do Vitória manda a bola lá na arquibancada, Paulo Azeredo.
8: É, o pessoal do Vitória quer um pênalti aqui no René, atacante do Natanael, que aliás faz mais uma vez um grande jogo. Aliás, a linha defensiva do Atlético aqui inteira, um partidaço. Natanael Preciado hoje jogando pra caramba. Vitão, Tomás Pérez, Pacini. É incrível a tranquilidade dos jovens do Atlético atuando hoje. 2-0, informando Prefeitura de Nova Lima. 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
6: Gustavo Scarpa toca de canhota, bola no meio pro Dudu. Sai da marcação pelo círculo central. Tenta voltar o jogo pro Scarpa. Passe interceptado. O Jamerson recupera pro Vitória. Dá no Wallace, que do meio dispara aqui pela lateral esquerda com o Eric. De canhotinha na entrada da grande área. Era pro René. O Wallace passa em profundidade. Gabriel Delfim só protegeu, fez a defesa. Fica com a bola lá dentro da pequena área pro time do Galo.
4: Ô, Pedro,
6: outra vez. Oi.
4: Só um detalhe. O Barba até começou com o auxiliar, ele tá no dilema ali. O Vini falou, né, de mexer mais no time. Ou ele coloca os garotos, aí ele tem Cauã Soares, tem Guti, meio campista. Ou ele coloca alguém que é titular, né? E aí ele não tá querendo correr risco nesse jogo. Ele já teve o Juan que machucou no clássico. O Everson goleiro também. Então o Barba tá no dilema agora pra mexer, viu, Pedro?
6: Dilema do Eduardo Domingues. Que dilema bom, Domingues. 8:13, noite de Galo no Campeonato Brasileiro. A bola rola, o tempo não para. 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Olha o passe por dentro do Wallace. Natanael toma a frente do René Souza. Ganha a posse de bola para o time do Galo na defesa. Agora 40 minutos do segundo tempo no Campeonato Brasileiro. Vitória do Galo aqui na Arena MRV. Com gols de Reinier e Thiago Borbas. Galo 2, Vitória 0.
0: No Morumbi, São Paulo e Bragantino estão empatando por 0-0. Temos 12 minutos. E neste momento, o São Paulo tem pênalti a cobrar.

0: Wallace com a bola no meio campo pro Vitória, joga no Marinho no círculo central, ele toca para trás, entrega no Mateuzinho, vai ficar com ela e virar lá pela lateral da direita pro Matheus Silva, domina a posse da bola, toca para trás, o Kaká já tá com a mão na cintura, mão no joelho, parece até dança de axé, mas é o cansaço dos jogadores do Vitória. Em Mateuzinho de novo, prende a posse da bola, traz aqui pela lateral esquerda o baixinho do Vitória, ele passa na diagonal aqui pela lateral esquerda pro Eric, olha pra área, vai fazer o cruzamento na entrada, Pochettino deixou passar, sobrou no Vitória, passa pro Marinho dentro da grande área, ele recebeu do René, levou na linha de fundo, ele contra o Pacini, bola pra trás, Matheus Silva faz o cruzamento na boca do gol, passa por todo mundo, rebote do Eric, driblou no pé direito, bateu colocada, tira Natanael, ainda Eric, passou pelo Alexander, bateu pro gol! Gol! Eric do Vitória, aos 41 minutos do segundo tempo aqui na Arena MRV. Eric, camisa de número 33, com muita, muita insistência para vencer a defesa do Galo. Ele bate lá no ângulo e diminui o placar. Agora Galo 2, Vitória 1, Paulo Azeredo.
1: É, o sistema defensivo agora que vem muito bem no jogo, bateu cabeça, viu? O pessoal aqui demorou para tirar, o Vitória veio aos trancos e barrancos. E Eric, aproveitando a bobeada da zaga, diminui para o Vitória. Atlético 2, Vitória 1.
2: Gol 24 do Vitória nesse campeonato brasileiro, terceiro do Eric. E no Morumbi tem gol de Luciano, cobrando pênalti, São Paulo 1, Bragantino 0.
0: Não precisava, né? Vinícius Andrade.
3: É, não precisava, o jogo estava muito controlado, Pedro. Não precisava de ter uma dose de sofrimento para essa reta final. Vitória faz um gol e aí tá vivo na partida, né? Vai ficar uma reta final emocionante. É, e eu tinha falado, eu acho que o Barba tinha que mexer mesmo, porque o Atlético diminuiu o ritmo, né? Tá perdendo a intensidade e fisicamente, pelas mexidas, o Vitória passou a ser superior na partida.
0: Pedro. Agora do time do Vitória, agora com o Wallace. Fala aí, Thiago.
4: Vai mexer o time do Atlético. Olha o Vitória de novo.
0: Lá pela direita, Renê tocou a bola pro Matheus Silva. Ele olha pra área, toca de pé direito pra trás. Ela chega no Mateuzinho. Vitória vai se assanhando aqui na Arena MRV. Diminui o placar e vira o jogo. Da direita pra esquerda, lá pela lateral esquerda pro Jamerson. Olha, toca curta, bola pro Eric. Fez o cruzamento na área, passa pelo Marinho. Passa pelo Pacini também. E sobra aqui pela lateral da direita. Passa pro Marinho, entrada na grande área. Girou, batendo. Deu fim. Palma o goleiro do Galo, joga pra fora. Quem é que vem lá, hein, Thiago?
4: Tá vindo o Vitor Hugo, número 14. Vai sair o Alexander, número 5. Zagueiro na vaga de um meio campista. Então tá indo embora o Alexander. E tá vindo também o Cauã. Cauã Soares, 29. Na vaga do Reinier com a 19. Autor do segundo gol do Galo. Saindo, portanto, Alexander e Reinier. Nas entradas de Vitor Hugo, 14, Cauã Soares, 29. Segura, Galo. Segura, Pilho, informando o Banco Mercantil.
0: Escanteio para a equipe do Vitória aqui pelo lado esquerdo. Vai chover na grande área. Se prepara Eric para fazer a cobrança. Atenção, Eric. Cobrou na boca do gol. Tá sossegado. Tira de lá o Pacini. Tira de cabeça. Rebote é do Vitória. 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Cruzamento na área do Galo outra vez, Vitão. Subiu. Cortou de cabeça pro Galo. Cauã Soares ajeita pro Cicel. Pacini passa. Lançamento para ele. Cauã Pacini tem Cauã Soares. Vai, Pacini. Pelo lado esquerdo, se precipitou. A essa altura do campeonato, já cansado também, Rezende.
5: É, ele buscava o Cauã Soares, que entrou agora. O Cauã tá inteiro. Mas o cruzamento não foi bom no Pacini. Detalhe, hein, Pedro? Esse Eric do Vitória, ele faz gol no Galo todo jogo também.
0: Foi dele, o gol que diminuiu a vantagem do Galo. 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Em bola para o time do Vitória, outra vez Kaká, domina, 45 minutos do segundo tempo aqui na Arena MRV. O Galo vencendo, vencia por 2-0 e está... agora vencendo pelo placar de 2-1. Você que está ouvindo a Itatiaia aqui na Arena MRV, atenção, hein? Olhe para o telão quando terminar o jogo. Uma posse da bola por outra oportunidade. Estou mandando um grande abraço aqui pro Binho. acompanhando a gente. Vamos até 50 minutos. 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Lançamento longo para a área de defesa do Galo. Cauã Passini sobe, corta de cabeça. Marinho tenta o rebote. Cissé tira a bola dele. Dudu fica com ela. Vira de canhota para o Gustavo Scarpa. Foi longa demais. Vai chegar a primeira defesa com o Jamerson. Desequilibrado pelo Scarpa.
4: Pedro.
0: A Edna tá dando falta, Thiago Reis.
4: Olha o dinheiro do jogo, garoto Pedro Abelho. Mais de 20 mil torcedores esta noite aqui na Arena MRV. O público de 23.370 torcedores para uma renda de R$1.053.636,80. É o dinheiro do jogo, garoto Pedro Itapirabilho.
0: Ei, Thiago Reis. Lembrando o grande Tião das Rendas. Vai embora, Dudu! Trouxe a bola da esquerda pro meio. Rolou no Cauã Soares. Faz, garoto! Lucas Arcanjo espalma e defende em dois tempos. Com um gol escancarado, Cauã acabou finalizando curtinha. 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Posse de bola na frente, lançamento longo. Cissé derrubado, jogo parado. Falta do Pochettino em cima do Cissé. 47 minutos do segundo tempo aqui na Arena MRV. Você que está com a gente aqui no rádio, atenção, hein? Claro, vamos começar aqui o pós-jogo também no radinho. Mas às 10 para as 9, dentro de 30 minutos, pós-jogo vem para o YouTube para a gente ouvir o Barba, ouvir os jogadores, continuar toda a repercussão por aqui, hein? Você continua com a gente e até o fim de noite desse sabadão. Jornada esportiva aqui com a Itatiaia. Torcida do Galo já grita que terça-feira é guerra. Terça-feira, 9 da noite. Copa do Brasil, jogo de volta, quartas de final. Agora uma falta do Eric para cima do Cissé. 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
2: Pedro.
0: Posse de bola para o Galo, fala aí.
2: Pré-jogo do Cruzeiro contra o Vasco já começou no YouTube também e saiu a escalação. O Cruzeiro tem essencialmente aí dois titulares. Tem o Otávio, goleiro titular, e tem também o Jonathan Jesus, que é zagueiro titular do clube. Otávio, Williams, João Marcelo, Jonathan Jesus e Rojas, Zé Lucas, Matheus Henrique, Kenji, João Costa, Lúcio Rodrigues e Neizer. Cruzeiro escalado daqui a pouquinho também no rádio.
0: 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Olha o Vitória, passe do Eric pro Wallace, entrada da área, bateu, colocada, deu fim! De novo no meio do gol, Paulinho!
1: É, contou com desvio no meio do caminho, né? Quase que engana ali o Delfino, deu um tapinha de segurança pela linha de fundo, é escanteio. Aí o Vitória nesse finalzinho, viu, Abílio? 2-1, cara, vai o Eric.
0: Vem pra bola, pelo lado esquerdo, vai jogar a bola pra dentro da grande área. Se prepara o Eric. Lá dentro da grande área, toda a defesa do Galo mobilizada. Eric corre pra bola de canhota, lançou na boca do gol, tira de lá Vitor Hugo, subiu, cortou, volta a bola, Cauã Soares, acaba com a festa, fecha a porta na cara deles, volta pro Jamerson aqui pelo lado esquerdo, ele rola a bola curtinha, Eric jogou de qualquer jeito na área do Galo, Vitor Hugo subiu, acabou com a farra, Dudu lança na frente pro Cauã Soares, vai pegar, não pegou não, saiu pela linha lateral. Ao lado direito, favorece a Vitória na defesa. 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A posse da bola favorece a equipe do Vitória. No campo de defesa, Edna Alves. Já temos 49,50. É para acabar o jogo aqui na Arena MRV. Você que está na Arena MRV, olha pro telão na hora que acabar o jogo. Cissé, pé direito para trás, atenção, ela ficou por outra vez. O Natanael apita. Edna Alves Batista e o Galo ganha. Com gols de Thiago Borbas no primeiro tempo, Reinier no segundo e com gol do Eric pro Vitória da Bahia. Galo 2, Vitória 1, vitória importante. O elevador se mantém subindo pro alto, 36 pontos no Campeonato Brasileiro. O Galo olha pra. Apertou aí, ó. Ó, tá subindo, ó, tá subindo. Que continue assim. São 13 jogos de invencibilidade. Que vem a terça-feira na Copa do Brasil. A massa deu o recado. E o Galo com a garotada ganhou no Campeonato Brasileiro. Pós-jogo na Rádio de Minas com João Vitor Cirilo.
2: Vamos lá, Pedro Abílio. Vamos juntos para começar a repercussão da vitória do Galão da Massa. Cheio de moleque, cheio de garoto, todo modificado, mas vence o jogo. Alcança nesse momento a sétima colocação no Campeonato Brasileiro. Vai olhando para cima na classificação, vai respirando com tranquilidade, muito bem no Campeonato Brasileiro. Décima vitória do Galo, 36 pontos, Cláudio Rezende.
5: A segunda vitória seguida em casa no Brasileirão, que é importante, né, Cirilo? O Galo tava precisando vencer mais no pós-copa aqui na Arena MRV e hoje conseguiu, né? Mais uma vez, um jogo que até no final, né? Cirilo ficou um pouquinho naquele jeito, né? Do Galo, fica aquele temor do torcedor, né? Será que vai escapar a vitória? Mas três pontos importantes, o Barba Domingues praticamente não arriscou hoje. Vocês viram durante o jogo aí, ele colocou atletas que não são titulares de terça-feira para começar e as mudanças também. Então Barba hoje no risco zero, três pontos no Brasileirão, ou seja, noite perfeita de sábado pro Galo e pro Barba Domingues, Cirilo.
2: Vitória fundamental, Vinícius Andrade.
3: A noite perfeita, Cirilo, de uma vitória importantíssima. O Atlético precisava desses três pontos para subir na tabela de classificação, conseguiu, acompanhada de uma grande atuação. Sim, o Atlético jogou muito bem. O Atlético ainda conseguiu descansar os principais jogadores, os considerados titulares. Então, pensando na estratégia para o jogo de hoje, perfeito. Pensando na estratégia para o jogo de terça-feira, no clássico, perfeito também, porque hoje não correu riscos. O Atlético preservou e vai com o gás todo para o clássico de terça-feira. Mas que grande jogo dessa garotada. O Atlético hoje começou a partida com uma média de idade de 22 anos, com quatro jogadores das categorias de base iniciando o jogo. E grandes, grandes atuações de Vitão, Cissé mais uma vez muito bem. O Alexander hoje chamou o jogo para ele, foi um dos destaques da partida. Olha o Renier fazendo gol, dando assistência, um dos nomes da partida também. Então foi um Atlético que coletivamente foi muito bem organizado, mantendo a estrutura. Pontos para Barba Domingues. O jogo de hoje evidencia o ótimo trabalho que vem sendo feito pelo Eduardo Domingues. Porque quando você pega um time 100% reserva e mantém o mesmo padrão e a mesma organização, é sinal de que o trabalho do treinador está sendo bem feito. Lançar a garotada em um modelo que está organizado, que está consolidado, é muito melhor, né? A tendência é de crescimento. Grande jogo do Atlético, o resultado poderia ter sido até mais folgado, mais tranquilo. Mas o que interessa são os três pontos. Missão cumprida, o Galo venceu. Vitória. E Vitória, era pedra no sapato, né? Quebrou esse tabu.
2: Chega dessa história, Vinícius Andrade. CSN anuncia o melhor em campo. Quem foi, Vini?
3: Ô Cirilo, temos grandes destaques, né? Como eu falei agora há pouco. Mas vamos lá, meu voto vai para Renier. Um gol, uma assistência, jogou como meia, jogou como centroavante depois que saiu o Thiago Borbas. Mais menções honrosas aqui pro Vitão, Alexander, Cissé, mas o meu voto vai pro Renier.
2: Renier, voto do Vinícius, belo gol do Renier. Cláudio.
5: Eu acompanho, belo gol, participativo, Renier.
2: Paulo Azeredo.
3: Renier.
2: Thiago Reis.
6: Meu voto é no Alexander. Como esse cara é tão pouco utilizado, Cirilo? Joga demais, viu?
2: Pedro.
7: Alexander.
2: Renier, melhor em campo, eleito pela equipe da Itatiaia, melhor em campo, CSN. 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Que vitória do Galão da Massa, hein, Pedro Abílio?
0: Cirilo, o negócio é o seguinte:
7: Quando a gente chega num lugar novo, num lugar diferente e espera pelas oportunidades, a gente nunca tem certeza se está pronto para aquilo ou não. Aconteceu comigo aqui, narrando os jogos do Galo em especial. Mas quando as oportunidades vêm e a sequência acontece, a confiança em você mesmo, ela vai subindo também. E essa confiança demonstrada por Cauã Pacini, por Vitão, Cissé, que a gente já está vendo, não é de hoje, entre outros, precisa ser valorizado. Não vai dar para ser sempre, porque o Galo precisa ter um time forte na maioria dos jogos decisivos, precisa ter os seus jogadores mais decisivos. Mas apostar nessa garotada é o futuro. Todo clube de futebol bem sucedido, e olha que tá raro usar essas expressões na mesma frase, tem jogadores criados na sua categoria de base para explorarem aí o mercado mundo afora. Nem sempre vai dar certo, mas o último grande exemplo que a gente teve aqui foi um jogador envolvido numa das grandes negociações em termos de valores, que é o Savinho, na temporada agora, na janela agora da Europa. Então gostei demais de ver esse Atlético alternativo, entender que tem mais alternativas, porque o problema para mim, há mais de 2 anos, era sistematicamente, quando o calendário afunilava, tinha time bom, mas não tinha banco. Agora esse ano tem. E aparentemente não vai ter sofrimento no Campeonato Brasileiro, ainda que o foco esteja nas Copas, como a gente viu hoje. Várias das principais peças do Barba descansando para pensar na terça-feira. Que venha a Copa do Brasil! Tomara que com classificação, mas acima de tudo, vai ganhando mais e mais opções o Barba Domingues. A gente segue por aqui para trazer muito mais deste pós de vitória. Como é bom o pós de vitória. O pós de derrota eu nem sei como é que é, Cyril.
2: Faz tempo, Pedro Abílio, faz tempo. Thiago Reis, chega mais, seu nome e seu bairro.
8: Ah, bora lá, né, Cirilo? Porque a Itatiaia está sempre aqui, lado a lado com o torcedor. 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

0: 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Vamos ouvir a galera. Galo ganhou, Galo ganhou. Te avisei, Vitória. Hoje não, Vitória. Baianada, hoje não, Vitória. Seu nome e seu bairro.
1: Silvander, de Itapecerica.
0: Ô, oh, terra boa demais, ô Silvander. Nós aqui na votação de melhor em campo, o Reinier foi escolhido pela maioria. Eu votei no Alexander. Me impressiona a qualidade, a técnica do Alexander. Não consigo, talvez tenha, talvez não, deve ter alguma explicação interna pro pouco aproveitamento dele. Quem foi o melhor em campo na sua avaliação hoje num time renovado, rejuvenescido aí do Galo?
1: Eu gostei muito do CC. Um menino novo, querendo mostrar serviço, corre o tempo todo. O menino tem muito futuro, viu?
0: Pra mim. Acha que ele é bom de bola, não tenha dúvida. E sobre o Reinier com esse golaço, fez as pazes com a torcida?
1: Sim, vai dar uma tranquilidade pra ele, para as próximas partidas, né? E se Deus quiser, na terça-feira ele vai entrar e vai fazer o gol da nossa vitória.
0: Rapaz, terça-feira é o super clássico. E você sabe que no interior, isso fica, essa rivalidade parece mais aflorada, né? Com aquele vizinho que você encontra o tempo todo, é, no trabalho. Como é que tá o povão da Itapecerica, querida, pra terça-feira? Tá confiante no Galo?
1: Tá confiante, sim. Todo mundo ligado na Itatiaia. E vamos esperar. Vamos lá. O Galo vai ganhar.
0: Gostei dessa parte. Todo mundo ouvindo a Itatiaia lá?
1: Isso. Todo mundo ligadão na Itatiaia.
0: Tá bom. Você vai embora hoje ainda ou fica aqui por Belo Horizonte?
1: Vou ficar aqui e vou embora amanhã.
0: Ah, muito bem. Amanhã você passeia aí, vai no Mercado Central. Tá bom? Vai lá no bar do Jorge Americano, meu querido amigo Jorge Americano. Feijoada boa, tô devendo uma feijoada. Você não pode não, menino, você é muito novo. Como é feijoada? Seu nome e seu bairro?
2: Otávio de Itapecerica.
0: Tem quantos anos, Otávio?
2: 15.
0: É seu pai?
2: Não, meu tio.
0: Seu tio, você apertou as pelancas do menino que eu falei de feijoada, que fila da mãe. Ô, vem cá, Otávio, me conta uma coisa. Você achou do Galo hoje, cara?
2: Ah, jogo tranquilo, né? O Vitória vai lá com as coisas fora do barradão. Mas é garantir a vitória de pensar em terça-feira para ganhar o jogo.
0: Pois é, você tão jovem, está aí vendo grandes momentos, grandes clássicos do Atlético. Está confiante para o Galão vencer terça-feira?
2: Com certeza, né, Mariado?
0: Não pode faltar com respeito, menino. Ah, o vermelho perdeu o ácido.
2: O lado de lá vai...
0: Aí pode, aí tudo...
2: Lado de lá vai perder e o Galo vai ganhar e classificar.
0: Ai, o lado de lá foi bem, você foi bem com o lado de lá. Vem cá, menina. Seu nome?
3: Bruna, de Itapecerica.
0: Ô, Bruninha. Hoje, pra você, quem foi melhor em campo, hein, Bruno?
3: Eu acho que o Cicê deu show. Ele conseguiu segurar bem a bola, fez os bons passes ali. Mas o Renier finalizou, ele redimiu com a torcida, foi um bom momento dele.
0: O Cicê não parece um gringo, né? Um estrangeiro que veio de tão longe, com um idioma diferente do continente africano. Ele parece à vontade demais com a camisa do Galo.
3: Com certeza, bota fé nesse menino que vai brilhar no Galo.
0: Muito bem, bom retorno pra vocês amanhã, né? Domingão vai ficar tranquilo aí, obrigado, viu? Vem cá, meu filho, deixa eu trazer mais um torcedor aqui com o apoio da Prefeitura de Belo Horizonte. Chega pra cá, garoto. Meu amigo Cláudio tá acompanhando, né? Claudião tá no pontão de Abaeté, rapaziada da pescaria, né? Esse tempinho, ó, lua cheia. Mandi é mato, mandi brota com a beleza, meu filho, com essa lua cheia. Só pega mandi também, que pra comer é ruim, mas pra pescar é bom. Seu nome e seu bairro?
4: Saulo de Camargos.
0: Ô, Saulo, você tá em casa então aqui, né?
4: Tô em casa, tô pertinho, vem sempre na arena, aproveitar o Galão, né?
0: A galera da comunidade aqui, você sente que o pessoal do Califórnia, aqui do Camargos, eu sinto que o bairro tá muito envolvido, né, com o estádio, o comércio. A arena deu um upgrade grande aqui pra região.
4: Com certeza, aqui é 100% Galo. Você vai no supermercado, é Galo, você vai no sacolão, do lado da torcida do Galo. Então, assim, é um sentimento diferente.
0: Tá em casa, literalmente, na arena e também na sua casa no Camargos. Agora, falando do clássico que vem terça-feira, se o Everson não puder jogar, né? Que é a notícia que tá deixando o torcedor atleticano de cabelo em pé. Menos eu, ou aqueles como eu, né? Que não tem como... Ah, não ri não, vagabundo. Aqui, se ele não jogar, o Delfim hoje foi pouco exigido. Mas você acha que ele dá conta do recado?
4: Eu acho que ele dá sim, ele teve um bom trabalho na base do Galo. Ele é um goleiro que já teve outros jogos, passa confiança. Eu acho que ele vai render bem.
0: Se você pudesse mandar uma mensagem de confiança pro Delfim, o que você diria pra ele?
4: Eu diria pra ele jogar tranquilo, cara. Eu acho que o principal ponto é o nervosismo. Eu acho que o que mais pode atrapalhar ele fica tranquilo, que qualidade ele tem, a gente sabe disso.
0: A massa vai apoiar.
4: A massa abraça sempre.
0: Alô, garoto. Vem cá, meu filho. Deixa eu falar com você aqui. Ah, eu gosto da família, tá vendo? A Arena MRV, lugar da criançada, da família. Vem cá. Seu nome e seu bairro?
5: Fábio, bairro Lúcio de Abreu.
0: Suas filhas?
5: São minhas filhas, Ana Clara e Isabela, gêmeas.
0: Ah, são gêmeas. Puxaram a mãe, né? Porque você é bem feio, né? São lindas.
5: Maravilhosas.
0: Já mandou, como é que é o nome da mãe?
5: Raquel Oliveira, ela é cruzeirense, por isso que ela não veio.
0: Ah, então me conta, como é que é em casa agora, né? Terça-feira, um clássico, e as duas são atleticanas, você fez as duas, tem uma que tá sem camisa, você tá na dúvida ainda, como é que é?
5: Essa aqui eu tô trazendo, ela pro lado de cá.
0: É. Ah, então você tá com a sua mãe, é?
2: Tô.
0: É cruzeiro.
2: Mais ou menos.
0: Ah, tá na dúvida ainda, tá vendo? Dentro de casa não é fácil, não.
6: Gostou
0: de hoje? Gostou da arena?
2: Sim.
0: Primeira vez que você vem?
2: Não.
0: Ah, já vem mais vezes. Então é um trabalho de convencimento do pai, tá vendo? Ô, Belinha, você já é atlético?
2: Eu sou.
0: Vamos dar um grito de galo aí.
2: Galo!
0: Agora vamos ver se a outra que tá sendo convertida. Você quer dar um grito de galo? Ixi, então vai lá.
2: Galo!
0: É, precisa aumentar o convencimento.
6: Vai,
0: o pai.
6: Vai.
0: Galo! Agora sim, agora ela foi bem. Obrigado, viu? Um abraço. Vem cá, meu filho. Você tá ouvindo aí no rádio? Deixa eu ver, você tá com o celular aí? É no YouTube, é no aplicativo? Tá no aplicativo da Itatiaia, né? Aliás, hoje, mais de 30 mil pessoas conectadas no aplicativo. Você tá aí ouvindo seu nome e seu bairro?
7: Eu sou Rodrigo Coelho de Canaã dos Carajás, Pará, Thiago.
0: Eita, rapaz, um abraço pro povo do Pará. Muitos mineiros, né? Muitos trabalhando na Vale, por lá. Rapaziada que tá na mineração. É o seu caso?
7: Eu tô na mineração, mas não é na Vale, mas tô na mineração lá.
0: Fala, vou te levar pra Vale, que a Vale tá pagando bem. Ô, vem cá, meu filho. 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Você veio só pro jogo, veio pra Pérez, vai vir na terça-feira?
7: Não, teve uma feira de mineração grande aqui, né? A Expo Minas aqui. E aí eu aproveitei pra ver o Galão da Massa, né, bicho? Não tem como não deixar de ver o Galão aqui. Minha primeira vez na arena, adorei a arena, apesar de ter tido uma dificuldade na entrada, mas a arena é fantástica. A arena é fantástica, gostei, vou voltar mais vezes aqui, porque galo é galo, né? Galo é...
0: Terça-feira você não vem.
7: Eu tô voltando amanhã pra Canaã, então eu não tenho como, mas vou.
0: Aí você vai agarrar no aplicativo da Itatiaia lá.
7: Não tenha dúvida, curtindo a Itatiaia sempre por lá, sempre, sempre, sempre.
0: Muito mineiro, muita gente ouvindo a Itatiaia lá.
7: Muita, muita, muita Itatiaia lá, tem mais audiência aqui em Belo Horizonte, Thiago.
0: Ô, menino, coisa boa, obrigado, viu? Um abraço pro povo querido do Pará. Bom retorno pra você, obrigado pelo carinho da audiência, viu?
7: Obrigado a vocês, obrigado pela turma da Itatiaia. Pessoal da Arena, muito obrigado aqui pela receptividade, foi muito bom, obrigado demais.
0: Foi bem recebido aqui na casa do torcedor atleticano.
7: É, eu sou galo, né, velho? Não tem como não ser bem recebido aqui, né? Muito bom
0: então,
7: mesmo.
0: Então, pra ecoar na Arena MRV, na sua primeira visita ao estádio, dá um grito de galo forte aí, meu filho, pro povo te ouvir lá no Pará.
7: Vamos lá. Galo!
0: Cirilo, é atleticano aqui, feliz da vida, obrigado, gente, um abraço, viu, bom retorno, é a Itatiaia aqui, lado a lado com o torcedor, com o apoio da Prefeitura de Belo Horizonte, a Itatiaia ouviu a massa do galo, por quê? Porque o galo ganhou, galo ganhou, galo ganhou, grande vitória do Galão da Massa na Arena MRV, aqui estaremos pra terça-feira, na grande cobertura da Itatiaia, pro jogão entre Atlético e Cruzeiro. Agora é Copa do Brasil. 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O Rodrigão com o Eduardo e também o Sérgio Moreira. Todo mundo feliz com o Galo. E o Galo ganhou. Hoje não, hein, Vitória? Você achou que dava, Baiano? Você achou que dava, Baianada? Hoje não, Vitória. Galo ganhou, Cirilo.
8: Vitória fundamental, Thiago. Resultado positivo do Galo. 36 pontos, sétimo colocado do Campeonato Brasileiro. Vejamos que vai rolar, né? Na sequência da rodada. Aliás, neste momento, o São Paulo está vencendo o Bragantino por 1-0. Gol de Luciano cobrando o pênalti aos 14 minutos. Temos 39 do primeiro tempo. E este resultado está segurando o Bragantino na oitava posição. Está perdendo uma posição no comparativo com o Atlético. O Galo tem 36, Bragantino 35. Então essa posição o Atlético está garantindo neste momento com o triunfo contra o Vitória e a derrota parcial do Bragantino lá no Morumbis. Daqui a pouquinho a transmissão de Vasco e Cruzeiro vem pro rádio também, duelo em São Januário, já. A transmissão já tá no YouTube, no Itatiaia Oficial, no Itatiaia Esporte também. Você atleticano que quiser acompanhar o pós-jogo de Galo e Vitória na íntegra, Itatiaia Oficial, Itatiaia Esporte no YouTube. Vai seguir a transmissão na íntegra com todas as entrevistas, todos os registros. Mas vamos seguir a resenha no radinho também. Ô Vinícius Andrade, agora com um pouco mais de calma, para a gente desenvolver aí o seu raciocínio também quanto a essa vitória atleticana, de muitos fatores positivos, né? Antes do jogo a gente conversava das muitas mudanças, você dizia, ó, minha preocupação é entrosamento, porque mexeu muito, esse time não jogou sozinho, aliás, não jogou junto, né? Durante esse campeonato, então é muita novidade pra gente ver daqui a pouquinho, mas o atleticano celebra, né, ô Vinícius? Padrão tá aí, tem padrão, né, Vinícius?
6: Sem dúvidas, ô Cirilo, o Atlético tem hoje uma cara, é uma identidade bem definida, e aí a gente tem que dar todos os méritos pro Eduardo Domingues, que pegou um Atlético muito bagunçado, teve dificuldade no início de organizar esse time, e eu vou te falar que aquele jogo do Campeonato Brasileiro contra o Cruzeiro, que o Atlético vence por 3-1, a partir dali, o Atlético começou a ter um esboço, um desenho de um time, de uma cara mesmo, de um time que consegue criar uma identidade. Teve alguns tropeços, mas a pausa foi muito bem-vinda para o Atlético, né? Porque a pausa, não é que ela é boa para todo mundo, ô Cirilo. Ela é boa para quem trabalha bem. Ela é boa para quem tem qualidade. E o Eduardo Domingues mostrou que a pausa foi muito bem aproveitada. Ele conseguiu organizar o time e colocar na cabeça de cada jogador qual que é a ideia de jogo. O técnico é um vendedor de ideias, né? E o time comprou a ideia dele. Tanto que nesse retorno, depois da pausa para a Copa do Mundo, o Atlético tem um aproveitamento excelente. Somando com alguns jogos antes da pausa, são 12 agora de invencibilidade. Isso não é uma marca qualquer. É um Atlético que é muito difícil de ser vazado, de sofrer gols defensivamente. Hoje é um time que passa segurança e sabe o que fazer com a bola. Hoje a gente viu um Atlético completamente modificado. O time que trocou as peças, mas não mexeu na estrutura. Eu até imaginava, antes da partida começar a rolar, que o Tomás Pérez seria um zagueiro, mas o Natanael foi mais zagueiro do que nunca hoje. Ele foi zagueiro ao lado do Vitão. O Tomás Pérez, ele se tornou um zagueiro quando o Atlético tinha a bola, quando iniciava as jogadas e aí fazia aquela saída de três. Com o Tomás Pérez, com o Natanael e com o Vitão, mas quando o Atlético perdia a bola, no momento defensivo, era Preciado na direita, Natanael como zagueiro, Vitão e na esquerda o Pacini, e o Atlético foi muito bem. O Atlético jogou hoje, Cirilo, com uma média de 22 anos, eu assim, lógico, né, que a gente teria que fazer uma pesquisa mais apurada, mas dificilmente a gente vai ver um time escalar, um clube nesse Campeonato Brasileiro escalar uma média de idade de 22 anos. Pareceu hoje um sub-23, poxa, impressionante. E o Atlético jogou de uma forma madura. O Atlético hoje jogou com personalidade. Aí você fala assim, mas é fogueira colocar os garotos? Depende da circunstância. Quando o time está pronto, quando o time está organizado com identidade, não é fogueira. O Cissé sabe o que fazer em campo. O Vitão está começando a ter sequência agora. Ele sabe o que fazer em campo. Da mesma forma, o Pacini. Nosso não se apavora, o Gabriel Delfim hoje não foi tão exigido, pode ser o goleiro para terça-feira, mas colocar a garotada quando o trabalho está solidificado, quando tem uma estrutura, é muito melhor. Se você coloca os mesmos jogadores em um time bagunçado, a chance de queimar bons valores é gigantesca. Por isso que é importante você pensar na estrutura, pensar num trabalho bom do técnico para aí sim lançar os garotos e esses caras começarem a dar retorno. Hoje eles deram. Isso é muito importante para o clube, porque muitas vezes a gente, e aí eu faço meia culpa também, porque não é só a torcida, mas nós também da imprensa, a gente só bate naquela tecla. Tem que contratar, contratar, contratar, contratar. E quando você contrata em muita quantidade, você tira espaço desses jogadores. Eu mesmo achei que o Atlético deveria contratar um zagueiro com a lesão do Lianco. E talvez se contratasse, Cirilo, a gente não estaria vendo o Vitão jogar e tendo evolução e tendo sequência. Então é muito importante dar esse espaço para as categorias de base. Quatro jogadores do Atlético, formados pelo Atlético, iniciaram a partida hoje. E sabe quantos foram mal no jogo? Nenhum. O que menos participou foi o Delfim, mas porque o Atlético trabalha bem defensivamente. E no gol que o Galo tomou, ele não teve culpa. o Pacini bem, especialmente no primeiro tempo. O Cissé, uma partidaça, poderia ter sido eleito aqui o melhor em campo, não seria um absurdo, jogou pra caramba, especialmente no segundo tempo. Vitão, mais um jogo impecável. Então esse é o Galo, né, que sempre vai olhar pra base e precisa mesmo olhar pra base como solução, como investimento, não como gasto, que muitos anos ficou, deixou a base de lado, mas agora retomou, né, esse olhar com carinho e olhando para a base como solução, como investimento.
8: É isso, Vinícius Andrade, comentarista Itatiaia. Daqui a pouquinho a transmissão vai seguir no YouTube, no Itatiaia Oficial, no Itatiaia Esporte. Antes disso, quero mais um destaque do Cláudio Rezende. Atlético vai ter aí mais dois dias de trabalho antes de pensar no Super Clássico. E a notícia positiva é que descansou a turma toda, né, ô Cláudio?
9: Com certeza. Alguns jogadores, inclusive, assistiram ao jogo aqui hoje, como Maicon, Vitor Hugo, meu campista, que até foi liberado pelo departamento médico, deve ser reforço, pelo menos no banco de reservas, para terça-feira. Bernard não foi relacionado, Fred também, que é outra peça importante, chegou recentemente. Então o Barba hoje segurou vários atletas. O Everson vai seguir um trabalho intensivo para poder jogar até a terça-feira, goleirão do Galo. Mas o Delfim hoje já teve um ato simbólico, né? O Barba coloca a braçadeira de capitão no Gabriel Delfim para comandar esse time jovem. E o Delfim deu conta do recado, né? Como disse o Vini aí, não trabalhou tanto pelas circunstâncias do jogo. Agora, preparativos. E a gente convida o torcedor atleticano que está conosco no radinho, né, Cirilo, para continuar no YouTube, porque daqui a pouquinho a gente vai ter nos canais de YouTube da Itatiaia a entrevista do Barba Domingues. Na sequência, já estamos por aqui informando o Sindeac.
8: Exato, Cláudio. A partir de agora, o negócio é o seguinte: você do radinho tem um intervalo. Temos a pausa neste momento no radinho. Você que está acompanhando pelo AMFM, pela rede Itasat também, temos uma pausa neste momento. Nós temos o conteúdo obrigatório da propaganda político-partidária, mas já te convido a vir para o YouTube. Você, atleticano, vai seguir no pós-jogo de Atlético e Vitória na íntegra, no Itatiaia Oficial, no Itatiaia Esporte, com todas as entrevistas de atletas e do Barba Domingues. E você, torcedor do Cruzeiro, boa parte já tá no YouTube acompanhando o pré-jogo também. Em instantes a transmissão vem também pro radinho. Tem intervalo interativo agora no YouTube. Vamos seguir juntos e em instantes recomeça a jornada esportiva com Vasco e Cruzeiro, e pro atleticano ela segue no YouTube com a repercussão completa de Atlético e Vitória. Pausa rápida e seguimos no YouTube.

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25, Campeonato Brasileiro. Há pouco transmitimos a vitória do Atlético 2-1 contra o Vitória. Estamos acompanhando o São Paulo em campo. E o São Paulo acaba de marcar o segundo contra o Bragantino. 2-0 para o São Paulo. Ainda primeiro tempo, reta final do primeiro tempo. Gustavo Santana fez o segundo. Luciano fez o primeiro, cobrando o pênalti. 2-0 para o São Paulo contra o Red Bull Bragantino. Nesse momento, o ato apita, Anderson Daronco apita, intervalo de jogo. E às 9h20, a bola vai rolar no Rio de Janeiro, em São Januário. Vasco e Cruzeiro na Itatiaia.

0: podendo assumir a quarta posição do Campeonato Brasileiro para vencer essa noite, para chegar a 42 pontos, para passar o Fluminense, que joga amanhã pela manhã às 11 horas em Curitiba contra o Furacão. Duelo direto no G5 do Brasileiro. Furacão terceiro colocado, Fluminense quarto colocado. Cruzeiro tem que fazer a parte dele. O que rolar amanhã, independentemente do que acontecer, pode ser encarado como algo positivo pro Cruzeiro, porque alguém vai perder ponto. E o Cruzeiro não perca ponto essa noite. Mas a cabeça também tá na terça-feira. Também tá de olho no Superclássico. Por isso, Rubem Júnior, chega mais, conta pra gente as escolhas do técnico Arthur Jorge pra noite de futebol aí no Rio de Janeiro. Um abraço mais uma vez. Boa noite, Rubem Júnior.
1: Boa noite. Um abraço pra você, Cirilo. Alô, meus amigos. Alô, minhas amigas, em todas as suas emoções do futebol, num padrão Itatiaia de qualidade. Uma pancada de som no seu rádio, quando nesse momento, Cirilo, depois de um sábado com calor daqueles, começa a cair uma chuva aqui em São Januário. Cruzeiro fazendo o seu trabalho de aquecimento. A Itatiaia trazia a respeito do que poderia fazer o técnico Arthur Jorge para o jogo. Ele mantém a mesma estrutura e confirma o que passávamos, com o meu campo diferente, com Jonathan na zaga e com novidades no ataque. Assim o Cruzeiro, para ser definido e escalado pro sabadão, pro sabadaço da Itatiaia.
2: Eu vivo cheio de vaidade, pois na realidade é um grande campeão.
1: Cruzeiro vai pro jogo. Otávio, goleiro, número 81. William, número 12. João Marcelo, número 13. Jonathan Jesus, número 34. Rojas, número 27. O meu campo tem Zé Lucas, número 5. Matheus Henrique, número 7. Kaique Kenji, improvisado. Vamos ver na prática. Na vaga do Matheus Pereira, número 70. João Costa, número 67. Neiser, Vida Real, de volta a figurar entre os titulares, tem a número 22. E o Lúcio, número 97. É o Cruzeiro definido e escalado para emplacar a quinta vitória seguida no Brasileiro, para se manter invicto fora de casa há quase 5 meses do Campeonato Brasileiro. Vai encerrando aqui o seu trabalho de aquecimento. Está definido, tem escalado na Itatiaia. 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Portaria SPAMF 2093-2024. Ministério da Fazenda adverte: aposta não é investimento, garoto. Jogue sempre com responsabilidade, Cirilo.
0: Maravilha, Rubem Júnior. Cruzeiro está escalado, bastante modificado. Torcedor, você do YouTube, chega mais e participa. Manda sua mensagem, fala de onde você nos acompanha, deixa o like. Quero saber seu placar pro jogo e o que você tá esperando do Cruzeiro para hoje. Participa comigo, a live da Itatiaia já tá rolando desde 8 horas no Itatiaia Oficial, no Itatiaia Esporte. Mande a sua mensagem. O Wellington Campos tá de volta também a essa jornada esportiva. Conversamos mais cedo, agora a gente conversa para confirmar o Vasco da Gama. Pressionadíssimo, meu ídolo.
3: É isso aí, Cirilo, tá confirmado. E o Léo Jardim é o goleiro número 1. Paulo Henrique na lateral direita, 96. A zaga onde tem Cuesta, 46. Lucas Freitas, 43. O Robert René está suspenso.